abençoe a todos vocês que estão sintonizados com nós. E você quer participar com nós? Nós vamos estar deixando o número do telefone aí na Argentina, que já é conhecido de vocês. Manda tua mensagem para lá. A irmã Thalia entra em contato com nós e será lida no ar. O telefone aqui é o 999-183101 e também tem o 999-954-506. É, marcou, se não marca, você esquece, né? E nós vamos indo esta noite, uma noite abençoadíssima, né? Deus tem livrado nós dos furacão, dos vulcão, da tempestade, né? Mesmo que às vezes alguma coisa material é prejudicada, mas nós temos a vida. Não há relato nenhum aqui na nossa região e outras regiões aí de alguém que tem morrido por causa do temporal, né? Mas sabemos que Deus tem protegido o ser humano, mas o materialismo nós conseguimos de novo. É só você trabalhando. E você vai conseguindo, né? Um abraço para você que já está chegando aí o primeiro louvor no seu radinho aí. Aumente o volume do rádio.

Continuamos da Inter 91.3, Rádio Renascer, Deus Soberbo, Misiones Argentina. Que Deus abençoe a cada irmão, a cada irmã que está sintonizado com nós esta noite, né? Sabemos, irmãos e irmãs, que cada dia, que cada momento precisamos de Deus para continuarmos fazendo esta obra, né? E está aí em 13 de maio vindo nós, o nosso grande amigo Oswaldo Lopes. Aí, esse moço aí que Deus tenha abençoado, e colocado ele no nosso caminho, né? Fizemos várias campanhas junto aí e estamos, ele está ali em 13 de maio morando no Guaíra, escutando nós. Um abraço para você aí em Guaíra. E também o irmão Ricardo está ouvindo nós, o irmão Ricardo. Vai nosso abraço, nosso carinho também para você, irmão Ricardo, aí, escutando nós. Deus abençoe a vida de você. Também tem aqui a paz do Senhor, estamos em sintonia do programa. Queremos ouvir um louvino com Joel e Jonas. Nasci para ser abençoado. Ofereço para a irmã Maria, ô Maria dos Santos. E sua filha Neuza e o Jefferson. E aqui é o irmão Juarez, a irmã Marlene e o Carlos Eduardo, a Emanuele e a Vitória de Humaitá. Ô, maravilha de Deus! Receba aí nosso abraço, nosso carinho para vocês aí que sempre estão escutando nós. Então, vai nosso abraço também para a irmã Maria, que está lá em Carlos Barbosa, a irmã Maria. Ela está devagarinho, ela está abandonando o ninho, né? Qualquer dia ela pega asa e não volta mais, né? Que bom que está indo aí junto com a sua filha, aí com o seu genro Jefferson, né? Vai um abraço para a Neuza aí. Ela manda um abraço aí para o Samuel, para minha irmã Nilza, Alessandra, Michele, o David Joabe, aí em Campo Novo também, aí em Tiradentes do Sul, para o irmão Mira, Maiara aí. E também o Davi, o pastor, aí que Deus abençoe a todos vocês, a Cheyenne Dreia, do outro lado da Argentina, a irmã Malvina. Receba um abraço da irmã Maria dos Santos. Enquanto você vai ligando para nós aqui, você vai ouvir aí, você que gosta de pregar, você que gosta de cantar, olha aí, pregue a palavra como ela é, senão um dia ele vai requerer de mim e de você, né? Está aí, então, o primeiro ou segundo louvor desta noite. Pode rodar, irmã Thalia. Já já voltamos com vocês.

Meus amados irmãos, estamos transmitindo esta programação pela 91.3 Rádio Renascer del Soberbio Misiones Argentina. Há mais de 22 anos estamos aqui levando o melhor da música evangélica e também a palavra de Deus. Sabemos que passaram já 22 anos, não foi fácil, né? Mas estamos aqui pela graça de Deus. Enquanto ele disser sim, nós vamos dizendo sim. Quando ele disser não, nós dissemos não. Para tudo que é de Deus, eu digo sim. Para tudo que não é, eu digo não. E continuamos. Sabemos que vocês são a razão de nós estarmos aqui. E também queremos mandar um abraço para os irmãos apoiadores da programação do Nápoles, Santa Catarina, no Fábio Maia, sempre ajudando nós, né? Também de Santa Rosa, irmã Marisete, Valdair Siqueira, também de Parambi, Leila e Valdair da Veiga, Campo Novo, a irmã Mani, minha irmã Nilza dos Reis, Assunção aí, também o Valdir dos Reis, também a Sandra dos Reis e também Elcida Rosa dos Reis aí, né? Sempre ajudando nós na programação. E coroados, a irmã Antônia também ajuda nós nesta programação. Estamos aqui pela graça de Deus, né? E sabemos que não é fácil, é um compromisso. Ah, você diz coisa boa falar na rádio, mas todos temos um compromisso com Deus, né? De fazer a vontade dele, pregarmos a palavra de Deus, né? Que Deus abençoe a todos que estão ligadinhos com nós, que estão participando e ainda aqueles que irão participar porventura, né? Então nós queremos ouvir mais um louvor aí e já já então voltamos com os irmãos aí para trazermos o momento da criança, né? Desde que começamos esta programação existe esse momento, né? Alguns dizem que as crianças é o futuro da igreja, né? Mas nós dizemos, é o presente e o futuro também. Todo junto, reunido, e vamos e que vamos para a levo espiritual. Pode estar rodando, irmã Thalia, mais este louvor.

meus amigos, irmãos, estamos aí com esta programação. São 21 horas e 23 minutos. Enquanto você vai participando, vai ligando, nós estamos aqui para transmitir esta programação. E a irmã pediu aí de uma tá com Joel e Jonas. Nasci para ser abençoado, nasci para ser uma bênção, é? Então continuamos, continuamos aí. E você já está ouvindo aí no teu radinho, irmã Talinha, pode estar largando este louvor. Já já voltamos com vocês.

0: Como
1: Os Bermissones da Argentina, transmitido por Julias e Tia Chica, de São Valério dos Sumos Mãos. Eu sou todos os rapazes, senhor. Conhecendo o Julias e minha Tia Chica, que estão apresentando o programa. Vamos então hoje, meus amiguinhos. Eu sou todos os rapazes, senhor. Principalmente a Silanira, que está com seu rádio ligado e escutando a programação. E também a irmã Maria dos Santos, que também está com seu radinho ligado na escuta da programação. E eu saúdo todos vocês, meus amiguinhos, e os pais de vocês que estão na escuta da programação que o tio Lias está apresentando. Hoje, meus amiguinhos, eu quero contar a história de Ananias e Safira. Uma história muito abençoada por Deus. Ananias e Safira, uma história sobre a verdade. Era uma vez, em Jerusalém, um casal chamado Ananias e Safira. Eles viviam entre os primeiros seguidores de Jesus. Naquela época, os cristãos costumavam ajudar uns aos outros. Quando alguém precisava de comida, roupa ou outro tipo de ajuda, os irmãos procuravam compartilhar o que tinham. Ananias e Safira também possuíam propriedade. Certo dia, Ananias teve uma ideia. Safira, e se vendêssemos nossa propriedade? Perguntou ele. Safira pensou por um momento e respondeu: podemos fazer isso. Então os dois venderam a propriedade e receberam uma boa quantia de dinheiro. Mas depois da venda, Ananias e Safira começaram a pensar: podemos guardar uma parte do dinheiro para nós, disseram. Guardar uma parte não seria o problema final, o dinheiro era deles. O problema foi que eles decidiram mentir. Eles combinaram de entregar apenas uma parte do dinheiro aos apóstolos, mas fingir que aquela era a quantia completa e que tinham recebido pela propriedade. Ananias pegou o dinheiro e foi até os apóstolos. Quando chegou lá, encontrou Pedro. Ananias colocou o dinheiro diante dele. Pedro olhou para Ananias e disse: Ananias, por que você deixou a mentira tomar conta do seu coração? Você não precisava ter dado todo o dinheiro. A propriedade era sua e o dinheiro também era seu. O problema foi que foi você dizer que estava entregando tudo quando não estava. Ananias percebeu que Pedro sabia a verdade e Pedro continuou: você não mentiu apenas para as pessoas, você tentou enganar a Deus. Ananias ficou muito assustado. A história conta que ele caiu e morreu naquele momento, meus amiguinhos. Alguns homens que estavam ali levaram Ananias para fora. Cerca de 3 horas depois, Safira chegou. Safira chegou. E ali, ela não sabia o que tinha acontecido com seu marido. Ela não sabia o que tinha acontecido com seu amigo. Então Pedro perguntou: Safira, diga-me, foi por esse valor que vocês venderam a propriedade? Safira respondeu: sim, foi por esse valor. Pedro percebeu que ela também havia participado da mentira. Então disse: por que vocês decidiram fazer isso? Vocês poderiam ter falado a verdade desde o começo. Safira também morreu naquele momento. A notícia deixou todos muito assustados, mas aquela história ensinou uma lição muito importante aos seguidores de Jesus. Eles entenderam que Deus desejas que as pessoas sejam honestas e verdadeiras. A grande lição, meus amiguinhos, imagine que você quebrou sem querer um brinquedo de alguém. Você poderia pensar: não, se eu esconder, ninguém vai descobrir. Mas contar a verdade pode ser difícil, principalmente quando temos medo de levar um xingão assim, bem dizer. Também podemos imaginar outra situação, tipo, você recebeu dois doces e seu irmão recebeu um. Talvez você queira esconder um dos seus doces para ficar com mais doces. Mas ser honesto significa dizer a verdade e agir corretamente, mesmo quando ninguém está olhando. Ananias e Safira cometeram um erro porque quiseram parecer mais generosos do que realmente eram. Eles poderiam ter simplesmente dito: nós vendemos nossa propriedade e decidimos entregar uma parte do dinheiro para ajudar os outros. Isso teria sido completamente diferente. A Bíblia não ensina que precisamos dar tudo o que temos para provar que somos boas pessoas. Ele ensina que devemos fazer as coisas com amor, sinceridade e um coração verdadeiro. E um coração verdadeiro. Mas é melhor falar a verdade do que inventar uma mentira para esconder o que aconteceu. Talvez falar a verdade seja difícil no começo, mas a verdade constrói confiança. Quando somos honestos, nossos pais podem confiar em nós. Nossos amigos podem confiar em nós e, principalmente, mostrarmos que queremos fazer aquilo que é certo diante de Deus. Então, sempre que surgir uma oportunidade de escolher entre a verdade e a mentira, lembre-se da história de Ananias e Safira e faça uma pequena oração. Deus. E assim termina a história de Ananias e Safira. Ô, glória a Deus, Luias, lembra, amiguinhos? Que história abençoada por Deus. Uma história de que ensina que não podemos mentir, porque Deus sabe das coisas e sempre vai saber quando estamos mentindo. Que história abençoada, meus amiguinhos. E fique então agora com um hino significante da história. E até terça-feira que vem, na história da Tia Chica. Ô, glórias a Deus!
0: Olha só, Joãozinho, se alguém ligar pra mim, diz que eu não estou, você entendeu?
2: Entendi, mamãe.
3: Alô, quem tá falando?
2: É Joãozinho.
3: Joãozinho, sua mãe está aí?

Vamos, continuamos pela 91.3, Rádio Renascer, meu subir, Misiones, Argentina, e o momento da criança, que coisa linda, que coisa maravilhosa, né? E estamos escutando em 3 de maio também, né? A minha tia Celanira, nosso abraço para você também aí, e também o irmão João Júnior aí escutando nós, né? E temos um anúncio aí, irmã Michele de Juiz estará na Igreja Primitiva, aí em 3 de maio, no bairro Laranjeira. E, então, vocês são os convidados especial. Vão lá escutar a serva de Deus. Podemos dizer, né, que é uma serva de Deus mesmo, né? É, aí dá para rodar uns quilômetros, aí dá para rodar, aí dá para rodar, para congregar, né? É isso aí, vocês são convidados para estar lá também, né? E também, agora nesse momento, nós queremos ouvir um louvor, um gospel, né? Essa semana passada aí, foi muito movimentada, né? A morte do Rick, cantava Rick e Renan, né? Rick Renner, né? Eles cantavam, né? E gravaram uns louvores gospel aí, né? Hoje está uma mistura muito grande, né? Está muito grande, né? E muitas vezes a pessoa pensa que é, mas não é, né? E agora nós estamos vivendo no tempo que todo mundo é amigo da igreja, né? Ah, eu sou amigo da igreja. Ah, eu sou amigo da igreja. Mas quero ver Jesus dizendo assim: aquele que é meu amigo faz a minha vontade. Aonde que estamos verdadeiro amigo de Jesus, né? Será que todo mundo é amigo mesmo de Jesus, está fazendo a vontade dele? Será? Mas nós queremos ouvir esse louvor aí que ele gravou, está muito bonito, né? Uma letra que Deus inspirou ele, né? Mas quando a pessoa se entrega para Deus, Deus usa, né? Mas quando não, Deus não usa, né? Então aumenta o volume do rádio aí e já já voltamos com vocês.

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Chegando a minutos finais da nossa programação essa noite aí, mas eu queria que a irmã rodasse um pouquinho mais desse louvor aí que já mandei aí, pode estar rodando. Medite bem nesse louvor aí e veja o que você está fazendo, o que nós estamos fazendo. Estamos na hora de nós se prepararmos. Olha aí.

É, meus irmãos, enquanto você vai escutando este louvor aí, nós já vamos chegando aos minutos finais, mas nós queremos trazer uma palavra de Deus para os nossos corações. Aí fizemos menção aí para os irmãos, memorizar, né? Esse Rick que morreu, né? Nós estávamos vendo aí na mídia, né? Só o caixão dele custou mais de 500 mil. E ele andando num avião a jato, né, com maior segurança, é um avião de segurança máxima, né? Quando veio a turbulência e o avião se esborrachou, né? E morando numa casinha, uma casinha de capim, né? Em Miami, Estados Unidos, né? É mais de 15 milhões de dólares, vocês sabem o que é isso? Eu não sei, né? A gente, para conseguir isso, tem que trabalhar um ano, né? E ele lá morando numa casinha, né? O que adiantou?

Pregue a verdade aí. Você que está negociando com as coisas santas, coisas sagradas, ludibriando os irmãos, pedindo dinheiro para isso e para aquilo. Saiba que um dia nós estaremos que prestar conta de cada um de todos nós que fizemos, né? Às vezes eu fico pensando assim, por exemplo, vou pegar um exemplo, né? Zezé Di Camargo e Luciano, quando eles fazem um contrato, eles fazem no nome deles. Eles vão ali cantar a música deles. E quando alguém, pregador, cantor, vai vir pregar ou cantar, ele está fazendo um contrato para vir pregar a palavra de Deus, para vir cantar louvores de Deus. Você, então, não está fazendo o contrato no teu nome. Você está negociando as coisas de Deus. E o próprio Deus disse que nada de graça recebesse, de graça nós damos. Eu quero que vocês entendam que muitas vezes a despesa tem que ter. O bom tratamento a igreja tem que ter. Mas esse exorbitante aí de pregar uma hora, meia hora, 2 horas, e cobrar 10, 15, 20, até 100 mil, né? Alguns famosos que estão, mas caia fora, meu irmão, caia fora. Você está ajudando a criar essa classe de gente aí. Não se iluda com isso. Mas a palavra já falamos, né, para vocês entender. Mas o salmo que eu fiz leitura é de número 3 até o versículo 5. Ele diz: Senhor, como tem multiplicado meus adversários, são muitos os que se levantam contra mim. Olha só. Se você estiver fazendo as coisas certas, se você estiver no plano de Deus, como Davi estava, Davi confiava em Deus na sua adversidade. Davi, então, nesse momento, quando ele fugiu de diante da face do seu próprio filho Absalão, ele estava dizendo, ele estava falando com ele mesmo: Senhor, como tem multiplicado meus adversários. São muitos que se levantam contra mim, até o seu filho Absalão, podemos dizer, os seus filhos estavam se levantando contra ele, os seus generais, aqueles homens de confiança que ele tinha, estavam assim planejando em tomar o seu reinado. E ele então começou a chorar para Deus, dizendo: Deus, como tem multiplicado meus inimigos, Deus. Muitos dizem da minha alma, não há, muitos dizem para minha alma, não há salvação para ele em Deus. Mas tu, Senhor, és um escudo para mim, a minha glória e o que exalta a minha cabeça. Com a minha voz clamei ao Senhor e ele ouviu-me desde o seu santo monte. Deus jamais vai deixar o filho dele desamparado, órfão. Ele estará sempre junto, dando vitória, dando suporte para você, para mim, para nós vencermos as dificuldades e as lutas. Pode se levantar quem se levantar contra você, mas nós queremos deixar bem claro para vocês. Os maiores inimigos nossos são aqueles que estão juntamente conosco. Aquele que muitas vezes vai tomar o cálice, vai tomar, comer o pão. Esse é aquele, como Jesus disse, é um desses que vai me trair. Você pensa que é lã de fora que vai vir para te prejudicar? É o teu amigo que você considera amigo? E saiba ainda que aquele que está te puxando para trás dentro da igreja, Deus tem propósito muitas vezes contigo, é os próprios que estão sentados contigo no altar. É aqueles ali que vão puxar o teu tapete, que vão querer te derrubar. Assim aconteceu com o rei Davi. Não foi aqueles estranhos que estavam lá. Não foi os filisteus, não foi os emoeus, não foi outros grupos
O Nabucodonosor não foi esses que tentaram derrubar.

0: barco e matar, tentaram matar Davi.
1: Foi o seu próprio filho.
0: E no começo todos nós sabemos que o seu próprio sogro quis matar a Davi, Saul, quando Davi se casou com, esqueci o nome, né? E ali então o seu próprio sogro tentou a matar a Davi. Mas Deus, quando tem o plano dele traçado, Davi já era um homem ungido, o rei ungido para assumir em Israel. Deus sempre usa os seus para dar o livramento, para dar o escape, para guiar aquele que precisa. Deus tem os seus meios para dirigir, para você não cair na mão do teu inimigo. Deus dá o escape, ele te dá força, ele te dá coragem, ele te dá ânimo e ele nunca desampara o filho seu. Ele pode muitas vezes deixar você entrar na luta, mas ele entra junto, como aconteceu com Mesaque e Abednego. Jesus não livrou, Deus não livrou eles da fornalha. Mas ele entrou junto, dizendo assim: se vocês se queimarem, eu vou me queimar junto. Mas eu vou entrar aqui para mostrar quem é que Deus que vocês estão servindo. Glórias a Deus. Você que está do outro lado, com problema, dificuldade, dizendo: não dá mais, vou desistir. Esta noite, Deus diz para você: eu estou com você na luta, eu estou com você aí, mas eu não vou te deixar só. A luta está grande, mas tenha fé, tenha esperança, que no final será o final abençoado, o final feliz para você ter a vitória. Assim aconteceu com Davi. Davi se queixando para Deus, dizendo: Deus, como tem aumentado meus inimigos, como tem aumentado as lutas. Mas não era a culpa do Davi, daqueles homens de Absalão querer tomar o seu reinado. Não era ele que tinha feito mal algum, não. É por causa da ambição dos homens. Nós, muitas vezes, sacrificamos alguém por causa de valores inexistente, mais ou menos, mais às vezes, mas nós sabemos que Deus está com a sua mão estendida para ajudar aquele ou aquela que se chegar para ele. E essa noite nós queremos orar por você, queremos dizer para você: não pare, não desista. A luta está grande, está. Marlene está doendo, está. Mas continuamos, porque a vitória é nossa, em nome de Jesus. Oramos por você, Altíssimo Deus e Pai da eternidade. Neste momento queremos orar, te agradecer por mais esta hora que o Senhor tem nos dado para nós estarmos aqui para transmitir a tua palavra, Pai. Continua, Senhor, com sua mão estendida, nós abençoando, abrindo portas aonde não tem. Que nós possamos, ó Pai, cada dia, cada momento, estarmos na sua presença, Pai, fazendo a sua vontade, que nós não venhamos ser aquele servo inútil. Quando o Senhor voltar, nada temos para apresentar, mas que nós possamos apresentarmos com as nossas mãos cheias, que nós venhamos ter as nossas mãos para abençoar, e também ser uma bênção para ti, Senhor. Olha por esse enfermo, Pai, se for da tua vontade, curando, libertando, em nome de Jesus. Amém e amém. Volte a nos sintonizar na próxima terça, querendo Deus, estaremos aqui se ele não voltar. Até lá, na paz do Senhor. Amém e amém.

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Graças a Deus, queremos nessa noite cumprimentar a cada um dos ouvintes da Rede Renascer com a paz do Senhor. Com essa cortina musical, nós adentramos ao ar com mais uma programação. Programa esse, Luz e Vida, estamos aí a partir das 22 horas para nós compartilharmos esse espaço através aqui da palavra, dos louvor. Que Deus possa abençoar cada ouvinte, cada irmão que estão aí do outro lado na sintonia da Rádio Renascer. Sabemos que tem irmãos que chegam da igreja, já vão aí sintonizando, alguns já estão aí durante o dia, durante a tarde, durante a manhã, escutando os programas aqui através da 91.3. E nessa noite nós queremos aqui, com a graça de Deus, na direção do Senhor, estaremos aqui fazendo a companhia para você durante os próximos instantes, através da palavra, dos louvor, e que você venha ser abençoado pelo Senhor. Sabemos que se chegamos até aqui é porque até aqui o Senhor tem nos ajudado. E com certeza você pode também nessa noite dizer, se você está nos ouvindo, é porque até aqui o Senhor tem te ajudado, tem te sustentado. A misericórdia de Deus tem te alcançado nesse dia, nesta manhã. Somos gratos a Deus, agradecemos ao Senhor por mais uma oportunidade, mais um dia onde podemos passar e chegar aqui nesse horário para levar ao ar esse trabalho, essa programação, a qual tem o objetivo de levar a palavra de fé, mensagem de fé, de esperança, palavra de salvação. E que nessa noite a bênção de Deus seja sobre a tua vida, sobre tua família. Quem sabe você não tem passado um dia muito bem, quem sabe está aí lutado, mas nós queremos aqui animar você, porque sabemos que vivemos em tempos de batalhas, tempos de luta, porque o próprio Senhor, ele deixou escrito na sua palavra que no mundo nós ia ter aflição, mas o Senhor também, ele manda nós ter bom ânimo. Então que nessa noite, estimado ouvinte, irmão, irmã, nós não sabemos o teu problema, a tua necessidade, mas tenha ânimo na presença de Deus, coloque a tua necessidade, o teu problema na presença de Deus, porque sabemos, a palavra do Senhor, ela nos fala que é para nós perseverar. Eu sempre digo que a vitória, ela é daquele homem, daquela mulher que persevera. Se nós olhar para a palavra do Senhor, a Bíblia Sagrada, a palavra do Senhor, ela fala conosco em Colossenses, a Bíblia diz que é para nós perseverar em oração. Então nós sabemos, amados ouvintes, que a vitória é do homem, da mulher, é do jovem que persevera na presença do Senhor. Quem sabe hoje alguns estão desanimando, estão não estão mais perseverando. Quem sabe quando bate a dificuldade, quando bate o problema, quando chega, aleluia, o vale, quando chega a luta, a prova, algum, ele já não quer mais servir a Deus, quem sabe até mesmo ele já desiste, ele já não quer mais congregar, não quer mais fazer a obra de Deus, quando vem a luta, quando vem a prova. Mas nós sabemos, amados irmãos, que nós, o povo de Deus,
Nós somos provados, irmão, como ouro no fogo. É para nós ser aprovado, o Senhor, Ele permita, o Senhor permite nós passar por momentos, por batalhas, mas nós temos uma certeza que se nós, louvado seja Deus, perseverar na presença do Senhor, nós alcançaremos a vitória da parte de Deus, mas nós sabemos, aleluia, que a vitória é do homem, da mulher, do jovem, é daquele que persevera, irmão. Aquele que não persevera não tem vitória. Hoje nós vivemos um tempo onde está faltando perseverança, onde quem sabe nós oramos hoje e nós queremos que Deus faça hoje. Nós sabemos, irmão, que o Senhor, Ele tem o poder, Ele tem o domínio, o Senhor, Ele tem, aleluia, o controle, Ele pode nos dar vitória, Ele pode, aleluia, aleluia, nos alcançar a vitória, mas também, irmãos, nós temos que, aleluia, saber, temos que esperar no Senhor, porque a própria Bíblia diz ali em Salmo que é para nós esperar com paciência no Senhor. E quem sabe hoje, irmão, nós oramos e nós queremos que Deus faça, nós queremos a vitória, nós queremos as promessas de Deus para hoje. Mas nós sabemos que para tudo há um tempo determinado, e por isso que a Bíblia, a palavra do Senhor aqui em Colossenses, o Senhor nos aconselha, o Senhor, Ele vem, aleluia, nos instruindo para nós perseverarmos na presença de Deus. Louvado seja Deus. Então, irmão, você que está nos escutando, você que está aí, quem sabe desanimado, você que já tem pensado em desistir, você tem, aleluia, dito que não dá mais, que não vai suportar essa prova, essa luta, mas o Senhor nessa noite, Ele fala com a tua vida, através da palavra do Senhor, perseverai, persevere, irmão. Persevere, irmã que está escutando essa programação. Quem sabe você está aí dizendo que não tem mais jeito. A dificuldade, o problema, a luta dentro da tua casa, a luta no ministério. Porque nós sabemos, irmão, ali em Efésios, a palavra do Senhor, ela vem falando conosco, o Senhor nos aconselha, a nós se revestir da armadura de Deus, porque nós sabemos, irmão, se nós olhar para a Bíblia, ali em Efésios, o Senhor já nos deixou também escrito na sua palavra que ia ter o dia mau. Nós sabemos que o dia mau ele ia chegar para mim e para você, ouvinte. Por isso que o Senhor nos aconselha a nós se revestir do poder de Deus, porque nós sabemos que a nossa luta não é contra, aleluia, contra a carne, a nossa luta não é contra o nosso irmão, contra a nossa irmã, a nossa luta não é contra o nosso semelhante, mas sim a nossa luta é contra as potestades, a nossa luta é espiritual, e nós sabemos, meus amados irmãos, que se nós não tiver perseverança, nós não vamos conseguir vencer. Aleluia! Se nós não tiver perseverança, ouvinte, você não vai alcançar a vitória. Aleluia, porque nós sabemos, meus irmãos, a palavra do Senhor, o Senhor nos aconselha, a Bíblia Sagrada, irmão, se nós olhar, aleluia, tantos milagres que o Senhor operou no passado, fez no passado, Ele ainda pode fazer no presente, mas se nós olhar, foi através do quê? Da perseverança, irmão. Aleluia! Se nós olhar para a Bíblia, irmão, o cego de Jericó, que estava à beira do caminho, se nós olhar, a palavra do Senhor fala, irmão, sobre esse cego, que a multidão, aleluia, mandava com que ele se calasse,
Mas porém diz a palavra do Senhor que enquanto a multidão mandava que ele se calasse, ele exclamava mais alto ainda, chamando a atenção do mestre. Ou seja, irmão, esse cego de Jericó, ele teve perseverança, porque ele não parou de glorificar, ele não parou de chamar a atenção do mestre. Quem sabe enquanto a multidão mandava com que ele se calasse, diz a Bíblia que cada vez mais alto eles exclamavam, chamavam a atenção do mestre, perseveraram, podemos dizer, no clamor, na oração, na súplica, e alcançaram vitória através da sua perseverança. Da mesma forma, amados irmãos, aleluia, aquela mulher que há 12 anos sofria daquela enfermidade, daquele mal, diz a Bíblia que já tinha gastado todos os seus bens e de nada tinha resolvido, de nada tinha, aleluia, podemos dizer, alcançado a cura para ela, não. Mas certa oportunidade, ela tomou uma posição diante do Senhor. Ela tomou um propósito, porque ela dizia que se tão somente, aleluia, ela tocasse nas vestes do Senhor, ela ficaria sã, ficaria curada, e assim foi. Ela enfrentou aquela multidão, que a cercava, o mestre, aleluia, e ela tocou nas vestes do Senhor e alcançou a sua vitória. Aleluia, alcançou a sua cura, porque esta mulher também perseverou, irmão. Se ela fosse olhar, quem sabe, para a multidão que estava ali cercando o Senhor, ela não teria tocado na veste do Senhor, mas não, irmão. Ela não olhou para o tamanho da multidão, ela não olhou para o tamanho, quem sabe, das pessoas que estavam ali ao redor do Senhor, mas ela tinha uma fé, ela tinha uma confiança, que se tão somente ela tocasse, louvado seja Deus, nas vestes do Senhor, ela ficaria sã, ficaria curada, e assim foi. Mas teve que ter o quê, irmão? Perseverança. Ela perseverou. Por isso que a Bíblia aqui, aleluia, louvado seja Deus, a palavra do Senhor, ela vem aqui, irmão, aqui em Colossenses, o Senhor, ele nos instrui, o Senhor fala conosco para nós perseverar. Quer vitória, irmão? Persevere. Aleluia. Persevere, irmã. Por mais que seja difícil, por mais que há momentos que, quem sabe, não tem nem palavra para orar, por mais que há momentos que, quem sabe, não tem nem força, mas vai, irmão, nem que seja se arrastando, vai de joelho, mas não desista, não pare de lutar, não pare de marchar, aleluia, porque nós sabemos, irmão, que a vitória de quem persevera, irmão. Quem sabe quando bate a dificuldade, quando o Senhor permite, irmão, porque nós sabemos que nada acontece sem a permissão de Deus. Nada acontece sem Deus permitir na nossa vida, irmão. E há momentos que o Senhor permite nós passar, irmão, para provar a nossa fé, para ver se realmente nós estamos confiados no Senhor, ou será que nós estamos, irmão, com a nossa casa espiritual firmada na areia? Louvado seja Deus! Porque, irmão, se nós olhar para a palavra do Senhor, aleluia, os profetas, irmão, do passado, eles passaram por momento difícil na sua trajetória, foram açoitados, foram pregados, crucificados, irmão, foram, aleluia, muitas das vezes rejeitados, passaram pelo fogo, mas não desanimaram, irmão. Por quê? Porque tinham perseverança.
Hoje o que falta, irmão, nos tempos que estamos vivendo é perseverança. Hoje, quem sabe, irmão, qualquer coisa, qualquer luta, qualquer dificuldade é motivo do irmão, da irmã, quem sabe, sair da igreja, sair do ministério, trocar de igreja. Não, irmão, é tempo de perseverar. Aleluia! Ou será, irmão, que hoje eu estou meditando, irmão, através aqui da palavra, e o Senhor está nos levando, irmão, nessa noite, e nós queremos dar liberdade para o Senhor falar com a nossa vida aqui? Será que quando bate, quando Deus permite, aleluia, quando o Senhor permite, irmão, nós passar por certos momentos, nós passar por certas lutas, certas provas, aleluia, quando o Senhor permite a perseguição, será que nós estamos, irmão, aleluia, confiado na palavra, confiado no Senhor, confiando nele? Ou será que, irmão, quando bate a dificuldade, quando vem, aleluia, o momento, o dia mau, você, quem sabe, já não quer mais servir a Deus, você já não quer mais congregar, já não quer mais se envolver com a obra de Deus? Mas, irmão, nós sabemos, tem um louvor que fala sobre o soldado ele pode estar ferido, o soldado ele pode estar machucado, mas enquanto tem sangue nas suas veias, o soldado está guerreando, está batalhando, porque há perseverança. E nessa noite o Senhor está falando com vidas, com irmãos, com irmãs que estão na sintonia. Persevere, porque a tua vitória está chegando. Persevere, porque o teu milagre está chegando. Permaneça perseverando aonde, irmão? Perseverando na palavra, perseverando na oração, na consagração, no jejum, na presença de Deus, irmão. Quem sabe, pode muitos não querer, pode, quem sabe, o teu colega, o teu amigo, o teu esposo, a tua esposa, o teu irmão, a tua irmã não quer, mas persevere você, persevere na oração, persevere na palavra, persevere congregando, persevere nos cultos, persevere no louvor, persevere, irmão, na oração, e você vai contar a vitória. Eu sinto Deus aqui, irmão, eu tenho a certeza que nessa noite o Senhor está aqui renovando vidas, o Senhor nessa noite está renovando almas, irmãos, irmãs que estão na sintonia da programação, pessoas que já estavam, irmão, com o pensamento de desistir, de parar, porque o que você está passando está difícil, está doendo. Aleluia, mas saiba, irmão, que o Senhor jamais vai nos dar uma cruz que nós não possa carregar, irmão. O Senhor jamais vai permitir nós passar por alguma coisa, por algum momento que nós não possa suportar. Se Deus, irmão, permitiu, se Deus permite, é porque Ele sabe, com a graça do Senhor, na presença dEle, você vai passar, você vai vencer. Mas é na graça, na presença do Senhor. Porque quando o homem, irmão, ele quer vencer com as suas próprias forças, quando o homem diz, irmão, que faz como quer, irmão, não. Aleluia, na presença de Deus, irmão, é esperando, é confiando. Hoje, irmão, nós vivemos um tempo que está faltando perseverança. Está faltando, irmão, nós ter confiança. Eu sempre estou meditando, irmão, quando nós começamos, louvado seja Deus,
quando foi dado início, irmão, aos trabalhos da obra de Deus, irmão, foi com luta, foi com dificuldade. Irmão, se nós chegamos aonde nós estamos, é porque a misericórdia de Deus, é porque teve perseverança, irmão, em meio tantas lutas, em meio tantas batalhas, teve perseverança. E hoje nós podemos, irmão, testificar, hoje nós podemos dizer, irmão, que a mão de Deus tem nos sustentado através da perseverança. Se não tivesse perseverança, nós não estaríamos onde nós estamos. Se não tivesse perseverança, nós não íamos chegar onde nós chegamos, irmão. Se chegamos até aqui, é porque a perseverança, é porque a graça do Senhor esteve, está sobre a nossa vida. Persevere, irmão. Que Deus nessa noite siga te abençoando. Que Deus siga nessa noite te fortalecendo. Que a graça de Deus nessa noite, aleluia, alcance a tua vida. Nós queremos aqui, irmão, deixar essa meditação e a noite, irmão, aleluia, de perseverança. Persevere. Onde está firmada a tua casa? É tempo de ter raiz, irmão. Irmão, tu já viu uma árvore produzir fruto sem estar enraizada? Não tem como. É necessário ter raiz. Irmão, igreja, ouvinte, é tempo de nós ter raiz. É tempo de nós estar firmado com a nossa casa na rocha, que é Cristo. Porque quando a nossa casa, irmão, está firmada na rocha, diz a Bíblia, irmão, que veio o vento, veio a tormenta, mas aquela casa que estava sob a rocha, irmão, não foi abalada, ela não caiu porque ela estava confiada, ela estava alicerciada na rocha que é Cristo, mas porém, irmão, aquela que estava sob areia, aquela casa que estava firmada sob areia, diz a Bíblia, irmão, que veio o vento, veio a tormenta, e foi grande a sua queda. Foi grande a sua queda por quê? Porque estava firmado na areia, não tinha firmeza na rocha. Aleluia! Que nós possamos, irmão, se firmar na rocha, que nós possamos ter perseverança. Persevere, não deixe, irmão, aleluia, as lutas, as batalhas, a dificuldade te abalar, fazer com que você, quem sabe, se distancie do querer de Deus, do plano de Deus para a tua vida. Tem um louvor que diz coragem, irmão, coragem. Então, irmão, tenha coragem nessa noite na presença de Deus. Nós vamos aqui escutar um louvor. E depois nós estaremos aqui, irmão, seguindo com a programação. É noite, irmão, de vitória. É noite que o Senhor está renovando vidas. Coragem, irmão. É tempo de nós ter coragem. É tempo de ter perseverança na presença de Deus, irmão. Vamos aqui escutar um louvor. E depois nós seguimos aqui com a programação. Nós queremos desejar deixar os contatos para você que deseja participar, você que deseja enviar a tua mensagem, enviar o teu áudio para cá, seja bem-vindo, através aí do 99910-1707. Também temos aqui o 999-56-3916. Ou também temos o WhatsApp argentino, que é o 64-3636.
64 36 36, para você participar, mandar aí o teu pedido, o teu áudio, a tua mensagem. Vamos escutar então um louvor e depois nós seguimos aí com a programação nessa noite.

Graças a Deus por esse louvor que ouvimos. É coragem, irmão, coragem. Que Deus abençoe os irmãos que já estão se comunicando, participando aqui no programa. Nós vamos aqui escutar mais um louvor e depois nós vamos estar lendo já as mensagens, passando os áudios que nós estamos recebendo aqui para a programação. Que Deus possa abençoar os irmãos brasileiros, irmãos argentinos, aqueles que estão aí na sintonia, através da FM, através do aplicativo, da rádio, através da página. Sabemos que tem diversos irmãos aí ouvindo a Rádio Renascer e sendo alimentado através da palavra, dos louvor. Vamos escutar mais um hino aqui, irmão. Um louvor, que é uma letra também abençoada, e eu senti no meu coração de passar aqui esse louvor. Vamos estar escutando e depois nós já vamos ler as mensagens dos irmãos que já estão se comunicando aqui na programação.

Graças a Deus por esse louvor que ouvimos, caminhada. Que Deus possa abençoar os irmãos que estão na companhia da programação. Também quero agradecer aos irmãos que tiraram um tempo para me parabenizar, no dia de ontem. Irmão João estava aí de aniversário, e agradeço aos irmãos, às irmãs, cada pessoa que tirou um tempo para mandar aí uma mensagem, um parabéns. Não há palavra para nós agradecer os irmãos que nos parabenizaram, e que Deus possa retribuir aquilo que os irmãos têm feito por nós, orado por nós. E chegamos aí em mais um ano, mais um ano de vida que podemos completar com a graça de Deus, irmãos. Sabemos que com a graça de Deus nós chegamos aqui, e agradeço a cada irmão, cada irmã que tirou um tempo para nos parabenizar pela passagem do nosso aniversário. Quero também agradecer ao pastor Valmir Brito, irmã Maria, um casal de irmãos que nós também aprendemos a amar os irmãos, porque os irmãos têm uma humildade. Isso é muito importante, irmão, homem de Deus, ser humilde. Quando o homem, irmão, quer se engrandecer demais, quer estufar o peito, irmão, a própria Bíblia diz que o Senhor, ele abate o soberbo, né? Então a gente pode sentir uma comunhão muito grande, com o pastor Brito, a irmã Maria. E hoje os irmãos trouxeram, como diz, um regalo, um presentinho para nós. Com certeza vai servir de bom uso, né, pastor Brito? Também Deus abençoe o irmão Adilson, os irmãos que cada terça estão nos estúdio apresentando a programação, e a toda essa querida amada audiência. Então quero agradecer o pastor Brito, pela lembrança aí que os irmãos têm nos presenteado. E como eu disse, irmão, seguir nessa humildade, que a gente agradece a Deus, irmãos, que ainda tem homens, mulher, servos de Deus humilde. Porque eu sempre digo, irmão, que eu não estou referindo, irmão, humildade, quem sabe, de material, não, irmão. É ser humilde de espírito, ter humildade no espírito. Então que Deus siga nos dando essa graça, irmão, para nós nunca querer, irmão, se engrandecer. Porque quando o homem, irmão, ele quer ser grande, tem um louvor que fala ali sobre a gente grande, né? Do menino que ele achava que estava grande, mas não é que ele estava grande, né? Ele estava atravessado na cama, né? Se dá tempo, nós vamos rodar esse louvor, né, em seguida, que fala sobre gente grande. E que nós possa, ouvinte, ter esse espírito, de humildade, de sinceridade, irmão. Porque o crente, irmão, tem que ser sincero. A pessoa que quer ir para o céu, irmão, ela não pode ter duas identidades. Não pode ter, como diz, duas caras, né? A pessoa que quer ir para o céu, irmão, ela é sincero com o irmão, com a irmã, na frente do irmão e nas costas, né? Quando o irmão não está presente, ele é o mesmo. Que o que não pode ter, irmão, na vida do crente, da igreja, nós que servimos a Deus, irmão, é o espírito de camaleão, irmão. Que o que é o camaleão, irmão? O camaleão, né, ele abraça, mas ele crava as unhas nos irmãos, né? Isso não pode ter na vida de um crente, de uma pessoa que quer ir para o céu, irmão. Eu sinto de falar isso, irmão, aqui. Não temos preparado texto aqui, mas eu sinto de dizer isso para você, irmão. Se tu quer ir para o céu,
não tem esse espírito, é de traição. É, seja sincero com teus companheiros, seja sincero com a tua família, seja sincero, aleluia, na igreja onde você congrega, que nós possamos, irmão, ter essa essência da humildade, de espírito, e com certeza amar em verdade, irmão. Nós devemos amar em verdade porque Jesus é a verdade, né? Vamos aqui então, irmão, ouvir mais um louvor e depois nós vamos ler as mensagens que nós temos recebido. Os irmãos podem seguir participando, enviando sua mensagem, o seu áudio. E como eu disse, irmão, que nós não venha perder a essência da humildade, irmão. E que nós não venha ter esse espírito de Caim, irmão. Porque hoje, irmão, infelizmente, nos tempos que estamos vivendo, irmão, esse espírito tem reencarnado em muitas vidas. Eu estava falando ontem, nós conversávamos com o irmão Israel, né? Eu dizia, irmão Israel, nós não podemos ter o espírito de Caim. Por quê, irmão? Porque hoje, irmão, felizmente, quando uma pessoa está lá no mundo, irmão, pródigo, distanciado, e quando a pessoa volta para a igreja, irmão, servir a Deus, parece que muitos irmãos não têm alegria de ver aquele irmão, de ver aquela irmã novamente, servindo a Deus, congregando junto. Porque às vezes algum pensa assim, não, mas o fulano vai tomar meu lugar, vai tomar meu cargo, né? E por aí Deus começa a usar, Deus começa a abençoar o irmão, Deus começa a abençoar aquela irmã, Deus começa a usar aquela pessoa, e o irmão João começa a pensar, não, mas tu vê lá o fulano, a ciclana vai, não, irmão. A obra de Deus, irmão, tem lugar para todos. Quem quer trabalhar, tem lugar, irmão. E eu sempre digo que o que não pode ter, irmão, na nossa vida, do povo de Deus, é inveja, irmão. Porque a inveja não vem de Deus, irmão. Então, se Deus está usando teu irmão, tua irmã, para louvar, para pregar, para fazer a obra de Deus, glorifique a Deus por isso. Como eu dizia por irmão ontem, irmão, eu glorifico a Deus quando eu posso ver uma pessoa, um irmão, uma irmã, fazendo a obra de Deus, somando para a obra de Deus, irmão. Então, nós não podemos, meu irmão, deixar o espírito de Caim renascer na nossa vida. Nós temos que, se Deus está usando o irmão, se Deus está usando a irmã, devemos dar glória a Deus, irmão. Porque o que é para mim fazer, irmão, é para mim fazer. O que é por irmão fazer, é por irmão. Cada um tem algo para fazer, irmão. Então não tem essa história de ciúme, não, irmão. Não, isso não pode ter, irmão, no meio do povo de Deus. Não pode ter ciúme, não pode ter inveja. Porque quando passa, irmão, a habitar esses espíritos, o Espírito de Deus se retira, aonde há inveja, aonde há o ciúme. Então, se Deus está abençoando o teu irmão, abençoando, quem sabe, espiritualmente, abençoando o teu irmão, a tua irmã, materialmente, glória a Deus por isso, irmão. Eu fico muito contente quando eu vejo Deus abençoando o irmão, a irmã, tanto espiritual, tanto materialmente. Dá para dar glória, irmão. Porque sabemos que cada um, irmão, o Senhor sabe que cada um precisa. Então, que Deus nos dê graça e que nós possamos ouvir, irmão, não vamos deixar esse espírito entrar na nossa vida. Espírito de ciúme, de inveja, não. Se Deus está usando um jovem, uma criança, para pregar, para louvar a Deus, para
testificar, irmão. Glória a Deus por isso, irmão. Devemos levantar as mãos para cima e dar graças a Deus, né? Porque sabemos que é promessa de Deus, irmão. É promessa de Deus e nós temos uma certeza que no nome de Jesus nós somos mais que vencedor. Quem sabe é algum nessa noite, irmão, está aí achando que não dá mais. Mas nessa noite é noite de vitória. E através da palavra, irmão, a vitória chega para você. Através da tua obediência. Porque, irmão, se nós queremos vitória, devemos ser obedientes, irmão. Porque a própria Bíblia diz que vale muito mais o que, irmão? Vale muito mais a obediência do que o sacrifício. Ser obediente o que, irmão? Obediente à palavra. Obediente ao pastor, ao anciano que está trabalhando, ao líder. Devemos ser submissos, irmão, ser obediente. Porque, irmão, se nós não for submisso, eu sempre estou dizendo, irmão, se eu não sou submisso ao pastor que eu vejo fisicamente, como que eu vou ser submisso a Deus que eu não vejo fisicamente? Até, irmão, desde eu sempre estou dizendo que as coisas de Deus, irmão, são ordenadas. A obra de Deus é ordenada, irmão. A obra de Deus é com ordenança. E sempre estou dizendo que nós sabemos, irmão, aquele que tem uma chamada para pregar, aqueles que fazem campanha em ministérios, em outras igrejas, irmão, deve, irmão, sempre procurar de comunicar ao seu pastor, seu anciano. Por quê, irmão? Porque às vezes, irmão, que tal que acontece alguma coisa, irmão, e nem o pastor, nem o anciano não sabia onde estava o ciclano, onde estava o irmão João. Então é muito importante, irmão, eu sinto de falar isso, porque, irmão, devemos ser obedientes, Não pensava em falar isso, mas Deus manda nós falar aqui, porque certamente, irmão, a palavra de Deus está falando em coração aqui. Se tu quer ser abençoado, irmão, se tu quer que Deus te use tremendamente, aonde você for, aonde você ir, comunique teu pastor, teu anciano, teu líder, diga, vou lá em tal lugar predicar, pregar a palavra, e assim, irmão, tu vai sair abençoado, assim o teu pastor, teu anciano vai estar a par da onde está o irmão, onde está a irmã, não é verdade, irmão? Hoje falta, irmão, o que falta em muitas vidas, irmão? É ordenança, é submissão, irmão. Deus, irmão, está pronto, o Senhor está pronto a nos usar, o Senhor está pronto, irmão. Aqui, aleluia, a graça de Deus, irmão, nos alcança. Mas muitas das vezes, irmão, são as mínimas coisinhas que muitas das vezes impede de nós, irmão, ser usado por Deus, impede de nós alcançarmos vitória. Então, ouvinte, seja submisso à palavra, seja submisso ao teu líder, teu anciano, aquele que está ali zelando pela tua alma, porque diz a Bíblia, irmão, que vale muito mais do que a obediência, do que o sacrifício. Vamos escutar mais um louvor e depois nós vamos ler as mensagens, irmão. Tá bom de nós falar aqui. Eu sinto a presença de Deus, irmão. Porque sabemos, irmão, que a rádio tá para isso, irmão, para nós falar o quê? A palavra. Ensinar pela palavra de Deus. Ensinar, irmão, pela palavra do Senhor. E nessa noite temos uma certeza que a palavra do Senhor está falando, irmão, comigo, contigo. Vamos aqui escutar mais um.

0: Muito bem, vamos aí começar da leitura nas participação que nós estamos recebendo aqui para a programação. Nos diz aqui a seguinte mensagem: paz o Senhor, estamos na escuta. É, irmão Israel, Deus abençoe o irmão Israel, sua família. É, aí de Independência, firme e constante na obra de Deus. Deus possa abençoar os irmãos aí de Independência que estão na nossa companhia também nessa noite de hoje. Vamos em frente aqui com mais mensagem, mais áudio dos irmãos que estão enviando para cá a sua participação. Temos áudio aqui, vamos estar escutando o nosso irmão que está aí na sintonia. Vamos ouvir o áudio aqui do irmão Darcy. Irmão Darcy aí na companhia também.
1: A paz do Senhor, irmão João Júnior. Vamos lá, escuta o programa aí. Que Deus abençoe. Se for possível, roda um hino para nós aí. Dando um pano para a manga, né? Deus abençoe.
0: Deus abençoe, irmão Darcy, irmã Terezinha. É na companhia do programa. É em 3 de maio, vamos em seguida preparar esse louvor aí para nós ouvir juntamente com o irmão Darcy, que pede aí esse hino Pano para Manga, né? A paz do Senhor Jesus Cristo, irmão, estamos na escuta, irmão Adilson. Deus abençoe, irmão Adilson. Sua família aí de Dr. Maurício Cardoso.

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1: res. Diz aqui também, paz o Senhor, estamos na escuta, está uma bênção. Que Deus continue abençoando o irmão, dando muitos anos na obra do Senhor Jesus. E que a bênção seja derramada sobre a sua família hoje e sempre. Peço um hino com Raquel Broca, campeão, e ofereço para toda a audiência. Deus abençoe o pastor Valmir de Oliveira. É, pastor Valmir, aí de Independência, também na companhia. Deus abençoe a vida do pastor Valmir, também toda a sua família. É, os irmãos aí de Independência, que estão na nossa companhia também.
2: A paz do Senhor, irmão João Júnior,

0: Pedro Lima, de Vila Cascata. Tô em sintonia aí da programação, irmão. Tô deitado aí, mas com o horário ligado, escutando a programação. É uma benção para a palavra.
1: Deus abençoe, irmão Pedro Lima, aí de Horizontina, a linha Cascata. Deus abençoe, irmão Pedro. Obrigado pela companhia também.
2: Paz de Deus, irmã Natalia, acá é da Silva Virgílio, cadeira 20 de maio. Eu pido a irmã ler o maná para mim e pido oração a meu favor, porque me sinto bastante luchado com a enfermidade, que Deus possa completar a sanidade do meu corpo físico. E meus irmãos, orem a meu favor. Acá de 20 de maio, estou escuchando, todos los días escucho el programa de los hermanos. Que Dios bendiga a cada uno de ustedes.
1: Su iglesia. Deus abençoe o nosso irmão que esteve aí participando. Também está aí na companhia do programa a irmã Maria, em 3 de maio. Deus abençoe a irmã Maria que está aí ouvindo a programação.

Graças a Deus também está aí na companhia, irmão Ramão. Deus abençoe, irmão Ramão, que está ouvindo o programa aí no Bar Alegre. Deus possa abençoar os irmãos do Bar Alegre, Monte Agudo Alto, Monte Agudo Baixo.

E aproveitando a oportunidade, nós queríamos aí dar os anúncios da obra do Senhor. Sabemos que nesse mês de outubro teremos aí programações especiais na obra do Senhor, começando aí no próximo dia 2, nessa próxima sexta-feira, sexta agora, se dá início ao Congresso de Jovens aí na cidade de Senador Salgado Filho, em Senador. Hoje se dá início ao Congresso e vai dar abertura sexta-feira, dia 2. E no sábado, dia 3, segue o trabalho também aí em Salgado Filho. E no domingo à noite, dia 4, segue a programação na cidade de Independência. Então vão ser 3 noites aí, com certeza, de glória, de poder de Deus, palavra, louvor. E o principal, a presença de Deus, né? Vai estar presente para abençoar o seu povo, sua igreja. Então nós queremos convidar os irmãos que nos escutam na região. Sabemos que temos vários ouvintes que escutam o programa em Santa Rosa, Giruá, toda a região aí. Sabemos que você está convidado a participar desse congresso, dando início sexta-feira, dia 2, sábado, dia 3, e domingo segue o trabalho na cidade de Independência. Então vão ser em duas cidades, sexta e sábado, em Salgado Filho, e domingo à noite em Independência, na igreja missionária primitiva, onde aí estão os irmãos se preparando, se organizando para esse trabalho que vai ter então nesse próximo final de semana, sexta, sábado e domingo à noite. Vai estar aí presente irmão Ramão, e também demais cantores, corais que vão estar presentes para louvar a Deus. E você, irmão, anote aí na tua agenda, venha participar, não fique em casa, não perca a tua bênção. Sempre digo que a vitória e a bênção de quem vai, aquele que pode ir, não vai, às vezes perde a bênção. Então faça um esforço, reserve essas datas aí, dia 2 e 3 e 4 de outubro, sexta agora, sábado e domingo à noite. Que Deus possa abençoar os irmãos. E também segue a programação, irmãos, aí no mês de novembro. Novembro também teremos programas, programações especiais aí na obra de Deus. Dia 14 e 15 de novembro, sábado à noite, dia 14 e 15 à noite, domingo. Então vai ser duas noites, 14 e 15, o congresso do Círculo de Oração das Irmãs Guerreiras do Altar. As irmãs estão já se preparando para esse congresso que vai se realizar no mês de novembro, dia 14 e 15, na cidade de 3 de maio. Em 3 de maio vai ser esse trabalho, e aonde vai estar aí também pregando a palavra a irmã missionária Michele, vai estar aí a cargo da palavra, e também diversos cantor, irmãos, corais que vão estar presentes nessas duas noites, dia 14 e 15 de novembro. Desejar, reserva essas datas e venha participar conosco. Sabemos que passa rápido os dias, então reserva aí essa data, 14 e 15 de novembro, e venha participar conosco desse congresso aí das irmãs na cidade de 3 de maio. Estamos aí localizado na Rua Oswaldo Cruz, número 2000,
313, bem próximo aí à avenida onde está localizado a igreja, e você pode se achegar e participar dos nossos cultos, também dia de semana, e também desejar o congresso que teremos aí no mês de novembro. Vamos aí ouvir a vinheta que vai reforçar, é o convite para você que está na sintonia, reserva aí essas datas e venha participar conosco. É desejar agora, dia 2 e 3 e 4 de outubro, e depois segue aí em novembro também, dia 14 e 15 de novembro. Vamos ouvir aí reforçando o convite.

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1: Muito bem, então ouvimos aí, reforçando o convite para essa próxima sexta-feira e sábado. E domingo à noite, então você pode ouvir, sexta e sábado vai ser em Salgado Filho, e domingo à noite vai ser em Independência. Bom, Jair dos Reis já confirmou a presença aí, vai estar no dia de domingo. Deus abençoe, irmão Jair, seja bem-vindo. O irmão já confirmou aqui que vai estar aí no domingo também, nesse culto em Independência. Vamos ouvir agora novamente o convite aí para o mês de novembro. Anote aí e reserva essas datas.
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1: Deus abençoe, irmão Hélio, também lá de Porto Londeiro, tá na companhia. Deus abençoe os irmãos de Porto Londeiro, irmão Hélio, que está aí na companhia também. Vamos seguindo.
4: Paz de Deus, irmão João Júnior, estou mandando esse áudio para confirmar a audiência. Peço que me leia um manazinho. E se dá, irmão, passa a alavança com Jair Pires, se tu és meu amigo, tá? Se dá tempo, me comprasse com essa alavança.
1: Muito bem, vamos ouvir agora o louvor que pediu aí o irmão Darcy. É o pano para manga e depois vamos preparando os demais pedidos. Já sendo 11 horas e 8 minutos, temos ainda alguns minutos para estar aqui para nós compartilhar os louvores juntamente com os irmãos.

Graças a Deus, é por esse louvor, pano pra manga, é a pedido aí dos irmãos, é Geraldo e Denise, cantou no teu rádio, e é, hoje é bem assim mesmo, é, e hoje muitos estão se deixando levar pelo espírito de lascívia, é, hoje em dia, como cantou a irmã Denise, irmão Geraldo, é, dando pano pra manga e faltando pano pra saia. É, e não é só saia, irmão. A palavra não é só para as mulheres, para os homens também, né? É, às vezes o espírito de lascívia aí, roupas que não convém para um servo de Deus, para um homem de Deus, né? Às vezes aí roupas escandalosas, apertadas. É, isso também, irmão. Sabemos que não é só as irmãs, porque às vezes tem algum irmão que gosta só de machacar, né? Bater nas irmãs, mas os homens não são santos, é. Às vezes também tem de ser o espírito de lascívia, é, de cobiça, é, muitas das vezes aí roupas apertadas, é, como não convém, é, um homem de Deus, uma pessoa que serve a Deus usar, né, irmãos? Que Deus tenha misericórdia do seu povo, né? Que nós possamos, é, ter discernimento, irmão, de espírito. Que o Espírito Santo venha te alertar, é, quando você está mal, quando você usar uma coisa que não agrada a Deus, é, que o Espírito Santo venha te exortar, venha falar contigo, né, irmão? É, vamos aqui estar ouvindo, é, mais um louvor, é, onde os irmãos pediram aqui, e depois nós seguimos ouvindo mais louvor que foi pedido aqui na programação. Estou...

Graças a Deus, ouvimos aí os louvor que foi pedido dos irmãos que estão aí na companhia da programação nessa noite de hoje, agradecendo os irmãos que estão participando, estão enviando suas mensagens, seus áudios para a programação. Já estamos aqui chegando na parte final do programa.

0: Muito bem, estamos aí chegando na parte final da programação. Queremos nessa noite orar juntamente com você que esteve aí na companhia, que está nessa noite do outro lado. E a palavra dessa noite é sobre perseverança. Persevere, irmão. Persevere. E você receberá a tua vitória. Vamos orar. Ore juntamente comigo. Coloca a tua necessidade, o teu problema na presença de Deus. Querido Deus, amado Pai, queremos uma vez mais te agradecer, te louvar por mais uma oportunidade, por mais um programa onde podemos levar ao ar. Através aqui, meu Deus, das ondas sonoras da Rede Renascer, queremos colocar na tua presença cada ouvinte, cada irmão, cada irmã que está do outro lado, Pai, orando juntamente comigo. Senhor, tu conhece, tu sabe o que esse ouvinte, o que essa pessoa precisa nessa noite. Alcança, Pai, a vitória mediante a perseverança, mediante, Pai, a confiança, a fé desse ouvinte, Pai. Alcança, Deus, nessa noite o milagre, a bênção de Deus sobre esta vida, sobre esta casa, sobre esta família. Deus, nós oramos nesse momento, abençoando a cada ouvinte. Levanta aquele que está caído, dá força ao cansado, Pai, porque a tua graça nos basta. Te pedimos o teu amparo nessa noite, no nome do teu filho amado Jesus. Amém e amém.
1: Mão de Deus estendida, o que eu faço?

0: Seria difícil traduzir todos os sentimentos contidos num abraço. O que poderíamos dizer então do momento quando pudermos abraçar Jesus? Com certeza este abraço será diferente de todos aqueles que demos ou recebemos em toda a nossa vida, porque será o abraço da vitória final, do triunfo do bem sobre o mal e da certeza de que valeu a pena amar Jesus. E nesse mesmo sentimento de amor, paz e comunhão, queremos abraçar você e convidá-lo a juntos dedicarmos cada dia mais nossas vidas a Jesus, para que em breve o sonho de abraçá-lo seja uma realidade.
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0: 5 minutos após chegar no céu. Pode ser no momento ou após um tempo de espera, mas estarei diante do meu Senhor. Então, no instante, todas as coisas serão vistas por nova perspectiva. De repente, as coisas que achei ser importantes, as tarefas de amanhã, os planos da igreja, meu sucesso ou fracasso em agradar os que me cercam, essas coisas não terão a menor importância. E as coisas às quais dei pouca atenção, falar de Cristo ao vizinho, o momento de fervente oração, a confissão e o abandono do pecado serão reais. No céu desejarei de todo o coração poder ter de novo 1 milésimo do tempo que deixei escapar-me entre os dedos, poder retirar todas aquelas incontáveis conversas que poderiam ter glorificado meu Senhor, mas não o fizeram. 5 minutos após eu chegar no céu, creio que desejarei de todo o coração ter sido mais fiel para ler a palavra de Deus e esperar nele em oração, e que pudesse tê-lo conhecido enquanto ainda estava na terra, da forma como ele desejava que eu o conhecesse. Desejarei, mas será tarde demais.
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0: 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A resposta de Deus. Quando você diz, não posso resolver, Deus diz, eu dirijo os teus passos. Quando você diz, é impossível, Deus diz, tudo é possível. Quando você diz, me sinto só, Deus diz, não te deixarei, nem te desampararei. Quando você diz, eu não posso fazer, Deus diz, tudo podes. Quando você diz, não mereço perdão, Deus diz, eu te perdoo. Quando você diz, tenho medo, Deus diz, não temas, eu sou contigo. Quando você diz, estou muito cansado, Deus diz, eu te farei descansar. Quando você diz, ninguém me ama de verdade, Deus diz, eu te amo. Quando você diz, não sei como seguir, Deus diz, eu te ensinarei o caminho. E quando perguntares, que caminho me conduz a Deus? Deus diz, meu filho amado Jesus Cristo.
5: Sendo rico, se fez pobre. Aquele que é o pão da vida, começou o seu ministério sentindo fome. Aquele que é a água da vida, terminou o seu ministério cheio de sede. Aquele que convida os pecadores para descansarem nele, sofreu cansaço. Aquele que é a nossa consolação, no seu ministério chorou. aquele que é o Senhor de todos, foi vendido como um escravo. Aquele que é o nosso bom pastor, foi levado à cruz como ovelha ao matador. Aquele que é vida, se entregou à morte, a qual morrendo destruiu. Jesus passou por isso.

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1: Un Pai Nosso. Não digas pai, se a cada dia não te comportas como um filho. Não digas nosso, se vives isolado em teu egoísmo. Não digas que estás no céu, se só pensas nas coisas terrenas. Não digas santificado seja o teu nome, se não o honras. Não digas venha a nós o teu reino, se o confundes com o êxito material. Não digas faça-se a tua vontade, se não a aceita como é. Não digas assim na terra como no céu, se duvidas da existência do inferno. Não digas o pão nosso de cada dia, se não te preocupas com quem tem fome. Não digas perdoa as nossas ofensas, se guardas rancor de teus irmãos. Não digas livra-nos do mal, se amas o pecado. Não digas amém, se não entendes e não dás crédito às palavras do Pai Nosso. Às vezes, refletir em tempo pode fazer a diferença entre a vida ou a morte eterna. Sempre a decisão é nossa.
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3: Senhor, 23 horas e 53 minutos.
1: Seria difícil traduzir todos os sentimentos contidos num abraço. O que poderíamos dizer então do momento quando pudermos abraçar Jesus? Com certeza este abraço será diferente de todos aqueles que demos ou recebemos em toda a nossa vida, porque será o abraço da vitória final, do triunfo do bem sobre o mal e da certeza de que valeu a pena amar Jesus. E nesse mesmo sentimento de amor, paz e comunhão, queremos abraçar você e convidá-lo a juntos dedicarmos cada dia mais nossas vidas a Jesus, para que em breve o sonho de abraçá-lo seja uma realidade.
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1: Visão divina. Outro dia entrei numa loja, vi um anjo por trás do balcão. Maravilhado com aquela visão divina, perguntei-lhe: Anjo do Senhor, o que vendes? Ele respondeu-me: Todos os dons de Deus. Custam muito caro? Perguntei. Não, é tudo de graça, é só escolher, respondeu. Contemplei então a loja, vi jarros e vidros de fé, pacotes de esperança, caixinhas de salvação e sabedoria. Tomei coragem e pedi: Por favor, embrulhe para mim muito amor de Deus, todo o perdão dele. Um punhado de fé, bastante felicidade e salvação eterna para mim e para toda a minha família. O anjo do Senhor anotou meu pedido, separou os itens e acondicionou tudo num pequeno embrulho que cabia na palma da minha mão. Surpreso, perguntei-lhe: Como é possível caber tudo isso aqui nesse pacotinho? O anjo do Senhor respondeu-me sorrindo: Na loja de Deus, não vendemos frutas.

0: frutos, apenas sementes.
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1: O túmulo de Jesus. Quando visitamos um cemitério, encontramos muitos túmulos e sepulturas, monumentos de mármore enfeitados e canteiros floridos. Muitos personagens históricos foram sepultados com honrarias e em belos monumentos, tendo seus nomes e feitos gravados em mármore ou esculpidos em bronze, mas sempre com a frase "aqui jaz". O túmulo de Jesus é diferente de todos. Está vazio e aberto, pois o próprio anjo pronunciou: "Ele não está aqui, ressuscitou como havia dito", mostrando ao mundo a vitória do nosso Redentor. A ressurreição de Jesus é a garantia da nossa ressurreição.

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1: Visão Divina. Outro dia entrei numa loja, vi um anjo por trás do balcão. Maravilhado com aquela visão divina, perguntei-lhe: Anjo do Senhor, o que vendes? Ele respondeu-me: Todos os dons de Deus. Custam muito caro? Perguntei. Não é tudo de graça, é só escolher, respondeu. Contemplei então a loja, vi jarros e vidros de fé, pacotes de esperança, caixinhas de salvação e sabedoria. Tomei coragem e pedi: Por favor, embrulhe para mim muito amor de Deus, todo o perdão dele, um punhado de fé, bastante felicidade e salvação eterna para mim e para toda a minha família. O anjo do Senhor anotou meu pedido, separou os itens e acondicionou tudo num pequeno embrulho que cabia na palma da minha mão. Surpreso, perguntei-lhe: Como é possível caber tudo isso aqui nesse pacotinho? O anjo do Senhor respondeu-me sorrindo: Na loja de Deus, não vendemos frutos, apenas sementes.
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1: Seria difícil traduzir todos os sentimentos contidos num abraço. O que poderíamos dizer então do momento quando pudermos abraçar Jesus? Com certeza este abraço será diferente de todos aqueles que demos ou recebemos em toda a nossa vida, porque será o abraço da vitória final, do triunfo do bem sobre o mal e da certeza de que valeu a pena amar Jesus. E nesse mesmo sentimento de amor, paz e comunhão, queremos abraçar você e convidá-lo a juntos dedicarmos cada dia mais nossas vidas a Jesus, para que em breve o sonho de abraçá-lo seja uma realidade. Um Pai Nosso. Não digas Pai, se a cada dia não te comportas como um filho. Não digas Nosso, se vives isolado em teu egoísmo. Não digas que estás no céu, se só pensas nas coisas terrenas. Não digas Santificado seja o teu nome, se não o honras. Não digas Venha a nós o teu reino, se o confundes com o êxito material. Não digas Faça-se a tua vontade, se não a aceita como é. Não digas Assim na terra como no céu, se duvidas da existência do inferno. Não digas O pão nosso de cada dia, se não te preocupas com quem tem fome. Não digas Perdoa as nossas ofensas, se guardas rancor de teus irmãos. Não digas Livra-nos do mal, se amas o pecado. Não digas Amém, se não entendes e não das crédito às palavras do Pai Nosso. Às vezes, refletir em tempo pode fazer a diferença entre a vida ou a morte eterna. Sempre a decisão é nossa.
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1: 5 minutos após chegar no céu. Pode ser no momento ou após um tempo de espera, mas estarei diante do meu Senhor. Então, num instante, todas as coisas serão vistas por nova perspectiva. De repente, as coisas que achei ser importantes, as tarefas de amanhã, os planos da igreja, meu sucesso ou fracasso em agradar os que me cercam, essas coisas não terão a menor importância. E as coisas às quais dei pouca atenção, falar de Cristo ao vizinho, o momento de fervente oração, a confissão e o abandono do pecado serão reais. No céu desejarei de todo o coração poder ter de novo um milésimo do tempo que deixei escapar-me entre os dedos, poder retirar todas aquelas incontáveis conversas que poderiam ter glorificado meu Senhor, mas não o fizeram. 5 minutos após eu chegar no céu, creio que desejarei de todo o coração ter sido mais fiel para ler a palavra de Deus e esperar nele em oração, e que pudesse tê-lo conhecido enquanto ainda estava na terra, da forma como ele desejava que eu o conhecesse. Desejarei, mas será tarde demais.

O túmulo de Jesus. Quando visitamos um cemitério, encontramos muitos túmulos e sepulturas, monumentos de mármore enfeitados e canteiros floridos. Muitos personagens históricos foram sepultados com honrarias e em belos monumentos, tendo seus nomes e feitos gravados em mármore ou esculpidos em bronze, mas sempre com a frase "Aqui jaz". O túmulo de Jesus é diferente de todos. Está vazio e aberto, pois o próprio anjo pronunciou: "Ele não está aqui, ressuscitou como havia dito", mostrando ao mundo a vitória do nosso Redentor. A ressurreição de Jesus é a garantia da nossa ressurreição.

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1: 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A resposta de Deus. Quando você diz, não posso resolver, Deus diz, eu dirijo os teus passos. Quando você diz, é impossível, Deus diz, tudo é possível. Quando você diz, me sinto só, Deus diz, não te deixarei, nem te desampararei. Quando você diz, eu não posso fazer, Deus diz, tudo podes. Quando você diz, não mereço perdão, Deus diz, eu te perdoo. Quando você diz, tenho medo, Deus diz, não temas, eu sou contigo. Quando você diz, estou muito cansado, Deus diz, eu te farei descansar. Quando você diz, ninguém me ama de verdade, Deus diz, eu te amo. Quando você diz, não sei como seguir, Deus diz, eu te ensinarei o caminho. E quando perguntares, que caminho me conduz a Deus? Deus diz, meu filho amado Jesus Cristo. Sendo rico, se fez pobre. Aquele que é o pão da vida, começou o seu ministério sentindo fome. Aquele que é a água da vida, terminou o seu ministério cheio de sede. Aquele que convida os pecadores para descansarem nele, sofreu cansaço. Aquele que é a nossa consolação, no seu ministério chorou. Aquele que é o Senhor de todos, foi vendido como escravo. Aquele que é o nosso bom pastor, foi levado à cruz como ovelha ao matador. Aquele que é vida, se entregou à morte, a qual morrendo destruiu. Aleluia. Jesus passou por isso.

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1: Visão Divina. Outro dia entrei numa loja, vi um anjo por trás do balcão. Maravilhado com aquela visão divina, perguntei-lhe: Anjo do Senhor, o que vendes? Ele respondeu-me: Todos os dons de Deus. Custam muito caro, perguntei. Não é tudo de graça, é só escolher, respondeu. Contemplei então a loja, vi jarros e vidros de fé, pacotes de esperança, caixinhas de salvação e sabedoria. Tomei coragem e pedi: Por favor, embrulhe para mim muito amor de Deus, todo o perdão dele, um punhado de fé, bastante felicidade e salvação eterna para mim e para toda a minha família. O anjo do Senhor anotou meu pedido, separou os itens e acondicionou tudo num pequeno embrulho que cabia na palma da minha mão. Surpreso, perguntei-lhe: Como é possível caber tudo isso aqui nesse pacotinho? O anjo do Senhor respondeu-me sorrindo: Na loja de Deus, não vendemos frutos, apenas sementes.
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1: O túmulo de Jesus. Quando visitamos um cemitério, encontramos muitos túmulos e sepulturas, monumentos de mármore enfeitados e canteiros floridos. Muitos personagens históricos foram sepultados com honrarias e em belos monumentos, tendo seus nomes e feitos gravados em mármore ou esculpidos em bronze, mas sempre com a frase "Aqui jaz". O túmulo de Jesus é diferente de todos. Está vazio e aberto, pois o próprio anjo pronunciou: "Ele não está aqui, ressuscitou como havia dito, mostrando ao mundo a vitória do nosso Redentor." A ressurreição de Jesus

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1: Seria difícil traduzir todos os sentimentos contidos num abraço. O que poderíamos dizer então do momento quando pudermos abraçar Jesus? Com certeza este abraço será diferente de todos aqueles que demos ou recebemos em toda a nossa vida, porque será o abraço da vitória final, do triunfo do bem sobre o mal e da certeza de que valeu a pena amar Jesus. E nesse mesmo sentimento de amor, paz e comunhão, queremos abraçar você e convidá-lo a juntos dedicarmos cada dia mais nossas vidas a Jesus, para que em breve o sonho de abraçá-lo seja uma realidade.
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0: Uma hora e um minuto. Uma hora e um minuto.
1: 5 minutos após chegar no céu. Pode ser no momento ou após um tempo de espera, mas estarei diante do meu Senhor. Então, num instante, todas as coisas serão vistas por nova perspectiva. De repente, as coisas que achei ser importantes, as tarefas de amanhã, os planos da igreja, meu sucesso ou fracasso em agradar os que me cercam, essas coisas não terão a menor importância. E as coisas às quais dei pouca atenção, falar de Cristo ao vizinho, o momento de fervente oração, a confissão e o abandono do pecado serão reais. No céu desejarei de todo o coração poder ter de novo 1 milésimo do tempo que deixei escapar-me entre os dedos. Poder retirar todas aquelas incontáveis conversas que poderiam ter glorificado meu Senhor, mas não o fizeram. 5 minutos após eu chegar no céu, creio que desejarei de todo o coração ter sido mais fiel para ler a palavra de Deus e esperar nele em oração. E que pudesse tê-lo conhecido enquanto ainda estava na terra, da forma como ele desejava que eu o conhecesse. Desejarei, mas será tarde demais. A resposta de Deus. Quando você diz, não posso resolver, Deus diz, eu dirijo os teus passos. Quando você diz, é impossível, Deus diz, tudo é possível. Quando você diz, me sinto só, Deus diz, não te deixarei, nem te desampararei. Quando você diz, eu não posso fazer, Deus diz, tudo podes. Quando você diz, não mereço perdão, Deus diz, eu te perdoo. Quando você diz, tenho medo, Deus diz, não temas, eu sou contigo. Quando você diz, estou muito cansado, Deus diz, eu te farei descansar. Quando você diz, ninguém me ama de verdade, Deus diz, eu te amo. Quando você diz, não sei como seguir, Deus diz, eu te ensinarei o caminho. E quando perguntares, que caminho me conduz a Deus? Deus diz, meu filho amado Jesus Cristo.
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8: Sendo rico, se fez pobre. Aquele que é o pão da vida, começou o seu ministério sentindo fome. Aquele que é a água da vida, terminou o seu ministério cheio de sede. Aquele que convida os pecadores para descansarem nele, sofreu cansaço. Aquele que é a nossa consolação, no seu ministério chorou. Aquele que é o Senhor de todos, foi vendido como escravo. Aquele que é o nosso bom pastor, foi levado à cruz como ovelha ao matador. Aquele que é vida, se entregou à morte, a qual morrendo destruiu. Aleluia. Jesus passou por isso.

0: um Pai Nosso. Não digas Pai, se a cada dia não te comportas como um filho. Não digas Nosso, se vives isolado em teu egoísmo. Não digas que estás no céu, se só pensas nas coisas terrenas. Não digas santificado seja o teu nome, se não o honras. Não digas venha a nós o teu reino, se o confundes com o êxito material. Não digas faça-se a tua vontade, se não a aceita como é. Não digas assim na terra como no céu, se duvidas da existência do inferno. Não digas o pão nosso de cada dia, se não te preocupas com quem tem fome. Não digas perdoa as nossas ofensas, se guardas rancor de teus irmãos. Não digas livra-nos do mal, se amas o pecado. Não digas amém, se não entendes e não dás crédito às palavras do Pai Nosso. Às vezes, refletir em tempo pode fazer a diferença entre a vida ou a morte eterna. Sempre a decisão é nossa. Cinco minutos após chegar no céu. Pode ser no momento ou após um tempo de espera, mas estarei diante do meu Senhor. Então, num instante, todas as coisas serão vistas por nova perspectiva. De repente, as coisas que achei ser importantes, as tarefas de amanhã, os planos da igreja, meu sucesso ou fracasso em agradar os que me cercam, essas coisas não terão a menor importância. E as coisas às quais dei pouca atenção, falar de Cristo ao vizinho, o momento de fervente oração, a confissão e o abandono do pecado serão reais. No céu desejarei de todo o coração poder ter de novo um milésimo do tempo que deixei escapar-me entre os dedos, poder retirar todas aquelas incontáveis conversas que poderiam ter glorificado meu Senhor, mas não o fizeram. Cinco minutos após eu chegar no céu, creio que desejarei de todo o coração ter sido mais fiel para ler a palavra de Deus e esperar nele em oração. E que pudesse tê-lo conhecido enquanto ainda estava na terra, da forma como ele desejava que eu o conhecesse. Desejarei, mas será tarde demais. Visão Divina. Outro dia entrei numa loja, vi um anjo por trás do balcão. Maravilhado com aquela visão divina, perguntei-lhe: Anjo do Senhor, o que vendes? Ele respondeu-me: Todos os dons de Deus. Custam muito caro? Perguntei. Não é tudo de graça, é só escolher, respondeu. Contemplei então a loja, vi jarros e vidros de fé, pacotes de esperança, caixinhas de salvação e sabedoria. Tomei coragem e pedi: Por favor, embrulhe para mim muito amor de Deus, todo o perdão dele. Um punhado de fé, bastante felicidade e salvação eterna para mim e para toda a minha família. O anjo do Senhor anotou meu pedido, separou os itens e acondicionou tudo num pequeno embrulho que cabia na palma da minha mão. Surpreso, perguntei-lhe: Como é possível caber tudo isso aqui nesse pacotinho? O anjo do Senhor respondeu-me sorrindo: Na loja de Deus, não vendemos frutos, apenas sementes.
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1: A resposta de Deus. Quando você diz, não posso resolver, Deus diz, eu dirijo os teus passos. Quando você diz, é impossível, Deus diz, tudo é possível. Quando você diz, me sinto só, Deus diz, não te deixarei, nem te desampararei. Quando você diz, eu não posso fazer, Deus diz, tudo podes. Quando você diz, não mereço perdão, Deus diz, eu te perdoo. Quando você diz, tenho medo, Deus diz, não temas, eu sou contigo. Quando você diz, estou muito cansado, Deus diz, eu te farei descansar. Quando você diz, ninguém me ama de verdade, Deus diz, eu te amo. Quando você diz, não sei como seguir, Deus diz, eu te ensinarei o caminho. E quando perguntares, que caminho me conduz a Deus? Deus diz, meu filho amado

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0: Não

0: 1:33.
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2: Seria difícil traduzir todos os sentimentos contidos num abraço. O que poderíamos dizer então do momento quando pudermos abraçar Jesus? Com certeza este abraço será diferente de todos aqueles que demos ou recebemos em toda a nossa vida, porque será o abraço da vitória final, do triunfo do bem sobre o mal e da certeza de que valeu a pena amar Jesus. E nesse mesmo sentimento de amor, paz e comunhão, queremos abraçar você e convidá-lo a juntos dedicarmos cada dia mais nossas vidas a Jesus, para que em breve o sonho de abraçá-lo seja uma realidade. O túmulo de Jesus. Quando visitamos um cemitério, encontramos muitos túmulos e sepulturas, monumentos de mármore enfeitados e canteiros floridos. Muitos personagens históricos foram sepultados com honrarias e em belos monumentos, tendo seus nomes e feitos gravados em mármore ou esculpidos em bronze, mas sempre com a frase "Aqui jaz". O túmulo de Jesus é diferente de todos. Está vazio e aberto, pois o próprio anjo pronunciou: "Ele não está aqui, ressuscitou como havia dito", mostrando ao mundo a vitória do nosso Redentor. A ressurreição de Jesus é a garantia da nossa ressurreição.
0: Uma hora e 36 minutos.
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2: Sendo rico, se fez pobre. Aquele que é o pão da vida começou o seu ministério sentindo fome. Aquele que é a água da vida terminou o seu ministério cheio de sede. Aquele que convida os pecadores para descansarem nele sofreu cansaço. Aquele que é a nossa consolação no seu ministério chorou. Aquele que é o Senhor de todos foi vendido como escravo. Aquele que é o nosso bom pastor foi levado à cruz como ovelha ao matador. Aquele que é vida se entregou à morte, a qual morrendo destruiu. Jesus passou por isso.

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2: Un Pai Nosso. Não digas Pai, se a cada dia não te comportas como filho. Não digas Nosso, se vives isolado em teu egoísmo. Não digas que estás no céu, se só pensas nas coisas terrenas. Não digas santificado seja o teu nome, se não o honras. Não digas venha a nós o teu reino, se o confundes com o êxito material. Não digas faça-se a tua vontade, se não a aceita como é. Não digas assim na terra como no céu, se duvidas da existência do inferno. Não digas o pão nosso de cada dia, se não te preocupas com quem tem fome. Não digas perdoa as nossas ofensas, se guardas rancor de teus irmãos. Não digas livra-nos do mal, se amas o pecado. Não digas amém, se não entendes e não dás crédito às palavras do Pai Nosso. Às vezes, refletir em tempo pode fazer a diferença entre a vida ou a morte eterna. Sempre a decisão é nossa. A resposta de Deus. Quando você diz, não posso resolver, Deus diz, eu dirijo os teus passos. Quando você diz, é impossível, Deus diz, tudo é possível. Quando você diz, me sinto só, Deus diz, não te deixarei, nem te desampararei. Quando você diz, eu não posso fazer, Deus diz, tudo podes. Quando você diz, não mereço perdão, Deus diz, eu te perdoo. Quando você diz, tenho medo, Deus diz, não temas, eu sou contigo. Quando você diz, estou muito cansado, Deus diz, eu te farei descansar. Quando você diz, ninguém me ama de verdade, Deus diz, eu te amo. Quando você diz, não sei como seguir, Deus diz, eu te ensinarei o caminho. E quando perguntares, que caminho me conduz a Deus? Deus diz, meu filho amado.

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0: um Pai Nosso. Não digas Pai, se a cada dia não te comportas como um filho. Não digas Nosso, se vives isolado em teu egoísmo. Não digas que estás no céu, se só pensas nas coisas terrenas. Não digas, santificado seja o teu nome, se não o honras. Não digas, venha a nós o teu reino, se o confundes com o êxito material. Não digas, faça-se a tua vontade, se não a aceita como é. Não digas, assim na terra como no céu, se duvidas da existência do inferno. Não digas, o pão nosso de cada dia, se não te preocupas com quem tem fome. Não digas, perdoa as nossas ofensas, se guardas rancor de teus irmãos. Não digas, livra-nos do mal, se amas o pecado. Não digas amém, se não entendes e não dás crédito às palavras do Pai Nosso. Às vezes, refletir em tempo pode fazer a diferença entre a vida ou a morte eterna. Sempre, a decisão é nossa.
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1: Seria difícil traduzir todos os sentimentos contidos num abraço. O que poderíamos dizer então do momento quando pudermos abraçar Jesus? Com certeza este abraço será diferente de todos aqueles que demos ou recebemos em toda a nossa vida, porque será o abraço da vitória final, do triunfo do bem sobre o mal e da certeza de que valeu a pena amar Jesus. E nesse mesmo sentimento de amor, paz e comunhão,

fracasso em agradar os que me cercam. Essas coisas não terão a menor importância. E as coisas às quais dei pouca atenção. Falar de Cristo ao vizinho, o momento de fervente oração, a confissão e o abandono do pecado serão reais. No céu desejarei de todo o coração poder ter de novo um milésimo do tempo que deixei escapar-me entre os dedos. Poder retirar todas aquelas incontáveis conversas que poderiam ter glorificado meu Senhor, mas não o fizeram. 5 minutos após eu chegar no céu, creio que desejarei de todo o coração ter sido mais fiel para ler a palavra de Deus e esperar nele em oração. E que pudesse tê-lo conhecido enquanto ainda estava na terra, da forma como ele desejava que eu o conhecesse. Desejarei, mas será tarde demais.

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0: 1:58.
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2: O túmulo de Jesus. Quando visitamos cemitério, encontramos muitos túmulos e sepulturas, monumentos de mármore enfeitados e canteiros floridos. Muitos personagens históricos foram sepultados com honrarias e em belos monumentos, tendo seus nomes e feitos gravados em mármore ou esculpidos em bronze, mas sempre com a frase "Aqui jaz". O túmulo de Jesus é diferente de todos. Está vazio e aberto, pois o próprio anjo pronunciou: "Ele não está aqui, ressuscitou como havia dito, mostrando ao mundo a vitória do nosso Redentor". A ressurreição de Jesus é a garantia da nossa ressurreição.

sendo rico, se fez pobre. Aquele que é o pão da vida, começou o seu ministério sentindo fome. Aquele que é a água da vida, terminou o seu ministério cheio de sede. Aquele que convida os pecadores para descansarem nele, sofreu cansaço. Aquele que é a nossa consolação, no seu ministério chorou. Aquele que é o Senhor de todos, foi vendido como escravo. Aquele que é o nosso bom pastor, foi levado à cruz como ovelha ao matador. Aquele que é vida, se entregou à morte, a qual morrendo destruiu. Jesus passou por isso.

0: túmulo de Jesus. Quando visitamos um cemitério, encontramos muitos túmulos e sepulturas, monumentos de mármore enfeitados e canteiros floridos. Muitos personagens históricos foram sepultados com honrarias e em belos monumentos, tendo seus nomes e feitos gravados em mármore ou esculpidos em bronze, mas sempre com a frase "aqui jaz". O túmulo de Jesus é diferente de todos. Está vazio e aberto, pois o próprio anjo pronunciou: "Ele não está aqui, ressuscitou como havia dito", mostrando ao mundo a vitória do nosso Redentor. A ressurreição de Jesus é a garantia da nossa ressurreição. Um Pai Nosso. Não digas "Pai" se a cada dia não te comportas como um filho. Não digas "Nosso" se vives isolado em teu egoísmo. Não digas que estás no céu se só pensas nas coisas terrenas. Não digas "Santificado seja o teu nome" se não o honras. Não digas "Venha a nós o teu reino" se o confundes com o êxito material. Não digas "Faça-se a tua vontade" se não a aceita como é. Não digas "Assim na terra como no céu" se duvidas da existência do inferno. Não digas "O pão nosso de cada dia" se não te preocupas com quem tem fome. Não digas "Perdoa as nossas ofensas" se guardas rancor de teus irmãos. Não digas "Livra-nos do mal" se amas o pecado. Não digas "Amém" se não entendes e não dás crédito às palavras do Pai Nosso. Às vezes, refletir em tempo pode fazer a diferença entre a vida ou a morte eterna. Sempre, a decisão é nossa.
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0: Visão Divina. Outro dia entrei numa loja, vi um anjo por trás do balcão. Maravilhado com aquela visão divina, perguntei-lhe: Anjo do Senhor, o que vendes? Ele respondeu-me: Todos os dons de Deus. Custam muito caro? Perguntei. Não é tudo de graça, é só escolher, respondeu. Contemplei então a loja, vi jarros e vidros de fé, pacotes de esperança, caixinhas de salvação e sabedoria. Tomei coragem e pedi: Por favor, embrulhe para mim muito amor de Deus, todo o perdão dele, um punhado de fé, bastante felicidade e salvação eterna para mim e para toda a minha família. O anjo do Senhor anotou meu pedido, separou os itens e acondicionou tudo num pequeno embrulho que cabia na palma da minha mão. Surpreso, perguntei-lhe: Como é possível caber tudo isso aqui nesse pacotinho? O anjo do Senhor respondeu-me sorrindo: Na loja de Deus, não vendemos frutos, apenas sementes.
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0: Siendo rico, se fez pobre. Aquele que é o pão da vida começou o seu ministério sentindo fome. Aquele que é a água da vida terminou o seu ministério cheio de sede. Aquele que convida os pecadores para descansarem nele sofreu cansaço. Aquele que é a nossa consolação no seu ministério chorou. Aquele que é o Senhor de todos foi vendido como um escravo. Aquele que é o nosso bom pastor foi levado à cruz como ovelha ao matador. Aquele que é vida se entregou à morte, a qual morrendo destruiu. Aleluia. Jesus passou por isso.

0: 5 minutos após chegar no céu. Pode ser no momento ou após um tempo de espera, mas estarei diante do meu Senhor. Então, no instante, todas as coisas serão vistas por nova perspectiva. De repente, as coisas que achei ser importantes, as tarefas de amanhã, os planos da igreja, meu sucesso ou fracasso em agradar os que me cercam, essas coisas não terão a menor importância. E as coisas às quais dei pouca atenção, falar de Cristo ao vizinho, o momento de fervente oração, a confissão e o abandono do pecado serão reais. No céu desejarei de todo o coração poder ter de novo 1 milésimo do tempo que deixei escapar-me entre os dedos. Poder retirar todas aquelas incontáveis conversas que poderiam ter glorificado meu Senhor, mas não o fizeram. 5 minutos após eu chegar no céu, creio que desejarei de todo o coração ter sido mais fiel para ler a palavra de Deus e esperar nele em oração. E que pudesse tê-lo conhecido enquanto ainda estava na terra, da forma como ele desejava que eu o conhecesse. Desejarei, mas será tarde demais. Seria difícil traduzir todos os sentimentos contidos num abraço. O que poderíamos dizer então do momento quando pudermos abraçar Jesus? Com certeza este abraço será diferente de todos aqueles que demos ou recebemos em toda a nossa vida, porque será o abraço da vitória final, do triunfo do bem sobre o mal e da certeza de que valeu a pena amar Jesus. E nesse mesmo sentimento de amor, paz e comunhão, queremos abraçar você e convidá-lo a juntos dedicarmos cada dia mais nossas vidas a Jesus, para que em breve o sonho de abraçá-lo seja uma realidade.
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0: A resposta de Deus. Quando você diz, não posso resolver, Deus diz, eu dirijo os teus passos. Quando você diz, é impossível, Deus diz, tudo é possível. Quando você diz, me sinto só, Deus diz, não te deixarei, nem te desampararei. Quando você diz, eu não posso fazer, Deus diz, tudo podes. Quando você diz, não mereço perdão, Deus diz, eu te perdoo. Quando você diz, tenho medo, Deus diz, não temas, eu sou contigo. Quando você diz, estou muito cansado, Deus diz, eu te farei descansar. Quando você diz, ninguém me ama de verdade, Deus diz, eu te amo. Quando você diz, não sei como seguir, Deus diz, eu te ensinarei o caminho. E quando perguntares, que caminho me conduz a Deus. Deus diz: meu filho amado,

0: um Pai Nosso. Não digas Pai, se a cada dia não te comportas como um filho. Não digas Nosso, se vives isolado em teu egoísmo. Não digas que estás no céu, se só pensas nas coisas terrenas. Não digas santificado seja o teu nome, se não o honras. Não digas venha a nós o teu reino, se o confundes com o êxito material. Não digas faça-se a tua vontade, se não a aceita como é. Não digas assim na terra como no céu, se duvidas da existência do inferno. Não digas o pão nosso de cada dia, se não te preocupas com quem tem fome. Não digas perdoa as nossas ofensas, se guardas rancor de teus irmãos. Não digas livra-nos do mal, se amas o pecado. Não digas amém, se não entendes e não dás crédito às palavras do Pai Nosso. Às vezes, refletir em tempo pode fazer a diferença entre a vida ou a morte eterna. Sempre a decisão é nossa.
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2: Son las 6.
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4: Visão divina. Outro dia entrei numa loja, vi um anjo por trás do balcão. Maravilhado com aquela visão divina, perguntei-lhe: Anjo do Senhor, o que vendes? Ele respondeu-me: Todos os dons de Deus. Custam muito caro? Perguntei. Não é tudo de graça, é só escolher, respondeu. Contemplei então a loja. Vi jarros e vidros de fé, pacotes de esperança, caixinhas de salvação e sabedoria. Tomei coragem e pedi: Por favor, embrulhe para mim muito amor de Deus, todo o perdão dele. Um punhado de fé, bastante felicidade e salvação eterna para mim e para toda a minha família. O anjo do Senhor anotou meu pedido, separou os itens e acondicionou tudo num pequeno embrulho que cabia na palma da minha mão. Surpreso, perguntei-lhe: Como é possível caber tudo isso aqui nesse pacotinho? O anjo do Senhor respondeu-me sorrindo: Na loja de Deus, não vendemos frutos, apenas sementes. Sendo rico, se fez pobre. Aquele que é o pão da vida começou o seu ministério sentindo fome. Aquele que é a água da vida terminou o seu ministério cheio de sede. Aquele que convida os pecadores para descansarem nele sofreu cansaço. Aquele que é a nossa consolação, no seu ministério chorou. Aquele que é o Senhor de todos, foi vendido como escravo. Aquele que é o nosso bom pastor, foi levado à cruz como ovelha ao matador. Aquele que é vida, se entregou à morte, a qual morrendo destruiu. Jesus passou por isso.

minutos após chegar no céu. Pode ser no momento ou após um tempo de espera, mas estarei diante do meu Senhor. Então, num instante, todas as coisas serão vistas por nova perspectiva. De repente, as coisas que achei ser importantes, as tarefas de amanhã, os planos da igreja, meu sucesso ou fracasso em agradar os que me cercam, essas coisas não terão a menor importância. E as coisas às quais dei pouca atenção, falar de Cristo ao vizinho, um momento de fervente oração,

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1: Cinco horas e 24 minutos.

muito em breve este mundo deixaremos. Com Jesus Cristo para sempre viveremos em um lugar de amor e paz. E quando ali com Jesus Cristo estivermos, as lutas, tristezas e dores em que aqui sofremos, nunca mais, nunca mais.

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Dios bendiga a los hermanos. 3755-263530, 3755-643636. Telefone em brasileiro, área 55999-101707 para nossos irmãos. E já com louvor a pedido aí dos nossos irmãos programadores.

Deus abençoe a irmã Marli também nessa manhã, né, que está aí pedindo alguma informação. Logo mais nós vamos estar aí respondendo a sua mensagem, irmã. Que Jesus te abençoe. Creo que eran estas las participaciones en esta mañana. Dios bendiga a hermana Mariela y hermano Marcos. Adelante.

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0: Deus abençoe nossos irmãos que estão aí ligadinho conosco. Olha aí o irmão Orlando. Irmão Orlando Dias Cárdia, nessa manhã, está aí ouvindo a programação em Santa Rosa. Nos diz bom dia, na paz do Senhor, irmã Mariela. Estou na sintonia da Rádio Renascer, pois todos os programas são uma bênção para mim, exclusive esse que está passando agora. Gosto muito, Orlando Dias Cárdia, de Santa Rosa. Deus te abençoe, irmão Orlando. Um abraço para o irmão, para sua família. A todos os irmãos aí de Santa Rosa que estão ligadinho conosco. Tenemos aquí más participaciones en esta mañana a través de audio. Vamos a estar escuchando. Deus abençoe a nossos irmãos.
1: E ela, estamos aqui de novo, de volta. Aí, está uma maravilha o programa. Se possível, tocar um hino com... Pode ser a dupla Chiquinar, Cuidado com a Bicharada.
0: Deus te abençoe, irmão José. Logo mais vamos estar ouvindo aí o louvor, né? Com Chequinar. Deus abençoe a vida do irmão José, da irmã Denise. Nessa manhã que estão aí ligadinho conosco. Cuidado com a bicharada. Tenemos aquí más participaciones en esta mañana. Vamos a dar a conocer. Dios bendiga a nuestros hermanos.
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0: Que Dios bendiga ahí nuestro hermano Santo Ribeiro en esta mañana también que está ahí en sintonía de la radio. 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Paz, hermana Marila, estamos escuchando pasar un himno de Daniel y Samuel. 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

De la mañana, 20 minutitos, ahí escuchábamos esta hermosa alabanza juntamente. Nossa irmã Denise, né, cantor Geraldo, nessa manhã, louvando o nome do Senhor. Olha aí o louvor do nosso irmão José nessa manhã.

0: vamos estar aí rodando o louvor, então, aí com Gaúcho Alegre nessa manhã, né? O louvor que esteve pedindo o irmão Rubens. E daí, logo mais também, nós temos aí o pedido, né, da nossa irmã aí de São Pedro. Já vamos estar olhando aí qual que é o louvor que a irmã quer ouvir também nessa manhã.
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Ahí escuchábamos esta preciosa alabanza en esa mañana. O bicho vai pegar a bicharada, né? Deus abençoe nossos irmãos aí que estão selecionando os louvores nessa manhã para compartilhar. La hermana Graciela de Pozo Azul. A Graciela de Pozo Azul nos pedía esta alabanza en esta mañana. Estamos ahí ouvindo, né? A programação também, irmão Pedro Lima. Ah, vamos estar ouvindo aí o áudio do nosso irmão Pedro Lima antes desse próximo louvor. Também nos escuta desde Córdoba nesta manhã. Víctor está aí em sintonia de la rádio também, através de la aplicação de FM Renacer.

tudo acalma, tudo suaviza. O amor é como um rio manso, oferece carinho e oferece descanso. O amor, na verdade, é uma dádiva de Deus. 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

0: 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Ahí estamos escuchando la alabanza juntamente a Daniel y Samuel, ahí a pedido de nuestra hermana Graciela de Pozo Azul en esta mañana que está ahí acompañando la radio. Que el Señor te bendiga, hermana Graciela. Vamos aquí con las participaciones en esta mañana.
1: Señor, hermana Mariela, don Pedro Lima, de Quilibre La Cascata. Estoy en sintonía del programa. Se for possível, irmã Mariela, rodar o hino com gente grande. Porque a gente tem notado, irmã Mariela, que tem muito menino sonhador que acha que cresceu e está de atravessado, né? Quantas pessoas que andam de nariz empinado e acha que é grande coisa na presença de Deus. Aquele que quer ser grande tem que ser o mais pequeno, né? Tem que ser humilde. Então é assim mesmo. Então abençoa o programa.
0: Que Jesus te abençoe, irmão Pedro. Deus abençoe, então, os irmãos aí de Vila Cascata que estão ligadinho conosco nessa manhã. Logo mais, irmão Pedro vai cantar aí Benedito Felizardo, louvor, gente grande. Esta alabanza recibimos desde la provincia de Córdoba en esta mañana. Vamos a estar complaciendo entonces a el hermano Víctor también, que nos hace la compañía.

Esse louvor também vamos oferecer aí a nossa irmã Raquel, pastor Essir, estão aí compartilhando um bom chimarrão. A paz do Senhor, irmã Maria, elas estamos tomando chimarrão e escutando o programa. Está uma bênção, peço um hino para nosso elevo espiritual. Deus abençoe os programadores aqui da Rádio Renascer, irmã Raquel. E Jesus te abençoe nessa

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1: Tá no ar o programa Clamor Missionário, esse que é o órgão oficial de divulgação do Departamento de Missões Somente pela Fé. Pertencemos à Primeira Igreja Evangélica Assembleia Deus de Alvorada. Nosso presidente, pastor Eliezer Moraes.
2: Dá-se a me disse, venha dar.
1: E esse que vos fala, seu amigo irmão em Cristo, Abner Magalhães, é um prazer, uma alegria estar junto com todos os nossos queridos irmãos que estão na escuta do programa Clamor Missionário. Você que nos ouve, que deseja entrar em contato, faça isso agora mesmo através das nossas linhas telefônicas, DDD 51 3411 7774, DDD 51 3411 7774, este é o nosso número convencional. Temos também à sua disposição nosso WhatsApp, que é o 51 981 819063, 51 981 819063. Baixe agora mesmo o aplicativo Departamento de Missões Somente pela Fé. Vá lá na Play Store e digita Somente pela Fé. Vai aparecer um globinho cheio de bandeiras em volta. 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

0: Glória a Deus, meus queridos irmãos, queremos já nesse momento apresentar aqueles que estão nos dando hoje a honra da sua presença. Temos aqui a alegria de ter conosco o nosso querido irmão Ademar. A paz do Senhor, irmão Ademar.
1: A paz do Senhor, Abner, a paz do Senhor a todos os nossos queridos ouvintes do programa Clamor Missionário.
0: Vamos ler um texto que está lá em Atos dos Apóstolos, capítulo de número 28. Atos capítulo 28, vamos ler o texto da palavra de Deus que está registrado em Atos capítulo de número 28. Vamos ler a partir do primeiro versículo, Atos 28, verso 1, que diz: havendo escapado, então souberam que a ilha se chamava Malta, e os bárbaros usaram conosco de não pouca humanidade, porque acendendo uma grande fogueira, nos recolheram a todos por causa da chuva que caía e por causa do frio. E havendo Paulo ajuntado uma quantidade de vides e pondo-as no fogo, uma víbora, fugindo do calor, lhe acometeu a mão. E os bárbaros, vendo-lhe a víbora pendurada na mão, diziam uns aos outros: certamente este homem é homicida, visto como, escapando do mar, a justiça não o deixa viver. Mas sacudindo ele a víbora no fogo, não padeceu nenhum mal. E eles esperavam que viesse a enxar ou a cair morto de repente. Mas tendo esperado já muito e vendo que nenhum incômodo lhe sobrevinha, mudando de parecer, diziam que era um deus. E ali próximo daquele mesmo lugar haviam umas herdades que pertenciam ao principal da ilha, por nome Públio, o qual nos recebeu e nos hospedou benignamente por 3 dias. Aconteceu estar de cama enfermo, de febres e disenteria, o pai de Públio, que Paulo foi ver. E havendo orado, pôs as mãos sobre ele e o curou. Feito, pois, isto, vieram também ter com eles os demais que na ilha tinham enfermidades, e sararam, os quais nos distinguiram também com muitas honras. E havendo de navegar, nos proveram das coisas necessárias. Até aqui, fizemos leitura de Atos capítulo 28, do verso 1 até o 10º versículo deste capítulo de Atos dos Apóstolos. Estamos aqui diante da última parte, da parte final, último capítulo de Atos dos Apóstolos, que nos apresenta esse momento aonde Paulo está em Malta, na ilha chamada Malta. É interessante os fatos que envolvem essa chegada a Malta. Quem sabe esta a chegada, a ida a Malta não estava na agenda, nenhuma programação humana, mas havia um desígnio, um propósito para que eles lá chegassem. Eles chegam em Malta sendo vitimados por uma tempestade. Atos capítulo 27 mostra, ele registra o momento onde Paulo é mandado para Itália, para Roma. É interessante que quando eles estão no deslocamento, estão no caminho, no percurso, eles estão em uma embarcação e são acometidos por uma grande tempestade. O capítulo 27, verso 14, diz que um pé de vento, essa expressão pé de vento, e aí alguém às vezes até brinca, né? mas vento tem pé. Para dar pé de vento, é uma figura de linguagem, né? Uma expressão que se dá a uma grande força, um grande solapar do vento. Da mesma forma que alguém diz, ó, vamos fazer um pé de valsa. Valsa não tem pé, mas é uma figura de linguagem para expressar algo. No capítulo 27, verso 14, diz, não muito depois, deu nela, tratando-se da embarcação, um pé de vento chamado Euroaquilão. E esse vento, então, veio com muita força, de forma veemente. Houve todo um transtorno por conta dessa circunstância. Interessante que o capítulo 27 vai falar e discorrer um pouquinho sobre o que acontece em meio a este caos, a tempestade que eles enfrentaram durante alguns dias. Interessante que no meio deste caos, no meio dessa tempestade, Paulo pede a palavra e diz o seguinte, no verso número 23. Verso 22. Mas agora vos admoesto que tenhais bom ânimo, porque não se perderá a vida de nenhum de vós, mas somente o navio. Porque esta mesma noite o anjo de Deus, de quem eu sou e a quem eu sirvo, esteve comigo, dizendo, Paulo, não temas, importas que seja apresentado a César, e eis que Deus te deu todos quantos navegam contigo. Portanto, ó varões, tende bom ânimo, porque creio em Deus que há de acontecer assim como a mim me foi dito. É, contudo, necessário irmos dar numa ilha. Perceba que no meio de todo aquele alvoroço por conta da tempestade, Paulo é visitado pelo anjo do Senhor, pelo anjo de Deus, que traz a ele um recado. E o recado é, não temas, que importa que seja apresentado a César. E eis que Deus te deu todos quantos navegam contigo. Interessante que no verso 22 diz o seguinte, mas agora vos admoesto que tenhais bom ânimo, porque não se perderá a vida de nenhum de vós, mas somente o navio. O navio vai se perder, mas não vai morrer ninguém. Vai essa tempestade e vocês vão ficar sem navio, mas vão ficar, a vida vai ser preservada. Irmão, há momentos que Deus permite que o navio se vá, mas a nossa vida é preservada. Há momentos e circunstâncias da vida que a gente perde, sofre alguns prejuízos. Há momentos da vida em que a gente perde algumas coisas. Bom, mas veio uma crise, aí eu perdi isso, perdi aquilo. Mas a vida é preservada. Eles perdem o navio, mas não perdem os companheiros. A vida é preservada, a vida de nenhum de vós, mas o navio vai se perder. Acontece então que eles chegam à ilha chamada Malta, depois de sofrerem todo esse infortúnio desta tempestade. E quando eles lá chegam, são recepcionados pelos bárbaros, que foram muito solícitos, muito receptivos, acenderam uma fogueira para abrigá-los da chuva e do frio. E aí quando Paulo está juntando algumas vides, alguns gravetos, para pôr no fogo uma cobra, uma víbora, fugindo do calor, lhe pica a mão e os bárbaros viram ela pendurada na mão de Paulo. Ao ver aquela cena, eles diziam: certamente esse homem aí é homicida, visto que escapando do mar a justiça não deixa viver. Olha como funciona, é como se dá a questão de um julgamento precipitado sobre alguém. Eles olham para aquela cena da víbora pendurada na mão de Paulo e já começam a deferir ali sentença sem saber, sem ter um conhecimento pleno da causa. Esse homem é homicida, esse homem aí é um criminoso, esse homem está devendo. A justiça não deixa viver, escapou do mar, mas não escapou da víbora. Esse homem aí, boa coisa ele não é. Isso é um julgamento precipitado que está sendo feito, porque eles estão vendo a víbora picar Paulo, e ele havia pouco escapado de um naufrágio, e aí eles então entendem que ele é um homem que cometeu muitos erros, um homem devedor, de modo que a justiça não o deixa viver. Mas mal sabiam que Paulo era um homem de Deus, um homem que estava sendo guiado por Deus. Eles então esperam para ver o que, ia acontecer, porque achavam que ele ia morrer, mas não acontecia nada. Paulo não caiu e nenhum incômodo lhe sobreveio. E aí então eles já mudaram de parecer, dizendo: não, esse é um Deus. Está no verso 6 do capítulo 28. Percebe como as pessoas mudam de opinião muito rápido? Como é perigoso nós nos movermos pela opinião alheia? Há minutos atrás, há momentos atrás, eles estavam julgando ele ser um homicida, um homem que devia a justiça divina. Agora eles já estão dizendo que ele é um Deus. Irmão, se nós nos movermos pelo que as pessoas falam, tão somente por isso, nós estamos pegos, porque as pessoas mudam de conceito conforme aquilo que vem, mas elas não sabem a real história, eles não sabem o contexto, eles não sabem o que de fato está acontecendo. Acontece então que eles são recebidos por um homem que tinha muita importância naquela ilha, que é chamado Públio. Ele hospedou eles por 3 dias. E o pai de Públio estava sofrendo com febre e disenteria. Olha como as coisas de Deus não acontecem por acaso nem por coincidência. Paulo vai parar no caminho, na casa de Públio, e vai encontrar com o pai de Públio, que estava sofrendo de disenteria e febre. Paulo, chegando lá, pôs as mãos sobre ele e o curou. E quando isso aconteceu, outros também da ilha vieram ter com ele e as enfermidades foram saradas. Depois disso que esses milagres acontecem, eles foram honrados, receberam honrarias. O verso 10 diz isso. E eles, sabendo que eles deviam voltar ao mar, proveram para ele todos os suprimentos necessários. Eu vejo nisso a mão de Deus em tudo, dirigindo, guiando essa história. Que história rica, maravilhosa, cheia de detalhes, cheia de lições. Eu quero já nesse momento passar a palavra ao nosso querido irmão Ademar, para que ele fale um pouquinho sobre esse texto, né? Também sobre a questão de Atos 27, onde há ali aquela ventania toda, e ali o Senhor dá a palavra, fala com eles no meio do vendaval, né? No meio da tempestade. Coisa boa é quando Deus fala conosco no meio da tempestade. Bom, Ademar, fique à vontade para comentar este texto da palavra de Deus.
1: A paz do Senhor, irmãos. Atos 28, ele fala do momento que Paulo está sendo conduzido para a sua prisão em Roma, e de fato tem essa intercorrência, essa ocorrência no meio do caminho, e ele mostra assim que Paulo havia advertido que por conta de o tempo não estava favorável para a navegação, mas ainda mesmo assim ele não foi ouvido, né, a ponto de darem crédito à sua fala. Isso mostra assim como às vezes decisões humanas equivocadas podem nos levar a situações não tão confortáveis. Eles foram, de fato, perder o navio, se perdeu todo, mas ainda assim a gente vê o cuidado de Deus, um propósito de Deus por trás de tudo. E Paulo, ele entendeu isso. Paulo acaba indo parar na casa desse homem, de Públio, e ali ele realiza diversos milagres. Primeiramente, ele cura, Públio é o sogro do...
0: Sim.
1: É. Então, ele cura esse homem e muitas outras pessoas também. Então, a gente vê assim que tem coisas que nós não compreendemos, né? O trabalhar de Deus, o porquê de Deus naquele momento. Uhum. Nós achamos que Deus está penalizando, não compreendemos a pedagogia de Deus.
0: Sim.
1: Né? Nós ficamos naquele, nos porquês, e nunca entramos no para quê, né? Então, qual o teu propósito nisso? Qual o teu propósito, de fato, né, nessa permissão para que isso acontecesse? Né? E a gente não vê em nenhum momento Paulo reclamando. Ao contrário, ele foi o que se manteve mais equilibrado diante de tudo. Ele aconselhava, a sua intimidade com Deus fez com que ele tranquilizassem as pessoas, e a ponto de dizer que nenhum dos que estavam ali se perderiam. Em algum momento, a tripulação quer lançar os botes ao mar e fugirem, e ele reorganiza, ele tem ali, já assume uma certa autoridade. E diz, olha, se a tripulação fugir, daí sim nós não teremos como nos livrarmos disso. Então, Atos 28, ele deixa esta lição de que nós, independente das adversidades, das situações, eu vou parafrasear aqui, vou usar uma figura de linguagem, das tempestades da vida, uhum, né? Até do, por que não dizer, dos, às vezes, dos naufrágios.
0: É.
1: Parece que eu não tenho mais uma saída, só tá a pontinha do nariz de fora.
0: É.
1: Não, mas enquanto tiver 1% de chance, enquanto houver 1% de fé, há esperança, há chance.
0: Verdade,
1: né?
0: É verdade.
1: Então, nessas horas que a realidade é que Deus não divide a glória dele com ninguém.
0: Amém.
1: Então, Deus às vezes até permite uma situação limite, uhum, uma situação extrema, onde todo mundo diz, não, dessa ele não vai sair. Né? E daí, nesse momento, a intervenção divina, ela se faz presente.
0: É verdade.
1: Deus vem em nosso socorro e mostra o seu poder para que não fique, não reste dúvida de que foi ele que fez, né? A Bíblia relata um caso assim semelhante, né? Quando o Gideão vai enfrentar os filisteus lá e quer levar um exército muito forte,
0: uhum,
1: e Deus, não, Não vamos, para que eles não se fiquem pensando que a mão de Deus, que foi a mão deles é que fez isso.
0: É verdade.
1: Para que eles compreendam que foi a mão de Deus é que os livrou. Né? Então, o livramento de Deus, ele vem assim, quando a gente não menos espera, né? Porque a Bíblia fala que aqueles que esperam no Senhor são como montes de Sião. E coisa boa é ter esperança. Coisa boa é nós, apesar e a despeito de situações adversas, nós ainda assim continuarmos crendo que nós não vivemos por vista, mas nós vivemos por fé. Que apesar de situações assim que não tem mais saída, nós ainda assim conseguimos manter uma situação otimista em relação ao fato. Dizer, olha, eu não sei como Deus vai fazer, mas eu sei que Ele pode.
0: Glória a Deus.
1: Né?
0: Exatamente.
1: A gente ter essa confiança, né? Eu acho que isso assim faz muito sentido. Num programa anterior a gente estava falando sobre, eu não me recordo bem se era sobre idade, sobre finitude da vida e tal, e eu falei assim que eu ainda tenho, né, apesar da minha já idade um pouco avançada, e eu ainda tenho assim, eu acho que Deus ainda vai fazer alguma coisa muito grande na minha vida.
0: Glória a Deus.
1: Sabe? Eu não sei o que me leva a pensar isso.
0: Sim.
1: Mas eu creio no poder de Deus, eu creio assim que eu tô sempre tão disponível para fazer
0: glória
1: a obra, a me deixar gastar, apesar de algumas limitações, né? Que a idade já está me impondo, mas ainda assim, na medida do possível, para mim não tem ruim na obra de Deus.
0: Sim.
1: Me pedem, né? Eu estou sempre disponível. E eu acho que pessoas assim, não, por favor, não me entendam mal.
0: Uhum.
1: Né? Isso não é assim, vaidade ou um egocentrismo, não. Mas eu acho que Deus precisa de gente liberais.
0: É verdade.
1: Pessoas disponíveis.
0: É verdade.
1: Né? Porque a obra de Deus, ela é carente disso.
0: É, exatamente.
1: Né? Pessoas
0: exatamente.
1: Que se põem, que se colocam na brecha. Não, conta comigo. Eu não sei no que eu posso ajudar. Eu já estou meio limitado, mas no que for possível e que vocês acharem que eu posso ser útil, contem comigo.
0: Claro, exatamente.
1: Né? Coisa ruim é quando as pessoas começam a se sentir inúteis e são consideradas descartáveis.
0: É.
1: E o mundo hoje, ele vê assim.
0: É verdade.
1: Ele vê as pessoas assim.
0: É verdade.
1: Né? No caso, acho que Paulo, quando entrou naquela embarcação, ele certamente ele era um dos últimos a que as pessoas fossem consultar ele.
0: Sim.
1: E ele, desde o começo, está alertando, olha, vai dar ruim, ele está levantando um vento lá, como é que é? Euroquilhão, né?
0: É, isso.
1: Está levantando um tufão lá, vai dar ruim. Não, rapaz, tu tá indo para uma ruim, né?
0: Não tem espaço.
1: Tu não tem lugar de fala aqui.
0: É,
1: tem um monte de uma tripulação preparada aqui. Fica na tua.
0: Exatamente, né? Exatamente.
1: Então é assim. Um dia eu vi uma fala até de um padre.
0: Sim.
1: Né? Mas por conta disso não anula a sabedoria,
0: claro,
1: da fala.
0: Claro, claro.
1: Ele dizia assim: eu procuro alguém que saiba acolher as minhas inutilidades.
0: Olha aí.
1: Ele diz assim, coisa boa é quando tu chega no final da vida e alguém ainda assim olha para ti e diz assim, olha, ultimamente tu não está sendo útil, não está sendo, não quero usar uma palavra assim dura, tu não está sendo mais, não presta para muita coisa, não está sendo mais útil para muita coisa. Mas ainda assim eu te amo.
0: É.
1: Ainda assim
2: Para mim, tu é útil, né, pela o tempo que tu me serviu.
0: Claro.
2: Porque hoje nós estamos na época, na era do descartável.
0: Exatamente. Né?
2: Não, esse camarada aí não...
0: Exatamente.
2: Não, ele pode não ter mais o vigor da juventude.
0: Exato.
2: De poder ir lá pegar um ferro, uma barra de ferro, um saco de cimento.
0: Sim.
2: Mas ele tem...
0: A utilidade
2: dele, né? Então, eu acabei aqui tangiversando, ali enviazando a mensagem.
0: Não.
2: Mas o foco é esse. É nós, assim, nunca esquecermos que, independente da situação que nos encontramos, independente das adversidades da vida, nós temos um Deus que está cuidando de tudo. Em que momento nenhum ele perde o controle
0: da
2: situação.
0: É,
2: e mesmo no caos, que essa era uma situação de caos,
0: claro, né?
2: Perdeu-se tudo. Ainda assim, Deus tem um propósito. Então, talvez estejamos falando para alguém que está nos ouvindo dizer: não, esse caso aqui não se aplica para mim. Não, esse caso se aplica para ti também. Porque a Bíblia, ela é a palavra de Deus e ela é contemporânea, ela não é um livro ultrapassado.
0: Sim.
2: Ele é um livro que ele é útil para todos os dias,
0: exatamente,
2: para todas as épocas e para todas as ocasiões da nossa vida.
0: Amém.
2: Então, eu assim, não tenho a menor dúvida de que não foi por acaso os ouvintes já sabem que os textos aqui são escolhidos aleatoriamente. Não foi por acaso que tu propuseste esse texto hoje.
0: Sim.
2: Não importa a adversidade, a luta, a tempestade, Deus está no controle e por trás disso ele tem um propósito.
0: Exatamente. O senhor bem colocou, Deus não perde o controle. Nós perdemos o controle da situação.
2: Sim.
0: Principalmente quando vem essas tempestades, essas ventanias da vida.
2: Sim.
0: E a gente perde o controle, mas Deus jamais. E é interessante que no capítulo 27, quando fala sobre esse momento de tempestade, de caos, e isso aqui figura os momentos de adversidade da nossa vida, né? Literalmente, quem sabe você não vai passar por uma tempestade, porque não, hoje em dia embarcações nas metrópoles não é esse o meio mais comum. Hoje a gente anda de carro, então não é literalmente a mesma tempestade, mas tempestade no sentido de luta no contexto familiar, financeira, saúde, provações ministeriais, enfim, as tempestades da vida. É interessante que no meio delas, Deus manda o seu anjo para falar com Paulo. E eu gosto disso, irmão Neymar. Porque tem gente que hoje em dia eles são céticos e não creem mais nada, né? Não, isso é coisa de anjo mesmo, não aparece anjo nenhum. Irmão, eu acredito que quando Deus manda, óbvio que nós não somos aqui místicos, dado ao misticismo, mas eu creio que Deus, ele tem formas de falar. Assim como ele fala conosco ao abrir da Bíblia, a gente vê, ouve e discerne Deus falando nitidamente. Coisa boa quando a gente lê a Bíblia, a gente começa a encher. O gaúcho não... Alguém disse esses dias, gaúcho não chora, ele umedece as vistas, né?
2: É isso aí.
0: E aí a gente passa o olho ali, aquela palavra, Deus falando com a gente pertinho, a gente vai umedecendo as vistas. Deus fala através da palavra, Deus fala através de uma ministração num culto, Deus fala através de um louvor, Deus fala através da natureza. E Deus fala também quando quer, usa um anjo. Aqui ele manda um anjo para falar com Paulo. Paulo, vai se perder o navio, mas ninguém vai morrer. Sabe que isso me chama a atenção, irmão Ademar, que no meio das tempestades pode ser que a gente perca o navio, a gente perca bens materiais.
2: Sim.
0: Que fique para trás algumas coisas, se percam.
2: Claro.
0: Mas percebe que o anjo diz assim, ó, vai se perder o navio, mas ninguém vai morrer. Eu vou preservar a vida. Eu vou preservar o bem maior. Então não se preocupa, vai perder o navio. Mas a vida tua e de quem está contigo não vai se perder. Irmão, nas tempestades da vida pode ser que a gente perca um carro, pode ser que a gente perca uma casa, pode ser que a gente perca coisas que são importantes.
2: Sim.
0: mas se perdem. Mas Deus garantiu a ele. A vida vai ser preservada. Às vezes a gente fica bravo porque a gente quer que Deus preserve a vida e os bens. É. O navio. Por vezes Deus preserva, mas tem vezes que Deus não quer. Não, vai sair só tu. O navio vai ficar. É. Será que a gente, se perdesse o navio, perder quando a gente perde... Navios também é uma figura de linguagem, irmãos. Quando a gente perde... bens materiais, quando a gente, qual é a nossa reação, né? Aqui Deus fala com eles nitidamente, vai ficar o navio. E ainda diz que no final do capítulo 27, que eles se agarram aos destroços, né? Eles se agarram aos restos ali para poder escapar. Agora aqui eu não estou localizando o versículo, mas daqui a pouquinho eu acho. E é interessante que por vezes na vida é assim, irmão. O vento vem forte, as lutas vêm forte, de modo que a gente vai lutando com o que tem à disposição e vai enfrentando e vai encarando e vai indo de um jeito, vamos peleando.
2: É verdade, está no verso 44. Do 27.
0: Isso.
2: Quanto aos demais que se salvassem, uns em tábuas, outros em destroços, e foi assim que todos se salvaram.
0: Exatamente.
2: E na vida da gente é assim,
0: exatamente,
2: né?
0: Exatamente.
2: A gente vai se agarrando no que vai ali sobrando,
0: é verdade,
2: né?
0: É verdade.
2: E Deus vai nos mantendo, vai preservando.
0: Exatamente. Exatamente.
2: É muito interessante, assim, bem. Pertinente essa figura, essa metáfora, essa analogia, né?
0: Sim.
2: De nós nos irmos nos segurando naquilo que vai nos restando.
0: Claro.
2: Porque claro. Tem gente que, quando vê que veio a tempestade, ainda resta coisas.
0: É.
2: Resta, sim.
0: É verdade.
2: Né? E às vezes coisas que... assim, fazendo, contextualizando para o nosso... São coisas até que Deus quer tirar das nossas vidas.
0: Exato.
2: Aqui, estamos idolatrando algumas coisas.
0: É.
2: Né? Nossa, eu tenho uma baita, uma bela do empresa.
0: Uh-huh.
2: Eu sou bom mesmo.
0: Exatamente.
2: Mas vai ficando soberbo.
0: Exatamente.
2: Vai, né?
0: Exatamente.
2: E vai se achando que ele é melhor do que ele de fato é.
0: Uhum.
2: Né? É coisa ruim isso.
0: Exatamente.
2: Né? Então Deus diz, tu tá te pegando nisso, então vamos ver se tu vai saber te segurar na tabuinha que vai te restar. E daí tu vai ser outra pessoa.
0: É verdade.
2: Aprender a confiar nele.
0: É verdade. Né? E às vezes na vida, né, irmão Ademar, a gente tem que aprender a sobreviver em situações adversas com aquela força, aquela vontade. Pastor Eliezer usa um termo, designa um termo a uma irmã nossa aqui, a determinada irmã tem uma força de viver, uma vontade de viver. E é justamente isso, assim, o que eu tenho à minha disposição aqui? É tábua? Então eu vou me agarrar nessa tábua porque eu não vou morrer, não vou me entregar.
2: Claro.
0: E essa visão, o que eu tenho? Eu vou lutar com o que eu tenho. Se Deus me deu um navio, eu uso o navio, mas se eu tenho uma tábua, eu uso uma tábua.
2: Claro.
0: Tem vezes na vida, irmão, momentos da vida que nem sempre a gente vai ter tudo que a gente quer.
2: Sim.
0: E a gente tem que se agarrar e vamos viver e vamos encarar. E vamos se pegar aqui numa tábua, num pedaço do que ficou. É. Aquelas tábuas, muito provavelmente, eram pedaços do que um dia foi um barco.
2: Claro.
0: Não é mais um barco, sobrou só um pouquinho, eu vou encarar.
2: Claro.
0: E vamos pra cima e vamos enfrentar.
2: Em algum momento vai aparecer uma prancha de surf, mas eu tô grudado nela.
0: Tô grudado
2: eu não vou nela. Afundar, não.
0: Não vou afundar. Essa força, esse ímpeto, foi um barco, é uma tábua, mas eu vou me socorrer nisso aqui.
2: Claro.
0: E é o que tem pra hoje.
2: E foi o que o texto nos mostra, né?
0: Sim.
2: O foi o escape.
0: Exatamente.
2: Deles ali.
0: Exatamente.
2: Certamente de muitos, quem sabe alguns sabiam nadar, mas nem todos.
0: Exato.
2: Né? Umas ondas altas.
0: Claro.
2: Não era tão simples assim de tu sair braceando lá.
0: Não.
2: Eu
0: não,
2: se caísse, mas... eu seria aquele da tripulação que olhava pro bote e esse é meu.
0: Sabe que a gente olha os textos bíblicos assim, quando fala de mar alto e tempestades, a gente tem uma ideia assim, quem não tem experiências com o mar, tem uma ideia mais nos filmes, nas ilustrações, mas quando se está lá no meio do mar, eu poucas vezes andei de barco. Uma vez estive em uma viagem, fui viajar, né, me permiti aí, usei uns cartãozinhos e fui viajar. E aí fui visitar uma cidade turística, no Rio de Janeiro, Arraial do Cabo, uma linda cidade. E aí uma parte lá do percurso era feita a barco. E aí foi eu, mais uns companheiros. E aí tu olha ali, quando tu tá na margem, tá tudo ok, né? Mas quando começa a entrar pra dentro do mar de fato... E aí tu começa a olhar pro lado assim, bah, mas...
2: Se der uma unha...
0: Se der uma arenga daqui pra lá, não tem... Onde é que eu vou correr que tu já não vê mais margem pra lado nenhum? Ah. E aí eu fico imaginando aquela imensidão de água e um vento vindo e pensa ondas altas. Ah, não é tão simples, irmão. Olhando assim de fora, às vezes a gente acha uma coisa, mas pensa bem, o trupé que não tava esses homens. Vou me agarrar em quê, tchê? O que tem à minha disposição? Ou eu me agarro nessa tábua ou eu morro.
2: Sim.
0: Então tem circunstâncias da vida, irmão, que não tem muito assim, ó. Tem momentos que a teoria, ela se vai e tem filosofias nossas próprias e os nossos, assim, como é que eu vou dizer, as nossas estratégias humanas, elas todas se vão, a gente se tem vão. Que agarrar no que vem. Eu vou fazer o quê? Não, fulano, deixa eu só botar no chat GPT aqui para mim ver o que eu faço agora com o barco virando. Não tem chat GPT, não tem Google, tu vai te agarrar no que tem, irmão.
2: Claro.
0: E assim são as circunstâncias da vida. Às vezes a gente planeja algo, planeja um mar calmo, mas vem um vendaval, leva tudo, tem que te agarrar no que tem. E assim são crises na vida financeira. Se vier agora uma notícia, eu não desejo isso para ninguém, tá? Deus lhe preserve disso. Mas se hoje chegar assim uma notícia, ó, a empresa faliu, tá todo mundo na rua, quem quer bota na justiça, mas a empresa não tem um real para pagar ninguém.
2: Imagina.
0: Vai sobrar só as tábuas. Tu vai ter que te agarrar no que tiver e eu vou dar um jeito, vou encarar e vou ir pra cima. Alguma coisa eu vou fazer, eu vou me mover, ou vai ficar ressentido, choramingoso. Claro. Se alguém se encolhesse nesse momento, ia adiantar o quê? Ficar paralisado. Aqui mostra que eles tiveram essa iniciativa. Bom, não adianta ficar paralisado, eu vou me agarrar no que tem e eu vou viver, eu quero viver. Claro. Irmão, tem momentos que a gente tem que vencer todas as questões externas e nos agarrarmos ao que nos sobrou e vamos encarar.
2: A lógica humana, os medos, né?
0: Exato.
2: E eu vou para cima.
0: Exatamente.
2: É um instinto de vida, né? Eu acho que isso é fundamental assim, para que nós possamos, não digo só ressignificar, mas... sobrevivermos às adversidades.
0: Exatamente.
2: Né? Porque se tu paralisar, aconteceu isso, ó, e nunca mais. Não, Deus tem mais.
0: Exatamente.
2: Fechou uma porta aqui, naufragou um navio aqui, ele vai mandar um de cruzeiro agora.
0: Exatamente. E eles chegaram, né, irmão Ademar, com tábua ou com... o resto de navio, mas eles chegaram na ilha. Claro, estavam cansados, né, esgotados de tanto psicologicamente como fisicamente, mas eu penso assim, quando eles chegam na ilha, escapamos. Chegamos aqui. Teve vento, nos agarramos em tábua, mas chegamos aqui.
2: Sim.
0: E assim é quando a gente passa por uma luta, irmão Demar, por uma prova, onde a gente luta para vencer, a gente empenha força, a gente empenha o que nós temos, nos esforçamos, e quando a gente consegue se estabilizar, doeu, foi pesado esse combate, mas eu cheguei.
2: É verdade.
0: Deus me guardou e eu tô aqui.
2: Imagina, né? Tu não olhar mais para trás e aquilo ficar somente como uma memória, uma lição.
0: É verdade.
2: Né?
0: Aquele
2: fogo ali a nos aquecer.
0: Exatamente.
2: E depois tudo que acontece, a recepção que depois eles tiveram por conta da cura do, de Públio, uhum, né?
3: Eu penso, irmão Ademar, que em tudo isso eu vejo a mão de Deus, assim, ó. Eles estavam esgotados. Será que foi por acaso que os bárbaros o encontraram e usaram de uma receptividade?
2: Sim.
3: Eu é penso que Deus, ele tem, assim, na sua soberania, ele tem formas de trabalhar conosco. Vocês passaram por uma luta, um momento intenso. Ali na frente, Deus já estava com os bárbaros esperando eles já.
2: Uhum.
3: Passa por aqui, meu filho, que quando chegar ali, eu vou estabilizar a situação e vou colocar alguém para te dar um amparo.
2: Sim.
3: Tem momento de luta, tem momento de encarar e tem momento de ser amparado. Chega lá, tá os bárbaros com uma boa vontade, acendem fogueira, os acolhem. Depois eles vão parar lá na casa de Públio, lá são recebidos, passam 3 dias. Depois são abastecidos e recebem todos os provimentos necessários. Em tudo isso eu vejo a mão de Deus guiando, tanto pelo momento da tempestade, como o momento de estabilizar, o momento de serem recebidos por alguém, ser acolhidos, o momento de receber as providências necessárias.
2: Sim.
3: Em tudo eu vejo a mão de Deus agindo.
2: É.
3: E assim é conosco também. Irmão, tem momento de tempestade? Tem momento de se agarrar em tábua? Tem. Mas Deus vai colocar pessoas para te acolher. Deus vai colocar pessoas no teu caminho para cuidar de você.
2: Sim.
3: Deus vai colocar pessoas no teu caminho para proverem para você. Eu creio no cuidado de Deus. Alguém disse ou escreveu alguns dias atrás, eu até já disse isso aqui no programa Clamor Missionário, mas ficou gravado no meu coração que não há um dia sequer que Deus não seja bom.
2: Verdade.
3: Todos os dias, irmão Ademar, Deus é bom.
2: É verdade.
3: E crendo na bondade dele, eu descanso. Saber que ele vai cuidar. Talvez seja o momento do mar revolto, mas daqui a pouco passa. Te agarra nas tábuas, daqui a pouco passa.
2: É verdade.
3: E aí Deus vai colocar alguém com uma fogueira acesa para te aquecer. Pensa só aqueles homens na água, o frio, o vento. Aí chega agora, tem uma fogueira. Ah, o fogo, ele, quando está o gaúcho, tem muito disso, a volta da churrasqueira, né? Chega num dia frio, tu fica ali pertinho, tu te aquece, é acalentador, é dar aquela segurança de estar perto do fogo, se esquentando. Eles saem do meio de um ambiente de frio, de insegurança, da água. Quem fica muito tempo na água já deve ter percebido que fica até com as mãos murchas, né? Porque a pele sente, o corpo sente. Quando eles saem da água, saem desse ambiente, tem o fogo pronto, tem ali a fogueira pronta para lhes aquecer. Assim eu creio que Deus fará na tua vida, irmão. Depois desse momento de luta, de prova, o cuidado de Deus se manifestará.
2: Amém.
3: Então creia nisso, você. Como disse o Ademar, não é por acaso que a gente abre esse texto, mas eu creio que é Deus falando com os nossos irmãos.
2: Amém.
3: Creia no cuidar de Deus. E no momento da luta, irmão, nem que seja nas tábuas, mas se agarra, não se entrega. Não,
2: é verdade.
3: E vai dar tudo certo, em nome de Jesus. Queridos, nesse momento o assunto é maravilhoso, mas nós devemos fazer uma breve pausa e já nós estaremos retornando.
4: Todos somos chamados. 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

0: Como é maravilhoso saber que tudo aqui se findará, que dos nossos olhos toda lágrima Deus enxugará. Mas se olharmos à nossa volta, veremos que milhares e milhares de pessoas ainda não ouviu a palavra do Senhor. 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Como ouvirão se não há quem pregue? 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
1: De volta com o programa Clamor Missionário. Que alegria estarmos juntos nesta programação. Você, irmão e irmã, que ainda não fez a sua oferta, faça agora mesmo. Nós estamos aí desenvolvendo trabalho missionário em todos os lugares, todos os cantos do mundo. Estamos espalhados aí, levando a mensagem do Evangelho, mensagem de salvação, mensagem de transformação, e nós precisamos nos unir. Irmão, tem gente que acha que não, obra de Deus e dinheiro não se mistura. São coisas que não se misturam. Por quê? Ele pergunta por quê? Como é que se faz então? Tem que ter dinheiro, irmão. Isso não. Às vezes as pessoas tendem a espiritualizar coisas que. Não é que não devam ser espiritualizadas, mas a gente deve olhar com um olhar mais coerente, mais razoável. Irmão, como é que a gente não vai fazer obra missionária com dinheiro? Carro anda com o quê? Com gasolina. Quando você chega lá no posto, o que você vai pagar com o quê? Com dinheiro. Só para que os irmãos tenham uma noção, em um dos nossos projetos missionários, a esposa do nosso missionário teve que fazer uma bateria de exames. A serva de Deus estava com algumas enfermidades, algumas variáveis na sua saúde, teve que fazer uma bateria de exames. A irmã Patrícia, esposa do nosso missionário Antônio Rodrigues, que desenvolve um belíssimo trabalho na Argentina. Lá não existe um sistema de saúde como existe aqui no Brasil, o SUS, que é gratuito, que tem essa à disposição isso. Então teria de ser feito de forma particular. Agora eu lhe pergunto e lhe questiono, como é que se faz isso? Como é que se paga isso? Com dinheiro. Deus usa alguém? Sim. Mas para pagar, vai ser pago com dinheiro. Obra missionária, irmão, é isso. É esse cuidado. A obra missionária, muitas vezes alguém pensa assim com uma ideia muito romantizada no sentido de que não, é só ir. Sim, existe essa disposição de ir, existe esse belíssimo sentimento de doação, mas nós, enquanto secretaria, enquanto base, enquanto quem está dando a sustentação, temos esta responsabilidade de ampararmos os missionários. Às vezes alguém liga para cá questionando mais quanto é que é o salário do missionário. Irmão, o salário é uma parte do projeto. É um projeto todo. É um amparo todo. Não é só o salário e ponto, resolveu-se o problema. Não. É o salário, é a questão de um atendimento de saúde, é a questão da locação, muitas vezes da casa, de um espaço para culto. São diversas questões que envolvem um projeto missionário. E para que o projeto missionário avance, desenvolva e aconteça, é necessário investimento financeiro. Financeiro. E nós estamos chamando você aqui agora para você ofertar e se envolver financeiramente. Eu creio que Deus está falando com você nesse momento. E não endureça o teu coração. Não endureça. Muitas vezes nós somos muito solícitos para várias questões, mas quando chega no dinheiro a gente fecha ação, não é assim, Deus não precisa do meu dinheiro, não é desse jeito. Irmão, Deus conta com você por completo, com tudo que você é e tudo que você tem. Deus deseja usar tudo que você é e tudo que você tem para a glória do nome dele. Deus não quer usar só a sua voz. Deus quer usar sua voz, sua vida, seu coração, suas mãos. Deus quer usar os seus olhos, Deus quer usar o seu dinheiro, Deus quer usar sua força. Deus quer usar você por completo, tudo que você é e tudo que você tem. Não tenha medo de se envolver com Deus por completo. Seja intenso. Envolva-se com o que Deus está fazendo. 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Nós vamos rodar a vinheta com as contas missionárias. 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Enquanto isso, nós vamos mandando alguns abraços. Eu inicio aqui mandando um abraço todo especial à irmã Miriam, ela que nos ouve da cidade de Tiradentes, nas Minas Gerais. Que Deus abençoe.
2: Eu mando aqui para o irmão Francisco Matos, de Sapucaia do Sul, aqui no Rio Grande do Sul.
1: Estado de Santa Catarina, cidade de Biguaçu, irmã Antônia Aldileide.
2: Também irmã Carla Paz, de Curitiba, Paraná.
1: Da cidade de Rolante, aqui no nosso estado, irmã Abigail.
2: Também missionária Verinha, aqui da vizinha São Leopoldo, Rio Grande do Sul.
1: Glória a Deus, um abração especial a todos os nossos queridos e amados irmãos. Nesse momento nós estaremos orando pela sua vida e onde você está, nos acompanhe neste momento de oração. Pai, nós te agradecemos por tudo, te louvamos pela vida dos nossos irmãos, te louvamos, Senhor, por tudo que tu tens feito, falado conosco aqui nessa programação. Temos certeza que a tua voz, Senhor, está falando com a tua igreja, com os teus filhos. Eu te peço, Senhor, que tudo aquilo que nós ouvimos, o Teu Espírito nos ajude a viver e praticar. Senhor, eu oro pedindo a Tua bênção sobre aqueles que, nesse momento, tão generosamente estão se envolvendo com a obra missionária. Prospera, supre, abre as portas que estão fechadas. Senhor, eu oro também, nesse momento, pelos enfermos, pelos doentes, crendo que Tu tem poder de curar. Tu tem poder, Senhor, de fazer aquilo que o médico não faz, o homem não faz. Tu tens todo o poder de sarar as feridas do corpo, da alma, do espírito, do coração. Deus, eu creio que nesse momento Tu tens poder para visitar os Teus filhos, para entrar nesse lar, nesse quarto, nesse hospital, nesse corredor, aonde a nossa voz chega. Eu creio que o Teu Espírito tem poder para entrar nesse ambiente, trazendo a mudança necessária, colocando para fora, Senhor, todo sentimento mau, tudo aquilo que não é Teu, toda investida do diabo, em nome de Jesus, caia por terra, nas famílias, nos lares, e que a Tua glória e o Teu poder seja manifesto, Senhor, na vida de cada um dos nossos ouvintes. Em nome de Jesus, amém.
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4: Queremos estar saudando todos os nossos irmãos ouvintes da programação Tempos Primitivos. Que Deus possa abençoar a tua vida, né? Hoje, dia 30, finalizando o mês de setembro, né? 30 do 9. Que Deus abençoe ricamente a tua vida. Queremos orar, né? Que Deus venha abençoar ricamente, né, a vida dos nossos irmãos, amigos, companheiros, né, que nos ouvem nessa manhã maravilhosa, né? Que Deus venha abençoar ricamente os nossos irmãos. Oramos a Deus. Senhor nosso Deus e nosso Pai, obrigado, Deus, por esse dia maravilhoso. Lhe pedimos perdão das falhas, das fraquezas. Te agradecemos, ó Deus, pela noite. Te agradecemos, ó Deus, porque o Senhor tem sido conosco, nos guardado, nos dado saúde, ó Pai, para nós, para os nossos familiares. Oh, meu Deus, nós te agradecemos por tudo, ó Pai, pela família abençoada que o Senhor nos tem dado, a família da fé, ó Pai, nosso pastor presidente, ó Pai, pastor vice-presidente, quadro de obreiros, o círculo de oração, os trabalhos, ó Pai, que temos, que Deus possa abençoar grandemente e ricamente a vida dos nossos irmãos. Abençoa, ó Pai, o nosso irmão Francisco, a irmã Marli, os trabalhadores, as irmãs, né, Thalia, ó Pai, irmã Mari, irmão João Júnior, que sempre estão trabalhando, os programadores, ó Pai, que o Senhor venha abençoar ricamente, ó Pai, aqueles que estão até mesmo, ó Pai, num presídio, ó Pai, que o Senhor venha, ó Pai, meu Deus, trabalhar na vida deles, aqueles que estão no hospital, aqueles que estão acamados, ó Pai, aqueles que estão com problema, algo para ser resolvido, aqueles, ó Pai, que estão com a causa, esperando a solução, ó Pai, eu sei que o Senhor é um Deus fiel para suprir, ó Pai, com o desejo de cada um, em nome do Pai, do Filho e do Espírito Santo, amém. Deus abençoe os nossos amigos, irmãos, Deus abençoe, né, seu Hélio Bajete aí, bom dia, tudo bem, amigo? Tudo bem, né, seu Hélio? Que Deus possa lhe abençoar, abençoar sua família, né? Nosso Deus, ele é um Deus poderoso e ele tem vitória para cada um de nós, né? Que Deus abençoe os nossos irmãos, que vão logo, logo estar se chegando para junto nós fazer essa programação, né? Todas as quartas e quintas estamos aí com a programação Tempos Primitivos, né? Queremos desde já, né, parabenizar nosso pastor Ezequiel pela passagem do seu aniversário no dia de ontem, né, os aniversariantes no dia de hoje, né, que Deus venha abençoar ricamente os nossos irmãos. Deus abençoe, irmão Adilar, irmã Cleide Barbosa. Meu abraço também aí é os irmãos de Tucunduva, onde esteve aí irmão Odilar, irmão Anderson, né? Deus abençoe a vida dos nossos irmãos aí, irmã Everaldo, irmã Cassiane, né? Também a irmã Jurema, irmã Carme, Deus abençoe também aí irmão Ademir, né? Sua esposa, irmã Rosana e Crisol, também aí a irmã Marta, irmão Valdir. Deus abençoe todos os companheiros também de Santa Rosa. E meu abração, irmão Sérgio Mancleni, pastor Ivo, irmã Janete, né? Irmão Ivan, que Deus abençoe. Irmão Darcy, né? Em Três Demais, sempre ouvindo, irmão Darcy, irmã Terezinha. Irmão Pedro Lima aí, que Deus venha abençoar o senhor, a sua família. Deus abençoe também aí os demais pastores, né? Trabalhadores da obra do Senhor. Manhete, né? Aí Independência também, pastor Valmir de Oliveira, Deus abençoe ricamente, irmão Celso, todos os irmãos, né, irmão Paulinho, irmão João, que Deus abençoe ricamente a vida de vocês. Nós queremos, irmãos, ouvir aí um louvor né, com o saudoso pastor Luiz, meu pai, né, que Deus possa abençoar ricamente cada um.

Graças a Deus, graças a Deus. Deus abençoe os nossos irmãos que nos ouvem nessa manhã. Deus abençoe também a irmã Maria Rúbia Ribeiro, né? Deus abençoe a sua vida, né? Deus abençoe o Lucas, a Paloma, a irmã Iranir, o Arlindo, a irmã Antônia, que está aqui conosco. Deus, nosso companheiro, irmão Dauri, irmã Denise, a irmã Luciana, né? Que Deus abençoe também, irmão Tiago, a irmã Andressa e família, a irmã Fabiana, né? E família também aí, a irmã Bruna e família, que Deus venha abençoar ricamente, né? O Rian e família, todos os irmãos, né? Que nos ouvem aí, os companheiros, né? Que Deus venha abençoar, Deus abençoe. A irmã Irani Pinheiro, né? Paz do Senhor, pastor, temos na escuta, peço um louvor à escolha do pastor, amém. Daqui um pouquinho vamos estar rodando um louvor aí, irmã Irani. Deus abençoe, irmão Arlindo, que sempre está na escuta aí. Deus abençoe, irmã Maria Luísa, né? E em Coronel Bicaco, meu abraço para a senhora, né? Para toda a família, irmão João aí também, né? Meu grande amigo aí. Deus abençoe a sua vida. Deus abençoe também a irmã Geni, né? A sua família, os filhos, né? Deus abençoe aí, pastor Isaías, irmã Liliana, né? Nosso companheirão aí, pastor Isaías, né? Irmão Claucide, família, todos os companheiros aí, Deus abençoe ricamente. Irmão Ademir Maciel, né? Recém mencionamos aí, irmão Ademir, né? Está aí trabalhando no nosso senhor em Tucunduva, né? Deus abençoe o irmão Gilmar Silveira Vargas, né? Grande amigo, colaborador da programação aí, Deus abençoe. Senhor, a sua família em Santa Rosa, né? Deus abençoe o irmão Edilson de Lima, sua família, né? Mais uma vez, vovô aí, que Deus abençoe o irmão Edilson, sua família, né? Irmão Gilmar, diz paz do senhor, pastor, lê o maná. Vamos estar lendo aqui o maná, irmão Gilmar, né? Deus abençoe ricamente a sua vida. Diz assim: adquire a sabedoria, adquire a inteligência, não te esqueça nem te aparte das palavras da minha boca. Provérbios 4 e 5. Deus abençoe, irmão Gilmar, né? Também a irmã Luciana Dornelles, estou na escuta. Deus abençoe, irmã Luciana e família, né? Deus abençoe, que Deus possa lhe dar vitória, né? Em tudo. É o que nós viemos apresentando a Deus, né? Que Deus abençoe ricamente em nome de Jesus.

Graças a Deus, graças a Deus. Aí ouvimos esse louvor, né? De parabéns, é. Deus abençoe os nossos queridos irmãos. É.

Graças a Deus, aí ouvimos, né? É, mas esse louvor, né? É que Deus possa abençoar ricamente, né? Os nossos irmãos aí. Nós temos aí a irmã Marta Madalena, paz do Senhor, pastor, temos na escuta, temos escutando, né? Deus abençoe aí, né? A vida, né? Da irmã Madalena, né? Marta Madalena Viana, irmão Valtir, toda a família. Nós temos mais uma mensagem aqui da irmã Norilda Saldanha de Galpões. Meu abraço, né, para a família Saldanha e toda a família da irmã Norilda, né, grande amiga, companheira, né, há anos, né, da nossa família, e que Deus abençoe ricamente. A paz do Senhor, estou na escuta do programa, peço hino, oração, peço um hino, oração por mim e por minhas filhas, netos, genro, Norilda Saldanha de Galpões. Amém. Meu abraço, irmã Norilda, falando aí, é na senhora aí também, para Vila Turvo, né? Nós também aí temos um pedido de oração da irmã Janice, pela sua irmã, né? Que ontem tinha ido para a UTI novamente, né? E a irmã nos pediu oração, estamos em oração hoje, já sabemos que está melhor, né? E é tão difícil, irmãos. Parece que quando é outras pessoas, parece que nós, pessoas que nós não conhecemos, tanto faz, né, irmãos? Essa palavra parece que tanto faz, não sentimos, mas quando é um dos nossos, né, nós sentimos. Então, irmão, nós temos que ter mais amor, né, e colocar em oração. São famílias que sempre tiveram, né, no nosso costado aí, são famílias que sempre. E a irmã me contando, né, que as criancinhas pedem pela mãe, né, 35 anos, né, e é difícil, né, quando você tem os filhos, né, eles não entendem, né, então é complicado, irmãos, mas é só o nosso Deus para nos dar vitória, é só o nosso Deus para entrar em ação naquilo que nós temos necessidade, né. Que Deus possa abençoar ricamente nessa família aí, irmão Vanderlei, irmã Janete, né, todos os irmãos aí, teu irmão da Vila Turvo que esteve de aniversário, né, também, meu amigo aí, Deus abençoe a sua vida, Deus abençoe esse povo todo aí, em nome de Jesus, né. Nós temos também aí mais mensagem que tem chegado para nós, a mãe da irmã Mariela. Paz, pastor, estou em sintonia com meu esposo, está de bendição no programa, oração nos outros, Deus abençoe, né, a irmã, o seu esposo, toda a família, né, os filhos, netos, que Deus venha abençoar toda a família, ricamente. Deus abençoe o irmão Celso, aí entrei de maio, há pouco mencionamos o irmão Celso aí. Deus abençoe a sua vida, irmão Celso, né? Deus abençoe aí, ricamente, né? O seu sentar, né? O seu levantar, Deus é contigo, né? Muitas vezes, irmãos, o inimigo projeta algo, né? Mas o Senhor não deixa que venha acontecer, né? Deus abençoe aqui, nós temos uma mensagem que chegou para nós, né? Paz do Senhor Jesus Cristo, meu pastor Nazir, estamos escutando o seu programa, tá uma benção em nosso lar, que Deus abençoe sempre sua vida, sua família, seu ministério, né? Creio aqui que é o pastor Ivo, pastor Ivo, irmã Janete, Deus abençoe ricamente a vida de vocês, né? Nós temos aqui, né, mais um áudio que tem chegado para nós aqui, que Deus abençoe, daqui um pouquinho nós vamos estar ouvindo, né, esse áudio que tem chegado para nós, que Deus abençoe, lá do país da Argentina, né, que Deus abençoe ricamente os nossos irmãos que estão conosco. Deus abençoe a irmã Terezinha de Brito Kozlowski, irmão José, aí em Boa Vista, a Vitória, né, os seus filhos, Mirosmar, o Matheus, né, o Dinori, irmão Dauri, né, que Deus abençoe toda a família, em nome de Jesus, né, paz do Senhor, estou escutando pelo rádio. Deus abençoe a irmã Terezinha, meu abraço para todos os irmãos de Boa Vista aí que nos ouve,
né? Pastor Vicente, né? A sua esposa, irmão Natalino, a sua esposa, Pastor Jorge, a sua esposa, né? A família da fé, o pastor Paulinho, né? Que Deus abençoe ricamente. Todos os irmãos Mondomar aí, em Nova Candelária, irmã Jane, né? Que Deus abençoe ricamente a vida de vocês, né? A irmã Terezinha há pouco tem enviado aí, né? Contribuição, somos gratos a Deus pelos contribuintes. Meu abração aí para o irmão Daltro Zambonato, né? Está aí escutando, né? Agora enviamos para ele, vou ligar o rádio, sempre está escutando, meu grande amigo, irmão Daltro aí no Inhacorá. Meu abraço aí para o apóstolo Giovanni, a sua família, né? Também aí a família Azevedo, Rincão dos Loureiros, né? Lá na prefeitura também, Josué Melo Queiroz aí no Inhacorá, né? Pastor Valmir Yanke, lá na Ponte do Buricá, sua mãe, né? Também a irmã Terezinha, que tem enviado aí o seu testemunho, né? A sua oferta, contribuindo aí, mediante a fé da serva do Senhor. Deus deu vitória, né? Curando ela da coluna. Deus é fiel, irmã Terezinha. Também a irmã Terezinha, irmão Osvaldo, aí no Rincão dos Loureiros, irmão Nelson, irmão Maide, que trabalha com esse povo aí. Meu abraço, irmão Pedro, irmã Judita, enchia Pedro, irmão Elias, né? Irmão Josias, todos os irmãos aí, né? Recebo o nosso abraço, irmão Selvino, irmã Vera, né? Espírito Santo, sempre estão escutando. Irmão Derli, Esquina Queimada, né? Pastor Maurici, pastor Elisandro, em alegria, meu abração para vocês. Deus abençoe ricamente, né, a vida dos nossos irmãos. Nós temos aí, irmão Rick Gomes, a paz do Senhor Jesus Cristo, meu querido irmão primitivo, pastor Nazir Ribeiro. Deus abençoe essa importante programação. Roda um louvor para nós aí, das lojas Quero Quero de Santo Augusto, especialmente o pastor Ezequiel, que estava de aniversário ontem, com Elias Silva, erga a cabeça, amém. Daqui um pouquinho vamos estar aí rodando, né? Vamos ver se achamos, irmão Henrique, né? Esse louvor e rodando aí, dueto pai e filho na sintonia, irmão Silvano, irmão Estevão, aí, Tunápolis, Santa Catarina, todos os irmãos aí, meu abraço, pastor Jorge, né, os demais, pastor Moessi, né, Deus abençoe ricamente, os nossos irmãos são programadores aí, que Deus abençoe ricamente, em nome de Jesus, cantam, né, para alegrar, né, o povo de Deus, né, e alegrar os céus. Deus abençoe, irmão Nelson, irmã Mádia, paz do Senhor, estou na companhia, bênção de Deus. Deus abençoe, irmão Nelson, irmã Mádia, né? Grandes amigos, irmãos que moram no nosso coração aí. Deus abençoe ricamente, né, a vida de vocês. Temos certeza, irmãos, que Deus tem vitória, né, para o seu povo, né? Também nós temos aqui a irmã Marta, paz, né? O Antoninho, Moisés, o Elias. Meu abração para vocês aí em Sede Nova, toda a família, em nome de Jesus, né? A tia Vone, o tio João, né? O tio Miro, né? Meu abração para esse povo aí, a irmã Claudete, a Liliane, a irmã Lúcia, irmão Elias, né? A Kelly, a Marisa, o Zorma, né? Meu abração para todo esse povo aí, que sempre, irmão Candinho, irmã Iracema, né? O Pedro, Paulo, a Rose, a Rosa, né? Que Deus abençoe a Marli, né? Todas as minhas primas, né? A Dina aí, que Deus venha abençoar, Marlene, que Deus abençoe o tio João e a tia Hilda também. Meu abraço para vocês, né, que são fiel ouvinte e colaborador da programação, né, que Deus possa abençoar a irmã Jô Silva, também aí, o Mauro, a Vera, né, que são colaboradores, que Deus abençoe ricamente, né, o irmão Nírio, a irmã Silmira, né, que Deus abençoe ricamente a vida desse povo, sede novença aí, em nome de Jesus, né, nós queremos ouvir um louvor aí, para honra
e glória do Senhor, né? Que Deus abençoe os nossos companheiros que nos ouvem, né? Já, já, nós vamos ouvir Gelson Melo cantando um louvor maravilhoso aí, né? E você fica aí ouvindo o que Deus tem para a tua vida, para a tua família, né? A oração de um justo pode muito em seus efeitos. Receba aí, tia Vona, né? Esse louvor aí, que Deus abençoe a sua vida, a sua família, em nome de Jesus.

Graças a Deus, graças a Deus. Aí está, irmãos, né? Deus abençoe os nossos irmãos ouvintes, né? Deus abençoe a Dona Lourdes Quinol. Bom dia, amigo. Estou escutando teu programa, sempre escuto uma bênção, amém. Deus abençoe meu amigo também, Mauri Luiz Gonchorowski, né? Que é programador da rádio comunitária aí de São Martinho da Rádio, né? É, que Deus abençoe, 104.9, né? É, Deus abençoe ricamente a tua vida, né? O teu lar, tua família. Cada um de nós somos dependentes de Deus, né? E eu tenho certeza que Deus, ele tem coisas grandes a realizar, né? Na vida de cada um de nós, né? Nós temos um pedido aí da irmã Irani, né? Nós vamos estar ouvindo aí um louvor, né? É, irmã Irani, nós vamos ouvir um louvor com Gerson Rufino, né? Nós vamos ouvir esse louvor. É, muitas vezes a pessoa não valoriza, mas porque uma pessoa às vezes de idade, né? Às vezes é uma pessoa que não tem um carro, não tem uma casa bonita, mas tendo Deus na vida, né? Nós somos mais que vencedor. Deus, ele nos surpreende,

Graças a Deus, graças a Deus. Aí ouvimos Rufino cantando, aquele crente, né? Deus abençoe. Nós temos aí os nossos irmãos que estão juntamente conosco. Deus abençoe, né? A Ieda, né? Amiga da família, e que Deus abençoe você, teu esposo, né? Os filhos. Deus venha abençoar ricamente, né, a vida de vocês. Também aí, irmão Alaércio Seixas, aí de Tenente Portela, somos gratos a Deus, né, a vida de vocês, né, hoje grande culto aí em Tenente Portela, o Alaércio que esteve na segunda noite aí, pregando para nós, né, irmão Alaércio, esteve pregando para nós aí, foi bênção de Deus, Deus abençoe a sua vida. Também aí, pastor, sou irmã Cláudia, né, hoje grande culto, meu abraço, irmã Altiva, meu abraço aí em Dalto Filho, né? Também irmão Pedro Nilo, né? Também irmã Eliana, irmão Rogério, né? Deus abençoe também todos os irmãos aí de Tenente Portela, né? Teu irmão lá do interior, né? Meu abração também aí, pastor Fernando, né? Dia 11 vai ter uma ceia de amor aí, e vai ter também uma consagração dia 11 do próximo agora, né? Vai ser bênção de Deus aí, vai ter um almoço aí de graça. Então todos os irmãos que forem levar um refri e pratos e talheres, vai ser bênção de Deus, né?

graças a Deus, aí ouvimos esse louvor abençoado, né? Deus abençoe os nossos irmãos aí que nos ouvem, Deus abençoe, nós temos aqui irmão André, Deus abençoe, colaborador, irmão André, Nelson, estão conosco aí, Deus abençoe ricamente a vida de vocês, são colaboradores da programação. Deus abençoe a irmã Mari Alves, né, que está aí no Estúdio Central, né, a paz, pastor, estou na audiência, peço um louvor ao vivo, ofereço a irmã Florestina Borges Puchalski, de São Luís Gonzaga também, para minha mãe, peço maná, é muito lindo o programa, amém. Deus abençoe, irmã Mari, sempre está aí apresentando, cantando louvores, O Maná diz assim: como é preciosa, Deus, a tua benignidade, por isso os filhos dos homens se acolhem à sombra das tuas asas. Salmos 36 e 7. Deus abençoe, ricamente aí, irmã. Também meu abraço, irmã Florestina, lá em São Luís Gonzaga. Meu abraço também, os irmãos de Juiz, que sempre estão escutando a programação. Meu abraço para o evangelista Eduíno Zavalli, irmão Santo Oliveira em Santo Cristo, os irmãos de Santa Rosa, todos, a família aí Vargas, a irmã, irmão do irmão Gilmar, sempre está ouvindo ela e o seu esposo, meu abração para vocês, que Deus venha abençoar ricamente. Meu abraço, irmão de Maurício Cardoso, Crício Mal, irmã Genesa, aí com certeza está na escuta aí, irmã Genesa. Esse dia eu acabei esquecendo de mencionar, irmã Genesa? Também aí, irmão Fábio Júnior, É toda a família, meu abração para vocês, a mãe do irmão Fábio, os demais irmãos lá do Porto Subeiro. Também aí, o irmão Marino Machado, irmão João Bueno, irmão Nelson, pastor Nelson do Cerro Grande, Capim Largo, irmão Nele, meu abração, irmão Tony, irmão Júlio, irmão Gênio aí, meu abração aí, irmã Maria, Deus abençoe, irmã Maria, na Colônia Aurora, os irmãos da Alice aí, das Vivianda, meu abração também para os irmãos lá, irmãos do Capim Largo, Meu abraço a todos os irmãos de Porto Soberbo, do Grápia, do Paraíso, lá, irmãos de 2 de Maio, os irmãos de Aristóbulo que nos escutam, tivemos falando aí com a irmã Helena Nardes, meu abração para a senhora, os filhos, irmão Ramon, a Ruth, irmão Marcelo, aí em Barra Bonita, toda a igreja, aí meu abração para vocês, os irmãos derrubados, os irmãos aí dessa região, que Deus venha abençoar ricamente, Pinheirinho do Vale, irmão Paulinho Ribeiro, também irmã Ana, irmão Enio, os demais irmãos aí, irmã que sempre está ouvindo nós aí, esse dia estava cuidando aí, dos seus familiares, sempre participou da programação, que Deus venha recompensar a senhora. Também meu abraço aí para os irmãos que nos ouvem, E muitas vezes nós não lembramos o nome dos irmãos, mas que Deus venha recompensar a vida de cada um. Deus abençoe o irmão Darley Pires, pastor aí, que está presidindo a Igreja Cristo é a Solução. Meu abraço para o senhor, para toda a família. Meu abraço para o pastor Cláudio, da Igreja Caminho Novo, sempre diz que nos ouve aí no seu trabalho, sempre está nos ouvindo no rádio do carro, aí os companheiros. Meu abraço, os irmãos têm um trabalho do Circo de Oração, agora eu não lembro a data, As irmãs não tinham mencionado ali, mas que Deus abençoe o trabalho das irmãs. Nós temos um trabalho das irmãs aqui dia 24 do mês que vem, Todos são bem-vindos, vai ser no sábado à noite, Bênção de Deus também as irmãs aqui, do pastor Sadi Lima, também tem um trabalho aí dia 3 agora no sábado à noite, Que Deus abençoe o trabalho das irmãs,
E pastor Ezequiel, então, né, outro completou mais um ano de vida, que Deus venha abençoar ricamente em nome de Jesus, né? Que cada dia mais Deus possa honrar. Deus abençoe o irmão Francisco de Souza, está conosco aí. Deus abençoe o pastor José, né, Cabreira, que com certeza a irmã Dejanira está na escuta da programação, né? Ainda não conheço o pastor novo que tem vindo da Assembleia de Deus aqui. Meu abraço, irmão Luiz, né? Irmão Valdeci, meu abraço para os irmãos aí no interior, mano Hilda, sempre está escutando, tio Bastião, né? Os irmãos que nos ouvem aí, né? Irmão Milton da Silva, lá, Estância Velha, está juntamente conosco, irmã Marlene, que Deus venha abençoar ricamente, né? A vida de vocês, né? O nosso Deus é fiel. E a sua bondade dura para todo sempre. Nós queremos ouvir um louvor aqui, irmãos, e já já, né?

Irmão Milton diz paz. Irmão Nazir, estamos na escuta, tá uma bênção. Peço um hino, nem tudo é o mar de rosa, e um maná para mim e outro para minha esposa. Diz assim: bem-aventurados que choram, porque eles serão consolados. Mateus 5:4. O segundo maná diz assim: não tema, porque eu sou contigo, não te assombres, porque eu sou teu Deus, eu te fortaleço e te sustento, te ajudo e te sustento com a minha destra fiel. Não temas, porque eu sou contigo, não te assombres, porque eu sou teu Deus, eu te fortaleço e te sustento com a minha destra fiel. Isaías 41:10. Deus abençoe. É, já já nós vamos estar aí, Momilto, procurando louvor aí, em nome de Jesus, né?

0: A irmã Cláudia Queiroz, né, está conosco. A irmã Cassiane da Guiar Paz, é, do Senhor, pastor, bênção de Deus, né? Deus abençoe a irmã Cassiane, é, a irmã Cláudia, é, Deus abençoe, tiveram um grande culto aí, né, irmã Cassiane? Bênção do Senhor. É, a Igreja Primitiva de Tucunduva parabeniza nosso pastor presidente, pastor Ezequiel, pela passagem do seu aniversário, né? Deus abençoe, então, aí, pastor Ezequiel, receba aí, né? É, que Deus possa abençoar, né? Também, nós temos aí a irmã Cassiane, que diz, próxima terça-feira, culto com o pastor Ezequiel em Tucunduva, com Santa Ceia. Deus abençoe, irmã Jurema Miller, paz do Senhor, né? Deus abençoe, irmã Jurema, Deus abençoe, estava aí ouvindo os áudios, né, dos irmãos, das irmãs, né, é, agora nós temos aqui, irmãos, um áudio, né, que tem chegado para nós aí do irmão Fábio de Lima, aí do país da Argentina, no quilômetro 15, meu abraço aí, os irmãos, né, é do 14 aí também, é do 15, do 13 aí, é, que Deus abençoe, irmão Leandro, né, o irmão tem mandado aí o irmão Fábio, de Lima, né, tem mandado aí uma mensagem, daqui um pouco nós vamos escutar. Deus abençoe aí, irmão, Paulo aí de Boa Vista, Deus abençoe a sua vida, pastor, né, já mencionamos há pouco aí, estou na escuta, diz o irmão, nós temos aí, irmão Ricardo, paz do Senhor, pastor, um louvor, estamos na escuta em casa, né, Deus abençoe, irmão Ricardo, irmã Amanda, né, meu abração falando em vocês, meu abraço aí para o Monderli, a irmã Janete, né, que completaram ontem e hoje, né, estão completando mais um ano, de matrimônio aí, de casamento, que Deus abençoe aí, irmão Derli, irmã Janete, né, que Deus possa abençoar a família ricamente em nome de Jesus, né, e já já, irmão Ricardo, vamos rodar um louvor aí. Deus abençoe também, pastor Walter, irmã Tereza, e no quilômetro 18, né, paz de Deus, está de bênção, Leomaná, amém. Diz assim, fica comigo, não temas, porque quem procura a minha morte, procura também a tua, estarás a salvo comigo, 1 Samuel 22 e 23, Deus abençoe então o pastor Walter, irmã Tereza, irmã Daniela, irmão Walter, né, aí, genro do pastor Walter, né, Deus abençoe ricamente a vida de vocês, né, nós temos aí, irmãos, irmão Darcy enviou também um áudio para nós, já mencionamos aí, irmão Darcy, a irmã Terezinha, depois nós vamos tentar ver se nós conseguimos ouvir, né, o tempo passa tão depressa, né, então nós vamos estar ouvindo aqui o áudio, que o irmão Fábio tem mandado para nós aí, que Deus abençoe ricamente, né, a sua vida, em nome de Jesus, né?
1: A paz do Senhor, pastor Nazir, dá uma benção, programa santa, vem escutando, vem escutando. A paz do Senhor, pastor Nazir, dá uma benção, programa santa, vem escutando, 15. Dá uma benção, vem escutando em família, e pedir passar um louvor aí pro pastor Luiz. Ele dedica toda a audiência da programação do irmão, dá uma benção aí. Quem fala, irmão Fabiano de Lima.
0: Amém, amém. Deus abençoe, irmão Fábio de Lima, né? Nós vamos estar ouvindo aí um louvor com saudoso pastor Luiz aí, que Deus abençoe os nossos irmãos.

graças a Deus, aí ouvimos, né, irmão Fábio? Esse louvor abençoado com o saudoso pastor Luiz, também aí irmão Walter, irmã Tereza, que sempre gosta de ouvir os louvores, né? Deus abençoe o pastor Silvio Manvera, no Irapuá, também lá na linha Mânica, né? Meu abração para vocês aí, Deus abençoe todos os companheiros, né? Pastor Fernando, então, com o trabalho aí, dia 11, né? Vai ter essa consagração aí, será servido um almoço aí de graça, né? Os irmãos levam um refri aí, os pratos e talheres, vai ser bênção de Deus, né? Também temos o trabalho aqui dia 24 do mês que vem do Círculo de Oração, né? Estará conosco aí Pastor Gelson, né? Irmã Tânia, sua esposa aí de Ijuí, vai ser bênção de Deus, né? Que Deus abençoe ricamente. Meu abração pro Braga, né? Irmão Lorival Bueno, a sua esposa, né, irmão Lorival, grande amigo da família, irmão, Deus abençoe todos os braguenses, irmão Francisco, irmão Marisa, Luiz, os demais irmãos aí do Braga, receba, irmão Dorival também, receba o nosso abraço aí, nós queremos, irmãos, enviar também, a saudação já, temos enviado no início da programação aí, irmão Darcy de Oliveira, está na escuta da programação, irmã Terezinha, meu abração para vocês, também tio João Leonides, a tia Hilda, né, toda a família aí, o Rogério, a Daiane, o João Paulo, né, que Deus abençoe a Jora, né, todos vocês aí, né, a Lourdes, né, toda a família aí, os pedidos de oração, né, Deus abençoe ricamente, já temos mencionado, bênção de Deus, Deus abençoe, irmã Carmen, Terezinha, Magnoguango, Deus abençoe ela, e também irmão Zacaria aí, em Sarandi, também pastor Enéas aí em Sarandi, pastor Altamiro, a irmã, sua esposa, né, que Deus abençoe ricamente, também aí pastor Telso, irmão Sebastião, né, que Deus abençoe ricamente a vida de vocês todos, né, pastor Valdeci, meu abraço e povo aí, em nome de Jesus, irmão, pastor Gels está aqui na audiência, pastor Gels, vai estar conosco pregando aqui dia 24 do mês que vem, né, que Deus possa abençoar ricamente, né, já temos aí entrando, né, agora no meio de outubro, né, vai ser bênção de Deus, eita glória, deixa Deus te usar, meu pastor amigo, amém. Deus abençoe aí o pastor Gelson, mandando que vão estar trabalhando para o senhor aqui, todos são bem-vindos, né? Dia 24, numa noite de sábado, aí vai ser bênção de Deus. Irmãos, temos aqui mensagem que tem chegado do país da Argentina, paz, pastor, tá certo, tudo certo, né? Estou escutando esse programa, Eva Dávila, meu abraço, irmã Eva, né? Meu abraço, irmão Adão, meu abraço, irmão, Valdemar, né, Pinheiro, tantos nomes, né, irmãos, tantos nomes, meu abraço para todos vocês, programadores, né, muitos, né, Deus abençoe ricamente a vida de cada um de vocês, e o meu pedido é sempre lutem, né, eu sei que vocês botam muitas vezes o que é de vocês, o que Deus colocou para vocês, aí nas mãos de vocês, e vocês botam na programação para ver a obra de Deus prosseguir adiante, mas a recompensa vai vir, eu tenho certeza, né? Eu via meu pai sofrer na obra, irmãos, e eu dizia para mim mesmo, eu dizia, ó, jamais, disse para ele várias vezes, jamais, pai, eu vou atender um trabalho para mim ser humilhado por pessoa, mas esse trabalho não é de homem, irmãos, quem prejudica, acha que está prejudicando, o pastor, a dirigente, ou é o teu irmão, não, você está prejudicando a obra do Senhor, não se levante. Outra coisa que eu vejo, irmãos, alguém falando desse ministério, falando daquele, se tem um defeito lá no teu ministério, você fala com o teu pastor, os outros ministérios não pertencem para você, você não abre a tua boca para falar de outros ministérios, outro ministério, aquele pastor, né, aquele padre, cada um vai dar conta,
se ele fizer certo ou errado, né? Se ele fizer certo, não vai dar conta. Mas se ele fizer errado, não vai dar conta. Só que é ele e a denominação dele, né? Cada um de nós, ah, pastor, mas lá naquela igreja, é aquela igreja, né? Você veio para uma igreja, você entrou na igreja, não traga trabalho para o teu pastor, né? Não seja uma pessoa que traz incômodo, né? Que traz fuxico, fofoca, não. Venha ser bênção, né? Em cada igreja que nós vamos, né? Nós temos que ser bênção, irmãos, né? Que Deus possa abençoar ricamente. Deus abençoe, irmão Celso Silva, aí em Palmeiras, né? Meu abração. Deus abençoa também aí, Moironi Monteiro. Oi, irmão, estamos assistindo pelo rádio. Amém. Deus abençoe. Nós temos aí também, Padre Deus, Pido Manaino, Cristina Nou, né? Nós vamos estar lendo aqui um Maná Parmã, que diz assim: aceitai a minha correção e não a prata. É o conhecimento mais do que o ouro fino escolhido, Provérbios 8 e 10. Deus abençoe, né, os irmãos, as irmãs que nos ouvem aí. Deus abençoe também aí. Mais mensagem tem chegado. Padre Deus, estamos em sintonia. E sim, usa alcance, leia dois maná. E se pode passar, eu importe. É a oração do crente, tem muito poder. Amém. Vamos tentar aí, né? Rodar esse louvor. Diz assim, ó: não temas diante deles, porque eu sou contigo para te livrar, diz o Senhor. O irmão, a irmã Marta Antunes, né? E o segundo maná diz assim, ó: porque o filho do homem há de vir na glória de seu pai com os seus anjos, então retribuirá cada um conforme as suas obras, Mateus 5 e 3. Deus abençoe, Deus abençoe ricamente.

Graças a Deus, graças a Deus. Deus abençoe a irmã Ana Freitas, né? Deus abençoe a irmã Maria Severo, né? Já mencionamos aí a irmã Maria, né? O nome das irmãs aí, irmã Altiva, Deus abençoe. Moissi, irmã Raquel, irmã Raili, né? Deus abençoe a paz do Senhor, pastor. Estamos em sintonia, tá uma bênção, oração por nós. Amém, Moissi. Deus abençoe ricamente, irmãos. Nós vamos aqui rodar os louvores que foram pedidos para nós, né? E tem para cantar, né? A irmã Janaína está bastante ocupada e temos uma viagem à tarde aí, né? Mas nós vamos estar aí rodando os três louvores, né? Que foram pedidos aí e já já temos que trazer a palavra, né, irmãos? Pastor Ezequiel, receba aí, né? Irmão Henrique tem enviado esse louvor para ti, relevo espiritual da sua vida.

Graças a Deus, graças a Deus. Aí ouvimos esse louvor maravilhoso, né? Que Deus possa abençoar cada um dos irmãos que nos ouve. Nós temos aqui, irmãos, né? É mensagem que tem chegado para nós aqui. Deus abençoe, né? A irmã Carmen, Terezinha, diz, paz do Senhor, tal abençoa o programa, tocam indo para nós. Temos com saudade de vocês, amém. Deus abençoe, irmã Terezinha, aí, irmão Zacaria, né? Todo, pastor Gelson, irmão Jair, todos os irmãos de São José das Missões, meu abraço para vocês. Pastor Ezequiel em Santo Augusto, e Campo Novo também. Irmão Daniel, tocando a obra lá em Coroados. Deus abençoe ricamente, né? Irmão Gelson, pastor Gelson diz, vai ser bênção pura, cremos um grande agir de Deus sobre nossas vidas, amém. Deus abençoe, irmão Jair, pastor Jair Augusto Souza, né? Diz aqui, a paz do Senhor, amigo pastor Nazir, estou na escuta e trabalhando na prefeitura de São José das Missões, mando um louvor, trabalhando na prefeitura de São José das Missões, mando um louvor para os aniversariantes dessa semana, Amanda, o Adilson Farias, o Thiago e Samuel Moura, irmão Vardo Moura, nosso pastor presidente Ezequiel. Amém, Deus abençoe, né, irmão Jair aí, São José das Missões, né, toda a família aí, receba o nosso abração aí, em nome de Jesus, né, o Tiaguinho aí, os filhos do pastor Gels, pastor Ezequiel, né, todos os irmãos lá, de São José que estão aniversariando, em nome de Jesus. Irmão Milton, irmã Marlene tem pedido esse louvor, nós vamos estar escutando.

Graças a Deus, graças a Deus. Deus abençoe os nossos irmãos, ouvintes. Nós temos aí mais um louvor aí por mão. É a irmã aí do país da Argentina, né? Que tem pedido aí um louvor. A oração do crente tem muito poder, né? Nós vamos ouvir esse louvor aqui.

0: graças a Deus, aí está a oração do crente, né? É o telefone. É por isso que muitas vezes as pessoas, irmãos, não recebem nada, né? Porque eles não ligam esse telefone para falar com Deus. Deus abençoe aí a irmã Dayana, irmão Davi Padilha, Deus abençoe a irmã Ironi de Siqueira, em São Francisco. Deus abençoe o irmão Josué Melo Queiroz, paz do Senhor. Deus abençoe meu grande amigo, já mencionamos aí, né? Deus abençoe aí a sua vida, Deus abençoe o seu lar, a sua família. Nós, irmãos, vamos passar aí para a parte da palavra, né? Que Deus possa abençoar aí os nossos irmãos, né? Que estão aí participando. Né? Deus abençoe os aniversariantes. Fiquei devendo os louvores, né, de violão, mas prometo que amanhã à tarde, se Deus nos conceder, das 4 às 6, aí estamos com a programação, estarei, irmã Mari, cantando louvores, né, que Deus abençoe aí, a vida de cada um dos irmãos, né. Nós temos aqui, irmãos, uma palavra, onde tenho aberto a minha Bíblia, né, e às vezes posso ter falado várias vezes, mas a palavra do Senhor, ela é viva e eficaz, ela penetra lá na divisão da alma e do espírito, e ela é apta para discernir, irmãos, o coração do homem, a mente. A Bíblia diz que quando Deus fala com Jeremias, ele disse ainda antes, que você fosse formada no ventre da tua mãe, eu já sabia quem você era, eu já te conhecia. E aí ele disse, irmãos, tu és meu, se tu passar por aqui, eu estarei contigo. E essa promessa, ela é fiel e verdadeira. Quando nós irmos para a palavra do Senhor, nós lemos aqui, nós mencionamos aqui, mas em tudo a palavra do Senhor, ela fecha, porque ela é fiel, ela é verdadeira, ela sempre vai fazer o que apraz o coração de Deus. Nós temos uma palavra no livro de 2 Samuel, capítulo 9, e o versículo 1 diz: e disse Davi, ainda algum que ficasse da casa de Saul para que eu lhe faça bem por amor de Jonatas? E havia um servo na casa de Saul cujo nome era Ziba, e chamaram que viesse a Davi. E disse-lhes o rei: és tu Ziba? E ele disse: servo teu. Então quer dizer, irmãos, que tudo que o rei perguntasse para ele, porque às vezes nós falamos servo teu, sou teu servo, mas só da boca para fora, nós não servimos, nós estamos ali muitas vezes causando trabalho, e quando Ziba diz servo teu, ele já quis dizer: Senhor, o que o Senhor precisar, eu estou aqui. E agora não diz, e disse o rei: não há ainda algum da casa de Saul para que use com ele de beneficência de Deus? Então disse Ziba ao rei: ainda um filho de Jonatas, aleijado de ambos os pés. Só tem esse, que eu saiba, que eu conheça só esse. Tem um aleijadinho aí dos pés. Agora aí uma pergunta, irmãos. E disse o rei: onde está? E disse Ziba ao rei: eis que está em casa de Maquir, filho de Amiel, em Lodebar. Irmãos, por que que ele mencionou, por que que ele mencionou, irmãos? E ele disse, e disse Ziba ao rei: eis que está em casa de Maquir, porque Maquir adotou Mefibosete. E ele disse: talvez quantos Maquires existia lá dentro de Lodebar? Mas ele já disse filho de Amiel para saber, em Lodebar. Lodebar é vila esquecida, não é? É um povo, irmãos, esquecido, porque lá tinha leproso, lá tinha, irmãos, todos os que tinham doenças, enfermidades incuráveis. Lodebar, cidade esquecida, pessoa jogada. Irmãos, Lodebar, um lugar aonde, irmãos, era distante da cidade, um buraco, a rua, talvez, a estrada era arrumada porque tinha que volta e meia estar levando pessoas para lá. E eu vou falar para ti, pessoas com sonhos, pessoas que outrora, irmãos, eles faziam parte de famílias ricas, mas bateu a enfermidade. Olha, o doutor falou, o que o povo mais temia era ter uma enfermidade incurável, porque seria levado para Lodebar. A lepra era uma das enfermidades mais tomada conta, e o doutor decretava, olha, lepra, a pessoa tinha que se distanciar dos seus familiares, e seus familiares, por mais que quisessem lá, não podia. Era lei da época, tinha que ser rejeitado. E agora a palavra do Senhor nos diz, irmãos, que muitos sonhos se acabaram em Lodebar, cidade do esquecimento. Esse mundão, a lepra desse mundo é o pecado. E nós vimos, irmãos, muitos jogados fora, muitos atirados fora. E eu digo para ti, às vezes nós olhamos para alguém com seus olhos brilhando, esperando que Deus venha cumprir com os seus sonhos, mas volta e meia vem uma palavra menosprezível, você não vai conseguir. Você não é capaz, você não tem nome, você não tem direito, dinheiro. Você não pode entrar aqui. Você é um dos menores. E é desse jeito, e assim vai indo. Esse mundo é um Lodebar. Esse mundo, irmãos, estão jogando pessoas para lá, para cá. Mas a palavra do Senhor nos diz, irmãos, que Jonatas faz um apelo. Jonatas fala ali com Davi. E eles, um tem um amor imenso pelo outro. Um protege o outro. E eles fazem um juramento de proteção à família. Mas Jonatas, ele morre junto ali com o seu pai. E agora nos diz, irmãos, que fica Davi. E Davi vai reinando, vai se passando os anos. E esse menino, a Bíblia diz que o dia que Jonatas morreu e Saul morreram, veio alguém trazer a notícia: olha, o meu senhor, meu rei, já é morto, ele já não vive mais. E o seu filho também. E a mulher que cuidava, a palavra diz no capítulo 4, no versículo 4, diz, irmãos, que ele era aleijado, nasceu com defeito nas pernas. Então a sua ama tinha ele nos seus braços, cuidando dele. E quando ela sabe da notícia, ela pensa: eu vou correr, porque eles vão vir tomar o reinado, vão chegar aqui e vão matar todos quantos estiverem aqui. E quando ela sai fugindo, ela correndo, ela derruba o menino e aí deixa completamente, Ele era coxo, ele ficou aleijado dos pés. Dois defeitos numa pessoa só. E aí, irmãos, não vem ninguém para socorrer, para cuidar. Alguém, irmãos, que todo mundo espera que Olha, isso aí não tem valor, mas ele tem coração, tá? Ele junta aquele menino e leva para Lodebar. Bom, se eu te deixar aqui, aqui você morre. Se eu levar, enquanto Deus quiser, você vai vivendo. Ah? E ele leva aquele menino, cuida daquele menino, sustenta aquele menino. Numa terra de esquecimento, os anos vão se passando. E eu tenho para te dizer que esse menino, ele tinha sonhos também. Esse menino tinha visão. Esse menino tinha uma mente sadia. E ele guardava os acontecidos. Ele tinha certeza, irmãos, porque o nosso coração, a nossa mente almeja algo, né? E se nós colocar na presença do Senhor, nosso Deus, ele não esquece de ninguém. Talvez tenha sido difícil para você. Talvez a vida, vamos dizer que se esse menino tivesse ali 6, 7 anos, 8, 10, que ele pudesse pensar um pouco, ele poderia perguntar a Deus, por que que eu nascia aleijadinho dos meus pés? Talvez ele, a Bíblia não relata, mas aproximadamente 2 anos e pouco, esse gurizinho tinha. Então se ele tivesse uns 10, ele meditaria, por que que nasci assim? Talvez ia forcejar, ia caminhar de uma certa forma, né? Tudo tortinho, se arrastando, mas ia caminhar. E ainda ele tem aquele acidente, se quebra, tá? Mas alguém passa a cuidar dele. Alguém passa a cuidar, porque talvez Deus sabia, Davi não era segundo o coração de Deus, por acaso, tá? Davi não era segundo o coração de Deus, por acaso. Davi foi falho, ele pecou, mas Deus dizia, Davi, eu sei que se ele pecar, ele vai se arrepender. A hora que ele notar a falta do meu Espírito Santo, ele vai se redimir, ele vai se chegar aos seus pés. Eu acredito que depois que Davi peca, o Espírito Santo se retira, e ele quer novamente sentir a presença do Espírito Santo de Deus. Ele dobra o seu joelho do lado da cama, fala com Deus, mas ele não sente resposta. Ele pega e coloca, toma um banho, coloca sua vestidura real, coloca sua coroa. Ele olha para seu reinado, para sua cadeira. Ele olha para tudo que ele tem. Ele pensa, agora Deus vai se aproximar de mim. Mas ele não sente a presença do Espírito Santo de Deus. Aí ele cai em si, eu pequei contra o Senhor. Senhor, esse reinado, essa vestidura aqui, essa coroa, esse soldado, esse exército, não me tem valor se eu não tiver a tua presença. Se o Senhor quiser tirar esse reinado, mas não retire de mim o teu Santo Espírito. Eu preciso para mim sobreviver para os meus dias. Eu fui quem toquei para Saul quando o Senhor retirou seu espírito da vida dele e se apossou um espírito de tristeza, de angústia. Eu presenciei, sou eu que cantava, Senhor. Eu prefiro nada terrenal, mas a tua presença. E o Senhor disse, viu, eu conheço, ele é segundo meu coração. Deus, ele nos conhece, o que sai da nossa boca, o que sai da nossa mente, o que sai do nosso coração, ele nos conhece. A Bíblia diz, irmãos, que esse mesmo Davi, ele procura agradar a Deus e Deus se agrada dele. Deus puxou a rédea dele. Teve coisas que nunca mais Davi teve na sua vida por facilitar. Eu quero te dizer, Deus pode perdoar você. Mas tem coisas que Deus vai retirar e nunca mais vai voltar. Não procure errar. Não procure pecar 7 vezes, 70 vezes. É, 7, não. Não procure. Não procure, mas eu vou e volto. Eu faço e me arrependo. Eu faço e acerto. Não procure fazer isso aqui. Davi teve coisas na vida dele que nunca mais o Senhor devolveu para ele. Davi nunca mais teve uma filha. Davi teve seus filhos destruídos pela sua própria boca. Quando o profeta veio ter com ele. Mas o mesmo Davi, lá adiante ele vai e se preocupa. Eu fiz um voto com Jonatas. E eu necessito saber se existe alguém da casa de Saul. E ele disse, procura um. E ele disse, olha, eu sei. Quem pode te dizer é o outro. E agora nos diz, irmãos, que ele disse, aonde está? Na casa de Maquir, filho de Amiel, em Lodebar. Ele, em Lodebar? E que idade ele está? Ele está grandinho já. Ele está grandão. E a palavra diz que ele disse, não, vamos buscar esse moço. Vamos buscar meu sobrinho. Eu preciso buscar meu sobrinho. E a Bíblia diz que ele vai lá procurar. E quando ele vem, ele diz a mesma coisa, servo teu. Eu quero te dizer, há uma diferença, irmãos. Quando eu tenho gravata, eu não sou servo de ninguém. Quando eu tenho posição, não sou servo de ninguém. Mas para Deus me colocar lá, eu preciso ter a humildade. Não é gravata, não é terno, não é posição. Não é grupos, não. É presença, é vida consagrada. É vida na presença de Deus é que faz a diferença. É acertar as mínimas coisas. As mínimas coisas nos separam de Deus. Talvez Davi, irmãos, a abundância que ele tem, tudo que ele tem, e mais um Deus que cuidava do que ele falava para ele cumprir, Senhor. Talvez eu tenha me esquecido de algo que eu prometi. Sim. Um dia tu prometeu para Jonas. E agora ele chega lá, irmãos. Amanhece o dia para Mefibosete. Amanhece o dia. Um dia bom. Um dia abençoado, mas em Lodebar. Só que para quem tem Deus na vida, para quem tem promessa, o dia pode ser difícil, mas ele não acaba como ele começou. A semana pode ser difícil, mas ela não acaba como começou. O mês, o ano pode ser difícil, mas ele não acaba como começou. Porque o Deus da promessa se levanta a teu favor. Amanhece o dia, Senhor, obrigado pelo pão. Existem tantos nos palácios, meu sonho era estar dentro de um palácio. Parece que eu almejo e isso aconteceria. Mas quando a carruagem vem chegando, ele nem está preocupado. Se o teu sonho está depositado na presença do Criador, se o teu pedido está nos pés dele, se a tua vida está de acordo com a palavra do Senhor, vai dormir tranquilo. Apresenta o teu pedido. A oração de um justo pode muito em seus efeitos. A carruagem chega e começa a procurar. Onde estão? Ele nem se preocupa. É um aleijadinho em Lodebar. Quem é que vai querer? Quando você conta as coisas para Deus, e aí um milagre acontece, você nem sabe dizer se é o dia da tua vitória, porque os dias difíceis para ti já é de alegria. Você canta em meio à enfermidade. Você sorriu em meio ao desprezo. Em meio às calúnias, você caminha de cabeça erguida. Então não tem. Agora chega o dia da vitória, a carruagem chega. Quem é que está dentro da carruagem? O rei.
1: Carruagem de quem que é do rei? O que que eles querem aqui? Eles querem um jovem esquecido, um jovem aleijado. Ah, não importa a tua situação, não importa o teu problema, não importa o que aconteceu contigo, o importante que o rei mandou em busca de você, o importante que o rei mandou te chamar para devolver o que é teu e vai te honrar. Você pode dizer, mas eu nem sei o que é meu. É muito mais do que você imagina. É só aceitar o convite do rei e entrar na carruagem. A Bíblia diz que ele pega o que é dele, a família dele, o que é dele ali, ó, pega o que é teu e vamos. Agora você vai comer na minha mesa. Agora você vai habitar junto conosco. Agora você vai mandar os teus empregados cuidar da tua lavoura, das tuas ovelhas. Ah, agora você vai mandar, por quê? Porque eu tenho compromisso contigo. Por quê? Porque eu tenho compromisso com Deus. Por quê? Porque quando eu chegar na presença do Criador, ah, eu não quero cobrança do que eu prometi e não fiz. Muita gente tem prometido, irmãos, ah, e quando melhora, se esquece. Quando melhora, pisa nos demais. Ah, eu quero te dizer, se você cuidar de cumprir o que a palavra do Senhor manda, cuidar de cumprir o que você prometeu para Deus, Ele vai te honrar. É? Eu tenho certeza que Deus tem vitória para a tua vida. Nessa manhã, Deus está tirando alguém do esquecimento. Nessa manhã, Deus está tirando alguém de Lodibar. Nessa manhã, Deus está tirando alguém que estava esquecido por os seus familiares. Ah, talvez você falou a verdade, nunca mais recebeu a ligação. Talvez você levou ao conhecimento, te trataram mal, porque era a verdade que você falou. Talvez você não se mistura com o pecado, com a maldade, com a malícia. Ah, e Deus, Ele que tem compromisso contigo, diz, ah, eu estou contigo, eu estou te cuidando. Pode se levantar 1.000 do teu lado, 10.000 à tua direita. Você não serás atingido, porque o Senhor te toma pela tua mão e te digo, não temas, que eu te ajudo, eu te sustento com a minha destra fiel. Irmãos, nós vamos estar orando, que Deus possa abençoar ricamente a tua vida, que Deus possa abençoar o teu lar, que Deus possa abençoar a tua família, né? Eu tenho certeza que Deus é poderoso, né? Para te dar vitória. É. Oramos a Deus, Senhor nosso Deus e nosso Pai. Obrigado, Deus, por tudo, ó Pai, que o Senhor tem feito. Obrigado, Deus, por essa pessoa, Pai. Meu Deus, que nessa manhã ora conosco, ó Pai. Oh, Deus vivo, obrigado por o Senhor falar. Eu sei que tenho sonhos, ó Pai, que essa pessoa desejava tanto, mas esqueceu, acabou se deixando. Ó Pai, ser levado, ó Pai, pelos cuidados dessa vida. Mas eu sei que o Senhor é poderoso para cumprir, ó Pai. Eu sei que tem pessoa, ó Pai, na cidade, no mar, ó Pai, do esquecimento. Mas, ó Pai, na cidade do esquecimento, mas o Senhor vai lançar no mar do esquecimento, é o que não presta, ó Pai. Mas essas pessoas o Senhor vai trazer para cá, para levantar, para mostrar que o Senhor é poderoso para cumprir, ó Pai. Meu Deus, com aquilo que o Senhor prometeu, eu sei, ó Pai, que o Senhor tira, Pai, lá, ó Pai, do charco de lodo e coloca, ó Pai, diante dos grandes, ó Pai, porque tem necessidade que isso aconteça. Assim abençoa esse homem, essa mulher, esse jovem, essa criança. Restaura a força, ó Pai, dá força para o desanimado, restaura casamento, restaura a família, ó Pai. Meu Deus, abençoa a firma, abençoa os negócios desse homem, dessa mulher. Meu Deus, abre as portas, fala com esse juiz, esse advogado, ó Pai. Meu Deus, abre, ó Pai, a janela do céu e derrama bênçãos sobre essas pessoas, ó Pai, que estão esperando, ó Pai. Meu Deus, a sua aposentadoria, esperando, ó Pai, os seus atrasados, ó Pai, esperando, ó Pai, uma confirmação da tua parte. Em tudo nós te agradecemos, Jesus. Amém. Deus abençoe os nossos irmãos e irmãs que nos ouvem nessa manhã maravilhosa. Em nome de Jesus, né? O nosso Deus é fiel e com certeza.

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dia com a paz do Senhor Jesus, agradecido a Deus por este privilégio que Ele nos dá para nós compartilhar uma palavra juntamente com a amada audiência da FM Renascer neste meio-dia. Queremos aqui, meus irmãos, agradecer a Deus por este privilégio e também já estar orando para nós dar abertura nesta programação. Vamos orar na programação titulada Vitória nel Vale, aí também conduzida por mim, irmão Ariel Borges, aí também minha esposa, que sempre, quando dá, temos aí cantando, adorando a Deus. E vamos neste meio-dia, meus irmãos, estar orando para nós dar abertura na programação. E você que está aí do outro lado, fique na sintonia, sendo abençoado pelo Senhor aí no teu lar. Vamos orar, Senhor Deus, amado Pai, em nome de Jesus. Eu quero pedir ao Senhor a sua grande vitória, Pai. Ó Deus, neste meio-dia, Senhor Jesus, eu peço sobre cada vida, Senhor. Sobre cada irmão, sobre cada irmã, Pai, que vai sintonizar esta programação. Coloca tuas mãos, Senhor, sobre cada coração. Pai, vem abençoar com a tua palavra. Senhor, direciona nós. Usa nossa boca, Senhor, usa nossa vida. Para louvor, Senhor, para a glória do seu nome, ó Pai. Ó Espírito Santo, vem interceder vitória, Senhor. Ó Deus, venha nos ministrar na tua palavra. Coloca tuas mãos sobre a tua palavra. E abre o olho do nosso entendimento para a tua palavra, Senhor. É o que nós te pedimos, Pai, venha sanar neste meio-dia, venha curar, venha renovar, Senhor. Ó Espírito Santo de Deus, para a glória do seu nome, ó Pai. Eu quero lhe agradecer, Senhor, pelo seu grande amor por cada vida, por cada um de nós, ó Pai. Ó Espírito Santo, venha interceder uma grande vitória sobre cada coração, meu Deus. Sobre cada ouvinte, cada irmão, amigo, Senhor, cada irmã que nos ajuda, Pai, nas suas orações, nas suas colaborações. Em tudo, Senhor, nós pedimos a sua grande vitória, em nome de Jesus. Renova as forças daquele que está cansado, Senhor. Fala através do teu Espírito, através da sua palavra, em nome de Jesus. Amém. Deus abençoe meus queridos e amados irmãos, ouvintes da FM Renascer. Então, desde pela manhã, sintonizado nessa emissora abençoada pelo Senhor, uma emissora que desde um certo tempo aí nós começamos esta programação e temos aqui irmãos firmes. Muitas vezes não dá para chegar até na emissora, mas nós temos aqui por áudio, levando a palavra do Senhor ao teu coração. E sei que o Senhor vai abençoar cada um. Vamos, irmãos, aqui aproveitar o tempo e vamos ler a palavra do Senhor no livro de Joel, capítulo 2. E no versículo 28 do livro de Joel, meus irmãos, eu quero falar sobre uma promessa que o Senhor fez através do seu Espírito pela boca de Joel, dizendo: E há de ser que depois derramarei o meu Espírito sobre toda a carne e os vossos filhos. E vossas filhas profetizarão, os vossos velhos terão sonhos, e os vossos jovens terão visões, e também sobre os servos e sobre as servas, naqueles dias derramarei do meu espírito. Amém a esta palavra, este versículo da palavra do Senhor, meus queridos. Irmãos, é sobre uma promessa que Deus fez ao povo
em meio do castigo, em meio das pragas que ele havia mandado. A Bíblia fala, meus irmãos, que Joel foi um profeta que esteve em meio do povo de Judá no tempo em que Deus mandou pragas para destruir as plantações do povo. A Bíblia diz que Deus mandou quatro tipos de gafanhotos para comer todas as plantações do povo de Judá, porque desobedeceram a Deus. Judá ficou na fome, sem nada para oferecer a Deus. É um juízo, porque o povo tinha se afastado de Deus. Eles estavam só como

Deus, meus irmãos, mas já tinham se afastado do Senhor. A Bíblia fala que Judá só estava com a aparência de ser povo de Deus, só com religião por fora, mostrando que era povo de Deus, mas o Senhor estava mandando castigo. E Deus não castigou por causa da raiva dele. Foi para acordar o povo. Foi para que o povo se despertasse, meus irmãos, do que estava fazendo e obedecesse à voz de Deus. Porque eles haviam se afastado do Senhor. A Bíblia diz que 4 tipos de gafanhotos Deus mandou para destruir tudo. É no ponto do povo ficar sem alimento, sem nada para oferecer até mesmo a Deus. E a Bíblia fala que em meio desse caos, o Senhor envia gafanhotos, meus irmãos, para destruir, mas em meio deste caos, Deus faz uma promessa através do profeta Joel. Ele disse: profetiza, Joel. E Joel disse: e há de ser que depois derramarei o meu espírito sobre toda a carne, e os vossos filhos e vossas filhas profetizarão, e os vossos velhos terão sonhos, e os vossos jovens terão visões. Quem sabe o que estaria, meus irmãos, em meio desse povo, poderia dizer: mas isso é loucura o que Joel está falando. Isso pode ser loucura, como o Senhor vai derramar do seu espírito em meio de um caos de dificuldade. Mas a Bíblia fala, meus irmãos, que o Senhor Jesus, meus queridos irmãos, chegou o tempo da promessa. E o tempo da promessa foi no Atos 2. Em que ele prometeu e ele cumpriu. Como é que ele cumpriu, meus irmãos? Foi o dia do Pentecoste, em que o Espírito Santo de Deus encheu toda a casa, a qual onde eles estavam. A Bíblia fala que todos foram cheios do Espírito Santo de Deus. Até nós vamos ver, meus irmãos, na palavra do Senhor, que aquele tempo o tempo em que Joel estava profetizando, Deus somente se manifestava através de profetas, juízes e reis. O Espírito Santo não se manifestava na vida de muitas pessoas, eram poucos as pessoas em que o Espírito Santo se manifestava para falar com o povo. Mas a promessa que Deus fez para o povo foi dizendo: derramarei do meu Espírito sobre toda a carne. E vossos filhos e vossas filhas profetizarão. Os vossos velhos terão sonhos. E nós sabemos, meus irmãos, que o Espírito Santo se manifestava sobre profetas. Através do profeta vinha a palavra do Senhor sobre a vida do homem e da mulher. E hoje, meus irmãos, o Espírito Santo está aqui usando a minha boca para transmitir esta palavra para você. Para transmitir a mensagem que Ele quer falar contigo neste meu dia. Porque a Bíblia fala que quando o
O Espírito Santo manifestava na boca dos profetas, era para falar ao povo aquilo que Deus queria. Como ele usava Joel nesta oportunidade. Mas a promessa que Deus fez foi para todos. A Bíblia diz que os vossos filhos e vossas filhas profetizarão, e os vossos velhos terão sonhos. É quantos sonhos o Senhor hoje mostra para os servos dele, contra quantas visões os jovens têm das coisas do Senhor. É para que o povo tenha direção, é para que o povo tivesse visão do que o Senhor quer fazer e sonhos, qual é a vontade de Deus. Mas isso o Senhor fez a promessa, meus irmãos, que derramaria até sobre os servos e as servas, naquele dia derramarei do meu espírito. A Bíblia fala, meus irmãos, que estavam todos unânime no livro de Atos, capítulo 2, onde Pedro falou, dizendo para aqueles homens: esses não estão ébrios, mas estes estão cheios do Espírito Santo de Deus. A Bíblia disse que os dons do Espírito foi distribuído naquela manhã ou naquela tarde. Quando o Espírito Santo de Deus se manifestou sobre o povo do Senhor. Aleluia, a promessa se cumpriu. O Espírito Santo foi derramado, meus irmãos, não só sobre juiz ou profeta, mas hoje o Espírito Santo tem sido derramado sobre eu e você. Você que está me escutando aí através do rádio, você que abriu os teus ouvidos aí para ouvir a palavra do Senhor através do Espírito Santo que vai falar a tua vida. Eu quero dizer para ti neste meio dia que o Espírito Santo foi derramado sobre toda a carne, sobre todo aquele que abre o coração e deixa que ele faça morada. Hoje, meus irmãos, não é preciso só o pastor ter o Espírito Santo. Hoje, meus irmãos, não é só o obreiro, só o diácono, só o evangelista que tem o Espírito Santo de Deus. Mas hoje está sobre os servos e servas. A Bíblia fala que aquele tempo, meus irmãos, quando o Espírito Santo descia sobre os profetas e reis e juízes, era sobre eles, homens de posição. Mas agora o Senhor traz o Espírito Santo sobre os menos, sobre os menores, sobre aqueles que são chamados de servos e servas. Muitas vezes nós vamos olhar pela aparência, mas o Espírito Santo não está ali. Muitas vezes nós vamos olhar sobre, aleluia, a visão humana, sobre aquele de alta posição, mas tu vai ver o Espírito não está. Mas o Espírito Santo está sobre os servos também, sobre as servas. Naquele tempo, servos e servas, meus irmãos, eram pessoas menores de posição, pessoas muitas vezes pobres financeira. Aleluia, mas o Senhor fez uma promessa para eles também. O Senhor disse: quando eu restaurar o meu povo, eu vou derramar do meu espírito sobre toda a carne, e os vossos jovens profetizarão, os vossos velhos terão sonhos. Aleluia, eu quero dizer para ti neste meio dia que não é só o teu pastor que pode ter o Espírito Santo, não é só o teu obreiro que pode ter a direção de Deus, que pode ter a direção do Espírito, mas sim você que está me escutando neste meio dia. Se vocês abrirem o teu coração a Deus,
Se você buscar o Espírito Santo, ele vai morar em você. Ele vai usar a tua vida como nunca nesta face de terra. Aleluia! Porque a Bíblia fala, meus irmãos, que o Senhor derramou da promessa que ele havia feito no tempo de dificuldade ao povo de Judá. E hoje chegou até nós o Espírito Santo. Eu quero dizer para ti neste meio-dia que o Senhor quer usar a tua vida. O Senhor quer usar a tua boca. Deixa lugar para o Espírito Santo de Deus. Deixa lugar para que o Espírito Santo faça morada na sua vida. A Bíblia fala, meus irmãos, que o Espírito Santo entra no homem e na mulher, trazendo arrependimento, trazendo também na sua vida santificação, trazendo na sua vida, guiando por caminho de justiça e verdade, consolando o homem e a mulher nos momentos de dificuldade, nos momentos de prova. Nos momentos de dor, nos momentos de dificuldade na caminhada, quando o homem e a mulher pensa que já não pode mais caminhar, quando o homem e a mulher já pensa que não pode mais, o Senhor ali está. E eu quero dizer para ti que me ouve através do rádio neste meio-dia, o Senhor quer enviar o Espírito Santo para você. Quem sabe você tem entristecido o Espírito Santo com as tuas más obras. Talvez você tenha entristecido o Espírito Santo, aleluia, com os teus pensamentos. Ou quem sabe com as tuas ações, mas hoje o Espírito Santo está gemendo para que você tenha um arrependimento. Para que você tenha uma renúncia sobre a tua vida, para que você tenha uma renúncia sobre tuas ações, aleluia, obedeça a voz de Deus e cumpra com a vontade do Senhor sobre a tua vida, porque o Senhor tem planos de usar-te, o Senhor quer enviar o Espírito Santo para usar a tua vida, para você pregar a palavra, para que você possa louvar o nome dEle, para que você possa adorar o nome do Senhor. Mas muitas vezes o Espírito Santo foi embora, saiu entristecido com você por causa das dificuldades que você enfrenta e as tuas malações. Em Coríntios, Paulo vai dizer: não entristeçais o Espírito Santo. Às vezes o homem e a mulher com seus relaxamentos entristece o Espírito Santo. Aleluia, que o Senhor derramou sobre seus servos e suas servas, seus filhos e suas filhas. E a Bíblia fala, meus irmãos, que o Espírito Santo foi derramado e Pedro teve que tomar a frente e dizer: meus irmãos, aqui ninguém está ébrio, porque estavam pessoas ali várias cidades do Egito, de várias cidades, de vários países, e vendo aquela cena que estava sucedendo com o povo. Mas era a promessa de Deus que foi profetizada pela boca do profeta Joel. Que ele disse: eu derramarei do meu espírito. E quantos ali profetizavam, meus irmãos? Quantos ali profetizavam no meio da igreja, no meio do povo? Falavam em línguas estranhas. Aleluia, hoje já não se vê mais esse barulho do Espírito Santo dentro das igrejas. Hoje já não se vê o Espírito Santo usar em profecias.
Hoje já não se vê línguas estranhas. Hoje a igreja está calada. O povo entristeceu o Espírito Santo. Hoje já não se vê mais, aleluia, o Espírito Santo usar o povo dentro da igreja, porque o coração do ser humano está cheio de vaidade, cheio de coisas que desagradam a Deus. Mas hoje eu vim falar para ti, aleluia, arrependa-se enquanto é tempo, e deixa o Espírito Santo usar a tua vida, deixa o Espírito Santo tomar a tua vida. Deixa Deus entrar sobre você e fazer a vontade dele, sobre o teu coração, sobre a tua pessoa. Aleluia, como foi nesse dia do derramamento? O Espírito Santo foi derramado, meus irmãos, a promessa foi cumprida. Agora o que resta é o povo manter-se na vontade de Deus, é o povo manter-se na direção do Espírito, é o povo manter-se na direção do Senhor. Aleluia, conservando e buscando o Espírito Santo sobre as suas vidas. Aleluia, hoje as igrejas estão cheias de soberbia, estão cheias de vaidade, estão cheias, meus irmãos, de orgulho, deixaram o Espírito Santo de lado. Antes falavam em mistério dentro da igreja, havia batismo do Espírito Santo, havia profecia, mas hoje tu entra dentro da igreja, é um de cara virada pro outro, é um quer ser mais que o outro, aleluia, porque deixaram o Espírito Santo, trocaram o Espírito Santo pelo pecado, trocaram o Espírito Santo pelas coisas do mundo, trocaram pela vaidade, trocaram pelo egoísmo, mas o Senhor está voltando. O Senhor vem buscar a sua igreja, ele vem arrebatar um remanescente, não são todos que vão subir, porque estão como o povo de Judá, somente religião por fora, mas por dentro estão mortos, por dentro não tem vida, por dentro não tem Espírito Santo. Mas hoje, se ouvires a voz de Deus, não endureçais o vosso coração. Aí onde você está, deixa Deus tocar na tua vida. Deixa Deus tocar no teu coração. Deixa Deus fazer uma obra no teu coração. Breve se ouvirá o soar da trombeta. Aleluia, e vai se cumprir a promessa que ainda não se cumpriu. Que a Bíblia fala que serão arrebatados o povo de Deus. Seremos arrebatados no abrir e fechar de olho, mas vai haver um ai sobre a terra, vai haver um ai sobre os filhos da desobediência, que não querem ouvir a voz de Deus, aleluia, que endureceram o coração para o pecado, para a vaidade, para as coisas que desagradam a Deus, aleluia, vão correr de um lado para o outro e não vão achar a solução, o desespero vai bater, a aflição vai bater. Xerehander e Assumendai. E você que está aí me escutando, que tem descuidado com a tua vida, aleluia, tem resbalado para o resbaladeiro, deixando de obedecer a palavra de Deus, deixando de cumprir a vontade de Deus, para fazer a vontade da carne, para fazer a vontade do teu sentimento, para fazer a vontade dos teus prazeres. E tem deixado a presença do Espírito Santo de lado. Tu tem deixado a presença de Deus. Por causa dos teus prazeres, por causa das tuas vontades. Deixou de obedecer à palavra do Senhor. Mas breve se ouvirá o soar da trombeta. E ainda há um perigo para ti. Se chegar a partir deste mundo sem Deus na tua vida, a tua alma vai ir para um lugar em que ninguém quer que vá. Mas se você
tomaram a decisão com Deus. O dia que você partir, você estará com Ele na glória. Mas desta maneira você não vai conseguir. Desta maneira você não pode estar com Deus, porque o pecado não pode entrar ali no céu. Ali só podem entrar aqueles que lavaram as suas vestes, aqueles que se arrependeram, aqueles que derem a vida para o Senhor, entregaram o seu coração a Deus e deixaram a vaidade, deixaram os maus costumes, deixaram o egoísmo, deixaram a soberba, orgulho e deram lugar ao Espírito Santo. Eu quero dizer para ti, hoje é o dia que o Senhor abriu uma porta de salvação para a tua vida. Porque ainda o Consolador está aqui para nos fortalecer nos momentos de prova, nos momentos de angústia. E Ele nos guia pelo caminho de verdade e justiça. Mas vai chegar o dia em que o Espírito Santo vai levar a noiva do Cordeiro, vai subir com o povo que tem Ele na sua vida. Aleluia! Vai deixar este mundo vazio. Aleluia! Que as pessoas vão olhar um para o outro e não vão sentir paz, vão sentir tribulação. Aleluia! E eu quero dizer que hoje é o momento de você deixar esse espírito mau e aceitar a Jesus na sua vida. Dar lugar ao Espírito Santo da promessa. Que Ele é a aliança que nós temos. Como prova que nós fomos selados por Deus. É como uma noiva que recebe a sua aliança de prova de compromisso. Esse é o homem e a mulher quando aceita mudar de vida, aceita deixar os maus costumes e aceita que o Espírito Santo faça morada na sua vida. Eu quero deixar esta palavra para você. Eu não preciso fazer nada para te convencer de você deixar os teus pecados, deixar a tua vida mundana. Eu não preciso tentar te convencer. Mas esse Espírito que me usa aqui, Reashehai, esse pode tocar aí no teu coração pelo poder desta palavra. E você tomar uma decisão com Deus. Pois esta promessa o Senhor fez e cumpriu. Agora cumpra com o Senhor, para que você escape enquanto há tempo, enquanto as portas da graça ainda estão abertas. Que Deus te abençoe. Eu deixo essa mensagem para você, em nome de Jesus. E já fica continuidade com a irmã operadora, que vai estar dando continuidade aí nas participação e também dando continuidade e passando louvores. Deus abençoe vocês, irmãos colaboradores, recebam todos louvor rodado por seus levos espiritual. E também aí quando nós conseguir chegar até a emissora, nós vamos estar lá apresentando e também louvando o Senhor ao vivo. Deus abençoe a todos, fiquem todos na paz de Jesus.

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0: Paz del Señor, nós estamos na escuta, está uma bênção de Deus no meu lar, peço oração a meu favor, a favor de Eliseu Quevedo, que está hospitalizado e se encontra muito mal. Deus abençoe a irmã Jaqueline, que está aí pedindo oração, então, em favor do irmão Eliseu Quevedo, que está aí hospitalizado nessa manhã também e não passa muito bem de saúde, que Jesus venha abençoar a sua vida, irmã.
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0: Irmã Lúcia de Oliveira, nessa manhã, está aí ligadinha conosco. A paz do Senhor Jesus Cristo, irmão e irmã. Deus é fiel, Deus abençoe a todos os ouvintes, a todos os programadores. E peço oração pelo meu filho Leonardo. Ele está engripado, e por mim e por todos nós. Deus te abençoe, irmã Lúcia. Obrigado pela audiência, sempre aí acompanhando a programação. Paz, hermano, pido uma alabanza para mim, minha mamãe e meu papá, a hermana Marcia Rodríguez de Colônia Guavirova. Deus te bendiga, hermana Marcia, os hermanos aí de Guavirova que estão em sintonia. 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

Irmão Paulinho Stasiak, irmã Cristina, estão aí acompanhando a Rádio Renascer, programadores aqui de sexta-feira. Deus abençoe a vocês, diz a paz do Senhor, estou na escuta, o Maná. Mas o Senhor foi o meu alto retiro, o meu Deus, a rocha em quem me refugiei. Salmos 94:22. Deus abençoe, irmão Paulinho, Deus abençoe, irmã Cristina. Meu abraço aí a nossa irmã Raeli, irmã Raquel, que Jesus abençoe a vocês nessa manhã.

bien, también recibimos ahí la participación de la Selma Terezinha, né, que esteve enviando aí no telefone do irmão Ariel. A paz do Senhor, irmão Ariel, que palavra maravilhosa, que Deus continue usando poderosamente. Deus abençoe você e sua família. Amém. A irmã Terezinha Benetti, Deus abençoe a irmã Terezinha Benetti também, que está aí na audiência da programação. Que Jesus venha abençoar a cada um dos nossos irmãos.

0: Para o senhor Moriela, para o senhor Mamarila, tá uma bênção programação. Podia passar um e não aí, a escolha da irmã aí, de que todos os irmãos estão na sintonia. E já mandando um saludão para o Moncarlo, da Praia, uma Marta. E para todos os irmãos que congregam, como tu 15. E estamos escutando família. E para a mamãe de Lima.
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Paz do Senhor, a todos os irmãos, ouvintes da Rádio Renascer aí, deu uma falta de conexão aí com o link, mas estamos entrando aí através do telefone no início da programação. Vamos estar lendo uma palavra, você que está na audiência aí, eu aqui transmitindo o programa, né? Você pode receber aí o que você está necessitando da parte de Deus para a tua vida, para o teu coração. Deus possa ser misericordioso para conosco. Vamos ler aqui o Salmo de número 100. Diz assim: celebrai com júbilo ao Senhor todos os moradores da terra. Servi ao Senhor com alegria e apresentai-vos a Ele com canto. O versículo número 3. Sabei que o Senhor é Deus, foi Ele e não nós que nos fez povo seu e ovelhas do seu pasto. Entrai pelas portas dele com louvor e em seus átrios com hinos, louvai-o e bendizei-o seu nome, porque o Senhor é bom e eterna a sua misericórdia, e a sua verdade estende-se de geração em geração. Vamos aqui estar orando neste momento, clamando a Deus. Vamos orar, irmãos. Essa porta da oração, nós podemos levar todas as nossas preocupações, as nossas necessidades, aquilo que você está passando, a situação da tua vida, a aflição, a luta, a enfermidade. Deus pode dar aí uma solução, abrir um caminho, uma porta e falar conosco e nos abençoar. Vamos orar então, ó Pai, no nome de Jesus, louvamos a Ti por esta tarde. Mais um momento, Senhor, que vamos estar apresentando esta programação. Eu sei, meu Deus, que o Senhor pode, Pai, abençoar os aparelhos, abençoar a rádio ali, a conexão, Senhor, a transmissão, abençoa, meu Deus, toda, Senhor, a internet, Senhor, a luz elétrica, o que é usado ali para a transmissão da programação, ó Pai. O Senhor pode dar uma vitória, fazer com que cada irmão possa ter em seu lar, em sua casa, Senhor, uma programação evangélica, uma leitura bíblica, um louvor, um hino de adoração a Ti. Meu Deus, alimenta a nossa alma, dá-nos a Tua graça, Senhor. Cura as enfermidades, alegra os tristes, Senhor, anima os desanimados. Senhor, eu sei que o Senhor pode fazer milagre nesta tarde, dê uma vitória, Senhor, no nome de Jesus. Amém. Vamos continuar aqui, a irmã vai colocar um louvor ali, vamos ver se podemos reconectar aí para mim estar fazendo com mais liberdade aqui a programação, né? Atendendo os irmãos no telefone também, passando os louvores aqui até as 14h30. Então vamos, a irmã vai estar rodando um louvor aí de início, e quando a derma faz um teste aí, me dá um sinal se vai entrar aqui o link, ou reiniciar aqui o computador, e Deus pode aí nos dar vitória, né? Quarta passada não fizemos aí a programação, ou melhor, eu acho que não foi na quarta, foi na quarta passada que o irmão Valdemar fez o programa para nós, e hoje estamos no ar aí, né? Vamos continuar, aqui temos o irmão Jerônimo aí no bairro Ipiranga, escutando a programação já. E os irmãos podem continuar mandando as suas mensagens. E se não der para nós entrar pelo link, vamos entrar pelo celular, então. Deus abençoe os irmãos.

0: Voltamos ao ar aí,
1: agradecidos a Deus já, porque está funcionando normal aqui, né, o link, então, um pequeno esquecimento ali de nós estar ali configurando, atualizando aí a instalação do link. Então, estamos novamente aqui no ar com os irmãos. E temos na audiência aí a irmã Evanir, aí de Novo Barreiro, né, que vai estar escutando a programação. Temos aí também o seu Valdir aí em Campo Novo, creio, né, que está em Campo Novo escutando. Tem o doutor Flores, doutor Valdir, que são ouvintes da programação. E Deus abençoe a cada um, né, que ouve essa voz estranha aí, né, voz meia irritante, né, às vezes. Temos que estar aí, né, vigiando para a gente falar, não falar muito, e falar aquilo que Deus nos concede somente, né, para falar a palavra de Deus. A gente não pode falar de si mesmo, né? Porque Deus, ele não dá honra, não dá glória a ninguém. Falando de nós mesmos, ninguém vai ter aí, né, uma aprendizagem. Ninguém vai aí receber nada. Mas quando falamos aquilo que Deus nos dá do céu, né, a palavra de Deus, ela é alimento, ela é água, ela é remédio, né? Ela é fortaleza para nós, ela é direção para a nossa vida, né? E somos gratos a Deus porque temos este caminho para nós seguir. Um caminho que não é um caminho que homem ensina, abre, informa, né? Mas é um caminho que Jesus disse: eu sou o caminho, a verdade e a vida. E nós lemos aqui nesta tarde a palavra, né, que é o Salmos de número 100. E disse aqui esse Salmos, vou repetir a leitura: celebrai com júbilo ao Senhor todos os moradores da terra. Né, às vezes nós queremos fazer uma classificação, uma separação, né, entre as pessoas, entre a humanidade. Né, classificar por valores, né, por capacidade, por cultura, né, por raça, cor. Mas aqui disse que todos os moradores da terra devem celebrar ao Senhor com júbilo. Com júbilo é com alegria. Celebrar é adorar, é reverenciar a Deus com alegria. Todos os moradores da terra, você está convidado a se alegrar no Senhor com alegria. Né? E aqui o número 2 diz assim: servi ao Senhor com alegria e apresentai-vos a Ele com canto. Né? Então temos nesta tarde aqui para rodar alguns louvores que temos aqui procurado para rodar para os irmãos. E vamos estar rodando aqui para você se alegrar, né, com louvores, cantos na presença de Deus. Né? Não vamos exaltar o homem. Aqui nós sabemos que muitos cantores, até denominados evangélicos, né, chamados evangélicos, eles, né, se dizem capazes, sábios, aperfeiçoados, mas eles não têm, né, honra que tem que receber de Deus. Né? Então você pode aqui ouvir os louvores, que a honra e a glória é para Jesus. Vamos estar ouvindo aqui irmãos Castilhos. Cantando este louvor.

continuamos aqui com a programação, vimos esse louvor que cantou os irmãos Castilhos. Ele vive eternamente, né? Jesus, ele viverá eternamente em nossos corações, em nossas vidas, né? Precisamos ter Jesus em nosso coração, morando em nosso coração. Vamos aí agradecer, né, a todos os irmãos que estão escutando. Vamos estar aqui orando uns pelos outros, né? Você que quiser mandar a tua mensagem, o telefone é 9905-4618. Continua sempre o mesmo, né? O número do telefone. Que você possa aí estar participando da programação. Às vezes a rádio está um pouco dando um chio, um barulho, muitos irmãos se queixando ali, né? Que não está sintonizando muito bem. Depende do rádio, né? E o local. Precisa procurar aí um lugar para colocar o rádio, né? Para estar escutando. O bom seria a rádio digital, né? Que não foge. Então, às vezes o tempo ajuda também, né? Que não está sintonizando muito bem. Nós cremos que Deus vai aperfeiçoar, né? Que é na obra do Senhor, é Ele que cuida, é Ele que faz com que chegue até o teu lar esta programação. Mandamos uma saudação a todos os irmãos aqui de Independência, né? Que Deus possa abençoar os irmãos, as irmãs que são ouvintes da programação aqui em Independência, né? Irmãos idosos, irmãs aí que são os nossos companheiros, aí as irmãs que são as nossas companheiras aí, né? Do círculo de oração, das irmãs que não podem ir no círculo de oração, estão no celular escutando. Temos irmãos idosos aqui, né, que continuam escutando a programação. Então, Deus abençoe a todos os irmãos de Independência, os irmãos aí das cidades vizinhas, 3 de Maio, Santa Rosa, né, e aqui o irmão Nazir de São Martinho diz: pedimos um louvor abençoado para todos os ouvintes e aniversariantes, em especial meu querido irmão Ezequiel. Então, os irmãos aí, que o irmão Nazir homenageando o pastor Ezequiel, que está de aniversário. Deus abençoe, irmão. Vamos rodar um louvor aqui maravilhoso para os aniversariantes e também para os ajudantes aqui da programação, cooperadores com as suas ofertas. Os irmãos que têm nos auxiliado aí, né, para nós não ficarmos sozinhos na peleja, né. Vamos continuando, irmãos, enquanto Deus nos der força, graça, de todos os lados. Precisamos apoio aí, ajuda financeira dos irmãos, e também precisamos a oração dos irmãos, né, para continuarmos falando cada semana, né, num programa de rádio, falando uma palavra, estarmos firmes, né, servindo a Deus. Muitas vezes os apertos chegam, né, as lutas, provas chegam também, né, não é só porque somos crente que não vamos lutar, mas temos que vencer o inimigo, né, para estarmos em pé, temos que vencer o inimigo. Né. Davi, ele venceu o gigante e ficou em pé. Quem caiu foi o gigante, né? Então, nós, irmãos, não podemos cair. Quem tem que cair é o inimigo. Mas nós temos que ser usados por Deus para nós ficarmos em pé. O Espírito Santo tem que estar na nossa vida, né? Como o Davi tinha o Espírito Santo na vida dele. Deus abençoe os irmãos. Então vamos rodar um louvor aí para homenagear o pastor Ezequiel e todos os cooperadores da programação.

É quando confiamos em Deus, né? Sabemos que haverá paz mesmo no vale. Tu pode estar passando um vale aí, um deserto na tua vida. É muito, né, sofrido passar num vale, num deserto. Mas quando nós confiamos em Deus, haverá paz. Nós sabemos que vamos passar esse vale. Talvez você está passando aí um vale na tua vida, né? No teu lar, na tua família, um vale de provações, e você até está pensando é que não vai sair deste vale, não vai sair desta prova, não vai sair desta luta. É, Deus não está te vendo. É um vale, às vezes, quem vai enxergar lá no vale? Quem vai enxergar uma pessoa? Somente quem olha de cima para enxergar uma pessoa, um ser lá no vale. Mas Deus olha e enxerga. Deus te conhece, Deus te vê. E Ele está contigo, aí vai te tirar deste vale, desta prova. Você vai testemunhar que Deus não te abandonou. Vimos quando Jesus estava na cruz do Calvário. Ele expirou e disse: Deus meu, por que me desamparaste? Mas ele mesmo entregando a sua vida ali, expirando na cruz do Calvário, onde o inimigo pensou ter vencido a batalha. Mas ao terceiro dia ele saiu da sepultura, num corpo glorioso, né? Ressuscitado, um corpo incorruptível, como diz a Bíblia, né? E o corpo de Jesus, nós vamos ser, como disse a Bíblia, semelhantes a Ele, né? Se você crê em Jesus, um dia nós também seremos semelhantes a Ele, né? Vamos estar na eternidade aí para nunca mais sofrer. É, para nunca mais nos desgastarmos o nosso corpo físico, ter dores. Quando começa a padecer enfermidades, né, nós sabemos que podemos ver que o nosso corpo não resiste muita coisa. Não, vai para um lado que é cada enfermidade uma pior do que a outra. Mas no céu não haverá dor, não haverá morte, não haverá sofrimento. Ali só será paz e alegria. Deus abençoe a todos. Temos ali na cidade de Santo Ângelo, irmão José, que é de uma dupla herdeiros de Abraão. Conhecemos o irmão aqui em Independência ontem e serve a Deus. E ele é conhecido há anos aí da irmã Ondina de Souza, né? Que Deus, ontem passamos aí o dia com a irmã Ondina, Deus recolheu aí seu esposo, irmão Adão, que estava muito, passando dias de enfermidade, aprove a Deus aí a recolher o irmão Adão aqui de Independência, né? Mas ele sofreu caladinho ali, não murmurou, né? Nem gemia, mas Deus foi fiel e deu graça para a família, para a filha Morgana, para a irmã Dina, para todos os familiares, os filhos. E o filho do irmão ali da irmã Dina, o irmão Elemar, que chamam Lelei, ali de Santo Ângelo também, né? Estava ali juntamente com o irmão José. Deus abençoe essa dupla. Vou procurar um louvor aqui, irmão. Se não der hoje, num próximo programa, que vou ter que procurar, porque parece que eu achei só um ali. Vamos ver. A irmã Claudinha de Quadros, aí de Caçador. Vamos rodar o louvor, irmã, para o seu elevo espiritual. Achei que estava na Porto Alegre lá, mas não foi, né? Então, está em casa para escutar a programação. Deus abençoe a Cláudia, o Thalisson. A irmã Eva Dávila, aí na Argentina, está aí escutando a programação. Creio que mais irmãos vão ligar mais tarde,
né? É horário de meio-dia, muitos dão aí o descanso, né? Mas nem todos, né? A irmã Marta, na cidade de Santa Rosa, vamos ver se ela está escutando. Ah, está escutando no rádio. Deus abençoe, irmã Marta, mais uma guerreira aí no nosso caminho, né? Deus abençoe, irmã Marta. Estava ali fazendo uma limpeza ali, né, na casa da minha filha. Deus colocou ela ali para também estar ajudando ali. O irmão Miro de Tiradentes do Sul está escutando com a irmã Maiara, o Misael e a Débora. Deus abençoe a todos os irmãos aí de Tiradentes do Sul e região. Aqui diz assim: paz do Senhor, irmão. Valdir Alves de Augusto Pestana, estamos na escuta do programa, eu e a minha neta, Milena, vamos dizer. Peço um louvor, que Deus abençoe vocês aí. Vamos ver quem que é esse irmão de Augusto Pestana. Eu acho que não conhecemos, né? Mas o irmão está mandando aqui o meu telefone para o irmão ligar diretamente, é 9905 4618. Bem fácil de decorar este número telefônico, então. Deus abençoe os irmãos e vamos procurar aqui o louvor que os irmãos têm pedido. O Jordão, eu não passarei só. Vamos ver aqui se achamos com o Mateusiense, né? E as irmãs Falavinha, este louvor. Né, para nós estarmos rodando aqui e depois o louvor com a Eliane Fernandes. É tempo de cantar, né? Vamos ver aqui se nós conseguimos os louvores para que os irmãos possam ouvir, né? Aqui já está o louvor, O Jordão, eu não passarei só. Vamos ver se é.

Vamos continuando, aqui temos na audiência o irmão Jaime Chagas Ribas. Deus abençoe o irmão que está, é ouvinte da Rádio Renascer também, nos diz a paz do Senhor, sempre lhe escuto na minha casa com minhas crianças e o meu irmão Emílio. Deus abençoe esse irmão, deve ser da Argentina. Deus abençoe a todos os irmãos que nesta tarde estão acompanhando, como disse, os irmãos aqui de Independência, do bairro Ipiranga, os irmãos ali, vamos recordar o nome do bairro ali, mas tem um bairro aqui que eu, às vezes, me esqueço do nome, né? Bairro São José e o bairro Central aqui, os irmãos aqui do centro. Temos a irmã Leontina de Melo, que é ouvinte da programação, e a irmã Ruth, né? Ficam sempre com o rádio ali, escutando, e todos os irmãos, né, irmão Dina, que está com o rádio ligado, talvez ali, e os irmãos aí de Sede Nova. Olha, agora tem mais um ouvinte aqui em Independência, o irmão Nelson Quinol e a irmã Maide. Se os irmãos não sabem, eles estão morando agora em Independência, né? Vamos ter que procurar essa casa aí, não sei se vamos conseguir encontrar aí, temos que ver, né? Uma casa nova, então já não temos que conhecer aí. Deus abençoe, irmão Nelson, irmã Maide, que são ouvintes e também programadores na Rádio Renascer, todos os sábados. Vamos continuar aqui rodando algum louvor para os irmãos. São 13 horas e 50 minutos. Estamos passando aí, ó, a irmã Maria Mendes Cavalheiro, em Bento Gonçalves, deve estar na escuta ou indo para a oração, no círculo de oração. Tem oração ali na igreja, bem pertinho da casa dela, né? Tivemos ali em Bento visitando a irmã e a sua família. Vamos continuar, então, enviando um louvor aí para a irmã Ivone de Sede Nova. Um louvor com as irmãs Falavinhas. Você também pode estar escutando para o teu elevo espiritual, meditando na letra deste louvor.

Temos ouvido vários louvores aí, né? Tiramos aí um trecho de cada louvor para nossa meditação, né? Esse louvor diz.

cuidado, irmãos. Enquanto descansa, em umas pessoas que dizem, enquanto descansa, carrega a pedra. Não. Enquanto descansa, ouve a palavra, ouve os louvores, né? Também agradecemos aí a ligação da irmã Ivone de Sede Nova e as demais irmãs de Sede Nova que estão escutando. É, a irmã Edi ainda não se desenhou para ir aí, né? Está com as cordinhas nas pernas aqui e não pode aí ficar uns dias, está muito chuvoso, né? E vamos preparar aí o dia, o tempo oportuno para estar aí. E mandamos uma saudação aos irmãos do Caçador também, né? Que é o nosso parente, a todos, né? E também aqui em Independência, o irmão Eno Meller. É. Deus abençoe a irmã Lori. Que Deus abençoe os irmãos. Estão morando também em Independência, eu acho, né? Parece que é assim que acontece, né? Os irmãos vão vindo para a cidade, aonde às vezes podem ficar aí mais, né, descansando depois de se aposentar na colônia, podem vir para a cidade daí, né? Enquanto estão trabalhando ali para conseguir se aposentar com a idade, tem que ficar lá na colônia. Mas se aposenta, né? A pessoa trabalhando na colônia, não tendo carteira assinada, se aposenta aí com salário mínimo, né? É uma benção quem tem um salário mínimo aí para comprar aí as coisas necessárias. A irmã Isalete, de Alto Cordeiro de Farias, também está na escuta. Que Deus abençoe a irmã Isalete. Vamos ouvir o louvor aqui que a irmã está pedindo, Crente à Palmeira. É, e aqui eu estava meditando nesse louvor que a Cláudia pediu, né? Que é Chegou o Tempo de Cantar. E ouvindo também o hino aí que eu rodei, que é Paz no Vale, né? Irmãos, nós temos uma batalha travada, uma guerra, né? Como vamos dizer assim, ó, do mal contra o bem, né? E essa batalha, irmãos, não é só uma pessoa que enfrenta, é muitas vidas, irmãos, estão enfrentando até não se dão conta que tem essa guerra e que precisa empunhar armas para vencer pelo bem. Né? Quantas vezes a nossa alma está chorando, está angustiada, né? Eu estava falando, era no sábado à noite, na programação, né, sobre a alma que geme, que chora, né? Então, irmãos, nós temos uma guerra travada da nossa alma. Hoje à tarde aqui, ó, eu estou aqui, você está aí. Mas eu sinto que tem uma guerra travada aí em você, passando angústias, né? É, não sabemos, às vezes, irmãos, nos localizar, nos concentrar, né? Ver, pisar com os pés no chão e pensar o que devemos fazer. Tomar uma atitude, uma direção, né? Bater numa porta. É, para nós sair, né, ouvir uma voz de alívio, ouvir uma voz aí, né, que estamos livres, que vai dar tudo certo, como tem aquela palavra que todos dizem, vai dar tudo certo. É, então, nós estamos nesta guerra. Né, você está nessa guerra, eu estou nessa guerra aí. Se você está no teu lar, está ouvindo aí na tua casa esta programação, não pense que você está ouvindo aí por ouvir um rádio aí, por ouvir a irmã Ed. Não, você está junto comigo numa batalha, eu por você, você por mim. É, vamos orar, irmãos, vamos batalhar contra o inimigo, vamos declarar o inimigo derrotado. Vamos dizer que ele não tem oportunidade na nossa vida e nos entristecer, que ele é um mentiroso. Muitas vezes ele vem com mentira, né, que nós, às vezes, irmãos, nós vimos uma pessoa, estava meditando sobre pessoas que sofrem com enfermidades, como falei aqui hoje, né, sofrem de um lado para outro, de um médico para outro, né, de um hospital para outro, tratamento.

gastam tudo que têm para defender a sua saúde. E às vezes a pessoa que não tem nada, não tem doença nenhuma, não tem um câncer, não está no hospital, não está tomando remédio, e está na sua casa, não precisa ir no médico, até está deitado, está achando que não está bom, está, né, tá triste ali, ah, não está bem aqui, onde é que eu tenho que ir? Às vezes para a casa do Senhor, às vezes para a oração. E a pessoa fica ali e o inimigo vem e diz, tu não está bem. Ah, tu está ruim, agora não vai ter jeito para você. E não tem nada, vai lá, faz todos os exames, não tem nada. É, então, é a luta, é a batalha travada dentro de nós, irmãos. Muitas vezes o inimigo, ele quer dizer para nós que nós estamos enfermos. E não estamos enfermos. Não tem nada. Estamos naquela guerra, naquela batalha. Eu sei que nesta tarde tem pessoas guerreando aí contra o inimigo, contra a voz do inimigo que vem para te dizer que você está vencido, que você está fraco, que você está enfermo, é, que você está sozinho. Não, não concorde, não aceite. Vamos junto, irmãos, dar nossas forças. É por isso, irmãos, que nós temos que dar as mãos uns com os outros. Eu sei que eu tenho muitas companheiras, muitas irmãs, muitos irmãos que estão dando a mão comigo. É, para me ajudar também. É, não é fácil, irmãos. Mas eu estou batalhando, como eu digo, não tenho uma enfermidade aí que eu posso dizer, não tenho diabetes, não tenho colesterol, tenho apenas, às vezes, a pressão alta, mas o inimigo quer colocar na nossa cabeça que nós estamos enfermos, estamos ruins. E como nós vamos vencer a vida? Como nós vamos andar o resto da nossa vida, o resto dos nossos dias? Vamos ficar cada vez de mal a pior, como usam a dizer, de mal a pior. Está ruim, então vai ficar mais ruim. Né? Mas se estamos bem, se Deus está conosco, irmãos, nós estamos lá na fila do médico. Né? Vamos dizer que Deus está conosco, nos guardando, guardando a nossa casa, a nossa família, guardando os temporais. Irmãos, Deus tem feito aí... É, milagres, né? Tem dado livramento em muitas casas, em muitas cidades, e muitos também têm sofrido. Mas meditando aí, quando vem o vendaval, vem aquele vento forte, como nós vamos buscar a Deus? Que maneira nós vamos nos apresentar a Deus? Dizer, Senhor, repreenda esse vento. A palavra de Jesus foi o único que repeliu, que repreendeu aquele vento, aquela tempestade. Então, nós temos que usar a palavra, usar a Bíblia Sagrada em nome de Jesus. Repreender. E Deus vai guardar, guardar a tua casa, guardar a tua família, guardar a nossa cidade, de tudo que está acontecendo aí, irmãos. É só a misericórdia de Deus. Pessoas nenhuma resiste. Pessoas nenhuma fica aí firme, contente. Sempre fica triste quando acontece tantas coisas aí na natureza. Mas vamos continuar clamando a Deus, irmãos. Então, vamos ouvir aqui mais um louvor para a meditação dos irmãos.

Deus abençoe a irmã Genese Cristiomal, que está na audiência. Né? Deus abençoe a vida da irmã. Vamos estar orando, irmã. Deus está ali olhando para cada um, né, que está aí necessitado, né? Deus pode nos dar uma grande vitória. Vamos estar ouvindo aqui um trio de um casal que está cantando uns corinhos. E você pode meditar aí nesta realidade, um corinho antigo que a igreja cantava aí. Vamos ver se dá certo aqui.

lado. O inimigo pode estar dizendo para você também que vai parar, né? Mas nós não podemos ouvir a voz do inimigo, né? Como eu tenho dito, né? Não podemos ouvir, né? Temos que prosseguir. E essa obra é de Deus. Na nossa vida, tem um versículo na palavra do Senhor que diz assim: aquele que em vós começou a boa obra é poderoso para aperfeiçoar até aquele dia. Deus, ele começa uma obra, irmãos, na vida do ser humano. Abre o entendimento, abre o coração, coloca desejo, né? E muitas vezes nós queremos nós parar, voltar atrás, né? Impedir que Deus realize, complete a sua obra na nossa vida. Podemos até impedir, irmãos, só endurecer o coração. Muitas vezes o povo de Israel endureceu o coração para Deus, duvidou. Não deixe que a obra que Deus começou na tua vida pare, né? E aqui a irmã Marta aí de Santa Rosa aí, né, mandou a mensagem para nós, mandar uma saudação para ela e para o seu esposo, o irmão João. Eu acho que é Velasque, né, irmão, o sobrenome aqui. Deus abençoe a irmã Marta, aí de Santa Rosa, e o seu esposo. Também está na escuta a irmã Gessi Miranda, aqui de Independência, e está pedindo oração. Deus abençoe a irmã Gessi Miranda, né, que está escutando. Muitos irmãos são ouvintes, aí às vezes a gente até não imagina, né, que os irmãos estão escutando. Às vezes a gente dá uma sumida, né, aí, mas nos programas, às vezes, nós procuramos de estar aqui em Independência, né? E vamos ver aqui se tem mais mensagem aqui no Facebook da rádio, né? No Facebook da rádio é onde foi publicado a programação. Temos aqui, né? Vamos ver aqui se tem mais irmãos que nos escreveram. Deus abençoe, então, o irmão Jaime e o irmão Emílio Nascimento, que são os que participaram através do Facebook. Nós vamos estar fazendo uma oração. Aqui são 14 horas e 21 minutos, encerrando aqui o horário. E sábado estaremos pela manhã aqui somente, né? À noite vou deixar uma pregação para ser rodada. No outro sábado eu esqueci. Nós temos um culto de Santa Ceia no sábado aqui em Independência. Então, não vou ficar fazendo o programa de rádio, né? Daí eu vou deixar aqui uma pregação para o irmão que atende a rádio, coordena ali, coloca para rodar e os irmãos estarem ouvindo os louvores e uma pequena meditação na palavra. Nós vamos orar neste momento, usar esse espaço também para fazer uma oração de fé, crendo na vitória. Se você não foi mencionado o teu nome aqui, você talvez não pediu a oração, não mencionei aqui qual é a tua dificuldade, o teu problema, mas leve na presença de Deus juntamente comigo, você vai ser abençoado. Vamos orar neste momento com fé, sabendo que Deus está olhando para nós e ouvindo a nossa oração. Pai, queremos crer em Ti, Senhor, nesta tarde, em nome de Jesus, sabendo, Senhor, que o Senhor, os seus ouvidos não estão agravados para não ouvir a nossa oração e a sua mão não está encolhida, Pai, mas estendida para abençoar, para dar vitória aos irmãos, às irmãs. Senhor, vem abençoar cada um que nessa tarde está enfermo, triste, abatido, Jesus. Eu quero levar a vida da irmã Genês Conra na tua presença, Pai. Ó Deus, eu sei que o Senhor vai lá no lar dela trabalhar, na vida dela, Pai. Na situação que ela está enfrentando, o Senhor pode dar uma vitória para a irmã, para que o teu nome seja glorificado. Dê uma vitória nesse dia, Jesus. Trabalha, Senhor, age segundo a tua vontade e nós possa ver o Senhor trabalhando. Eu quero levar, Senhor, a vida da irmã Ivone, que pediu oração. O Senhor pode dar uma vitória para a irmã, Senhor. Ó Deus, estende as tuas mãos, socorre os necessitados.
Meu Deus, aqueles irmãos que pedem oração são tantos. A irmã Gessi, Senhor, aqui de Independência. Os demais irmãos aqui de Independência, Senhor, que não ligaram, não pediram oração. O Senhor sabe, meu Deus, a necessidade de cada uma. Eu repreendo todo o mal, toda a perturbação, todas as obras malignas, Senhor. Todo impedimento desta irmã, deste irmão ser abençoado, esta casa, esta família. Aonde estão escutando? Aonde está o seu rádio ligado? Os irmãos mesmo deitados, mas o rádio está ligado lá na casa. O Senhor repreende o mal desta casa, Senhor, deste lar, na vida dos filhos, na vida, Senhor, do pai, da mãe, as enfermidades. Repreende, Jesus. Ordena, Senhor, todo o mal que seja tirado. Nos hospitais onde as pessoas estão, Senhor, baixados, internados, lá sendo medicado pela medicina, mas o Senhor é o médico dos médicos. Dê uma vitória, Senhor, para minha sobrinha que está ali no hospital, Pai. Repreende aquele mal, aquela enfermidade. Oh, Deus, liberta ela totalmente. As demais pessoas que estão enfermas, e nós sabemos o nome, Pai. Temos orado, mas o Senhor pode dar uma vitória, Pai. Fica conosco aqui, Jesus. Fica com os irmãos que vão estar ouvindo a Rádio Renascer. Dê uma vitória, Jesus. Entra com providência, meu Deus. Faça milagre. Eu sei que o Senhor pode fazer um grande milagre para teu nome ser glorificado. Senhor, muda situações. Muda a minha vida também, Jesus. Muda para melhor. Muda para uma vida abençoada, para uma vida, Senhor, de alegria, de paz. Senhor, uma vida frutífera na tua presença, Pai. Nós possa dar frutos a ti, Pai, na tua obra. Em nome de Jesus, dê uma vitória, Pai. Fica conosco. Amém. Amém. Até quarta que vem, vamos estar novamente aqui. Ouvindo mais uma programação Vida Missionária. Vamos ouvir aqui um louvor, então, para encerramento desta programação.

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0: culto acontecendo. 30 mil crentes no culto. Isso aqui é para a Bíblia te provar que tem culto que Deus não está. Tem culto que tem música. Tem culto que tem crente, mas não tem Deus. Os bois estão levando. Quando os bois chegam numa eira chamada Eira de Nacon, escuta isso aqui. Os bois escorregaram. Quem escorregou? Eu tenho uma notícia aqui para quem leva Deus a sério. Pergunta para o teu irmão, você está levando a arca no ombro ou no carro? Diga para ele assim, se for no carro, espera para um escorregão. Quem leva o evangelho no carro pode preparar, porque uma hora vai ter queda. O boi vai escorregar na eira. Pastor, e quem está levando no ombro? Quem está levando no ombro, o diabo pode jogar uma casca de banana debaixo do pé dele. Quem está levando Deus a sério, o diabo pode fazer um laço debaixo do pé dele. Pode fazer uma arapuca no caminho dele. Se ele está fazendo dentro dos métodos de Deus, nenhum mal te sucederá. Nenhuma praga chegará na sua tenda. Levanta comigo as duas mãos ao céu, só quem leva Deus a sério. Eu estou não, Jofai, Osseri, Micovia. Isso, segure as duas mãos levantadas ao céu, que eu vou falar, o carro está pegando, irmão. Tenha paciência, levante as duas mãos aos céus, bem alto. Eu estou falando com alguns crentes aqui que ainda levam o evangelho a sério, que ainda levam o céu a sério, que ainda leva a palavra a sério, que ainda leva o ministério a sério, que ainda leva a igreja a sério. Deus está te fazendo uma promessa aqui. Deus está dizendo, você é homem, você é feito de carne e osso, mas porque você está fazendo do jeito que eu mandei, carregando no ombro, eu não vou permitir você escorregar na eira. Se Satanás armar um laço, eu corto o laço e você escapa como um pássaro. Se ele fizer uma cova, eu cubro a cova para você passar ileso. Quem pode levantar a mão? Porque tem livramento de Deus na madrugada.
1: Enquanto os meus irmãos encontram o segundo livro do profeta Samuel, no capítulo de número 6. Enquanto os irmãos vão encontrando, eu quero agradecer a Deus pelo privilégio de hoje estar aqui, participando pessoalmente da vigília O Bom Samaritano. Este trabalho, conhecido em todo o nosso Brasil, em tantas partes do mundo, acompanhado por tantas pessoas, um trabalho muito respeitado, amado, e o sonho das pessoas que assistem é de um dia estarem aqui, participando pessoalmente. Hoje Deus está me dando o privilégio de estar ladeando o pastor Moisés Martins. Obrigado, pastor, pela oportunidade. Pastor Moisés, irmãos, é uma pessoa amada e respeitada em toda a nossa nação. Eu nunca vi, nessas minhas andanças, eu nunca vi uma só pessoa falar mal da sua pessoa, pastor Moisés. Nunca. O caráter, a família, a dedicação ao ministério, a humildade do pastor é reconhecida, apesar de Deus ter o colocado em lugares altos, em lugares importantes. Pastor Moisés é uma referência para nós. Quero agradecer a Deus pela vida do pastor Jackson. Obrigado, pastor, pela recepção, pelo cuidado hoje durante o dia. As cantoras, os irmãos que já louvaram, os pastores que estão presentes. Que Deus abençoe todos vocês. Segundo livro do profeta Samuel, capítulo de número 6, versículo de número 9. E Davi teve medo do Senhor naquele dia e disse: como a arca do Senhor virá até mim? Você pode repetir bem forte comigo? E Davi teve medo do Senhor naquele dia. Podem se assentar, meus irmãos. Quantos estão desejosos de ouvir a palavra de Deus? Meus queridos irmãos, eu gostaria de, nesta noite, falar um pouco sobre a presença de Deus. e os princípios estabelecidos por Deus. Nós sabemos que o nosso Deus é conhecido como Criador, porque todas as coisas foram feitas por Ele e nada do que se foi feito sem Ele se fez. Foi Ele que fez tudo. E Deus é detalhista no que faz. Os irmãos percebem que na criação, toda vez depois de criar, a Bíblia diz que Deus observava o que Ele criava e dizia que era bom. Quando nós vamos ver o capítulo 6 do Gênesis, e Deus está querendo destruir a terra com o dilúvio, Deus resolve preservar a família de Noé, e quando Deus fala para Noé construir uma arca, é Deus que dá o modelo da arca, é Deus que dá a medida da arca, é Deus que dá a madeira que a arca vai ser feita. O modelo do barco, o modelo da arca, não foi Noé que desenhou, foi Deus. Quando você vai no tabernáculo, dezenas, centenas de utensílios do tabernáculo, todos, Deus deu o modelo, Deus deu a cor. Então, Deus é um Deus que Ele cria e no seu princípio Ele estabelece para aquele modelo não ser feito por nós. Por isso que a Bíblia diz que Deus criou o homem perfeito, mas o homem buscou muitas invenções. E falando da Arca da Aliança, todos os irmãos conhecem, só vou lembrar vocês, era o utensílio mais sagrado do tabernáculo. Ela ficava no lugar santíssimo, havia um véu na porta, e essa arca, quando Deus falou para Moisés que ela deveria ser construída, Deus falou para Moisés a madeira, Deus falou para Moisés a medida, e Deus disse para Moisés que essa arca tinha que ser revestida de ouro por dentro e por fora, e dentro desta arca estava a vara de Arão que floresceu, um vaso com maná que descia no deserto, e as tábuas da lei. A tampa da arca, que se chamava propiciatório, tinha dois querubins em cima, onde as suas asas se encontravam, e ali a glória de Deus descia, e dali Deus falava com o sumo sacerdócio. Mas o mais interessante de tudo isso, pastor Moisés Martins, é a lateral da arca. A mensagem que eu vou pregar está na lateral da arca. Na lateral da arca, Deus manda fazer duas argolas. Duas argolas de um lado, duas argolas do outro. E dentro dessa argola se passava um varão, uma vara coberta de ouro. E Deus determina a Moisés e também a família de Arão que a arca teria que ser carregada pelos levitas descendentes da casa de Arão e que teria que ser carregada no ombro. Então os sacerdotes colocavam, pegavam aquela vara, atravessavam nas argolas e colocavam a arca no ombro. E Deus, você lê lá no começo, Deus faz uma proibição. A arca não poderia ser levada de outra forma. Ela só poderia ser levada no ombro. Como que a arca tinha que ser levada? No ombro. Essa arca, a arca da aliança, a arca do concerto, a arca de Deus, que é a mesma arca, ela era considerada pelo povo de Israel a própria presença de Deus no meio deles. Você vai ver a presença dessa arca na travessia do Jordão. O povo estava tão despreparado para estar perto de Deus que Deus mandou eles ficar 900 metros da arca. E Deus disse assim, olha, Josué, diga para o povo santificar, porque amanhã eu vou fazer maravilha no meio deles, e ele precisa santificar hoje, porque amanhã, quando a arca parar no pé do Jordão, eles vão ter que passar perto da arca. Foi o momento que eles deixaram de estar os 900 metros para passar perto da arca. E você vai ver essa arca em tantos outros acontecimentos, até chegar no segundo livro de Samuel, onde a capital espiritual não era Jerusalém, era Siló, e essa arca estava com a família de Eli. E houve uma batalha dos filisteus com o povo de Israel, e os dois filhos de Eli, que infelizmente eram desviados, eram profanos e eram maus aos olhos de Deus, a Bíblia diz que quando eles estão perdendo a batalha para os filisteus, porque os filisteus prevaleciam contra eles, os filisteus eram mais fortes do que eles, a Bíblia diz que eles voltam correndo para Siló e buscam a arca de Deus na intenção de afugentar os filisteus. Esse é o problema de muita gente, buscar Deus depois que a guerra está sendo perdida. Você hoje está se abastecendo para a guerra que ainda vão vir. É interessante esse negócio de não ficar buscando Deus depois. Deus não é para depois, Deus é para hoje. Deus é para agora. Deus não é um amuleto de sorte. Não.
0: Eles pegaram o pastor Moisés Martins, levaram uma arca para o vale. Quando chegou no vale, os filisteus prevaleceram e tomaram a arca de Deus. Tomaram. O utensílio mais santo de Israel foi tomado pelos filisteus e levado de Ebenezer até Asdod, a capital da Filistia. Quando eles chegam com a arca de Deus em Asdod, eles levam a arca de Deus para onde? Para dentro da casa de Dagom, o deus dos filisteus. Porque era comum naquela época pegar o deus vencido, ou o símbolo do deus vencido, e colocar dentro da casa do deus vencedor. Israel havia perdido a guerra, a arca havia sido levada. Quando eles colocam a arca dentro da casa de Dagom, o primeiro culto a Dagom era matutino. Os sacerdotes de Dagom vieram para o primeiro culto da manhã. E quando eles chegaram e entraram na casa de Dagom, Dagom estava caído com o rosto no chão. E a arca de Deus em pé, no mesmo lugar. Eles imaginaram, deve ter passado um vento aqui, aconteceu alguma coisa, tremeu, a arca caiu, pegaram o Deus deles e colocaram de pé. No outro dia de manhã, quando eles entram na casa de Dagom, Dagom está com a cabeça cortada, as pernas cortadas, os braços cortados e só o tronco caído no chão. Porque onde a arca entra, Dagom tem que cair. Eu quero que você levanta comigo as duas mãos aos céus. Porque se Israel está perdendo, Deus ainda é Deus. Segura a mão levantada que eu vou te explicar. Deus estava mandando uma mensagem para Israel. Deus estava dizendo, quem está perdendo a guerra é vocês. Eu continuo sendo Deus e não divido a minha glória com ninguém. E onde essa presença entra, os demônios caem, os demônios fogem, os espíritos batem retirada, porque a arca de Deus não divide espaço com Dagom. A arca de pé, Dagom caído. Mas vou chegar lá, paciência. O que, que eles fizeram? Sabe o que eles fizeram? Pegaram a arca de Deus. Não dá para ficar com essa arca em Asdod. Vamos fazer o seguinte? Vamos mandar essa arca para a cidade de Golias. Vamos mandar essa arca para Gate. Pegaram a arca de Deus, porque Deus enviou enfermidade sobre eles, sobre os moradores de Asdod, e eles pegam a arca e dizem assim, Deus, nós estamos recebendo um castigo, vamos mandar para Gate. Quando chega em Gate, Deus manda enfermidade sobre os moradores de Gate. Eles se desesperam e mandam a arca para uma cidade chamada Ecrom. Quando a arca chega em Ecrom, ela já tinha corrido toda a terra dos filisteus. Aí os anciãos de Ecrom fizeram uma reunião, dizendo, olha, se Israel tem um Deus e isso aqui pertence a ele, ele está querendo de volta. A presença do Deus de Israel não está feliz aqui. Nós precisamos mandar essa arca de volta. Pastor, por que a arca de Deus passou em três cidades dos filisteus e Deus mandou enfermidade sobre eles e não ficou lá? Eu vou falar uma coisa aqui que vai contrariar os ecumênicos. Que vai contrariar as pessoas que dizem que Deus está em todo lugar. Que Deus está em todas as religiões. Que Deus está em todas as igrejas. Que onde tem uma pessoa de bom coração, não, não funciona assim. Deus não habita no meio de filisteus. A arca de Deus não se sente bem no meio de terra de filisteu. Não sente. Deus diz, aqui eu não fico. Eu vou voltar para minha. Eu quero voltar para o meio do meu povo. Aí os moradores de Ecrom disseram o seguinte. Vamos fazer o seguinte. Vamos mandar essa arca de volta. Só que nós vamos fazer um teste. Nós vamos pegar duas vacas que acabaram de criar. Porque a vaca não deixa o bezerro por nada. E nós vamos pegar essas vacas e vamos colocar num carro que nós vamos construir. Aí nós colocamos a arca dentro do carro que construímos, colocamos alguns presentes para o Deus de Israel e a gente solta as vacas. Se as vacas for na direção do bezerro, aí a gente não sabe o que faz. Mas se a arca for na direção de Israel, aí é porque o Deus de Israel está querendo, o Deus do povo de Israel está querendo essa arca de volta. Quando eles colocam a arca dentro do carro que eles fizeram, as vacas abandonam os bezerros. Agora, segura aí, deixa eu te perguntar. Vaca tem GPS? Waze? Vaca tem bússola? Vaca sabe para onde é o norte, para onde é o sul? As vacas eram dos filisteus ou era de Israel? Então era para elas ficar lá. Mas quando colocou a arca em cima do carro, a Bíblia diz que elas começaram a mugir. E elas mugiam e caminhavam na direção exata de Israel.
1: Não, levanta suas mãos que eu vou explicar. Presença de Deus não erra endereço. Não, vou falar de novo. A presença de Deus não erra endereço. Nessa madrugada, a presença de Deus não está rodando Florianópolis procurando um sinal. Não, nessa madrugada Deus está aqui, porque Ele sabia para onde vinha. Ele está no nosso meio. E as vacas vão levando a arca na direção de Israel. E a Bíblia diz que elas não vão caladas. Eu vou colocar uma vírgula aqui, porque eu vou chegar lá. A Bíblia diz que as vacas mugiram desde a hora que saiu da terra dos filisteus até chegar em Israel. Agora eu vou te fazer uma pergunta só para você não dormir na madrugada. Se até as vacas, quando levam a arca, mugem, e você, irmão? Tem glória, não? Não tem aleluia? Carrega a arca calado? Carrega a arca sem falar em mistério? Carrega a arca e não dá glória a Deus? Que negócio é esse de carregar a arca calado? Pega a mão do irmão que está do teu lado e diga assim: quem leva a arca não se cala. Vamos lá, nós vamos chegar. As vacas estão levando a arca para Israel. Chegaram na fronteira, no limite, numa cidade chamada Bet-Semes. Qual é o nome da cidade? Os moradores de Bet-Semes fizeram uma festa tão grande que a Bíblia diz que as suas vozes se ouviam de longe. E eles davam um pulo desta altura dizendo: a arca voltou, a arca voltou, a arca voltou. Deus está no nosso meio de novo. A presença de Deus voltou para nós. E a notícia se espalhou pela cidade. E os moradores de Bet-Semes ficaram entusiasmados. E os moradores de Bet-Semes ficaram felizes porque a arca tinha voltado. Aí sabe o que eles fizeram? Abriram a tampa da arca. E quando eles abriram a tampa da arca, morreu 50.070 homens.

tão santo que a gente foi tocar na arca sem pedir permissão e morreu gente. A gente está fazendo um culto de ação de graça porque ele voltou, e aí a gente abre a tampa da arca e morre gente. Pastor, quem são os crentes de Betsemes? É aqueles que se alegram quando diz que Deus está no lugar, mas ao mesmo tempo se entristecem em saber que ele é um Deus duro, que ele é um Deus que cobra, que ele é um Deus que não aceita pôr a mão onde ele não permitiu. Ele não aceita falar o que ele não mandou. Ele não aceita inventar. Não, eu quero que você levante as mãos para entender isso. Levanta bem alto as suas mãos. O mesmo Deus da misericórdia. Sabe quem podia tocar na arca? Só os sacerdotes descendentes da casa de Arão. Sabe por que tem muita gente morrendo? Porque está colocando a mão onde não devia. Está falando o que não devia. Está tocando onde não devia. Está entrando onde não devia. Olha, quando eles tocaram na arca, que eles morreram, eles disseram: Deus é muito santo. O que, que eles disseram? Deus é muito santo. É porque as pessoas querem servir um Deus, mas não quer um Deus que cobra nada. Não quer um Deus, não. O Deus que Betsemes quer servir é o Deus que volta com a sua presença, mas aceita tocar em tudo, fazer tudo, e aí Deus não aceitou. Aí sabe o que, que Betsemes fez? Mandou a arca embora. Se não dá para servir um Deus tão santo, a gente não vai ficar com a arca aqui. Nós vamos mandar essa arca para Kiriate Jearim. Vou chegar lá, paciência. Aí eles mandam a arca para Kiriate Jearim. Lá em Kiriate Jearim, essa arca fica 20 anos. Quantos anos? 20 anos. Passa a gestão de Saul, entra a gestão de Davi. E quando Davi assume, pastor Moisés Martins, o reino de Israel, Davi disse assim: eu não vou comandar um país sem a arca estando aqui. Eu não vou ousar presidir uma nação sem ter a presença de Deus comigo. Onde está a arca? Está em Kiriate Jearim, na casa de Abinadab. Os filhos dele estão cuidando da arca. Davi disse assim: então nós vamos marcar um culto e vamos buscar essa arca. Davi marca um culto, 30 mil crentes no culto. Tenha paciência, eu chego lá. Quantos mil crentes no culto? 30 mil. Cantores, porteiros, instrumentistas, 30 mil pessoas. Eu vou chegar num ponto agora que você precisa ouvir. 30 mil pessoas no culto, cantando, louvando a Deus. A Bíblia diz que eles louvavam e a terra tremia. E a Bíblia diz que dois sacerdotes, um chamado Aiô e o outro chamado Uzá, fizeram para a arca um carro novo. O que, que Aiô e Uzá fizeram para a arca? Não, grita, até o teu irmão acordar. O que, que Aiô e Uzá fizeram para a arca? Não, não, não, não é para gritar. O que, que Aiô e Uzá fizeram para a arca? É, então vou voltar lá atrás para te lembrar que Deus mandou pôr duas argolas. E Deus disse assim: eu não aceito carregar a arca de outro jeito. A arca tem que ir no ombro do crente. Onde a arca tem que ir? Aí o Aiô e o Uzá faz o que para a arca? Vou te explicar melhor. Se você tiver paciência, você vai ver que eu vou chegar lá. Vai terminar assim, não. Fique em paz, mas você tem que me ouvir. Pastor, Aiô e o Uzá representa quem? Aiô e o Uzá representa um grupo de gente que está criando um modelo novo de culto. Um modelo novo de pregação. O Aiô e o Uzá agora está criando uma própria liturgia. O Aiô e o Uzá está achando que as mensagens estão ultrapassadas, que os louvores são velhos, que os pastores estão passados. Aiô e o Uzá está olhando dizendo assim: esse negócio de argola, de carregar no ombro, isso é para a época de Moisés. Isso é coisa para velho. Isso é coisa para crente quadrado. Isso é coisa para crente careta. Isso é crente, não, a gente não, nós somos a geração de Aiô e Uzá. Sabe o que nós vamos fazer? Nós vamos fazer um carro novo. A gente vai fazer uma igreja com a cara da gente. A gente vai ter um culto que vai ter música que não tem lugar nenhum. A gente vai ter um culto tão diferente que vai aparecer até gente nova na igreja. Até Deus vai gostar. Porque esse negócio, pastor Jorge, esse negócio de carregar no ombro, isso é muito antigo, isso é muito arcaico. Só que eu tenho que dizer uma coisa para você. Tem coisa que Deus deixa mudar com o tempo. Tem coisa que Deus deixa mudar com a cultura. Mas tem coisa que Deus estabeleceu e diz: é desse jeito aqui para sempre. Se mudar, o modelo que eu criei vai dar errado. Aí o Aiô e o Uzá, vou chegar lá. Aí o

0: Uzá faz um carro novo e coloca a arca em cima. Deus mandou carregar no ombro. E eles colocaram a arca onde? No carro. Porque parece, irmão, a impressão que eu estou tendo é que os crentes estão começando a entender que as coisas de Deus são velhas. Os métodos de Deus são ultrapassados. Parece que os crentes começaram a pensar que os cultos ficaram sem graça. Os irmãos lembram do povo de Israel no deserto? Deus falou assim: eu preciso dar para esse povo uma comida que seja boa para a pele, para o estômago, para o osso, para a mente, para o emocional. E Deus criou uma comida, pastor Davi. Deus criou um alimento chamado maná. Qual é o nome do maná? Qual é o nome da comida? Só que o maná comia segunda e terça. E quarta. Quinta. Sexta. Sábado. Ih, vai ficar melhor. Vamos lá de novo. Maná. Segunda. Terça. Quarta. Quinta. Sexta. Sábado. Domingo. Quando foi um dia, o povo chegou para Moisés e disse assim: ah, Moisés, não está dando não. Deus não muda o cardápio. Todo dia maná, Moisés disse assim: é, mas é bom para a pele. É bom para o estômago. Deixa vocês fortes. Pode ver, ninguém morre doente aqui no deserto. Todo mundo tem saúde, é bom para o cabelo, é bom para tudo, essa comida é perfeita. Não, mas a gente não quer mais, a gente quer comer uma comida diferente. O que vocês querem comer? Queremos carne. Queremos o quê? Olha para o teu irmão de cabelo assim: quem enjoa de maná é porque está querendo carne. Quando você vê um crente começar a reclamar: mas todo culto é isso, pastor? Louvor, palavra, oração. Todo culto é isso, um pastor pregando, alguém cantando, é, todo culto. Ah, não, pastor, a gente tem que mudar os cultos. A gente tem que mudar os cultos, porque todo culto é isso. A gente vem domingo, cantor, pregador, oração, bênção apostólica. Ah, quando você vê alguém enjoando de maná, quando você vê um crente abusado de igreja dizendo assim: ah, pastor, não aguento mais essa rotina. Todo culto, hino da harpa, não sei, fulano canta, depois o fulano prega, mas você está querendo o quê? Culto é isso mesmo, mãe. Culto é isso. Está enjoado de Bíblia? Está enjoado de ouvir louvor? É por isso que tem lugar que virou baderna. É por isso que tem lugar que virou pista de dança. É por isso que tem lugar que virou pista de moda. É por isso que eu passei em frente a uma igreja em Goiânia esse dia, estava escrito lá: culto open bar. Só as novinhas. Aí tem funk, aí tem samba, aí tem pornografia. Aí você chega dentro da igreja e não consegue ver ninguém, só tem fumaça. Aí sabe, não, vou falar, pode fechar a cara. Se você fechar a cara, eu prego mais. Não, se você não gostar, aí que eu prego mesmo. É porque você está querendo carne. Eu não vou dar carne, eu vou dar maná. Não adianta querer. Não, lábio, faia, sério. Levanta comigo as duas mãos aos céus. Não, eu vou falar. Segura a mão levantada porque eu vou falar. Hoje eu trouxe a corda e mais 2 metros. Levanta a mão, levanta que eu vou falar. Pastor, esses pregadores estão ultrapassados. Esses cantores estão ultrapassados. Aí sabe o que a gente faz? Começa a ouvir porcaria. Aí a gente tira o profeta do altar e coloca um palestrante para ficar conversando fiado. Aí sabe o que a gente faz? A gente tira o profeta do altar e coloca alguém falando autoajuda, palavra que não resolve nada. Aí a gente tira o louvor sacro do altar e coloca música mundana para os crentes dançar na igreja. Aí a gente tira a mensagem da Bíblia do altar e coloca a gente para falar asneira, contar história no altar. Mas Deus não vai dar carne para Israel. Deus vai dar maná, porque maná é bom para a alma. Levanta a mão, só quem ainda ama o maná, só quem ainda come maná do céu. Levanta tua mão e por 1 minuto dê glórias ao nome de Jesus, porque tem gente enjoado daquilo que Deus criou. Vou falar. Se alguém se revoltar, se assistir depois, me ligar, encher minha paciência, tem problema não. Que negócio é esse agora, irmão, que a gente quer mudar tudo? Que negócio é esse agora de não achar graça mais no maná? Todo dia é isso, pastor? Não, irmão, mas todo dia é isso mesmo. É todo dia Bíblia, é todo dia louvor, é todo dia oração. Ser crente é isso. Você está querendo o quê? Você está querendo que tire as cadeiras da igreja e põe um forró na igreja? Você está querendo que tire o altar da igreja e coloque um stand-up para colocar, contar piada no altar, igual algumas igrejas estão fazendo? Você está querendo que tire o profeta da igreja, do altar, e coloque um otário, um palhaço aqui para contar piada para você sorrir? Deus está dizendo assim: o maná é todo dia, o cardápio é o mesmo. Só que a sua saúde, a sua alma agradece por isso. Diga glória a Deus. A nossa geração está cometendo um pecado gravíssimo. Eu queria falar, mas eu estou querendo ser encorajado. Eu falo ou não falo? Falo ou não? Pastor, por que que Aiô e Uzá, pastor Jorge, fizeram um carro novo para a arca? Aiô e Uzá eram sacerdotes e conheciam a lei. Os irmãos sabiam qual foi o maior pecado de Pilatos? Ele perguntou para o povo: o que eu farei de Jesus, o chamado Cristo? Para quem que ele perguntou? Ele deveria perguntar para Deus. O problema de Aiô e Uzá é que ele não quer agradar a Deus, ele quer agradar o povo. É por isso que pregar duro hoje é ofender. É por isso que qualquer coisa que a pessoa fala: não, igreja é lugar de ser amado, e lugar de igreja é ser abraçado. Ô, saudade que eu tenho, irmão, da época que a borracha descia e o crente gritava: fala, Deus. Era Jesus espremendo e o crente gritando: fala, Senhor. Agora você está pregando, as pessoas levantam, as pessoas fecham a cara, comem pouco, não deseja comer. Por quê, pastor? Porque a igreja é o único cardápio no mundo, é o único restaurante no mundo que não tem cardápio na mesa. Você chega no restaurante de Jesus e pede o cardápio para o garçom, ele diz assim: não tem. A ordem vem da cozinha. É ele que sabe o que vai ser hoje. É por isso que você não tem direito de escolher mensagem. Você não tem direito de escolher o que vai ouvir. Diga glória a Jesus. Deixa eu colocar uma vírgula aqui. Você lembra quando Deus falou para Moisés, lá em Êxodo 12: ô Moisés, diga para o povo comer o cordeiro, mas comer tudo. Comer? Tudo. Não, grita, comer? Tudo. Aí Moisés: tudo, Deus? Tudo o quê? Deus: não é para comer tudo. Inclusive a cabeça, os pés e o bucho. Pastor, por que que Deus mandou comer tudo? Porque ele, nos conhecendo, ele sabia que se ele não mandasse comer tudo, a gente só comia o filé. É por isso que você escolhe o versículo da Bíblia. É por isso que você tem uma caixinha de promessas, só para os versículos falar só bem de você. É por isso que você só gosta de hino que massageia sua alma. É por isso que você só gosta de ouvir mensagem que vem de acordo com as suas necessidades. É para você se sentir nostálgico, para você se sentir emocionado. Não, mas com Deus não tem esse negócio, não. Deus coloca o cordeiro na mesa e você diz: ô Deus, será que hoje vai ser um filé? E Deus não pergunta se você gosta de bucho, não. Ele põe na mesa e diz: ou você come o bucho ou você não come nada. Porque a Bíblia não pode, você não pode escolher um evangelho da Bíblia, um livro da Bíblia, um salmo da Bíblia. A Bíblia é boa do Gênesis ao Apocalipse. Toda a escritura é divinamente inspirada. Levanta tua mão e dê glórias ao nome de Jesus. Olha para o teu irmão e diga para ele assim: coma tudo. Tem dia que Deus manda um filezinho para a gente. Manda ou não manda? Mas tem dia que é cabeça. Tem dia que é buchada. Eu estou querendo falar, mas estou meio sem coragem. Falo ou não falo? Por que que a nossa geração está tão viciada em palavra de autoajuda? Por que que a maioria dos louvores não fala mais de Deus, fala é da gente? Por que que a maioria das mensagens, os pregadores covardes, que eu não sei nem se pode chamar de pregador, toda vez que assume o microfone faz promessa que Deus não fez, promete o que Deus não prometeu, e fica passando mel na boca do povo? A Bíblia diz: ai daquele que diz a paz, quando a paz não existe. Eu sinto saudade, sabe de quê, irmão? Eu sinto saudade é do pronto-socorro de 20 anos atrás. Que o menino chegava com um olho desse tamanho na UPA, que nem UPA era naquela época, era posto de saúde mesmo, e o médico chegava, olhava, botava um negócio assim, um palito de picolé na boca do menino, apertava, olhava tudo inflamado, dizia assim: entra aqui nessa salinha aqui que ele vai tomar uma Bezetacil. O menino, irmão, via a morte na frente dele. E a mãe puxava ele, ele se arrastando, os músculos contraindo. A lágrima descia quente no olho e ele gritando: mãe, mas vai doer, vai doer, vai doer mesmo. Mas só que você vai sarar. Vai doer, mas vai ser bom. Você está me entendendo, meu irmão? Levanta comigo as suas mãos aos céus. Levanta bem alto, levanta bem alto. Olha para o teu irmão e diga para ele assim: você ainda ouve mensagem da Bíblia? Ou você veio querendo comer um pedaço de carne? Diga para ele. Diga para ele, porque tem maná do céu para nós aqui hoje, como tem todas as vigílias. Diga glórias a Deus. Sabe por que o Aiô e o Uzá fez um carro novo para a arca? Porque eles acharam que o método de Deus estava ultrapassado. Eles, o Aiô e o Uzá disse: não, esse negócio de argola, isso a gente tira da arca. Se precisar, a gente até tira. Colocaram os métodos de Deus como métodos ultrapassados. E eu vou perguntar de novo: Deus mandou levar a arca onde? Só quem lembra, onde Deus mandou levar a arca? E agora eles colocaram a arca onde? E aí, pastor Moisés Martins, eles colocam a arca dentro do carro e eles... Está na Bíblia, eu chego lá, você tem que ter paciência. A Bíblia diz que eles põem a arca no carro e eles tocam os bois. O que eles fazem? E quem está levando a arca? O carro. Quem está puxando? Mas Deus falou assim que era para o crente levar onde? O problema do evangelho do carro novo é que o crente tira a responsabilidade do ombro, põe no carro, e o evangelho já não é mais carregado. É um evangelho empurrado. É um evangelho tocado. É por isso que todo mundo é gospel. É por isso que todo mundo é crente. É por isso que gente da parte de Senhor, você fala: meu Deus, eu não sabia que era crente, essa criatura era crente, não. É por isso que todo mundo, ser crente hoje ficou legal. Todo mundo hoje se declara cristão. E ai de você se falar outra coisa, você é preconceituoso. Você é religioso. Ai de você se falar alguma coisa, você é fariseu. Se você falar alguma coisa, você é um fariseu. Por quê? O evangelho do carro novo é o evangelho empurrado com a barriga. Evangelho sem cruz, sem calvário, sem renúncia, sem lágrima, sem peso, sem choro. Você está entendendo? Diga glória a Deus. E os bois estão levando. E o culto? O culto acontecendo. 30 mil crentes no culto. Isso aqui é para a Bíblia te provar que tem culto que Deus não está. Tem culto que tem música. Tem culto que tem crente, mas não tem Deus. Os bois estão levando. Quando os bois chegam numa eira chamada Eira de Nacon, escuta isso aqui. Os bois escorregaram. Quem escorregou? Eu tenho uma notícia aqui para quem leva Deus a sério. Pergunta para o teu irmão: você está levando a arca no ombro ou no carro? Diga para ele assim: se for no carro, espera para um escorregão. Quem leva o evangelho no carro pode preparar, porque uma hora vai ter queda. O boi vai escorregar na eira. Pastor, e quem está levando no ombro? Quem está levando no ombro, o diabo pode jogar uma casca de banana debaixo do pé dele. Quem está levando Deus a sério, o diabo pode fazer um laço debaixo do pé dele. Pode fazer uma arapuca no caminho dele. Se ele está fazendo dentro dos métodos de Deus, nenhum mal te sucederá. Nenhuma praga chegará na sua tenda. Levanta comigo as duas mãos ao céu. Só quem leva Deus a sério. Eu estou dando Jofai, Osseri, Mikovia. Isso, segure as duas mãos levantadas ao céu, que eu vou falar, o carro está pegando, irmão. Tenha paciência, levante as duas mãos aos céus, bem alto. Eu estou falando com alguns crentes aqui que ainda leva o evangelho a sério, que ainda leva o céu a sério, que ainda leva a palavra a sério, que ainda leva o ministério a sério, que ainda leva a igreja a sério. Deus está te fazendo uma promessa aqui. Deus está dizendo: você é homem, você é feito de carne e osso, mas porque você está fazendo do jeito que eu mandei, carregando no ombro, eu não vou permitir você escorregar na eira. Se Satanás armar um laço, eu corto o laço e você escapa como um pássaro. Se ele fizer uma cova, eu cubro a cova para você passar ileso. Quem pode levantar a mão porque tem livramento de Deus na madrugada? Quem
1: pode levantar a mão e dar glória a Deus, porque o laço que o diabo armou para te pegar vai ser cortado. A arapuca que ele fez para te pegar, Deus vai quebrar ela. A armação que ele fez para destruir teu ministério não vai dar certo. Dê-me couva séria. Levanta a mão para dar glória a Deus, quem acredita em livramento. Pegue a mão de alguém que está do teu lado e abre, tem um laço sendo cortado nesta madrugada. Tem alguém levando a arca no ombro aí? Estou querendo falar algumas verdades aqui, mas estou precisando de coragem. Fala ou não fala? Ser crente sério agora virou motivo de piada. Servir a Deus de coração agora é ser considerado otário. É ser considerado besta. Quando a arca chegou na eira de Nacon, os bois escorregaram. Porque Deus não garante a arca no carro. Deus só garante a arca no ombro. Pastor, mas o jeito de Deus é muito antigo, mas é o jeito que funciona. O método de Deus é muito arcaico, mas é o método que dá certo. Escute isso. Quando os bois escorregaram, o Uzá, de bom coração, com a intenção boa, foi segurar a arca para a arca não cair. Quando Uzá põe a mão na arca, lá em Bet-Semes tinha já morrido gente. Quando Uzá põe a mão na arca, a Bíblia diz que Deus rompe ele ao meio e as tripas dele caem no chão. Até o glória some nessa hora. Vou falar um negócio aqui agora, irmão, que eu sinto temor no meu espírito em falar. Tem muito Uzá que vai morrer. Me pergunte por quê. Porque não é da linhagem. Ele não está na lista de Deus, mas está no altar. Ele não foi chamado por Deus, mas arrumou um jeito de fazer fama. Deus não escolheu ele, mas ele entrou. Aí na hora de tocar naquilo que só o sacerdote toca, só o escolhido toca, na hora que ele tentar tocar, Deus vai dizer: eu não te dei permissão de pôr a mão aí. Quem não é da linhagem não entra. Quer que eu fale um negócio que precisa dar risada, mas é sério? Quem não tem as manhas não entra não sem a ajuda de um profissional. Não entra não, irmão. Não entra onde você não foi chamado, não. O que tem de intruso, eu vou falar. O que tem de intruso, pastor Jorge, no altar das igrejas? Gente que nunca foi chamada para nada. O que tem de intruso no ministério? Não foi chamado para nada. Deus nunca chamou. Mas ele entrou. E é essa raça, é essa turma que está tirando as argolas da arca. É essa turma que está entrando para contaminar a igreja, para mudar os métodos de Deus. É essa turma que está dizendo que a Bíblia está ultrapassada, que a Bíblia não é assim, pastor, tem que saber interpretar. Pastor, não é desse jeito não, ninguém vai para o inferno não, pastor. Esse negócio aí a gente entendeu errado. 2000 anos pregando um evangelho. Agora de 10 anos para que esse evangelho mudou? Tem uma turma aí que faz parte da caravana de Aiô e Uzá, que estão brigando com o pastor, brigando com a igreja, denunciando o pastor, gravando mensagem no cu, dizendo: eu vou processar. Se falar do que eu faço, eu processo. É? Se Deus quiser, ele te rompe no meio. É. Vai tocar no que você não foi chamado para tocar, que você vai ver o problema que você vai arrumar para a tua vida.
0: Não quer ser crente? Sai do evangelho. Não, eu vou falar. Não quer ser crente? Vai ser de outra religião. Não quer servir a Deus? Para de carregar a Bíblia. Porque Deus disse que é no ombro, é no ombro. É na argola da arca, é na argola da arca. Deus está dizendo, o que eu estabeleci não muda. Quem crê que a Bíblia ainda é Bíblia, que o evangelho ainda é evangelho. Deixa eu ver se eu estou sozinho aqui. Levanta comigo as duas mãos aos céus. Bem alto. Essa turma que está brigando para tirar o Espírito Santo da igreja, essa turma que está brigando para tirar o louvor da igreja e colocar música mundana, essa turma que está brigando para tirar os pastores pregadores do altar e colocar meia dúzia de camarada que não sabe nada, de franguinho de briga, para ficar conversando fiado com a igreja, coisa que não acontece, coisa que não cumpre, palavrinha de autoajuda. Mas Deus está dizendo que o método dele é o método que funciona. Quando o boi escorregou, que Uzá botou a mão na arca, Deus rompeu Uzá ao meio. E aí eu cheguei no versículo que eu li. Diga comigo bem alto: e Davi? Teve medo. Diga mais forte: e Davi? Teve medo do Senhor naquele dia. Agora diga pelo menos para dois irmãos assim: sabe qual é o nosso problema? Muitos de nós perdemos o medo. Tinha gente que temia tanto a Deus que ajoelhava lá embaixo antes de subir no altar. Tinha gente que passava 10 minutos com a ceia na mão. Oh Deus, deixa eu lembrar aqui. Você perdeu o medo. Tem gente que sai de um hotel e vai para a ceia. Toma a ceia, come o pão. Tem gente que sai do pecado e sobe no altar. Olha para o teu irmão e diga assim: perdeu o medo, irmão? Peca, blasfema, entra onde não é para entrar, faz o que não é para fazer, e depois dá as caras no culto de Aiô e Uzá, dizendo: eita, evangelho bom, só ouço o que eu quero, só faço o que eu quero. Mas os bois vão escorregar na eira. Davi teve medo. O que eu estou achando, irmão, que está faltando na gente é o medo voltar. Os crentes tinham medo de pecar. Se abrir a Bíblia, a mãe beliscava o menino dizendo: respeita a palavra. Hoje você está pregando, a irmã está com a câmera do celular frontal ligando para ver se o batonzinho dela está no lugar. Você pregando e a pessoa fazendo piada, dando risada, brincando na igreja. Pergunta para o teu irmão: perdeu o medo, irmão? Você entrava na igreja, ajoelhava para orar e falava para a pessoa que estava do seu lado: olha, eu estou na casa do Senhor, a Bíblia diz, guarda o teu pé quando entrar na casa do Senhor. Hoje você entra, conta piada, dá risada, brinca. Olha para o teu irmão e pergunta: você perdeu o medo, irmão? Você perdeu o medo? Será que para a gente ter medo, Deus vai ter que começar a matar a gente? Será que para o medo da gente voltar, Deus vai ter que começar a matar Uzá para a gente ficar com medo de novo? Quando Davi viu Uzá morto, pastor Moisés Martins, Davi disse assim, chamou os cantores e disse: corta o hino, manda a banda parar de cantar, para os instrumentos. O que foi, Davi? O culto está cancelado. Deus não mata ninguém assim. Tem um negócio errado aqui. Davi chamou os sacerdotes mais experientes de Israel e disse: o que aconteceu naquele culto lá que Deus matou Uzá? Pai Davi, Deus matou Uzá porque ele mandou carregar a arca no ombro. Você estava levando do carro? Tem coisa que Deus não aceita modernizar, Davi. Tem coisa que Deus não aceita mudar, Davi. Ô Davi, você pode achar estranho, você pode achar velho, você pode achar arcaico, mas se foi desse jeito que Deus mandou fazer, continua fazendo desse jeito, Davi. Se não fizer desse jeito, vai dar errado. Quem está entendendo, diga glória a Deus. Davi agora consegue uma turma que aceita levar a arca do jeito que Deus tinha mandado. Eu tenho uma notícia boa, e eu sei que esse povo está aqui.
1: O Ayô e Uzá quer um carro novo para a arca? Quer. Porque qual é o erro do Ayô e Uzá, pastor Moisés? Quem foi os primeiros a fazer o carro? Foi os filisteus. Quem foi o primeiro a fazer o carro? Os filisteus. Sabe onde está a decadência da igreja? A decadência da igreja está quando a gente começa a imitar os filisteus. Estou com vontade de falar, mas estou meio com medo. Fala ou não fala, hein, irmão? Por que que a gente acha que para atrair o incrédulo? Por que que a gente acha que para as pessoas aceitar Jesus a gente tem que apresentar um evangelho mais doce para eles? Assim? Não, pastor, se eles forem num ambiente assim, eles vão gostar. Aí a gente quer fazer um carro novo, o boi levar, e a gente só empurra. Sabe onde está a decadência da igreja? A decadência da igreja é quando você começa a olhar para o altar e ver música de filisteu no altar. Mensagem de filisteu no altar. Você olha para a cara de um crente e diz assim, meu Deus, isso é crente mesmo, tem cara de filisteu. Estou com vontade de falar, mas estou com medo. Falo ou não falo? Deixa, olha aqui para mim, olha aqui para mim. É melhor você levar no ombro e ser chamado de bobo. E Deus lá de cima fazendo assim, ó. É assim mesmo, minha filha. Foi desse jeito que eu mandei. Levanta comigo as duas mãos aos céus. Não, levanta bem alto, levanta. Daqui a pouco você vai ver o que vai acontecer aqui. A arca está aqui. Levanta comigo bem alto as duas. Pega a mão desse irmão que está do teu lado e diga para esse irmão: só de pegar na mão de um crente eu sei se a arca está no carro ou está no ombro. É. Só de segurar na mão de um crente já dá para sentir se ele está levando, é se o boi que está levando ou se é ele que está levando. Dê uma olhada para esse irmão e vê se está descendo uma lágrima, está saindo um glória. Olha para ele aí, vê se tem uma aleluia, se tem uma língua estranha, se tem alguma coisa. Tem arca no ombro aí? Dê pelo menos um minuto de glórias àquele que te chamou das trevas para a maravilhosa luz. Deixa eu ver onde estão aqueles que valorizam a criação de Deus, os princípios de Deus, os decretos de Deus, os ensinos de Deus, as doutrinas de Deus, a palavra de Deus, o evangelho de Deus. Suriai me livre a somerreia não. Ei, miovacia, Túria. Levante as suas mãos, a presença de Deus está neste lugar. Só um minuto com a mão levantada que eu vou falar, pastor Moisés. Eu vou falar porque a minha alma está gritando para falar. Igreja não precisa de funk. Igreja não precisa de samba. Igreja não precisa tirar as cadeiras da igreja e pôr os crentes para rebolar. Não, não, não, não, não. Onde tem arca, até a dança é no espírito. Até o pulo é no espírito. Se você vê um crente passando aí do teu lado assim, ele não está dançando funk, não. Se você vê uma irmã pulando aí do teu lado, ela não está sambando, não, não, não, não, não. Ela não está na escola de samba, não. É porque na presença da arca tudo é espiritual. Dê glórias ao nome do Senhor Jesus. O negócio é esse. Dá para ser moderno sem ser mundano. Como ser moderno sem ser mundano? Porque modernidade Deus aceita. O que Deus não aceita é mundanismo. Eu queria que os irmãos, se você estiver me ouvindo, se você não concordar, não tem problema não. Mas vocês concordam comigo que tem lugar que a gente entra que você tem vergonha de dizer que Deus está lá. Você entra dentro de lugares onde o nome de Deus está na placa e você entra lá dentro e diz assim: meu Deus, isso aqui não é um culto não, Jesus. Que baderna. Aí quem vai pregar aquela água de batata, essas mensagens, irmão, que dá azia, essas mensagens ruins, essas mensagens é ruim, ruim da gente passar mal. Oh, irmão, como é bom levar a arca no ombro. Quando a gente leva a arca no ombro, às vezes o pregador nem é tão catedrático, às vezes o português dele nem é tão perfeito, às vezes ele nem é tão estudado, mas como ele leva a arca no ombro, Deus está dizendo: está fazendo do jeito que eu mandei, vai dar certo. Eu quero glorificar Deus pela vida dos crentes sérios. Eu quero glorificar a Deus pela vida dos crentes que ainda amam a palavra, ainda amam o ensino. Diga glórias a Deus. Moisés, Davi para o culto e guarda a arca na casa de um homem chamado Obed-Edom. A arca fica lá 3 meses. 3 meses depois, Davi volta com a solução. Os sacerdotes vieram e disseram assim: Davi, é pesado, é antigo, é arcaico, mas Deus mandou fazer assim, e assim a gente vai fazer. Olha para o teu irmão e diga assim: do jeito de Deus sempre vai dar certo. Do jeito de Deus dá certo. Do jeito de Deus funciona. Pastor Moisés Martins, colocaram a arca no ombro, eles davam 6 passos e sacrificavam. Escuta, a presença de Deus ficou tão forte, tão forte, tão forte, tão forte, tão forte no meio do povo, que Davi, vestido de rei, Davi estava indo no culto, vestido de rei, no meio dos oficiais, no meio do povo. Quando a presença de Deus impregnou o lugar, Davi tirou as roupas reais. Davi estava sem coroa. E a Bíblia diz que Davi agora está dançando e bailando na presença da arca. Segura, segura aí, vai chegar lá. Sabe o que aconteceu quando Davi... Eu olhei assim, pastor Moisés, pastor Jorge, perguntei a Deus: por que que Davi está sem as indumentárias reais? Davi é o rei de Israel. Por que que Davi está no meio dos camponeses? A Bíblia diz que ele estava vestido como os demais. Por que que ele está lá pulando na presença da arca? Deus disse para mim: Davi é inteligente, meu filho. Inteligente por quê, Senhor? Deus diz assim: Davi estava na presença da arca e Davi sabia que ele era rei lá no palácio. Na presença da arca não tem rei. Será que dá para descer do salto? Pastor, sou advogado. Você é advogado lá no teu gabinete, aqui não. Você não é advogado, não. Pastor, sou empresário, sou rico. Pois é, um servente pedreiro vai sentar do teu lado, vai te dar a mão e vai dar glória a Deus junto com você. Pastor, eu sou juiz. Você é juiz, está com a tua marretinha na mão. Aqui não. Na presença de Deus não tem rei. Eu estou com vontade de falar, mas estou com medo. Falo ou não falo? Que negócio é esse agora, irmão, que no meio evangélico estão exigindo camarim? Vou falar. Vou falar, e se alguém quiser cortar o vídeo e mandar para eles, manda. Aí escolhe a água, a marca da água que quer tomar, a cor do sofá que quer sentar, a marca do carro que vai buscar. Opa, opa, opa, opa. Olha para o teu irmão de bebê. Menos, irmão. Menos. Na presença da arca não tem celebridade. Na presença da arca não tem artista. Na presença da arca não tem famoso. Na presença da arca não tem grandão. Na presença da arca, não, não, não, você não entendeu, não. Na presença, fica de pé. Eu não terminei de pregar ainda, não, mas fica de pé. Na presença da arca só tem servo. Na presença da arca só tem o quê? Só servo. Sabe por que que Davi vinha bailando e dançando na presença da arca? Vou chegar lá, não vou demorar, não. Porque no primeiro culto, Sabe o culto de Ayô e Uzá? A performance é perfeita, pastor Jorge. Você conhece culto assim? A performance é perfeita. O som é perfeito. Você olha para as pessoas assim, Deus, dá até vergonha, só tem eu de feio aqui. Como se Deus fosse apaixonado por mármore. Como se o Espírito Santo andasse em granito. Deus não quer saber, escuta isso, Deus não quer saber se é uma tapera ou se é um palácio. Deus quer um lugar onde a presença dele seja prioridade. Dê a mão para esse irmão que está do teu lado, diga para esse, se não tiver arca, solta, por favor. Você vai me pesar, irmão. Eu quero segurar a mão de um crente aqui que valoriza a presença de Deus. Levanta a mão desse irmão lá em cima. Pastor, por que que Davi dançava na presença da arca? Eu vou falar e você dá glória. Porque quem carrega a arca no ombro e faz do jeito que Deus mandou, não tem necessidade de dançar samba. Não tem necessidade de tomar cachaça, de fumar maconha. Quem faz do jeito que Deus mandou, não precisa dançar funk, não precisa balançar o esqueleto, não precisa de uma música, sabe, melancólica para tocar alma, não precisa disso não. A presença de Deus é como Moisés, pastor Moisés Martins falou que essa noite, é ela que é responsável por tudo. E nesta noite a presença da arca vai tomar a vida de alguns crentes aqui, que eles vão esquecer até seus títulos. Eles vão esquecer até seus títulos agora. Oh, glórias ao nome de Jesus. É impossível estar na presença deste Deus e não fazer nada. É impossível estar na presença desse Deus e não sentir nada. Levanta a mão do teu irmão e fecha os olhos. Eu vou tirar o microfone para ouvir a voz da igreja. Eu quero saber onde estão os crentes que ainda sentem a presença de Deus. Tem língua estranha aí, irmão? Tem glória a Deus aí? Tem que forçar, tem que pedir para você ficar de pé, porque você não está com vontade de sentar, você está com vontade de ir embora. Tem gente aqui que está dizendo, pastor, não estou gostando não, tá ruim, está sentindo nada. Agora tem gente aqui dizendo, manda mais, Senhor, manda mais. Eu vou tirar o microfone para ouvir a voz da igreja. Eu quero saber onde estão os crentes que estão sentindo Deus na casa.

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Glórias a Deus. Glórias a Deus. Aleluia, Jesus. Glorificado o nome santo do Senhor Jesus. Estamos levando esse trabalho mais uma vez na presença do Senhor. Aleluia. Queremos que Deus venha fazer a obra em cada vida, em cada coração. Aleluia. Maravilhas do céu. Então, nós vamos ler a Santa Palavra, se encontra aqui, Apocalipse 22. Apocalipse 22, verso 1 em diante. Diz assim: e mostrou-me o rio puro da água da vida, claro como cristal, que procedia do trono de Deus e do Cordeiro. No meio da sua praça e de uma e outra banda do rio, estava a árvore da vida. Aleluia! A árvore da vida. Que produz 12 frutos, dando seu fruto de mês em mês. E as folhas das árvores, da árvore são para a saúde da nação. E ali nunca mais haverá maldição contra alguém, e nela estará o trono de Deus e do Cordeiro, e os seus servos o servirão. E verão o seu rosto, e na sua testa estará o seu nome. Aleluia! Glórias a Deus! Aleluia, Jesus! Glorificado é o nome santo do Senhor Jesus. Aleluia, glória a Deus! Aleluia, glória a Deus! Que Deus abençoe a nossas irmãos, nossos irmãos, cada um que estão nos ouvindo essa manhã, essa tarde, bastante escuro hoje à tarde, e bastante escuro, e aleluia, glória a Deus. E chuvoso, né, meus irmãos? Escuro porque está chuvoso. Aleluia. Mas aqui nós estamos levando esse trabalho. Maravilhoso. Glórias a Deus. Então, nós já lemos Santa Palavra, amado Deus e Pai que está no céu. Pai Santo, querido Deus, muito obrigado, Deus, muito obrigado, Pai, pela noite, pelo dia, pela comida, por tudo que o Pai tem dado para cada um de nós. Nós agradecemos cada um, agradecemos a Deus por tudo o que o nosso Deus tem feito, pelas maravilhas, pelas bênçãos, por tudo que Jesus tem nos alcançado. Muito obrigado, Jesus. Muito obrigado, Jesus. Guarda nós, Pai. Fica conosco. Tome conta de cada irmão, cada irmã, que nesse momento agora eles vão entrar nessa live ali, juntamente com nós. Já tem uma irmã ali. Deus abençoe a serva de Deus. Glórias a Deus. E cada irmão, cada irmã que vai entrar nessa live essa tarde, seja bem-vindo em nome de Jesus. E que as bênçãos do céu permaneçam com cada um, em nome de Jesus. Irmã Vani Silva, ela diz assim: a paz do Senhor, irmã, está assistindo. Obrigada, irmã Vani. Deus o abençoe, a senhora aí. A irmã Lenir diz que conhece a irmã aí. Deus abençoe. Um abraço para a irmã Vani, que a irmã Lenir tem mandado também. Deus abençoe. Glória a Deus, a irmã Lenir da Linha Planalto. Glória a Deus. Muito bem, meus irmãos. Glórias a Deus, aleluia, Jesus. Que Deus estende a mão a cada um. Um abraço, meus irmãos. Oh, Jesus. Então já nós vamos ouvir um louvor. Comecemos meio tarde hoje. Vamos ouvir o louvor. Irmã, pode colocar o louvor aí. A irmã Vanice, volte também.

Deus. Glória a Jesus. Glórias a Deus. Nós vamos pedir o louvor que a nossa irmã Elvira tem pedido. Com Antônio Arino, parece que é. Agora esqueci, irmã. Vou deixar então para mais depois. Mais depois eu vejo. Tá bom, irmã? Mais depois eu boto o louvor que a senhora pediu à irmã Elvira lá. Eu esqueci. Deus abençoe. Está no celular ali. Agora é ruim de tirar. O irmão Lúcio também está ali para o senhor. Glórias a Deus. Que Deus abençoe cada um. Na presença do Pai. Na presença de Deus. Aleluia. Mas a irmã pode colocar ele no louvor. Pode ser do meu CD aí, irmã. Irmã, se a senhora conseguisse botar o número 6 do meu segundo CD que está aí na pasta, ali, tá junto, tem o primeiro CD e o segundo. É o Leão Jejumou. Se a senhora pudesse colocar ali para nós escutar. Glória a Deus. Vamos ver se dá. Aleluia. Oh, glória a Deus. Não sei se a terra subiu, se o céu que abaixou. Sei que a glória do Deus. Senhor nesta igreja entrou. Mãe Lídia está ali também. Deus abençoe. Oh, glória a Deus. Sei que a glória do Senhor nesta igreja entrou. Maravilhas, Deus. Maravilhoso é o nome santo de Jesus.

0: É ruim de relaxar.
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0: O Luiz Fernando tá ali também, Deus abençoe. Luiz Fernando Moraes, meu pé. Deus abençoe, Luiz.
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0: Glória a Deus.
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0: Jesus, meu Deus.
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0: Tá ruim, irmã. Pega outro então. Vai pegar outro. Vai pegar do primeiro CD.

me orientam, meus irmãos, mas não levem a mal. Viu, irmã? Pode ir preparando aí um louvor com parada firme. Aonde foi parar o amor? Com parada firme. Que a irmã Elvira, lá em Santa Rosa, solicitou esse louvor para ela e a irmã dela, que está lá na casa dela hoje. E para todos os ouvintes. Deus abençoe. A irmã pode ir preparando aí o louvor já. Deus abençoe.

Jesus, glorificado é o nome santo do Senhor Jesus. Então, ali, bastante atrapalhado para nós ouvir o louvor, mas aqui o Manazinho que diz para nossa irmã Vanice Valque, para sua família, diz assim: vinde, vinde e tornemos para o Senhor. Ele nos despedaçou, mas nos sarará, fez a ferida, mas ligará. Oh, glória a Deus. Agora outro para a senhora aí, que a senhora pediu dois. A mulher que teme ao Senhor, esta será louvada. Oh, maravilha! Glória a Deus, está cheia a telinha do celular de irmãos ali participando, glória a Deus. E o outro diz assim para a senhora, irmã Vanice: disse Jesus, eu sou o caminho e a verdade e a vida. Ninguém vem ao Pai senão por mim. Oh, maravilha! Deus abençoe, irmã. Também tem entrado o Jorge, meu irmão, ali. Também tem entrado o irmão Wilson, meu vizinho, irmão lá da minha Planalto. Tem entrado o Altair, ali de Itapiranga. Tem entrado o irmão Lúcio, lá da linha Sete Capela. Tem entrado a irmã Vanice, Valque, a irmã Vanice de Jesus. Bastante irmãos. Amém, glória a Deus, a irmã Vanice disse. Deus abençoe, Oscar. Jorge, ele diz: Deus abençoe sua vida e o tio Oscar. Aqui o Altair diz assim: boa tarde, bom programa, minha cunhada. Peguei um manazinho onde ele diz: porque todos sois filhos de Deus pela fé em Cristo Jesus. Ó, lindo demais. Amém. Você mesmo tirou aí. Deus abençoe, aí. Ele mesmo tirou o manazinho lá. Tá bom, guri, mas que benção. Aí já me ajudou nisso aí, ó. Deus abençoe. Ele diz, ó: boa tarde, bom programa, minha cunhada. Pequei um manazinho, onde ele diz: porque todos sois filhos de Deus pela fé em Cristo Jesus. Lindo demais. É verdade, meu irmão. É verdade, meu irmão. Glória a Deus. Aleluia, Deus. Que Deus venha fazer a obra em cada vida, em cada coração. A rádio está bastante assim, atrapalhada por causa do tempo, meus irmãos não levem a mal. O irmão Wilson diz assim: a paz do Senhor, irmã, estamos na escuta, mas nós e a família. O Jorge diz assim: um abraço para o Altair. Olha, Altair, o Jorjão, meu irmão, está mandando um abraço para ti aí, Altair. Deus abençoe. Oh, glória a Deus. O Jorge, meu mano, está mandando um abraço para ti aí. Oh, glória a Deus. Tem entrado mais um irmão ali. Glória a Deus, não sei quem. Pode falar, meu irmão. Tá livre? Conversa aí com nós. Para nós saber quem é você. Abraço para todos aí, ó. Glórias a Deus. Tá meio ruim de nós ouvir. Ah, Jonas Chave. Ah, o irmão Jonas Chave. Deus abençoe, Jonas. Ali, domingo passado, ali na inauguração da igreja, lá do pavilhão lá da igreja do irmão Silvano. Conversamos bastante com o irmão Dornelles e a irmã, esposa do irmão Enio Dornelles. Meio conversamos lá na festa, almoçamos junto. Foi uma festa muito linda. Eu acho que tinha mais de 80 pessoas ali. Estava bonito. Irmão Jonas Chaves, ele diz assim: a paz do Senhor Jesus, paz de Deus, o Senhor Deus abençoa essa programação. Amém, irmão? Deus abençoe vocês aí também. E o manazinho da irmã Vanice de Jesus. A irmã Vanice de Jesus. Tem a irmã Vanice de Valque e a irmã Vanice de Jesus. Aqui diz assim, Vanice: buscar-me-ei e achar-me-ei quando me buscar de todo o vosso coração. Amém! Muito lindo, viu? Deus abençoe. Bênção do céu. E o Altair já me ajudou lá, já tirou lá o dele. Que joia! Aleluia! Muito bem, meus amados irmãos, um abraço a todos vocês.
vocês estão me ajudando a levar esta programação, porque quando vocês estão conversando com nós aqui, vocês estão ajudando a levar, vocês estão dialogando, conversando, pedindo um manazinho, conversando. A Maria Fagundes também entrou ali, ela e o marido dela, Deus abençoe vocês, um abraço a todos vocês, glória a Deus. Ah, ô Jorge, Jorge, o Altair manda um abraço para ti também. Ele diz um abraço para o amigo Jorge. Muito tempo que não vejo ele. Deus abençoe. Pois é, só a sanga ali que divide e assim mesmo não se enxergam. Não vão lá um visitar o outro. Mas uma hora chega, né, Altair? Deus abençoe. Maravilhas do céu. Que Deus venha abençoar cada um na presença do Senhor. Maravilhoso. Glória a Deus, glória a Deus. Glorificado o nome santo do Senhor Jesus. Vamos ouvir mais um louvor com dueto. Mi Jesus viene pronto. É argentino, paraguaí. Bota aí para nós ouvir, irmão, irmã. Ofereço para todos vocês, meus irmãos. Mi Jesus viene pronto.

0: Nossa, um castelhano ali que toca esse louvor. Eu gosto de escutar esse louvor aí. Maravilhas do céu! Que lindo! Vocês hoje foi em peso bastante gente ali. Que Deus abençoe poderosamente. É um abraço a todos vocês. A bênção do céu. Que Deus esteja com cada um, abençoando, protegendo e guardando nas mãos santa do Senhor. Aleluia! Glórias a Deus. É, vai um alô aí para ali em cima, Capoeira Grande, mora o seu Pedro Pereira, né? É Pedro Pereira. Seu Pedro Pereira, ele é crente, Deus abençoe ele ali, o irmão Pedro Pereira. Vai um abraço, um alô aí para ti, meu irmão. Todo o restante do programa hoje para ti. Deus abençoe. E também, ali na Intendente Portela, a minha irmã. A Celone, Deus abençoe a Celone, ali em Tenente Portela. Glória a Deus também. É, vai um abraço para ali em Tenente Portela, o Nilo e a Celone. Aleluia, glórias a Deus. Ó, chimarrãozinho aí, ó. Eita, porque. Glória a Deus. Que Deus abençoe cada um. Maravilha. O homem para gostar de chimarrão, esse Altair aí, ó. Esse aí é outro que nem nós. Deus abençoe. Glória a Deus, que Deus abençoe cada um na presença do Senhor. E também ali no Remanso, meu irmão, Valdir, a Salete, os demais ali, também ali para a Banda Jabuticaba, os irmãos que moram por ali, o seu Fantini também escuta a Rádio Renascer, a programação, a Quinta Piranga também, os irmãos escutam, ali a Maria Fagundes mora ali em Itapiranga também, e linha para Malta, a irmã Lenir, irmão Wilson. E a avó Irene, a vozinha, e o Antônio e a Claudete, também o Hélio, a mulher, a menina, e o irmão Valmor da Rosa também nos escuta ali, a irmã Ana e o irmão Hélio Goulart também nos ouve ali na linha Água Azul, acho que é. A Ilha Vermelha, Água Azul, não sei. Ali tem Água Azul, tem Ilha Vermelha, tem Planalto, é uma alinhada. Deus abençoe. Glória a Deus. Às vezes eu me enrolo nas linhas. Deus abençoe cada um, meus irmãos. Glória a Deus. A Ana Goulart, diz que tem o lugar dela trabalhar com as costuras dela e o radinho sempre na Renascer. Deus abençoe. E também o irmão Valmor da Rosa e a esposa também nos ouve. O irmão Daniela, a irmã Solange ali. Os demais irmãos que nos ouvem. Cada um que escuta esta a Renascer. Que Deus venha abençoar poderosamente. E ali a irmã Lenira, eu sei que sempre está nos ouvindo. Também ali a Vanice de Jesus, lá perto da linha, quase perto da Aparecida, para lá ela mora. Ela e o irmão Vanci, Deus abençoe. Também a irmã Vanice Valque, lá para a banda de Sobradinho, para lá. Deus abençoe, irmã Vanice. Glórias a Deus, irmão Jonas, lá perto de Palmitinho, para lá. Ô, benção. É, cada um na presença do Senhor estão, aleluia, dando-nos ajuda aqui, escutando a Renascer. E os contribuintes do meu trabalho, o irmão Lúcio, que me ajuda. Glória a Deus. O irmão Lúcio, dali. Santa Capela, e a irmã Vanice Valque, e o Zico, que me ouve, que me escuta, que me ajuda na contribuição da. Glória a Deus, que me ajuda na contribuição na rádio. Então, o Lúcio, e a irmã Vanice Valque, e o Zico. Deus abençoe cada um. Glórias a Deus, que Deus venha abençoar poderosamente. Maravilhoso Deus. Então é isso ali. E por enquanto tem três me ajudando. Deus abençoe. Mas que Deus abençoe cada um, em nome de Jesus. Aleluia. Se um dia Deus assim abrir uma mão de você aí para querer me ajudar ali, porque são R$ 300, né, por mês ali que a gente paga. Mas se um dia alguém querer abrir a mão para ajudar a gente aí, ó. É só ligar no meu número aí, e você estará me ajudando. Deus abençoe. Olha, 10 pila é bem-vindo. Que benção! 10 pila é bem-vindo. Glória a Deus. Deus abençoe. Chegou minha sobrinha aqui, meu sobrinho. Deus abençoe. Vamos sentando aí que logo eu já termino aqui. Glória a Deus. Glória a Deus. Ai, aleluia. Então, um abraço a todos vocês, meus queridos irmãos, que estão me ajudando nessa programação. Ali o Altair, o Lúcio, a Nair Palosque, a Maria Fagundes, Vanice Valque, a Vanice de Jesus, o Vilso, o Jorge, o irmão Jonas, a Mavani Silva, bastante irmãos, graças a Deus. Glória, tem mais um casal ali que eu não divulguei ali ainda. Mas pode falar que nós já coloquemos seu nome aqui. Deus abençoe. Fala, menina. O guri, não sei. Mas tem gente que é um casal. Glórias a Deus. Eu já vou ir para a palavra agora. Deus abençoe. Glórias a Deus. Hoje a palavra do Senhor é Apocalipse. E os irmãos sabem que o que está. A palavra em Apocalipse está explicando tudo o que está acontecendo aí, né? O que está para vir, o que está acontecendo e o que já aconteceu. Glória a Deus. E o que está para vir ainda. Maravilhoso é o nome santo do Senhor Jesus. Já vamos à palavra. Tinha entrado ali a irmã Roseli, irmão Eliseu, não vi eles mais.
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0: Glória a Deus! Olha ali como tá. Tá bonito de bastante gente ali. Deus abençoe. Glórias a Deus. Aqui diz assim, meus irmãos. Aqui diz assim, ó. E mostrou-me o rio puro da água da vida. E mostrou-me o rio puro da água da vida, claro como cristal, que procedia do trono de Deus e do Cordeiro. No meio da sua praça e de uma banda e outra banda do rio, estava a árvore da vida, que produz 12 frutos, dando seus frutos de mês em mês. E as folhas da árvore são para a saúde das nações. Glórias a Deus, para a saúde das nações. Aleluia, glória a Deus. Aleluia, Jesus. E ali nunca mais haverá maldição contra alguém. E nela estará o trono de Deus e do Cordeiro, e o seu servo o servirão. E verão o seu rosto, e na sua testa estará o seu nome. Glória a Deus, glória a Deus. E verão o seu rosto, e na sua testa estará o seu nome. Aleluia! Que coisa mais linda! O dia que você saber que tu tá bem com Deus na vida e ter o nome de Jesus na sua testa escrito, o nome de Jesus vai aparecer sobre a tua testa. Aleluia! Tu está marcado com Jesus, tu está protegido por Jesus. E ali não haverá mais noite. Ali não haverá mais noite. Aleluia. E não necessidade. E não haverá necessidade. Não necessitarão de lâmpada, nem de luz do sol, porque o Senhor Deus os ilumina. E reinarão para todos sempre. Glória a Deus, que bênção. quando nós estamos com Deus, quando nós temos uma intimidade com Deus, quando nós estamos com Ele de verdade, glórias a Deus, aleluia, Jesus. Ali diz, e ali nunca mais haverá maldição contra alguém, e nela estará o trono de Deus e do Cordeiro, e o seu servo o servirão. Aleluia! Maravilhas do céu! Muito bem, o irmão Silvano também tem entrado ali, ó. Glória a Deus, irmão Silvano. Agora há pouco falei da tua inauguração da tua casa lá. Deus abençoe. Dueto pai e filho na sintonia. Deus abençoe. Esse homem que não tem voz, corre para cantar. Glória a Deus. Glória a Deus. Glória a Deus. Glória a Deus. E ali diz assim: admoestação e promessas finais. E disse-me: essas palavras são fiéis e verdadeiras. O Senhor, o Deus dos santos, profeta, enviou o seu anjo para mostrar o seu servo as coisas que em breve hão de aparecer. Em breve hão de aparecer. O Senhor mandou seus anjos mostrar para nós. Glória a Deus! Avivar nós, aviventar nós, mostrar para nós aonde está o certo e aonde está o errado. Ele, o anjo vem, indica para você onde é que está o certo, indica para você onde é que está o errado. Aleluia, aqui diz, aleluia, diz aqui, ó, aleluia, oh meu Deus, e disse-me estas palavras, são fiéis e verdadeiras. O Senhor, ó Senhor, Deus dos santos profetas, enviou o seu anjo para mostrar ao seu servo as coisas que em breve hão de acontecer. Não está aí? Não está aí já? Glória a Deus, hão de acontecer. Eis que presto venho, eis que presto venho, diz o Senhor. Aleluia! Eis que presto venho, bem-aventurado aquele que guarda as palavras da profecia deste livro. Ele manda os anjos te avisar, te anunciar, te explicar e te ensinar a palavra direitinho. E daí diz ali, ó. Aí é a palavra do. Agora é o Senhor falando. Eis que presto venho, bem-aventurado aquele que guarda as palavras desta profecia, da profecia deste livro. Maravilha! Irmão Silvano, Deus abençoe, irmão ali. Glória a Deus! Glória a Deus! E diz aqui ainda, daí, quando era João que estava falando ali, e eu, João, sou aquele que vi, ó, quando João viu os sinais, quer ver? Aleluia, e eu, João, sou aquele que vi e ouvi estas coisas, e havendo-as ouvido e visto, prostrei-me aos pés do anjo que mais mostrava para adorar. Aleluia, glória a Deus, glória a Deus. Ei, da glória a Jesus Cristo. O anjo, ali o João, quando ele viu, né? Quando Deus mostrou aquela visão para o João chegou cair, se prostrou aos pés do anjo, quando ele viu ali aquele movimento, aquelas bênçãos que o Senhor estava mostrando, aquelas palavras, aqueles acontecimentos. Eu, João, sou aquele que vi e ouvi essas coisas, e havendo-as ouvido e visto, prostrei-me aos pés do anjo que mais mostrava para adorar. E disse-me: olha, não façais tal, porque eu sou conservo teu e de teus irmãos, os profetas dos que guardam as palavras deste livro. Deste livro. Adora a Deus, e disse-me: não seles as palavras da profecia desse livro, porque próximo está o tempo. Não sele esse livro, próximo está o tempo. Está aí, meus irmãos, estamos em cima já. Já estamos nos últimos, resta final, chegando o final dessa década. Não existe mais o que esperar. Não adianta fortuna, não adianta dinheiro, não adianta riqueza, não adianta nada. Somente se preparar. Somente se preparar. Está aí as últimas coisas que estão acontecendo. Aleluia. O verso 11 diz aqui, ó: quem é justo, faça. Ó, quem é justo, faça justiça ainda. E quem está sujo, se suja ainda. Meu Deus. Se suja ainda mais. Quem é justo, faça justiça ainda. E quem é santo, santifique-se ainda. Glória a Deus. Então, vamos fazer mais e mais para Deus. Glória a Deus. A outra palavra que o Senhor tem falado aqui agora de novo: e eis que cedo venho. Será que nós podemos olhar para o céu um dia, meus irmãos, e enxergar as trombetas tocando, Jesus sobre as nuvens te esperando, tu chegar até lá nele? Tu vai ter essa força de chegar até lá. Aleluia. Será que nós vamos poder chegar até onde está Jesus? Porque aqui na terra Jesus não vem. Ele não vai vir mais. Ele sofreu, ele foi maltratado, cuspido, cortado, judiado, até a morte e a morte de cruz, por mim e por você. Aqui ele diz assim, ó: e eis que cedo venho, e o meu galardão está comigo para dar a cada um segundo o quê? As suas obras. Segundo o quê, meu irmão? A obra que tu fez, o que tu praticou, o que tu fez na vida. As obras vai ser lista tudo. Tintim por tintinzinho, o Senhor tem marcado. Aleluia! Eis que cedo venho e o meu galardão está comigo para dar a cada um segundo as suas obras. Segundo a obra que nós fizemos. Se nós pratiquemos o que presta, se nós pratiquemos o que é errado, se nós não fizemos nada bem, nós fizemos só bem ou fizemos mal, tudo está praticado. Está tudo no memorial de Deus. Aqui diz o verso 13: eu sou Alfa e Ômega, o princípio e o fim, primeiro e o derradeiro. Bem-aventurado aquele que lava suas vestiduras no sangue do Cordeiro. Aleluia! Bem-aventurado quem lavou suas vestes no sangue do Cordeiro, para esperar esse abençoado Deus um dia. Essa luz, essa terra vai pegar fogo, meus irmãos. Essa terra vai virar em nada, nada, nada. Não vai ficar nem ferro, nem aço, nem nada. Piorou a nossa carne, minha irmã. Aonde ficará nossa carne se derretendo, queimada? E ainda ir para o inferno e nunca mais ter salvação. Nunca mais ter retorno. E o diabo se alegrando com a vitória da tua vida, da tua alma. Mas assim não. Vamos dar um passo para Jesus. Vamos dar um passo para Deus. Vamos se acertar com Ele. Vamos pedir misericórdia para Ele. Vamos orar e cantar, louvar, ir na igreja, se batizar, ser um crente, ser um verdadeiro filho de Deus. O Cordeiro que lavou as suas vestiduras no sangue do Cordeiro, para que tenha direito à árvore da vida e possa o quê? Entrar pela cidade e pelas portas. Ficarão de fora os cães, os feiticeiros e os que prostituem. E os quê? Ó, os que prostituem, dá uma olhada. Que mais existe no mundo? Os feiticeiros, os cães e os que prostituem. E os homicida, os idolatra e qualquer que ama e comete mentira. ama e comete a mentira. Não é só mentir, aquele que ama ver o mentiroso também está pecando. Aqui tem entrado mais um Lício. Lício da Silva Ribeiro está assistindo. Deus abençoe, meu irmão. Não, não conheço, mas pelos olhos da fé nós conhece, né? Deus abençoe. O que ama e comete a mentira. Eu, Jesus, enviei o meu anjo para que vós testificar estas coisas nas igrejas. Eu sou a raiz e a geração de Davi, a resplandecente estrela da manhã. E o Espírito e a esposa diz: vem, e quem ouve, diga: vem, e quem tem sede, venha, e quem quiser, tome de graça da água da vida. A água da vida é Jesus. A água da vida é Jesus. Tome dessa água, minha irmã. Tome dessa água, meu irmão. Mate tua sede com Deus. Da água da vida. Porque eu testifico a todo aquele que ouvir as palavras da profecia deste livro, que se alguém lhe acrescentar alguma coisa, Deus fará vir sobre ele a praga, as pragas que estão escritas neste livro. Misericórdia. Misericórdia. Nós não podemos acrescentar uma letrinha mais e nem menos. E se alguém tirar qualquer palavra do livro dessa profecia, Deus tirará a sua parte da árvore da vida. Misericórdia. Não tenho mais tempo, tem 3 minutinhos só. Tem que encerrar agora. Deus abençoe cada um. Entrou nessa programação, que Deus abençoe e você seja bem-vindo em nome de Jesus. Tá bom, meus irmãos? Aleluia! Vamos orar agora e agradecer. Amado Deus e Pai que está no céu, tome conta, Pai. Cada irmão, cada irmã que entrou ali, Pai, ajuda, abençoa, protege, guarde, Pai. Se tem uma dor, uma enfermidade, vai tirando, Pai. Um problema, Pai. Uma porta fechada, Pai. Vai abrindo para essa pessoa, Pai. Abençoando, protegendo e guardando em suas mãos santas, Pai. Muito obrigado, meu Deus. Muito obrigado, meu Pai. Por tudo, Pai, o que o Senhor tem nos guardado até aqui. Tem nos protegido e nos guardado, nos livrado. Essas tormentas temporais, esses vendavais, essas granizos, essas coisas. O Senhor tem nos guardado até aqui. Muito obrigado, Deus. Tome conta de cada irmã, cada irmão que está aqui na rádio, nessa programação, essa tarde, juntamente comigo, a minha sobrinha, meu sobrinho que estão aqui também, meu esposo que está aqui também, cada um que Deus venha proteger e guardar na presença do Senhor. Glória a Deus. Glória a Deus. Não dá para ver, está bastante escuro. Glória a Deus. Ali, ó. Ali, ó. A Patrícia e o pequeno. E Oscar. Deus abençoe. Glória a Deus. Então, oremos e encerramos esse trabalho agradecendo a Deus. Amado e querido Pai, tome conta de cada um em nome de Jesus. Amém. Até quarta, se Deus assim o permitir, estaremos aqui novamente. E sexta-feira eu tenho a outra live das 10h30, por aí, 10, 10h30 até meio-dia. Mas é outro Face. É o Face Lúcio Oscar Machado. Lúcio Oscar Machado. O Face do outro, que eu passo a outra programação. Deus abençoe até lá. Na paz do Senhor Jesus. Muito obrigado, meus irmãos.
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Olá, meus irmãos e meus amigos. Muito boa tarde, gente. Muito boa tarde na paz, doce paz de nosso Senhor e Salvador, Jesus Cristo de Nazaré. Olha, gente, hoje é dia 30. Hoje é o dia 30 do mês de setembro.

0: del año de 2026. Qué gusto enorme, qué satisfacción, qué alegría poder hablar con todos ustedes que escuchan la Super Radio, la Radio Renacer 91,3 FM. Uma satisfação imensa poder falar com todos através da sua super rádio, Rádio Renascer, falando para toda uma imensa região, tanto da província de Misiones. Alô, província de Misiones! Eu já estranho muitíssimo poder passar aí por la província de Misiones, por mi querido San Pedro, por mi querido San Vicente, por El Soberbio, por toda esta zona de la província de Misiones. Un gusto enorme, que Dios en Cristo venga bendecir muchísimo a ustedes que están escuchando la FM Renacer. 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Agora são, deixa eu ver, agora são 17 horas e mais 8 minutos, 17 e 8. Que satisfação imensa poder saludar a todos vocês, onde quer que você esteja, tá bom? Que Deus em Cristo abençoe, a paz do Senhor Jesus a todos os nossos muitos irmãos e amigos que ouvem o programa Missão Ceifeiros. Este é o nosso programa, tá bom? Programa Missão Ceifeiros. Na apresentação deste que vos fala, missioneiro Pastor João Batista Cardoso. Pastor João Batista Cardoso. Pela graça de Deus, estamos há quase 9 anos aqui como missionários na Assembleia de Deus aqui no Paraguai. Mando um alô a todos vocês. Que a bênção de Deus se derrame como chuva sobre a sua vida, sobre a sua casa e sobre a sua querida família, tá bom, gente? Um gosto enorme poder falar com todos os nossos muitos irmãos que ouvem esta maravilhosa emissora que é a Renascer FM. É, gente, eu estou admirado da qualidade que é essa emissora, viu, gente? Eu faço programa de rádio desde os 17 anos de idade, estou com 48, portanto, há 31 anos, e poucas vezes eu vi uma emissora com uma repercussão tão grande como a Renascer, viu, gente? Mesmo lá atrás, nos tempos ainda mais promissores do rádio, né? Era difícil mesmo assim, né? No auge aí da FM, antes do advento das redes sociais, mesmo assim, era muito difícil ver uma rádio com toda essa repercussão. Quero parabenizar aqui a todos que fizeram dessa rádio o grande sucesso que é, né? Aos seus idealizadores, aos seus fundadores, seus diretores. Algo monumental é esse projeto, alcançando aí tantos lugares, tantas pessoas, é realmente de tirar o chapéu o trabalho que é essa Renascer FM, viu, gente? fala aqui um admirador de rádio, um admirador do rádio evangélico, do rádio evangelismo. E vou te falar, hein? A quantidade de ligação que nós recebemos num programa de 1 hora, uma coisa assim impressionante. É, há uma audiência gigantesca e eu sei que isso tudo são longos anos de trabalho, né, persistente, e deixo aqui essa palavra de reconhecimento a essa emissora. Eu ainda não tive o privilégio de fazer um programa ao vivo, mas eu acredito que Deus vai nos proporcionar em breve esta oportunidade de conhecer aí os estúdios dessa maravilhosa emissora, que é a Rede Renascer. É, agora são 17 horas e mais 12 minutos. Você está ouvindo o missionário pastor João Batista Cardoso falando através aqui da FM Renascer. Meus irmãos, se alguém quiser participar do nosso programa, se alguém desejar participar, o meu número, embora eu seja missionário no Paraguai, o meu número é, ou seja, eu tenho também um número brasileiro, tá bom, gente? É, eu gostaria muito de poder receber a sua mensagem aqui no nosso programa. Mas muito, gostaria muitíssimo de receber a sua mensagem. Pastor, qual é o seu número? É, anote o meu número, anote aí. Vai ser uma satisfação poder falar com você, tá bom? Meu número é o 046 9 9907 2423. 046 9907 2423. Esse é o meu número, tá bom, gente? Anote aí, 046 9 9907 2423. Esse é o telefone do missionário, pastor João Batista Cardoso. Meus irmãos, nós já. Nós já iremos deixar uma palavra, tá bom? Nós já iremos deixar uma palavra da parte de Deus para todos os ouvintes aqui do programa Missão Ceifeiros. Vamos deixar uma palavra. Antes, deixa eu ver aqui. Missionária Priscila me dando um sinal aqui, minha esposa. Ah, sim. Olha só que bênção. Olha só que bênção. É, nós temos três Bíblias. Tá bom, meus irmãos? Três Bíblias que podem abençoar ouvintes do programa. Três Bíblias. Ah, sim, veja que bênção. Nós temos três Bíblias que podem abençoar ouvintes da programação. Nós temos entregado, irmãos, ao longo dos meses, muitas Bíblias, em especial na província de Misiones. Muitíssimas Bíblias em toda essa faixa de fronteira. Os irmãos que acompanham as nossas redes sociais têm. Em especial o status do WhatsApp, né? Tem visto ali as publicações. Tem uma pergunta, então? Né? Que é a pergunta de hoje, missionária Priscila Teles. Vamos lá, então, vamos ver. Eu gostaria muito de poder anunciar os ganhadores já durante o horário do programa, tá bom, irmão? Vamos mudar um pouquinho a estratégia. Vamos ver se a gente consegue deixar uns 5 minutos antes do final do programa para fazer já. Da melhor maneira, da maneira mais transparente possível, que a gente acaba trabalhando aí, retornando para as pessoas, né? No WhatsApp. Mas acho que o ideal mesmo é que os irmãos consigam, que a gente consiga se programar para fazer ainda a demonstração aqui em pleno programa. Isso. É, você quer concorrer? Na verdade, não se trata de um sorteio, tá bom? A gente obedece às regras. Não se trata de um sorteio, mas sim de uma pergunta bíblica. Tá bom, gente? E aí, o ouvinte que. Veja que hoje são três, tá bom, gente? O ouvinte que conseguir responder. E detalhe, um dia como hoje, assim, são. Deixa eu ver certinho aqui. Ah, tá. São duas Bíblias em português e uma em espanhol. Tá bom, irmãos? Duas Bíblias em português e uma Bíblia em espanhol. Vai chegar aí para você, tá bom? Aí você vai precisar. Vê aí, irmão Caleb, uma pergunta que não seja muito difícil. Porque se for uma pergunta muito difícil, fica meio complicado também. Para que as pessoas possam participar e ganhar essa Bíblia, nós temos que ter os ganhadores, né? Até porque é Bíblia. E a Bíblia é para ser alcançada, alcançada as vidas, né? Então vamos ver aqui qualquer pergunta. Ah, não é difícil, não. Não é difícil. Qual é o nome do homem que o Evangelho mostra, um mestre de Israel, que foi ter com Jesus de noite? É isso? Deixa eu ler aqui melhor. Ó, escreveu aqui no papel. Eu acho que é uma boa pergunta. Eu poderia responder aqui para nossa produção. Qual o nome do homem que o Evangelho nos mostra que foi ter com Jesus à noite? Foi falar com Jesus, né? E era um mestre de Israel. Como é que é o nome dele? Não é difícil, não, viu, gente? Portanto, os três primeiros e responder correto vai ser abençoado com uma Bíblia. Ah, gente, não é aquela Bíblia de estudo de 300, R$ 400, não, tá bom? Mas é Bíblia. Bíblia é Bíblia, tá bom, gente? É, então vamos lá. Deixa eu fazer a pergunta aqui. Qual é o nome do homem que o Evangelho nos mostra que foi ter com Jesus à noite? Você pode responder? Alô, meus irmãos de Santa Catarina! A paz do Senhor, meus irmãos. Deus abençoe a vossa vida. Muita gente me ouve ali em Itapiranga. Também os irmãos nos ouvem em São Miguel do Oeste, em Chapecó. Toda essa região aí do oeste catarinense, tem gente ouvindo o programa Missão Ceifeiros. É, qual o nome do homem que o Evangelho nos mostra que foi ter com Jesus à noite? Eita, é um dos diálogos mais famosos da Bíblia, né? Você sabe me informar? Pastor, como é que eu faço para participar e receber essa Bíblia? 046 99907 2423. Esse é o meu telefone, tá bom? 046 99907 2423. Vamos lá de novo? Número 046 9 9907 2423. Gente, eu estava achando que essa pergunta era fácil. Mas olha, parece que não é muito fácil, não. Ninguém conseguiu responder ainda, hein? Eita! Ai, ai, ai, ai, ai, ai, ai, ai, ai, ai, ai. Os irmãos das camisetas, me chamam para fazer a camiseta, né? Os irmãos, ah, pastor, já foi entregue? Não, as camisetas ainda não, tá bom? Aí vai ser entregue já nos próximos dias aos ganhadores. Se eu não me engano, foi dois irmãos de Santa Rosa que ganhou as camisetas do programa passado. Eu creio que eu vou para Santa Rosa algumas vezes esse mês de outubro. Aí vai dar certo, tá bom? Deixa eu ver aqui. Qual o nome do homem que foi ter com Jesus à noite? Hã? Ai, ai, ai, ai, ai. Tá fácil não, irmã Priscila. Ô, Caleb, pega leve aí, Caleb. Não tá fácil a pergunta, não. Qual o nome do homem que foi ter com Jesus à noite? 046 9 9907 2423. Esse é o telefone para você responder. Vou repetir de novo meu WhatsApp. 046 9 9907 2423. Olha aí, gente. 046 9 9907 2423. Eu peço aos irmãos que prefiram enviar a mensagem, tá bom? Porque eu não tenho como atender ligação, porque eu estou falando no telefone. Então, peço aos irmãos, gentilmente, que querem responder, qual o nome do homem que foi ter com Jesus à noite? Três primeiros que acertar vai ganhar uma Bíblia. Você consegue responder? Irmã Priscila, vamos mudar a pergunta porque está difícil aqui, hein? Gente, tem hora que eu fico preocupado. Porque na minha época de criança, eu já sabia disso. Irmãos, eu já sabia. Qual o nome do homem que foi ter com Jesus à noite? Um mestre de Israel, hein? Eita! Que diálogo foi aquele, hein, gente? O que farei para herdar a vida eterna? E aí Jesus disse para ele: necessário vos é nascer de novo. Olha, falando com meu filho aqui, o Caleb sempre está junto comigo nos programas, ou pelo menos uma boa parte. É fácil não, Caleb. Não é fácil não. Tem aqui, deixa eu ver, tem uma resposta até agora. Eu não abri ainda todas as mensagens. Mas eu creio que um ganhador já apareceu por aqui. Pelo menos um já respondeu correto aqui, ó. Qual é o nome do homem que foi ter com Jesus à noite? Se você conseguir responder entre os três primeiros, você ganha uma Bíblia do missionário, da missão, na verdade, né? Anote o meu número 046 9 9907 2423 046 9 9907 2423. Qual é o nome do homem que foi ter com Jesus à noite? Você consegue responder essa? Gente do céu, eu pensei que estava fácil. Você acredita que está sendo uma das mais difíceis aqui pela reação do povo? Já pensou? Você quer ganhar uma linda Bíblia? Ainda dá tempo de você responder entre os três primeiros. Qual o nome do homem que foi ter com Jesus à noite? O Evangelho mostra isso muito claro. Pastor, como é que eu faço para participar? É só me mandar uma mensagem. 046 9 9907 2423. Respondeu correto? E tem que ser rápido, porque tem que estar entre os três primeiro. Não é para todo mundo que responder correto. É só três Bíblias, gente. Não coloque a gente em apuro. Tá bom? É só três. Então você tem que ser rápido. Pastor, qual que é o seu número? Não consegui anotar ainda. Eu vou falar mais uma vez. 046 9 9907 2423. Não anotou? Vou falar mais uma vez e já vou para a palavra, viu, gente? Eu quero falar um assunto aqui hoje. 046 9 9907 2423. Qual é o nome do homem que foi ter com Jesus à noite? O camarada foi lá conversar com Jesus, um príncipe dos judeus. Qual é o nome dele? Você lembra? Responde aqui o missionário, você pode ganhar uma Bíblia. Se responder adequadamente, corretamente. 046 9 9907 2423. Olha só. Cadê o pessoal de Santa Catarina? Alô, São Miguel do Oeste! Acredito que tem muita gente me ouvindo em São Miguel, hein, gente? Gostaria muito de receber a mensagem dos irmãos. Fala com o missionário aqui do Paraguai, gente. Eu sou missionário no Paraguai há quase 9 anos, missionário da Assembleia de Deus, presidente da COMADESA, Convenção dos Ministros das Assembleias de Deus Sud-Americanas, que é uma convenção aqui no Paraguai. Eu sou filiado no Brasil, irmãos, na COMADEMES e na CGADB, que é a nossa Convenção Geral da Assembleia de Deus no Brasil. Mas, em virtude da necessidade de documentar obreiros paraguaios, nós criamos aqui, entre tantas coisas que foi criada aqui, a Convenção de Ministros das Assembleias de Deus Sul-Americanas. E a nossa convenção, com sede aqui em nossa igreja em Santa Rita, atende aí obreiros no Paraguai, na Argentina e em outros lugares. Deixa eu ver aqui. 1729. Eu quero mandar um abraço aos pastores que estão me ouvindo. Eu quero mandar um abraço a todos os pastores, todos os missionários, missionárias, pessoal de Santa Rosa. Será que alguém está me ouvindo em Santa Rosa? Alô, Santa Rosa RS. Será que o povo está me ouvindo em Santa Rosa? Em Três Passos, em Tenente Portela, em Vista Gaúcha. Pessoal aí, Lindeiros ao Parque, deixa eu ver o nome do parque, gente. Me fugiu o nome do parque, hein? Mas é uma reserva grande aí nas costas da Argentina, com o Rio Grande do Sul. Alguém souber o nome do parque, fala aí para mim, lá do brasileiro. Pessoal aí dessa região, um abraço para vocês, tá bom? Você sabe me responder? Qual é o nome do homem que foi ter com Jesus à noite? Sabe, não? Se responder certo, hein? E estiver entre os três primeiros a responder certo, você pode ganhar uma Bíblia. É só me mandar mensagem aqui. Pastor, teu número de WhatsApp? Meu número é brasileiro, do Paraná. Eu sou paranaense, viu, gente? Sou paranaense de São Miguel do Iguaçu, no estado do Paraná. E a nossa fronteira aqui sai para Foz do Iguaçu, com maior, ou seja, a cidade brasileira mais próxima aqui. E a gente tem alguns programas de rádio no sudoeste do Paraná e congregação também. Então eu tenho um número brasileiro do sudoeste do Paraná. Anote aí meu número. Qual o nome do homem que foi ter com Jesus à noite? Príncipe dos judeus. Queria conversar com Jesus e foi à noite. Se você responder correto, você pode ganhar uma Bíblia. Os três primeiros poderão ganhar uma Bíblia. Responde aí para mim. Pastor, qual que é o teu número? Vou falar mais uma vez e vou entrar na palavra, tá bom, gente? Anote o número do WhatsApp do missionário, pastor João Batista Cardoso. 046 9 9907 2423. 046 99907 2423. Esse é o meu número. Valendo apenas para mensagem, tá bom, irmãos? Os irmãos não façam ligação, porque eu não tenho como atender agora que estou falando justamente no telefone. 046 99907 2423. 046 99907 2423. Qual o nome do homem que foi ter com Jesus à noite? Fala comigo aí, gente. Eu acredito que tem gente me ouvindo que sabe a resposta. Você respondendo entre os três primeiros, você pode ganhar uma linda Bíblia. Pastor, como é que eu faço para responder? Anote o meu número, vou falar pela última vez antes da palavra. Anote aí. 046 9 9907 2423. Ou então, se você tem o um número da rádio, pede para passar o meu número para você e aí você me manda mensagem, tá bom? Isso. Pede aí na rádio. O pessoal da rádio é um pessoal muito abençoado, irmãos. Pede aí para eles o meu número e eles vão te dar um número paraguaio, que é o número que eles têm salvo lá, mas está valendo igual, tá bom? E detalhe, o número paraguaio é o que eu uso com mais frequência, ou seja, é o meu número oficial. Vamos lá? Qual o nome do homem que foi ter com Jesus à noite? Anote meu número para você responder. Respondendo correto, você pode ganhar uma Bíblia. Estando entre os três primeiros que responder correto, você vai ser abençoado com a Bíblia. Se você responder entre os três primeiros, tá bom? 046 99907 2423. Gente, deixa eu falar algo aqui para você. Eu estou com um curso bíblico que vai começar daqui, deixa eu ver, daqui 40 minutos no grupo do WhatsApp. Eu estou ministrando um curso gratuito, escute bem, um curso bíblico gratuito vai chegar na sua casa, se você entrar no curso, um certificado de participação assinado pelo nosso Instituto Bíblico aqui, tá bom? Pelo IBADEM, que é o Instituto Bíblico Ensinando Nações, que é um instituto que nós criamos, idealizamos e que está ensinando muita gente. Aperfeiçoando na palavra de Deus. Pastor, qual é o tema do curso que o senhor vai ministrar no grupo, através dos áudios? Eu prefiro fazer esses cursos longos, a longa distância, melhor, nos áudios do WhatsApp, para você poder ir pesquisando. Fica toda a matéria ali, você vai abrindo os áudios na hora que você tiver tempo. E tem detalhe, irmãos, eu prefiro fazer os cursos nos áudios do WhatsApp, porque você pode estudar mesmo que o curso esteja sendo ministrado na hora que você não pode participar. Participe a hora que você puder. Fica tudo gravado, você vai abrindo e vai participando, tá bom? Um curso gratuito de escatologia bíblica. Pastor, o que que é isso? Palavra escatologia. uma junção de palavras, né? Palavra grega escatom e a palavra latina logia, que significa tratado das últimas coisas. Eu tenho ministrado ao longo dessas décadas muitos cursos em diversas matérias, e um dos que eu mais aprecio é o curso de escatologia. E hoje eu vou estar falando no grupo, agora no fim da tarde. Fim da tarde, não, já à noite, né? Já, fim da tarde já foi. Eu vou estar falando sobre um tema muito importante. Para simplificar para você, a pergunta seria: a igreja vai passar pela grande tribulação ou não? Isso é uma pergunta que as pessoas fazem muito. Pastor, eu acredito que Jesus volta e arrebata a igreja antes da grande tribulação. E você que está me ouvindo, o que que você pensa? Será que você conseguiria me defender nas escrituras o seu pensamento sobre a volta de Jesus? Porque tem alguns que pensam que Jesus vem antes da grande tribulação, portanto a igreja não passaria pela grande tribulação. Outros acreditam que Jesus vem durante a grande tribulação, e a igreja seria retirada durante, ou seja, participaria um pouco da grande tribulação. Ou Jesus voltaria apenas, ou seja, ou Jesus voltaria antes, levaria a igreja antes e a igreja não passaria pela grande tribulação. Jesus vem antes da grande tribulação, durante ou depois? É sobre isso que eu estarei ensinando no curso bíblico feito no grupo de WhatsApp. Se você quiser participar do curso, eu vou lhe dar toda a argumentação, os versículos, os textos e a explanação de cada um desses textos, para você poder ter a linhagem adequada no que concerne à escatologia, né? Para você poder ter a defesa mais adequada. Irmãos, nós precisamos de crescimento na palavra de Deus. Um curso muito bom para obreiros, para obreiras, para crentes em geral. Independente da sua denominação, e você, de repente, pessoas até que não é crente, se quiser ser ministrado o curso bíblico, é só anotar o meu número e dizer eu quero. Tá bom, gente? Aí eu agrego vocês, você já participa daqui a pouquinho da primeira aula do curso de escatologia com o missionário Pastor João Batista Cardoso. Independente da idade, da denominação, o que importa é que você aprenda a palavra de Deus de um jeito correto e abençoado, tá bom, gente? Pastor, como é que eu faço para participar do curso? Só me mandar uma mensagem dizendo eu quero. E eu agrego você no grupo e você já vai participar da primeira aula, não vai perder nenhuma aula. Anote o meu número: 046 9 9907 2423. Olha aí, já tem um aluno, irmãos. O José Maia vai participar do curso. Mais alguém quer estudar esse detalhe, irmãos? O certificado, tem gente que é caprichoso, irmãos. Eu faço muitos cursos a longa distância. Foi um método que eu acabei desenvolvendo na pandemia. Tudo trancado, o povo não podia congregar, e a gente acabou desenvolvendo esse método. E às vezes eu chego viajando pelo Paraná, pelo Paraguai, por Santa Catarina, na casa de irmãos que receberam o certificado em casa. E tá lá pendurado na sala, gente. Com o maior capricho do mundo. Eu fico maravilhado com gente caprichosa. Sabia, irmãos? O certificado do curso lá pendurado na oficina, na sala. Uma bênção, gente caprichosa. Você quer participar do curso de escatologia bíblica? Falando sobre o arrebatamento secreto e em que momento será a volta de Jesus? Antes, durante ou depois do período da grande tribulação? Pastor, eu quero participar do curso gratuito, curso bíblico. É só você mandar uma mensagem, então, tá bom? Olha, já tem três pessoas para fazer o curso. Gente do céu, que bênção! Anote o meu número: 046 99907 2423. 046 99907 2423. Esse é o meu número, tá bom, gente? Olha aí, mais um. Eu quero. Olha só, o povo quer fazer o curso, gente. Que bênção. Ah, como é importante aprender, viu, irmãos? Você vai aprender num método tão abençoado. Abrindo os áudios, vai ouvindo o conteúdo, vai conferindo com os textos bíblicos e vai crescendo. Quer participar do curso? Anote o meu número e mande mensagem: 046 99907 2423. Vamos para a palavra de Deus, meus irmãos. Deixa eu ler aqui um texto bíblico. Deixa eu ler aqui um texto da palavra. E vamos. Olha aí, já tem mais um aluno aqui, hein? Gente, vai colocando a cidade de onde vocês estão falando. Você quer participar de um curso bíblico com o missionário pastor João Batista Cardoso? Falando sobre o arrebatamento secreto? E também sobre em que momento Jesus voltará? Antes, durante ou depois da grande tribulação? Eu acredito que tem muita gente aqui que está dizendo: ah, vai ser assim, vai ser assim. Gente, mesmo que você já tenha um conteúdo sobre isso, eu tenho certeza que você nunca mais vai esquecer o curso que você vai ouvir aqui no grupo. Tá bom? Os argumentos que você vai ouvir irá abençoar o seu entendimento. Pastor, eu quero fazer o curso. Então anote o meu número: 046 99907 2423. 046 99907 2423. Bom, deixa eu ler um texto da palavra aqui. Daqui a pouquinho eu vou conferir sobre as Bíblias, tá bom, irmãos? Ver quem foi que acertou entre os três primeiros. Deixa eu ver aqui. A tendência de anunciar ainda no programa. Bem que nós temos a dificuldade de estar fazendo o programa não ao vivo. Ou seja, por telefone, né? Não estou ao vivo no estúdio, mas eu estou por telefone. Deixa eu fazer a leitura da palavra, um texto da palavra de Deus, e deixar para o seu enlevo espiritual. Acredito que Deus tem uma palavra para o seu coração. Segundo a epístola de Pedro, talvez você tenha falado em algum momento: Deus, fale comigo. Acredito que Deus vai falar com você, tá bom, gente? Enquanto isso, você ainda pode mandar mensagem respondendo sobre qual é o nome do homem que foi ter com Jesus à noite. Depois eu vou conferir aqui quem são os três ganhadores. Deixa eu ver o texto que eu quero ler. Esse texto que eu vou ler, irmãos, é muito importante. Segundo Pedro, capítulo 2. É um assunto muito importante. Segundo Pedro, capítulo 2. Diz assim: e também houve entre o povo falsos profetas, como entre vós haverá também falsos doutores, que introduzirão encobertamente heresias de perdição, e negarão o Senhor que os resgatou, trazendo sobre si mesmo repentina destruição. O que eu vou falar aqui em breves palavras também é assunto de um curso que eu ministro, com a pergunta: pode o salvo perder a salvação? Será que é bíblico ou uma vez salvo, sempre salvo? E esse texto é um dos textos importantes sobre isso. O texto de 2 Pedro, capítulo 2. Pastor, mas onde é que o senhor está vendo isso no texto? O texto deixa muito claro, irmãos, que pessoas, escute bem isso aqui, que já haviam estado na condição de salvo, em algum momento, perderam essa condição. Claramente, o apóstolo Pedro fala sobre isso. Falando aqui no texto de pessoas, olha só. Também houve entre o povo falsos profetas, como entre vós haverá também falsos doutores, que introduzirão encobertamente heresias de perdição e negarão o Senhor que os resgatou. Ou seja, pessoas que haviam sido resgatadas, mas que em algum momento negaram o Senhor que os resgatou. Então, claramente o texto está falando aqui, irmãos, de pessoas que se apostataram no percurso, no caminho, que perderam a salvação, porque antes haviam estado incluído nesse estado de salvo. É claro isso. Porque veja que Pedro está dizendo: negarão o Senhor que os resgatou. Ou seja, gente que havia sido salva. O texto deixa muito claro que o estado de falsos profetas dessa gente é um estado posterior. Eles acabaram se tornando falsos profetas. Foram conhecidos também como tal, porém isso por parte de gente que antes havia sido resgatada. Você está entendendo? Pedro diz: negarão o Senhor, Cristo exercia um senhorio sobre eles. Em algum momento, Cristo foi o senhor deles. Negarão, diz o texto, o Senhor, negar. É você rejeitar uma verdade que você já recebeu aí no texto. Negarão, ou seja, um conhecimento que já os alcançou. Negarão o Senhor que os resgatou. Mas o grande foco está aqui nessa palavra, o Senhor que os resgatou. Porque aqui não há nenhuma outra maneira de escapar disso aqui. O texto é muito claro. Negarão o Senhor que os resgatou. Se o Senhor os resgatou, em algum momento eles foram resgatados. Ou seja, em algum momento essa gente era salvo mesmo. Negarão, diz o texto, o Senhor que os resgatou. Está falando de gente que foi salva, mas que perdeu essa condição. Pastor, Jesus mesmo disse que aqueles que o Pai lhe der, que estiverem em suas mãos, ninguém poderá tirar. Sabe o que isso significa? Eu não tenho como te tirar da salvação por uma iniciativa minha. É. Pode o macumbeiro fazer macumba, fazer despacho, ninguém pode tirar você das mãos do Senhor. Ninguém. Só você mesmo. Essa é a realidade. Ninguém vai poder interferir nisso. Ninguém. Ninguém pode desejar a perca da minha salvação e isso der certo. Mas eu posso não vigiar e sair das mãos do Senhor. É isso que a Bíblia preceitua. Tá bom? Então, esse texto do Evangelho
1: não pode ser a definição de que alguém não pode perder a salvação. Tá bom, meus irmãos? A salvação, ela opera em dois polos: o salvo e o salvador. É isso que Jesus está dizendo em João 10, 27. Quando diz: meu Pai, quem mais deu, é maior do que todos, e ninguém pode arrebatá-las da minha mão. Eu não posso orar e dizer: Deus, não salve o fulano. É isso que Jesus está dizendo. Ou eu vou tirar o fulano da mão de Jesus. Se você não ceder, se você orar e vigiar, como disse Jesus, para não cair em tentação, não adianta nada externo tentar tirar da mão de Jesus, que não tira. Agora, claramente, o texto de 2 Coríntios 2 está falando de pessoas que eram salvos. Porque o texto está falando de pessoas que foi comprado por Jesus, mas que naquele momento já não estavam nessa condição. E a palavra original ali, o texto é escrito originalmente em grego. Eu acho que até as crianças que estudam Bíblia sabem disso. As duas línguas principais da Bíblia: Velho Testamento hebraico, Novo Testamento grego. A palavra ali, segundo Pedro capítulo 2, quando o texto diz: negaram o Senhor que os resgatou, a palavra resgatou aí é tradução da palavra grega agorazo. Pastor João Batista Cardoso, e o que significa literalmente a palavra agorazo, que é a raiz da palavra resgatou aí na Bíblia em português, que é a palavra de onde se traduz a expressão resgatou. Sabe o que significa aí? Comprados. É. Essa palavra resgatou, no original grego, é a palavra comprados. Então não há dúvida que essa gente, em algum momento, foi comprado. É gente que esteve contado entre os salvos. A raiz etimológica da palavra é muito clara nesse sentido. Agorazo. Significa comprados. Portanto, senhoras e senhores, o texto bíblico muito claramente nos mostra pessoas que em algum momento tropeçou na fé. Ora, Jesus não disse: orai e vigiai para que não entreis em tentação? A Bíblia não nos recomenda a orar para não estar em tentação, a vigiar. Vigiar de quê? Da possibilidade de tropeçar. E a palavra apostasia, que é uma palavra muito conhecida no meio cristão, a apostasia não é o afastamento da fé daqueles que nunca tiveram fé. Apostasia não pode ser praticada por um falso crente. O que é a apostasia tão claramente tratado na Bíblia? O abandono da fé por parte daqueles que tinham a verdadeira fé. Senão, nunca seria apostasia. A fé fingida não pode ser colocada como apostasia. A apostasia só pode ser praticada por quem um dia já está em Jesus. Senão, não existe apostasia. Ah, pastor, mas é que essas pessoas na verdade não eram salvas. Eles se faziam de salvos. Eles pareciam salvos. Saíram porque não eram, na verdade, nunca foram. Calma aí com essa conclusão. Só existe apostasia. Só existe abandono da fé por parte de quem já teve ela. Não existe apostasia em outro conceito, senhoras e senhores. Apostasia é a saída da fé por parte daquele que um dia teve a fé. Então, esse conceito de uma vez salvo, sempre salvo, isso não encontra respaldo nas Escrituras, senhoras e senhores. O tempo não vai me permitir, mas até é um dos temas dos cursos que eu aplico. Lá nos grupos tem tempo enorme de conteúdo gravado sobre isso e tantos outros temas. Não é possível alguém que nunca foi salvo se apostatar. Então, quando a Bíblia fala de apostasia, está falando de gente que foi salva e perdeu essa condição. Agora, antes de eu encerrar, nós estamos vivendo um tempo de muitas apostasias. Pastores se apostatando, missionários se apostatando, igreja se apostatando, uns em busca do dinheiro. É uma ganância maligna. Tem gente cobrando para fazer oração. Tu não é crente, tchê. Tu é um escândalo. Tu é uma nódoa. Tu é uma mancha no evangelho. Tem gente cobrando para fazer campanha, para fazer revelação, para fazer oração, para fazer não sei o quê. Isso não é evangelho. Isso não é evangelho. A ganância, a cobiça, o adultério. Apostasia, tem gente que era cheio do Espírito Santo, irmãos, que hoje está lá na feitiçaria, isso é apostasia. Tem gente, irmãos, que era uma bênção. Hoje vive levado às brecas, com uma hoje, com outra amanhã, casa e descasa o tempo todo. Que bagunça! Que Deus tenha misericórdia de nós. E que a apostasia não chegue no seu coração. Compra-se em mim e você. Aquilo que a Bíblia diz, ser fiel até a morte, aleluia, e dar-te-ei a coroa da vida. Aquele que perseverar até o fim será salvo. Está passando por luta, filho? Mas persevere, não desista de Jesus, não. Está passando por crise? Aguenta. Tem um vegetal chamado bambu chinês. Bambu chinês, você planta ele fica 8 anos plantado e você pensa assim, perdi o tempo. 8 anos, não sai nenhum broto. Mas depois de 8 anos, em 40 dias ele cresce 7 metros de altura. Talvez a tua bênção seja como o bambu chinês, não desista não. Quando vem, vem tudo. Quando o Senhor fizer, vai fazer tudo. Aleluia. Eu quero orar por você nesse momento. Pai, em nome de Jesus, rompe-se as cadeias espirituais. Toda cadeia, todo laço do diabo seja quebrado e que a apostasia não domine o teu servo e a tua serva. Em nome de Jesus. Amém e amém. Eu estou confuso aqui, irmão, sobre o meu áudio. Não sei se os irmãos conseguiram me ouvir. Eu vou averiguar, porque eu não tenho como ver quem é que ganhou a Bíblia e ao mesmo tempo falar. E eu não parei para ouvir nenhum hino, foi corrido hoje aqui para mim. Então, os três que ganharam, eu vou postar no meu status, tá bom? E vou mandar uma mensagem para os ganhadores. Se você quiser falar comigo, 046 9907 2423. 046 9 9907-2423. Esse é o meu telefone. Um abraço a todos e eu vou esperar a sua chamada.

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4: Segundo escreveu Lucas, capítulo de número 15, o verso é o verso de número 8. Lucas, capítulo 15, versículo de número 8. Localiza isto na palavra de Deus agora. Você que encontrou, diga: eu achei. Assim está escrito na palavra de Deus. Ou qual é a mulher que, tendo 10 dracmas, se perde uma? Não acende a candeia, varre a casa e a procura diligentemente até encontrá-la. E a encontrando, reúne as amigas e as vizinhas, dizendo: alegrem-se comigo, porque eu já achei a dracma que tinha perdido. Assim lhes afirmo, que da mesma maneira haverá júbilo diante dos anjos de Deus por um pecador que se arrepende. E quem entendeu, diga amém. Pode tomar o vosso assento. Que Deus lhe abençoe em nome de Jesus. É necessário.

necessário falar certas coisas que falaremos. E talvez uma das maiores urgências que o Espírito Santo nesse agosto de Pentecostes queira tratar com quem me olha de olhos arregalados, seja o tempo ao qual nós estamos vivendo na face da terra. É um tempo ímpar que estamos vivendo. E como eu dizia, resvalando ontem aos adolescentes que eu e minha esposa somos vice-líderes ali no Rio de Janeiro, nunca em nenhuma geração aconteceu o que acontece na nossa geração. Talvez vocês tenham visto durante a semana tantos terremotos que aconteceram, e quem é que diria que aconteceriam vários terremotos em um único dia? Talvez você tenha ouvido de terremotos acontecendo um a cada ano, mas 3, 4 no mesmo dia. Somente ontem, anteontem, se me lembro bem, foi Japão, Peru e Espanha, se eu não me engano, Indonésia também, e tantos outros que têm acontecido. Aliás, chegando num tempo ímpar, de um tempo determinante que a palavra de Deus sempre deixou muito clara diante de nós. O fim do tempo se aproxima, e até aqueles que não acreditam nisso observam que existe algo estranho acontecendo na face da terra. Os negacionistas já começaram a se levantar dizendo: fiquem tranquilos, tudo isto é natural. Mas a palavra de Deus exprime que nada disto é natural. A palavra de Deus exprime que nos últimos dias, através de Mateus 24, haveriam guerras, rumores de guerras, terremotos, maremotos, esfriamento do amor. E tudo ali induz que seriam sinais de homens contra homens e natureza contra homens. Então você começa a observar que o que está acontecendo não é natural, porque Jesus sela e engloba todos esses sinais com uma palavra: princípio de dores. E quando você observa princípio de dores, como eu explicava outro dia em um congresso, explica a vocês aqui agora, é como uma mãe que está a ponto de dar à luz, que está com a barriga de 9 meses e a criança ainda não saiu. E quanto mais próximo chega da criança nascer, maior é as dores do parto e menor é o tempo entre as contrações. E parece assim que está acontecendo na terra. Não há surgimento de terremotos, porque sempre teve terremotos. Mas percebam que as dores estão maiores, morrendo pessoas como nunca morreram, e o tempo entre os terremotos diminuiu. Se eu fosse trazer uma lista, porque eu não a tenho aqui agora, está guardada em outro local, de para vocês, de somente os terremotos que aconteceram esse ano, Venezuela parece que foi o que chamou mais atenção, mas já teve na Itália, já teve em toda a Ásia, terremotos que mataram pessoas, já teve até mesmo terremotos em lugares que não seriam propícios a ter terremotos, porque quem aqui já estudou sabe que isso acontece entre as placas tectônicas, mas no meio de placas tectônicas também estão acontecendo terremotos, como um aviso que Deus está dando, que não está mais se limitando a leis terrenas e leis mundanas, mas existem coisas acontecendo fora de padrões. Ou seja, pode acontecer no Brasil também, ninguém nem vai ficar sabendo, e quando acontecer, já aconteceu. Mas não somente terremotos, maremotos, furacões, guerras e rumores de guerras. Nunca houve um tempo como esse tempo, onde houveram tantos rumores de guerras, doenças, esfriamento do amor. Alguém mata o outro por nada, esfria o amor, não quer mais saber de nada. Perseguição contra a igreja. Talvez eu fale a vocês abertamente nesse começo de mensagem que nós estamos guardados aqui dentro de Goiás, mas se você entrar na África agora, ou na Ásia, ou no Oriente Médio, existem irmãos seus que estão sendo perseguidos só por professar Jesus grandão da Galileia. Então já há uma perseguição terrível, e Jesus engloba tudo isso dizendo que seriam princípios de dores. E como eu dizia ontem, digo hoje, talvez não seja tão espantoso, porque ele disse: não vos espanteis. Não seja tão espantoso que tudo isto esteja acontecendo. Talvez a urgência não esteja em terremotos, a urgência não está em maremotos, a urgência não está em furacões, a urgência não está nas perseguições, a urgência não está na guerra e no rumor de guerra. Jesus sempre vai apontar para a igreja como relógio cronológico de tudo aquilo que havia de acontecer na terra. É por isso que ele diz que a palavra seria pregada em testemunho de todas as nações, e só então o fim estaria autorizado a acontecer. E quem é que tem a responsabilidade de pregar a palavra, senão a santa e sagrada igreja do Senhor? É por isso que quando eu olho para a igreja, eu percebo que não importa tantas coisas acontecerem fora, importa o que está acontecendo do lado de dentro. Quem nós somos diante dos sinais?
quem nós somos diante de terremotos, quem nós somos diante de maremotos, está muito longe, pastor. Quem nós somos enquanto coisas estão acontecendo longe? Será que estamos acomodados enquanto as coisas não chegam e não tocam na nossa porta? Porque acerca disso, Romanos capítulo 12, Paulo vai indagar a igreja de Roma, dizendo: não vos conformeis com esse mundo, mas seja transformados pela renovação do vosso entendimento, para que vocês possam experimentar qual seja a boa, perfeita e agradável vontade de Deus. O que Paulo está querendo dizer é: Roma, igreja em Roma, eu sei que vocês são uma igreja santa, eu sei que vocês têm a presença, mas eu também conheço que a cidade onde vocês estão é uma cidade corrompida, é uma cidade podre. Roma adora outros deuses. E com carinho, Paulo não mandou a igreja para o povo de Roma. Não mandou carta para o povo de Roma. Paulo mandou carta para a igreja de Roma. Em outras palavras, Paulo não estava tão preocupado com o que acontecia na terra. Paulo estava preocupado com o que acontecia na igreja que estava dentro daquela terra. Em outras palavras, era como se Paulo estivesse invocando a palavra daquele rei na beira da fornalha: és tu ainda aquele Daniel? És tu aquele a quem eu conheci há tempos atrás? És tu aquele que iniciou a caminhada? Eu posso abrir um parênteses para testificar isso que eu estou falando. O parênteses que eu abro é acerca de Salomão. Vocês lembram que quando Salomão se assenta no trono, ele vai sacrificar bois, vai sacrificar cordeiros, vai sacrificar coisas lindas a Deus. Deus vai sentir o cheiro do sacrifício, vai chegar até Salomão e vai dizer: pede o que tu quer, rapaz, que eu vou te dar. Salomão diz: me dê sabedoria. E Deus diz: tu por que não pediu a vida dos teus inimigos? Eu vou te dar sabedoria, vou te dar ouro, vou te dar prata, vou te dar a vida dos seus inimigos, vou te dar trono. Só que o tempo passa, e vocês que são de escola bíblica conhecem que Salomão estava casado com mais mulheres e concubinas que transformam, mudam o seu coração. Vou tentar encenar como que acontece dentro da Bíblia. Imagina Deus do céu olhando para a terra e procurando o Salomão dos sacrifícios. Ele está vendo um homem sentado no trono, com a mesma coroa, com o mesmo corpo, na mesma cadeira, no mesmo palácio. E a pergunta que entrou no coração de Deus é: cadê Salomão? Aí alguém apontaria para Deus: Deus, olha Salomão sentado ali na cadeira. Deus olharia para a cadeira e diria: é a mesma cadeira, é a mesma coroa, é o mesmo corpo, tem o mesmo nome, mas não é o mesmo Salomão. Como é que alguém tem a mesma cadeira, o mesmo corpo, a mesma coroa, o mesmo rei, mas não é o mesmo Salomão? A Bíblia diz que o coração dele foi transformado. E quando Deus procura, não procura só coisas exteriores, ele também vai procurar coisas interiores. Acerca disso, eu poderia ficar meia hora batendo nessa tecla, mas para não ficar chovendo no molhado, vocês conhecem: me honram com os lábios, coração está afastado. Vocês também conhecem Samuel, que vai indagar dizendo que Deus escolheu Davi segundo o seu próprio coração, segundo a sua própria vontade, segundo a sua própria direção. Então a indagação de Deus é: vocês ainda são aqueles que eu convoquei no início da caminhada, diante de todo o sistema podre que está tomando o mundo, ou o mundo já influenciou quem vocês são? Existe uma palavra dentro da Bíblia que testifica isso que eu estou pregando. Em João capítulo de número 15, verso 9, se a minha memória não me falha, diz: vós não sois amigos do mundo, e o mundo não é amigo de vocês. Por isso que o mundo vos odeia, porque se vocês fossem amigos do mundo, o mundo vos amaria. Permita-me montar um cenário breve para entrar de cabeça dentro de Lucas 15. Você já percebeu que tem igrejas por aí fora, que eu sei que vocês são crentes, que estão sendo amadas pelo mundo? É gente enrolada com capiroto, enrolada com demônio, andando na mão do capeta, corrompida, mas olha para certas igrejas e diz: eu me sinto bem dentro desta igreja, eu amo esse povo que diz que é de Deus. Engraçado que a minha Bíblia diz que o mundo não amaria a igreja. A minha Bíblia diz que o mundo odiaria a igreja. O mundo odeia quem está aqui dentro dando glória para Deus. Então não se assuste quando alguém se tornar seu inimigo na faculdade, na escola, no trabalho, na família, na rua. Isso não é uma coisa desgostosa. Isso é uma honra. Porque a Bíblia também diz que grande é o galardão daqueles que sofrem perseguição pelo nome do Senhor Jesus. Eu vou repetir, bater esta tecla de novo. Tá tristinha porque estão falando mal de tu só porque tu é crente?
está tristinho porque estão te excluindo da roda de amigos, porque tu é vaso, crente? Se fosse o teu, dava glória. Grande é o teu galardão no céu e tu está triste porque estão te excluindo de roda porque tu é crente. Eu vou botar minha vida na linha de tiro. Eu sou pastor, tenho 34 anos, mas estou pregando desde os 9 para os 10 anos de idade. E eu lembro tantas vezes que eu fui excluído de roda de amigos, e eles achavam que estavam fazendo e acontecendo, e eu estava, era feliz, primeiro, de não me assentar em roda de escarnecedores, e segundo, que grande honra é sofrer perseguição, nem que seja uma calúnia, uma palavra contrária, pelo nome de Jesus. Tem gente perdendo o pescoço e está dando glória. Tu só está tomando uma fofoca nas costas e já quer travar, varoa? Ou falar olhando para a esquerda que é a direita, entendeu? Alguém falou mal do teu cabelo, tu já quer desistir da presença? Ah, porque um irmão me atacou dentro da igreja. Dá glória, tu está indo para o céu. Tu tem um nome escrito no livro da vida. Que é coisa melhor do que sofrer pelo nome de Jesus? Eu falo isso com vocês, de pés no chão. Pastor, pastor está falando aí que eu vou sofrer perseguição porque sou crente? Vai. E se não sofrer, como diz um amigo meu, está com defeito de fabricação. Quem é crente vai sofrer perseguição de um jeito ou de outro. Então você já tem uma ideia de que levantar a mão para Jesus é comprar guerra, é entrar em guerra. Eu vou falar de novo. Pastor, mas a Bíblia diz que nós teremos paz, é paz de espírito e paz no coração. Agora no exterior, se prepara. Você toma posição em Cristo e quer que os demônios fiquem de braço cruzado? Ei, Jesus grandão falou na minha boca: o inferno vai se levantar contra tu, e se não puder, vai usar os capachos dele para se levantarem contra vocês. O inferno, a partir do momento que tu levantou as mãos para Jesus, assinou uma declaração de guerra contra você. A partir de hoje tu é inimigo e inimiga do inferno, e glória a Deus por isso. Você acha que eu vou ficar querendo agradar diabo? Eu quero é que ele fique com raiva de mim mesmo, mas com carinho e respeito, que possa ficar com raiva e rangendo o dente. A vitória já é nossa pelo sangue do Cordeiro mesmo, não é verdade? Ele vai ranger dente da onde quiser, mas a vitória é nossa. Existe algo que eu trouxe vocês por dentro desse caminho, não foi à toa. Vocês incomodam o mundo, vocês incomodam as trevas. Ah, pastor, incomodo porque dou oferta, incomodo porque me arrumo bonito, incomodo porque bato ponto na igreja e não falto culto. Não, não existe terno, gravata nem saia que faça o mundo se incomodar. Tem gente de terno, gravata e saia que não está incomodando nada, e tem gente de blusa normal que está incomodando capeta até quinta geração se tivesse. Pastor, por quê? Porque não é algo exterior. Dizia eu outro dia aos jovens e adolescentes lá da igreja, que eu falo a vocês aqui agora: se fosse somente botão terno e gravata, era tão fácil. Era só botão terno e gravata e pronto, sou crente. Eu não sei se vocês já viram, vai doer, mas vai curar, aquelas coisas de internet que a pessoa bota o antes e o depois. Aí bota o antes com a roupa do mundo, o depois com a roupa da igreja. Eu falei, a roupa mudou, mas e o coração? Ser crente não é só botar uma roupa de crente. Pastor, por quê? Porque diz a palavra que a fé sem obras é morta, sim ou não? Aí o que, que tu imagina? Tem que fazer obra para ter fé. Então tem que botar terno, gravata, e cear, e dar oferta, e vir para a igreja, e pregar, e cantar. Mas se fosse assim, iria ser salvação por obras e não por graça. Então eu botar um terno e gravata, estou salvo. Esse versículo não está dizendo o que tu faz para ser salvo. Tu já não levantou a mão para Jesus? Então tu já está salvo, por isso tu está fazendo. Eu vou repetir isso aqui: tu não faz obras para ter fé, tu já tem fé, e por isso está gerando obras. Obras não é origem, é consequência. Vou botar minha vida de novo na linha de tiro. Eu não prego para ser salvo, eu já aceitei Jesus lá atrás, já estou a caminho do céu, por isso eu estou pregando. É algo que ele gera dentro de mim. Você não vem para a igreja para ser salvo. Se já aceitou Jesus, está salvo. É por isso que tu está vindo para a igreja, para poder receber e compartilhar daquilo que tu já recebeu quando tu levantou as mãos. Alguém entendeu na direita? Fica olhando para o meio agora. Não fazemos para ser, somos, a partir do momento que levantamos as mãos a Deus. Por isso fazemos. Se eu estou numa Assembleia de Deus, vou seguir por este caminho, então vai. Pastor, o que é que nos incomoda? Perdão, o que é que incomoda a terra? A palavra de Deus diz
que existe algo que habita dentro de nós ou na igreja. E o que seria que habita, pastor? Existe um que ainda resiste ao homem da maldade, diz a palavra de Deus. Esse homem da maldade, eu peço que você triplique a sua atenção. Não está falando de pessoas mais. A Bíblia diz que haverá um anticristo, sim. Ele vai vir carne, vai vir osso, vai fazer muita coisa ruim na terra. Só que João também diz, e Pedro, perdão, diz que haverão pequenos anticristos, pessoas que se comportam como anticristo. E geralmente você vê dentro da Bíblia que o anticristo tem a propriedade de palavra, de lábia, autoridade labial, autoridade de quem fala. Ele convence apenas com palavras. É por isso que quando eu olho para a história humana, eu vejo pessoas que foram biotipos de pequenos anticristos. Quer ver? Eu não vou falar o nome dele, que nem merece, mas o Bigode da Alemanha em 1945, ele era um protótipo de anticristo. No dia que ele tentou tomar o poder da Alemanha com arma, falhou. Aí começou a falar. Pronto, tomou a Alemanha inteira. E tomou uma nação que era reformada por Martinho Lutero. A Alemanha que caiu nos pés daquele bigodudo não era uma Alemanha tola, era uma Alemanha cristã, cheia de Deus e com propriedade do que Deus tinha para ela. E mesmo assim, foi enganada pela lábia de um homem. Irmão, se não resiste ao bigode, você acha que quem tiver aí vai resistir ao anticristo quando ele se apresentar? Só que a minha Bíblia, a tua Bíblia diz, e vai reclamar com quem escreveu: tem um que ainda resiste ao homem da maldade. Quem é que resiste, pastor? Ah, sou eu que estou cheio de Deus, orando, jejuando. Não, é alguém que habita na igreja, é alguém que habita em nós, que está resistindo e incomoda o mundo. Quem é que está, estou entrando em Pentecostes, eu acho que alguém na galeria está entendendo. Quem é que habita na igreja e está resistindo ao homem da maldade? E enquanto a igreja estiver na terra, ele não vai conseguir meter a mão na terra, porque o que habita na igreja não deixa ele tomar as rédeas da terra. Tem gente de teologia inteligente aqui, ó. Vocês não percebem como a terra está se remoendo e se reentranhando para tentar organizar poderes? E eu vou falar já que eu estou entrando, porque para um único homem assumir o poder terreno, ele vai precisar, pastores, de três colunas de poderes. A primeira é financeira, a segunda é religiosa e a terceira é ideológica política. Todas estas três já estão se alinhando. Financeira, todos os sistemas financeiros do mundo estão entrando em colapso, e eles já estão dizendo: precisamos de um único sistema universal e digital. Ah, pastor, tá bom. E religioso também. Já há uma assinatura no Vaticano entre os maiores líderes religiosos para que, num momento determinado, eles abram mão de seus poderes eclesiásticos e permitam que apenas um homem assuma, em prol da paz, os poderes religiosos da terra. E mais o que, pastor? Político e ideológico. Toda a ideologia implementada na terra, que é a ideologia do anticristo. Nós somos cidadãos da terra também. Só que o que impera é o que habita dentro de nós. E eu vou abrir um parênteses aqui, que eu sei que vai doer, mas vai curar. É que o que habita em nós desceu em Atos 2, agosto do Pentecostes. Em Atos 2 foi a inauguração daquilo que já estava pronto. O que, que já estava pronto, pastor? A igreja. A igreja não surgiu em Atos 2. Surgiu sim, não, foi inaugurada. A igreja surgiu no coração de Deus. Deus só botou na terra o que já estava dentro dele. Então a igreja é inaugurada em Atos 2. E é inaugurada com o quê? Espírito Santo. Então a igreja não é inaugurada por poderes terrenos. A igreja é inaugurada por poderes sobrenaturais do alto. E quando os poderes que inauguraram a igreja faltam, a igreja começa a fracassar e a falhar, mesmo que funcione. Pastor, por que você diz isso? Parênteses aberto, volta em Lucas 15 agora. Porque eu li Ezequiel capítulo 10. E em Ezequiel capítulo 10, um dia, vai doer, mas vai curar, Deus leva o profeta em visões para dentro do templo. E fala: profeta, olha que culto bonito dentro do templo. E o profeta está olhando dizendo: realmente, que culto bonito. Agora cava na parede. Aí o profeta começa a cavar na parede, cavar. E vê que quem estava no templo, dando glória, estava nas salas obscuras e escuras adorando outros deuses. Ah, mas é Beelzebu, é demônio? Não, não precisa ser algo vivo para ser meu Deus. Pode ser meu celular, pode ser meu emprego, pode ser meu dinheiro,
pode ser minha empresa, pode ser minha esposa, porque tem gente que coloca esposa e marido acima de Deus, e isso se torna um Deus no coração. Deus leva o profeta e olha a consequência de estarem colocando outros deuses no meu lugar. A glória que estava dentro do templo vai para a porta, ela não sai de vez, ela vai saindo devagarinho para alguém sentir a falta dela. Da porta vai para o pátio, do pátio vai para a cidade, da cidade vai para o monte, do monte vai para a glória. A glória foi embora. Quando o profeta olha para dentro do templo, ainda está todo mundo adorando, ainda está todo mundo jejuando, ainda está todo mundo vestido. Percebeu que em Ezequiel capítulo 10, o culto do templo em Jerusalém não precisou da glória de Deus para acontecer? Ei, Jesus amado, dá para fazer culto sem glória de Deus? Dá para cultuar sem a presença do Espírito Santo? Só não dá para ter a vida transformada. Só não dá para ser cheio do Espírito Santo. Se for para fazer culto sem a glória, então o que, que eu estou fazendo dentro desse culto? Eu não vim para marcar ponto social com meus irmãos. Eu vim ser cheio do poder e da glória que desce em Pentecostes. Eu sou o primeiro. Quem está comigo dentro desta palavra, diga glória a Deus. Eu digo isto a voz para que vocês entendam a sobrenaturalidade e a importância do que desceu em Pentecostes, a igreja inaugurada com o poder do Espírito Santo. E através do poder do Espírito Santo, a igreja vem passando todas as épocas. Em Lucas capítulo de número 15, quem ainda me ouve, diga glória a Deus. Então, Lucas capítulo 15, Jesus apresenta três parábolas. A primeira parábola que ele apresenta é da ovelha perdida. A segunda, qual nós lemos, é da dracma perdida. A terceira, que nós não lemos, é do filho pródigo. A diferença entre estas três parábolas, e eu preciso que tu redobre a atenção, é que na primeira, uma ovelha se perde fora. Na segunda, uma dracma se perde dentro. Na terceira, é um filho que está na presença e decide sair para fora. Nas duas primeiras, não há algo que eu vou ser bem claro, já que eu estou na Assembleia de Deus. Não há uma ausência de busca. Na ovelha que se perde, o pastor vai atrás. Na dracma que se perde, a mulher vai buscar. Mas o filho que bate o pé no chão e decide sair, o pai não vai atrás. O pai fica na porta, olhando ele embora, não impede de sair da presença e também não vai atrás quando está na sarjeta. Ah, estou na Assembleia, não está? Então vamos de mensagem de Assembleia de Deus. Eu ouvi alguém falar um dia que quem é salvo para sempre, não importa onde esteja. Lucas 15, filho pródigo, desconstrói isso tudo. Primeiro, pai não segurou dentro de casa. Tu é tão livre que é livre até para ir embora se quiser. Quer desviar? A porta está ali, ninguém vai te impedir. Escravo é quem está lá fora, não é quem está aqui dentro. Aqui dentro tu é livre para ficar, mas é livre para ir abraçar o diabo no inferno um dia se quiser também. Salvação já foi liberada para todo mundo na cruz do Calvário, mas nem todos querem aceitar a salvação. Só que olha o que é mais engraçado da Assembleia de Deus: é que o pai está parado na porta e não vai atrás do filho que está na sarjeta. É porque que não vai atrás, pastor? Porque o filho não quer. Agora olha que engraçado que está escrito: o pai não levanta o filho, porque eu pensei que era Deus quem me levantava. É, Deus levanta quando a ovelha se perde. Deus levanta quando a dracma se perde. Agora, quando o filho, que já conhece o que é a palavra, decide pegar as coisas e falou mal de mim, não quero mais estar, e vai embora, pai fica na porta, filho está na sarjeta. Mas assim está escrito: levantar-me-ei. Olha que engraçado, o pai não levantou, ele se levantou sozinho. Irei ter, o pai não veio, sou eu quem vou. Então, peraí, a graça não alcançou ele na sarjeta, não? Alcançou. Alcançou tanto que, assim está escrito, vai reclamar o que está escrito ali. Ele se lembra do que tinha dentro de casa. Aqui está a graça. O pai não força, mas ele começa a lembrar quando eu estava na presença. Isso é graça. O pai não força, vem quem quer. Primeiro, a ovelha que se perde fora. Não queria se perder, mas se perdeu.
mas o pai vai lá, perdão, pastor vai lá, e o bom pastor pega a ovelha, joga óleo na cabeça e diz: volta para casa, volta para o pasto, volta para o aprisco, traz a ovelha de volta. Se eu te contar um segredinho, tu acredita? Filho pródigo é o pai quem vai, pai é Deus. Ovelha que se perde, quem vai é o bom pastor. Bom pastor é Jesus. Então, com quem se perde fora é Cristo, é palavra. E com quem decide sair para fora é Deus, quem fica na porta esperando. Mas e a dracma que se perde dentro? Não é Deus, não é Jesus. Ah, já entendeu. A mulher tem a tipificação em Lucas 15. Dessa volta de 40 minutos para chegar aqui. Do que o Espírito Santo faz dentro de uma casa? O que, que o Espírito Santo faz, pastor? Acende candeia, varre, procura com diligência, encontra e faz festa. A ovelha que se perde fora, a dracma que se perde dentro, o filho que decide sair para fora. Da dracma que se perde dentro, permita-me adentrar, vem comigo para dentro da Bíblia. A dracma que se perde dentro, não tem só o papel de uma moeda que se perde dentro da casa. Ensinava eu outro dia lá na igreja o que eu vos falo agora. É como se um noivo quisesse casar com uma noiva. Se eu fosse judeu, fazia todo sentido agora, e quisesse casar com a minha vasa que rege o dia, eu olharia para ela linda de Jesus e diria assim: olha, quero casar contigo, te amei. Aí ela que é minha vaza olharia para mim e diria assim: mas por que que tu me ama? Por que que tu quer casar comigo? Aí eu que sou noivo, o pastor diria assim: não, tu não precisa entender porque eu te amo, só saiba que eu te amo. Esse negócio aqui para quando a gente casar eu te explico. Mas quem casa quer casa. Como quem casa quer casa, eu preciso te deixar um momento, porque eu vou voltar para a casa do meu pai de onde eu vim. E costume judaico é esse: eu vou fazer uma casa perto da casa do meu pai. Aí ela me perguntaria: e tu volta quando? Aí eu diria: não sei, quem sabe é meu pai. Daquele dia, daquela hora, daquele momento, só meu pai sabe. Aí ela olharia para mim: tá, eu também não sei então quando tu volta. Como é que eu vou me preparar para a hora que tu vai voltar? Aí eu olharia para ela e diria assim: pega estas dracmas aqui, enfeita teus cabelos, enfeita teu pescoço, lá vai o Pentecostes, e tu não precisa abrir a boca para dizer que é alguém que tem relacionamento com o noivo. Quando tu passar na rua, vão ver as dracmas nos teus cabelos, vão ver a dracma no teu pescoço, e quando tu passar, alguém vai bater o olho e vai discernir: essa tem relacionamento, esse tem relacionamento, não toca nele, não toca nela. Eu sei que vai doer o que eu vou falar, mas vai curar. E se eu te falar que a gente prega assim, abrir a boca, tu acredita? Não, pastor, prega subindo aí em cima, metendo a mão no microfone aqui, ó. Ide por todo mundo, pregar o evangelho a todo o quê? Ah, entendi. Se pregar fosse meter mão no microfone, como eu falava outro dia, quem é mudo e não tem corda vocal vai cumprir isso como? Vai falhar com Jesus? É só pregar sem usar a voz. Como é que prega sem usar a voz? Só botar a dracma e passar. Alguém vai olhar as dracmas e vai dizer: essa é crente, esse é crente, essa tem Deus, esse tem relacionamento. Você quer ver mais Bíblia para provar o que eu estou falando? Lembra da mulher que olha para Eliseu? Eliseu só passa e não fala nada. A mulher está olhando para ele e diz assim: ó, nunca falou nada, mas lá vai um santo homem de Deus. Está pregando com a vida. É uma carta que pode ser lida por outros. Se isto aqui é uma verdade, a dracma tipifica sinal, pastor, de relacionamento e intimidade. Então, quando o noivo voltar, o noivo quer ver o quê? Dracma. Porque as dracmas vão dizer para o noivo: eu cuidei daquilo que tu me deu, eu cuidei do nosso relacionamento e da nossa intimidade. Eu vou falar rasgado. Sabe quanto valeria uma dracma hoje? Hoje, dia de hoje. Uma dracma era uma moeda, valeria entre 50 a 70 reais. Eu vou perguntar para a igreja, vocês me respondam aí me olhando com um olhão arregalado. 50 reais hoje em dia no Brasil é muita coisa? Não é não, né? Gente, com muito mal compra um hambúrguer, né, na esquina para comer com as crianças. Você vai no mercado, compra o quê? Saco de arroz, acabou.
É, mas se você perder R$50 dentro do quarto de casa, o que que tu faz? Ah, tu procura. Mas por que que tu procura se não vale tanto assim? Percebeu que a gente só dá valor depois que perde? Enquanto está na nossa mão, a gente diz, não vale muita coisa não. Dá para fazer muita coisa não, mas depois que perde, arrasta móvel, varre tudo. Eu perdi R$50, eu tenho que procurar o que perdi. Por que não valorizou enquanto estava na tua mão? Por que que não prestou atenção enquanto tu tinha esse relacionamento e intimidade? Por que que precisou perder a dracma para ver que a casa chegou num estado estranho? Qual é o estado, pastor? O estado é que ela acende candeia. Como é que está vivendo de candeia apagada? O estado é que ela varre a casa. Como é que está vivendo numa casa não varrida? E ela estica as mangas, olha para o pastor Jonathan, assim, ó. Poderia enganar todo mundo que está na terra. Ela poderia olhar para quem está do lado, como eu dizia outro dia, e dizer assim, ó, contigo foi 10, comigo foi 9. Então dá para enganar pregador? Dá para enganar os pastores? Dá para enganar a liderança? Eu quero ver, no dia que a trombeta tocar, sei que está pesado, mas vou falar do mesmo jeito. Jesus aparecer na nuvem e dizer, enganou pastor, enganou pregador, cadê a 10ª dracma? Para que viver de aparência se o que importa é estar com Ele cheio da presença do Espírito? Percebeu que a aparência não vai nos salvar? Então ela começa a arregaçar as mangas assim, ó, e falar assim, para que que eu vou ficar fingindo que tem uma coisa que já não tenho? Não vou fingir que tenho. Perdi mesmo, não oro mais, não jejuo mais, não tenho mais, mas pelo menos eu estou indo procurar o que eu perdi, tá bom? Me deixa varrer, me deixa acender, me deixa procurar. Engraçado que quem procura acha. Vai dar uma irada de 360, 180 agora. É porque tem gente que está me olhando de olho arregalado, pensando que eu estou falando da igreja, né? Ah, tá. Vós sois casa, vós sois templo. Falar de novo olhando para a esquerda, que a direita, entendeu? Vós sois a casa onde a dracma se perde. Não dá para eu te justificar diante de Deus. Não dá para naquele grande dia tu dizer, eu não procurei relacionamento porque fulano, ciclano não me ajudou, Beltrano falou mal de mim. Ele vai dizer, mas eu tratei contigo as 10 dracmas. Por que que tu não arregaçou a manga, quebrou a aparência e desceu para procurar o que perdeu? Vós sois casa, vós sois tempo, vós sois casa, vós sois tempo, vós sois casa, vós sois tempo. Só porque teve gente levantando a mão. Sabe qual é a raiva do diabo contra vocês? Já que tu está levantando a mão para dar glória. É que a dracma está perdida, mas ainda está dentro de onde? Ih, senti o Espírito Santo passar aqui dentro da igreja. A maior raiva do capeta é que eu posso perder, mas ainda está aqui dentro. Aqui dentro. Tu nunca ouviu aquela vozinha quando tu erra o caminho, não? Não é por aí. Pede perdão. Volta à posição. A dracma ainda está lá dentro. A dracma ainda está lá dentro. A presença ainda está lá dentro. A dracma ainda está lá dentro. E com carinho e respeito, a responsabilidade agora está nas mãos desta igreja que me olha. Não, pastor, deixa para os outros. Está contigo. O tempo está acabando. Jesus está voltando e pode ser agora. Está na hora da gente quebrar a aparência e procurar a dracma perdida. A gente procura tanta coisa na terra, não é? É chave, é casa, é o bem da família, é ouro e prata. Eu também sou pai de família, não tenho filho ainda, mas sou homem de casa. Mas com carinho, naquele grande dia não vai dar para eu falar para ele. Não procurei mais porque eu tinha que trabalhar. Não procurei mais porque eu tinha que estudar. Não procurei mais porque eu tinha que pagar a conta. Ah, não procurei mais porque eu tinha que cuidar da minha família. Ele vai dizer, mas não tratei com a tua família, tratei contigo. Ei, Jesus, tem gente chorando. Eu não tratei com teu trabalho, tratei contigo. Então para que que você ficou fingindo que estava tudo bem? Eu vou entregar, Jesus está gritando no meu ouvido, estou olhando o relógio, fique tranquilo. É por isso que um dia Jesus chega diante de Lázaro, morto no túmulo, e diz assim, tira a pedra.
Aí vem Marta: tira não, Jesus, tu não sabe que está morta há 4 dias. Em outras palavras, está podre, está fedendo. Se tu mandar tirar a pedra, quem está fora vai ver a podridão de morte que está dentro. Então por que tu quer manter a pedra? Porque a pedra está pintada. A gente pinta a pedra, bota incenso, coloca flores. Quem passa do lado de fora olha para a pedra na frente e diz: ah, está pintada, está bonita. Está florida, está bonita. Está cheiroso, está bonito. Olha o terno, olha a saia, olha a gravata, olha como é que está bonito, está tudo bem. Aí Jesus chega: que pedra bonita, olha que pedra bonita, que pedra bonita, que pedra bonita, tira a pedra. Mas Jesus, se tirar a aparência, todo mundo vai ver a podridão que está dentro. É, mas pedra não fala, pedra não fala, pedra não fala, pedra não fala, pedra não fala. Eu quero falar com o morto que está do lado de dentro. Tira a pedra. Eu não vou tratar com o que está do lado de fora sem antes ressuscitar o que está do lado de dentro. Aí alguém tira a pedra, lá vai a palavra, estou escutando alguém dando glória ali no meio. Quando tira a pedra, Jesus olha para dentro e diz assim: Pai, já te agradeço. Te agradeço que já está vivo. Lázaro, vem para fora. Eu falava isto uma vez com um adolescente. Tu viu Jesus pedindo vida? Tu viu Jesus orando assim: ressuscite agora no meu nome e levanta? Ele só chama: já vem logo, já está vivo. Quando foi que ficou vivo na situação? Sabe o que eu penso, cabeça de pregador? Quem tem que orar para dar vida sou eu. Eu não sou a vida, eu sou Jonathan Carlos. Mas Jesus quem é? Eu sou a ressurreição e a... Ele não tem, ele é. Ele entendeu. Vou falar olhando para a direita agora. Lázaro está lá dentro morto, parado. Coisa da cabeça de pregador. Tem gente que fala que se não tirar a pedra, Lázaro não ressuscita. Onde? Jesus também é pedra de esquina. E foi ele que criou a pedra que está na porta do túmulo. Ele é a palavra na boca de Deus. Imagina Jesus para outra pedra. Oh, de pedra para pedra, quem é a maior pedra aqui na situação? Sabe quando é que Lázaro ressuscita? Coisa da cabeça de teólogo. Quando Jesus pisa o pé no ambiente, nem precisa invocar a vida, ele já é. Quando ele pisa, olha Lázaro dentro. Opa! Que vida é essa que chegou aí fora e está invadindo aqui dentro? Gostei do sorriso deles olhando para cá agora. Só que a pedra impede a vida que ele já colocou dentro sair para fora. Vou falar olhando para cá agora. Tenho que manter o meu social, tenho que manter o meu status, tenho que manter a minha aparência. Eu entrar nesse negócio de manto do Espírito Santo, vou nada. Quem vão pensar que eu sou somente alguém cheio do Espírito? Mais nada. E eu sei que quando tira a pedra da frente, Lázaro vem para fora. Jesus só agradece porque já está vivo. Santa igreja que me ouve esta noite, existe uma responsabilidade nas nossas mãos. E a responsabilidade que repousa do que Deus colocou em nós no Pentecostes é o que perdura até agora dentro de cada um de nós. Nós como igreja carregamos o Espírito Santo desde Atos 2. O Espírito Santo que não é só um suspiro, não é só um vento, é uma pessoa, está provada na Bíblia. É uma pessoa que se entristece. Não entristeçais o Espírito Santo, diz a palavra de Deus. Mas se ele se entristece, também dá para alegrar. E como se alegra o Espírito Santo? Cumprindo aquilo que ele me deu a fazer. Se estamos vivendo os últimos tempos na face da terra, precisamos cada vez mais nos encher do Espírito Santo para sermos diferença onde nós estivermos. Na rua, no trabalho, na escola, no meio da família, da parentela. Sem o Espírito Santo, nós não vamos conseguir fazer nada. Talvez alguém me esteja olhando aqui dentro e dizendo: pastor, deixa para quem está do meu lado. Esse negócio não é comigo não. Irmãos, já começa por aqui. Primeiro, João Batista estava na barriga de Isabel.
esperou nem nascer, na barriga já foi cheio do Espírito quando sentiu Jesus. Vocês já nasceram, estão tudo aqui de cabelo bom, penteado, cheiroso. Então, se alguém que nem nasceu já estava cheio do Espírito, quanto mais quem me olha aqui de olho arregalado. Pastor, mas esse negócio não é para mim não. Então não se alistasse no exército de Jesus. Agora que se alistou, vai ter que obedecer à lei da casa. E a lei da casa é: enchei-vos do Espírito Santo de Deus. O altar está te esperando se você quiser reatar a aliança com Jesus agora. Eu estou aguardando a primeira vida vir correndo a Cristo. E a primeira está chegando aqui na minha direita, pastor Josué. Olha que coisa linda. Eu estou esperando a segunda vida Cristo aqui esta noite. Aonde está a segunda vida Cristo? Pastor, a segunda vida vem aqui na minha esquerda, estão me apontando. Filha de Deus, vem com ela, minha irmã. Eu estou aguardando a terceira vida Cristo aqui agora. Não, pastor, já estou na igreja. É tá, não é ser. Não, eu já estou de terno e gravata. Faz o seguinte, pega o terno e a gravata e a saia e mostra para Jesus na porta do céu, vê se entra. Eu não estou nem aí se você está de terno e gravata. Se tem que vir, vem agora reatar a tua aliança. Ah, mas vão saber que eu estou precisando. É, procurando a dracma. Mas quem está aqui não te justifica naquele dia. Mas Jesus fala na minha boca hoje: não morra no meio da tempestade. Vem gritar socorro, porque hoje Ele lhe salva, Ele lhe sustenta. Se existe uma terceira vida, vem correndo ao altar agora. Se tu estiver na galeria, eu te espero descer. Se você estiver ao lado de alguém, você vai me ajudar agora. Vai ajudar como o pastor Jonathan. Você vai olhar para alguém que está do teu lado e vai dizer assim: quer ir lá na frente, eu vou contigo agora. Se alguém do seu lado falar que quer, pega na mão desta pessoa e traz ela aqui na frente. A terceira vida acabou de se aproximar. Filho de Deus, Filho do Altíssimo, só de vocês virem aqui na frente, Jesus já está reatando a aliança e os recebendo de volta na glória. Aonde está a quarta vida a Cristo entre nós, que queira receber em ti a salvação do Cordeiro? Como eu vi o meu irmão que estava tocando violino tão bem, e quando eu cheguei ali, eu ouvi ele falando: Jesus fez tudo isso para te salvar. E eu digo, foi isto mesmo. E ele disse uma coisa que muitos não percebem. Ele disse assim: nós usamos o termo aceitar Jesus, mas na verdade é Jesus quem nos aceitou. Ele falou isso tão belamente. Jesus te aceitou na cruz do Calvário. É só vir reconhecer o que já está pronto, o que Ele já fez. Existe uma quarta vida entre nós ou nós oramos agora? E a igreja ligada comigo. Pastor, eu quero avivamento. É só olhar para as três vidas aqui no altar. Avivamento, avivamento, avivamento. Avivamento que Deus quer fazer na nação brasileira. Igreja, estende as mãos aqui para o altar agora. Não abaixe as mãos. Jesus grandão da Galileia, eu vou esperar. Aleluia, aleluia, aleluia. Vem na tua força, mas vem, filho de Deus. Vem na pouca força, mas vem, filho de Deus. Eu sinto Deus aqui dentro desta casa. Eu sinto Deus aqui dentro desta casa. Vem na tua pouca força, mas vem, porque Deus te alcança no meio da caminhada. Igreja, estende as mãos para os nossos irmãos e irmãs. O Espírito de Deus está aqui. Aleluia. Aleluia.

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0: E nesta noite nós temos o prazer de cumprimentar a toda a audiência com a paz do nosso Senhor e Salvador Jesus Cristo neste dia e 30 de setembro de 2026. Nós estamos chegando com mais uma programação.
1: É isso aí, irmão Jonas, queremos cumprimentá-lo a todos nossos queridos e amados irmãos com a gloriosa paz do nosso Senhor e Salvador Jesus Cristo. Queremos também aqui mandar o nosso abraço, o nosso carinho aí ao nosso querido diretor da FM Renascer, o irmão Francisco Oliveira. Creio que está nos ouvindo aí, irmão Francisco, vai o nosso abraço ao senhor, o nosso carinho. E o nosso desejo de que Deus abençoe a sua vida, a vida da sua família também. Queremos aí, irmão Jonas, mandar também um grande abraço a todos nossos queridos irmãos contribuintes do programa Jesus a Esperança. Os nossos irmãos que sempre têm nos ajudado aí com as suas contribuições. Vai o nosso abraço, o nosso carinho e o nosso desejo de que Deus venha abençoá-lo grandemente a todos nossos irmãos contribuintes desta maravilhosa programação que visa trazer para você, meu querido, uma mensagem de paz, de alegria, uma mensagem de esperança e de salvação ao seu coração nesta noite.

É isso aí, meus queridos e amados irmãos, quando são 19 horas e 7 minutos, nós queremos já mandar aqui um grande abraço à irmã Neuza Duarte, que está aí nos assistindo nesta noite. Um grande abraço também ao nosso querido irmão Everaldo, né? Maravilha de Deus, ele que teve aí a alegria, irmão Jonas, de estar neste último sábado, né? Ah, fazendo aí mais um filho, né? A cumprir algo que Deus determinou, né? E esteve então aí o Wagner, né? E a Morgana estiveram aí no seu enlace matrimonial ali

0: em Palmitinho. E foi bênção de Deus, né? Nós queremos parabenizá-la, irmã Neuza, irmão Everaldo, né? Aí por esta grande bênção, né? Ver o seu filho casando também é algo muito importante nos nossos dias também, né, irmão Jonas? Porque é algo que estamos muitas das vezes raro a ver, né? Na nossa sociedade que estamos vivendo hoje, né? Quando se fala em casamento, muitos já, não quero, vou sair tá fora. Não é isso, né? Mas graças a Deus que ainda tem alguém que está aí disposto, né, irmão Jonas, a assumir uma vida relacionada a dois, né? Que não é fácil todo dia estar junto, né? Eu sei que o irmão Jonas não tem essa experiência, mas nós, graças a Deus, estamos aí nos encaminhando para os 25 anos, irmão Jonas, já de vida conjugal. Então, eu sei que muitas das vezes o irmão Wagner, a irmã Morgana, né, estarão passando por momentos que será muito delicado, né? Mas Deus estará dando graça e vai ser bênção de Deus, vai ser... Nós cremos um lar abençoado, feliz e próspero na presença do Senhor Jesus. Esse é o nosso desejo, irmão Jonas.
1: É isso aí, que Deus possa estar abençoando os irmãos, então. Aí, parabéns ao nosso irmão aí, que teve, então, aí, se unindo aos laços irmão matrimoniais, Wagner. Irmão Wagner, também a Morgana, e os seus pais, então, que Deus possa estar abençoando, né? Que o irmão Enio falando é que nós rimos, né, irmão Enio? Porque não passamos por essa situação. Mas se o Senhor um dia nos permitir nós passar, que nos dê graça, né?
0: Sem dúvida, né, irmão Jonas? Deus vai preparando tudo. Queremos mandar aqui um grande abraço também a Alice. Deus abençoe a Alice Risprin. É, se eu não estou equivocado aqui, um grande abraço também para o tio João. Tio João aí que está assistindo a programação também. Que Deus abençoe grandemente a vida de todos vocês nesta noite. Você que queira participar, posso, irmão Enio? Mas claro que você pode participar do programa. Você pode estar aí enviando o seu áudio, a sua mensagem. Você pode também estar deixando aí o teu comentário, né, irmão Jonas? Aí na live, Enio Dornelles, onde estamos transmitindo também via Facebook. Será um prazer a sua participação. Mas se você quer também pelo telefone, nós temos aí o telefone disponível, né, irmão Jonas?
1: É isso aí, irmã, né? Eu não estou com o telefone aqui. Mas o irmão Enio tem o contato aí, telefone então, da área 55, né, irmão Enio?
0: É isso aí, 55996-635767. Você pode estar nos chamando, enviando o seu áudio, a sua mensagem. Nós estaremos aí com muita alegria atendendo a todos nossos irmãos, irmão Jonas.
1: É isso aí, mandamos um abraço aí pro pastor Cleomar Vantes, aí na cidade de Boa Vista do Cadeado, acompanhando a programação. Que Deus abençoe a sua vida e toda a sua família, que sempre está aí ligadinho nas programações. Também os nossos vizinhos ali, seu Genésio, a dona Neuza, acompanhando a programação. Que Deus abençoe vocês, um abraço especial aí, os nossos vizinhos, que todas as quartas-feiras estão aí ligadinho na programação.
0: É isso aí, irmão Jonas. E algum pode me perguntar nesta noite, irmão Enio, eu posso compartilhar essa live? Mas claro que você pode, meu querido. Você pode estar fazendo aí, evangelizando através do programa Jesus a Esperança, né? Nós sabemos que muitas pessoas colocam esperança em muitas coisas, né, irmão Jonas? Em muitos algo, argumentos, pessoas, né? Aleluia! Mas nós sabemos que a verdadeira esperança está no Senhor Jesus, né?
1: Isso aí, irmã Enio, que Deus possa estar abençoando, a verdadeira esperança está no Senhor Jesus. E aqui falando, irmã Enio, eu retirei o maná, enquanto a irmã Enio falava aqui, saiu Mateus 5,9. Bem-aventurados os pacificadores, porque eles serão chamados filhos de Deus. Louvado seja, deixamos esse versículo para toda a audiência nesta noite, que Deus possa abençoar a sua vida.
0: Maravilha, irmão Jonas! Eu sei que essa é uma missão que é muito difícil até encontrar, né? Alguém que pacifique Mas olha só, bem-aventurados pacificadores, né? Que procuram quando vê situações que não estão muito legal, olha, mas vamos fazer diferente, vamos agir diferente, vamos fazer agora de uma forma diferente para nós solucionar essa situação da melhor forma possível, né, meu Jonas?
1: É isso aí, irmão, de saber conduzir as situações, né? Em momentos diferentes, né, em dias diferentes, em situações diferentes, com pessoas diferentes, né, irmão? Temos situações que a gente passa no dia a dia que às vezes a gente não acorda bem, a outra pessoa também não acorda bem. Então, a pacificação, né, irmão, é saber enfrentar, é pegar o limão, né, do dia e fazer a limonada, né, irmão? Então, de maneira simples. Mas para nós também, irmãos, que servimos a Deus, é contarmos não com a nossa sabedoria, não com o nosso entendimento, porque somos falhos e pecadores, mas com a graça de Deus, irmão, e com a unção que Deus nos dá, com a esperança da palavra de Deus. Isso é muito importante, talvez, a situação que você vivenciou no dia de hoje, meu amado ouvinte, era para você ter desistido, era para você ter regressado, era, quem sabe, para você ter largado tudo, como diz a expressão popular, ter chutado o balde. Mas o Espírito Santo te deu graça, você pediu graça para Deus, você alcançou a graça de Deus e você superou, você passou. Hoje já o dia está se terminando, amanhã é outro dia e Deus lhe capacitará novamente para o que você tem que enfrentar. Então aqui dizendo, mano, pacificador será chamado filho de Deus, porque pacificar nem sempre é fácil. Tem dias que a gente, que nem zoou, a nossa carne, o nosso sentimento, às vezes, muitas das vezes é de ficar o estresse, a pressão do dia a dia, é de nós muitas das vezes perdermos as estribeiras, como diz a palavra, né? Mas a palavra de Deus diz que nós temos que ser pacífico. O equilíbrio das coisas, o equilíbrio, né, irmão, não é só da forma emocional, mas também da forma espiritual, porque as nossas ações testificam, seja elas positiva e seja elas negativa. Uma ação terá, e ela pode ser positiva ou pode ser negativa. Então, muito cuidado com certas situações, não fique, não vá buscar problema para a sua vida, mas procure estar próximo dos seus, procure a orientação do Espírito Santo e a graça de Deus para tomar qualquer decisão. Seja qualquer decisão, se ela está debaixo de uma submissão de Deus, você será abençoado.
0: Sem dúvida, irmão Jonas, nós louvamos a Deus, já temos aqui a participação que nos diz a paz do Senhor, irmãos. Estamos na escuta do programa, tomando um chimarrão na cidade de Pinheirinho do Vale. Pedimos oração por nós, a irmã Karen e o irmão Marcos. Deus abençoe aí a irmã Karen e o irmão Marcos que estão aí, então, nos ouvindo nesta oportunidade. Queremos aqui também mandar um grande abraço, né, irmão Jonas? Temos aí a Janete Souza, paz do Senhor, estamos ouvindo o programa em Dois Irmãos das Missões, maravilha, que Deus abençoe. Temos mais irmãos aí nos ouvindo, né, irmão Jonas?
1: É isso aí, irmão, também temos aqui Francisco de Souza, estamos na escuta aqui em Iporã do Oeste, o irmão Francisco de Souza, que Deus possa estar abençoando, cidade de Iporã do Oeste, também os nossos irmãos aí de Dois Irmãos das Missões, que Deus possa estar abençoando. Se eu não me engano, Dois Irmãos das Missões é onde que aí na Igreja Assembleia de Deus tem congresso de jovens no final de semana. Que Deus possa estar abençoando os nossos irmãos aí de Dois Irmãos das Missões também.
0: Sem dúvida, irmão Jonas, nós louvamos a Deus pela vida de todos vocês que estão aí nos ouvindo, nos assistindo. Queremos mandar aí um grande abraço para Ana Paula dos Santos, que nos diz então a paz do Senhor, irmão Enio. Na escuta em Seberi, um grande abraço aí para os nossos irmãos da cidade de Seberi que estão aí nos ouvindo. e nos assistindo também e participando da programação. E eu acho que é importante você que está aí nos assistindo, nos ouvindo, né, irmão Jonas? Nos enviar de onde você está nos ouvindo. Isso é importante nós mencionarmos aqui e também para nós é uma alegria vocês nos ajudando aí a fazer a programação, irmão Jonas.
1: É muito importante a sua participação, né, irmão Enio? Aí você nos dá aí como é que está chegando a programação até o seu lar, que Deus possa estar abençoando aí os nossos irmãos ali, são de dois irmãos na região de Porto Alegre, irmão. Dois irmãos aí, região de Porto Alegre, então. Isso aí, dois irmãos Rio Grande do Sul. Que Deus abençoe aí os nossos irmãos, então. A irmã Janete Souza e toda a sua família ligadinho na programação. Aquele abraço especial. Irmã, eu queria mandar um abraço especial aí ao Gustavo. Aí o Gustavo aí, que sempre escuta a programação, está ligado aí. E ele cobra aí se nós não mandamos a saudação aí pro Gustavo. E também mandamos aquele abraço à Sofia aí, que Deus possa estar abençoando. A Sofia e a netinha da irmã Vani, que sempre está ligadinha na programação.
0: É isso aí, que Deus abençoe aí essas crianças, né? Mas estão aí sempre ouvindo o programa Jesus a Esperança, irmão Jonas. E nós queremos aqui com muita alegria também mandarmos o nosso abraço, o nosso carinho para todos nossos irmãos aqui em Pinheirinho do Vale. Também os nossos irmãos aí em Palmitinho, os nossos irmãos em Vista Alegre. Falando em Vista Alegre, nós queremos aí deixar, né, o nosso aviso aí a toda a igreja, a nossa subsede ali em Vista Alegre, que teremos aí o nosso culto público. Vai ser na sexta-feira à noite. Nós tínhamos o culto de oração, estaremos fazendo culto público. Por quê, irmão Enio? Chegamos aí num acordo, né? Que domingo é um dia bastante movimentado, teremos aí as eleições, né? E a gente não quer trazer problemas, muitas das vezes, né? Pessoas, às vezes, que perdem o equilíbrio, vamos ser real, né? E às vezes acaba inocentando pessoas aí que não teria nada a ver com situações. Então, a gente tomou aí esse conhecimento, né? E fizemos, então, o culto público na sexta-feira à noite. Estará conosco ali a nossa querida pastora, a irmã Elis Kowaleski, né? Esposa do nosso pastor presidente, pastor Francisco, estará ministrando a palavra de Deus. Então, convidamos a todos os irmãos de Vista Alegre, região, que queiram estar conosco. Vai ser bênção de Deus, irmão Jonas.
1: É isso aí, que Deus possa estar abençoando você, então, é o convidado especial nesta sexta-feira, dia 2 de outubro, então, você está aí na AD Vista Alegre, aí próximo ao quebra-mola na RS-472, então, aí só passando a entrada da cidade, um ponto que não tem perdida, você pode chegar ali, cultuar ao Senhor Deus Poderoso.
0: É isso aí, irmão Jonas, eu quero mandar um grande abraço também a Márcia Meirelles, que está nos assistindo, a Rosilei Freitax Lottemer, né? Também está aí nos assistindo, que Deus abençoe grandemente a vida de vocês nesta noite. Irmão N, eu posso participar do programa? Mas claro que você pode. Você pode estar enviando a sua mensagem aí pela live, né, irmão Jonas? Estará aí deixando o teu comentário. Você pode também pelo telefone da Vivo, área 55 996635767. Você pode estar participando aí, dizendo de onde você está nos ouvindo, e para nós é uma alegria muito grande. Queremos mandar aí um grande abraço também ao nosso querido irmão Vilmar Santiago, né? Benção pura, Deus continue abençoando os irmãos cada dia mais. Um grande abraço, outra aí para você, irmão Vilmar, a irmã Vani, a tia Norma, né? Aí o tio João, que Deus abençoe esta família. Um grande abraço para vocês também. Eu quero aproveitar aqui, irmão Jonas, que nesta semana, se eu não estou equivocado, é sexta-feira que a mamãe está aí de aniversário, né? Então nós queremos parabenizá-lo, a nossa mamãe Belmíria, que estará aí completando mais um ano de vida. Então receba aí, mamãe, os nossos parabéns a toda a família, né? Parabeniza a senhora, então, por este dia tão especial que é o seu aniversário, dia 2 de outubro, então. Nossos parabéns, mamãe, que Deus continue lhe abençoando, dando saúde, guardando, protegendo e fazendo cada dia mais esta pessoa amável, admirável por todos nós, como verdadeira mamãe, irmão Jonas. Vamos ouvir um louvor aí? Porque Deus habita entre os louvores. E estaremos ouvindo aí um louvor que o irmão Jonas já tem preparado para toda a nossa querida e amada audiência nesta noite.

0: 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Que Deus possa estar abençoando também ao Gilberto Lichan, aí o popular Beto aí, está aí acompanhando a programação. Que Deus possa estar abençoando a sua vida também aí na cidade do Pinheirinho do Vale. Nosso irmão também, irmão do Hermoênio, nosso irmão Jairo Dornelles, que Deus abençoe o irmão Jairo, aí acompanhando a programação, que Deus possa estar abençoando a sua vida, ligadinho na programação nesta noite, o nosso abraço especial, que Deus abençoe a sua vida.
1: Maravilha de Deus, que Deus abençoe aí então, o irmão Jairo, né? Também aí o irmão José. A tia Jaque também queremos parabenizá-la. A tia Jaque teve de aniversário aí também esta semana passada, né? E olha, foi bênção de Deus, irmão Jonas. Eu experimentei até da festividade domingo, né? Foi bênção de Deus. Temos aqui mais uma participação que nos diz boa noite na paz do Senhor, a irmã Iria Silvia Chaves. É isso, né? Povo lá de
0: Parobé, Rio Grande do Sul, que Deus abençoe a minha tia Iria aí acompanhando a programação.
1: Maravilha.
0: Aí Parobé, Rio Grande do Sul, então.
1: Bênção do Senhor Jesus, e nós louvamos ao Senhor pela vida de todos vocês, meus queridos, que sempre estão aí compartilhando, ajudando a fazer esta programação. Um grande abraço também para minha sobrinha, Rosiane Karine Gazola, que está aí também nos assistindo. Olha só, que Deus abençoe também aí ao seu esposo, né? Que agora eu esqueci o nome, né? Mas um grande abraço aí para vocês, que Deus venha abençoá-lo. Também a irmã Solange Maria Pedroso, que está aí nos assistindo também. Vai o nosso abraço, nosso carinho, e ela está dizendo aqui já a paz do Senhor. Na escuta, peço um louvor à escolha e quatro manás para mim, Juvenil, Lionel, a Marilaine, pode mandar em áudio para nós. Peço oração, estaremos orando, e queremos aqui, irmão Jonas, também mandar um grande abraço para o irmão Oscar, ali em Barra do Guarita. Ele diz que sempre está ouvindo o programa aí, não perde uma programação. E vai o nosso abraço ao irmão Oscar, também a sua esposa, né? Que agora me fugiu da memória, mas é irmã do irmão Jorge ali, né?
0: Ah, os irmãos que fazem programa hoje de tarde, a irmã, se eu não me engano, é a irmã Lúcia, irmã.
1: É, a irmã Lúcia!
0: Eu estava assistindo hoje um pedaço da programação dos irmãos ali, hoje à tarde, então, que Deus abençoe. Eu acho que é das 16 às 17 horas que os irmãos têm a programação, então.
1: É
0: isso aí. Um
1: abraço aí,
0: irmã Lúcia. Aí, ela que é irmã do irmão Jorge Machado.
1: Maravilha! Que Deus abençoe aí grandemente a vida de vocês aí também na Barra do Guarita. Um grande abraço, que Deus venha abençoar grandemente as vossas vidas. Irmão Jonas, nós temos mais um louvor aí especial para os nossos queridos irmãos que estão aí nos ouvindo. E nesta noite, você que queira participar do programa, irmão N, eu posso participar, mas claro, eu posso compartilhar esta live, irmão N. Claro que pode, com o teu familiar, com alguém que você gostaria que estivesse ouvindo algo da palavra de Deus. Porque o programa Jesus a Esperança tem esta finalidade, né, irmão Jonas? Trazer até você uma mensagem do coração de Deus, às vezes pelo louvor, às vezes pela palavra que Deus nos alcança aqui, pela sua bondade e misericórdia.

0: Isso aí, meus queridos e amados irmãos, quando são 19 horas e 33 minutos, você está ouvindo o programa Jesus a Esperança e temos mais participação aí, irmão Jonas.
1: É isso aí, irmão, temos a participação, a paz do Senhor aqui, de alegria, estamos na escuta do programa que está uma bênção, eu, Tatiane e minha mãe Sueli, e pedimos um hino, a escolha do programação e dois manás, oração por nós e nossa família. Um abraço especial então, irmã Tatiane, também a sua mãe Sueli, ligadinho na programação, um abraço especial. Também temos outra mensagem que diz, olá, buenas tardes, le pido oração por mim que não estou muito bem, sou Andrea. Que Deus abençoe então, nós vamos estar orando também a favor da irmã Andrea.
0: É isso aí, irmão Jonas, prepara dois maná para os nossos irmãos aí que pediram, né? Nesta noite, então, para que possam se sentir felizes e abençoados pela palavra de Deus. Pois a palavra, meus queridos, ela é lâmpada para os nossos pés, ela é luz para o nosso caminho. E é tão importante quando nós conseguimos ouvir a voz do Senhor através da palavra de Deus. Que Deus abençoe, irmão Jonas, então, com os manás aí para os nossos queridos irmãos, irmão Jonas.
1: É isso aí, então. Vamos ao primeiro maná, então, que a nossa irmã tem pedido. Bem-aventurado o homem que não anda segundo o conselho dos ímpios, nem se detém no caminho dos pecadores, nem se assenta na roda dos escarnecedores. Salmo 1 e 1. Também o outro maná que nós temos aqui, o ladrão não vem senão a roubar, a matar e a destruir. Eu vim para que tenham vida e a tenham com abundância. João 10 e 10. Que Deus possa estar abençoando. Daqui a pouquinho também temos o nosso companheiro irmão Enio Dornelles aí, evangelista da igreja, transmitindo a palavra de Deus ao seu coração, meu amado ouvinte, meu amado irmão. Quem sabe você está ouvindo a programação e diz, mas eu gostaria de ouvir um maná e eu não estou participando, mas eu gostaria de ouvir. Vou ler um maná aqui para você, quem sabe, meu amado ouvinte, aí que está escutando a programação. Porém, muitos primeiros serão derradeiros, e muitos derradeiros serão os primeiros. Marcos 10 e 31. Ouça bem, porém, muitos primeiros serão derradeiros, e muitos derradeiros serão os primeiros. Se você está no final da fila, não se preocupa, porque o nosso Deus, ele é especialista em virar a fila de ponta cabeça e você de último se tornar o primeiro. E também, se você está bem próximo de ser o primeiro, não se vanglorie no seu coração, porque o Senhor pode te arrancar lá da posição de frente e te levar lá atrás no final da fila. Então, debaixo daquilo que o Espírito Santo nos direciona através desse versículo, que você possa entender o que Deus quer falar contigo nesta noite.
0: Maravilha de Deus! Que Deus abençoe aí então a todos nossos queridos irmãos. Queremos aqui mandar também um grande abraço aqui, irmão Jonas, para o nosso querido irmão Sebastião da Costa, a irmã Lenira, aí da São Paulinho, Vista Alegre, né? Eu acho que fica próximo aí de São Paulinho, se não é São Paulinho, né? Mas que Deus abençoe a irmã Lenira, também o irmão Sebastião, também queremos mandar um abraço aí para a irmã Celoí e também o Sandro, e aí os seus filhos também, né? Agora me fugiu da memória aqui o nome dos filhos, mas acho que é Elisandro, se não me foge da memória. Que Deus abençoe aí os nossos irmãos que estão aí também nos assistindo nesta noite. Nós mandamos aí o nosso abraço e o nosso carinho também a Neuso Genésio, né? Que estão aí ligadinho no programa Jesus a Esperança. Irmão Jonas, nós temos mais um louvor aí, temos mais participação. Irmão Jonas tem toda a liberdade de estar também trazendo aí as participações, irmão Jonas.
1: É isso aí, Hermânio. Que Deus possa estar abençoando então a todos os nossos ouvintes. Também ali, não sei se o Hermânio tem feito, a irmã Gilca ali, os nossos irmãos do Alto Cordeiro de Farias, que Deus possa estar abençoando, acompanhando a programação também. Que Deus possa estar abençoando. Nós vamos ouvir um louvor, Hermânio. Logo já temos a palavra. O Hermânio aí tem pedido para doutora especialista Consuele Lima. Hermânio, tem algum direcionamento especial para esse louvor? Para todos os ouvintes, então, aí nós vamos estar ouvindo, então, doutora especialista Consuele Lima.

0: todas as coisas. E Ele pode nessa noite fazer milagre, aleluia. Ah,
1: com Jesus Cristo não existe enfermidade, nem tempestade que Ele não possa deter. Fazer milagre.
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3: Maravilha de Deus, nós queremos aqui, irmão Jonas, antes de lermos a palavra de Deus, mandar o nosso abraço também, a irmã Dirce, né, que nos diz a paz do Senhor, a paz do Senhor, irmã Dirce. Deus abençoe a sua vida, a vida também da sua família. Também eu quero mandar aqui um abraço especial para minha filha, Rosemary, que eu creio que também está aí nos assistindo, né? Que Deus abençoe a minha filha, também o Alexandre, que Deus possa abençoá-lo, guardá-lo e protegê-lo. Meus queridos, a palavra de Deus é linda e maravilhosa e nos traz no Evangelho de São Mateus, capítulo 11, o verso de número 25 a seguir, nos diz a palavra do Senhor Jesus. Naquele tempo, respondendo Jesus, disse-lhe: graças te dou, ó Pai, Senhor dos céus e da terra, que ocultaste estas coisas aos sábios e instruídos e a revelaste aos pequeninos. Sim, ó Pai, porque assim te aprouve. Todas as coisas me foram entregues por meu Pai, e ninguém conhece o Filho senão o Pai, e ninguém conhece o Pai senão o Filho, e aquele a quem o Filho quiser revelar. Vinde a mim, todos que estáis cansados e oprimidos, e eu vos aliviarei. Tomai sobre vós o meu jugo, e aprendei de mim, que sou manso, humilde de coração, e encontrarei descanso para as vossas almas. Meus queridos, esta é a grande mensagem que Jesus deixa para mim e para você nesta noite gloriosa, né? Nós lemos o versículo de número 25. Naquele tempo, Jesus, o Senhor, o Mestre, olha e diz então: graças te dou, ó Pai, Senhor, aleluia, porque... aleluia, porque ocultaste estas coisas aos sábios instruídos e a revelaste aos pequeninos. Meus queridos, a palavra do Senhor Jesus, ela vem a induzir-nos o nosso coração pelo desejo que há dentro de nosso coração e de nossa alma. O Senhor, para que você entenda, meu querido, a palavra de Deus nos diz que Deus nos ama de uma forma muito especial, né? Aleluia, o amor de Deus é muito profundo, que nós não temos como imaginá-lo, o grande amor que Ele tem por mim e por você. Aleluia, e nós sabemos que Jesus não olha, irmão Jonas, como o homem muitas das vezes olha. É? Jesus olha muitas das vezes, meus queridos, o que está dentro do nosso coração. Ele não olha exclusivamente o exterior, né? Aleluia, mas Ele olha exatamente o que está no interior do seu coração. E olha o que Ele diz: graças te dou, ó Pai, Senhor dos céus e da terra, que ocultaste essas coisas aos sábios instruídos e a revelaste aos pequeninos. Alguém, irmão Jonas, pode até entender, era criança, então não. Era alguém que se posicionava, irmão Jonas, numa condição, quem sabe, muito inferior para estar ali recebendo algo revelado exclusivamente do céu. né? Aleluia, porque a revelação da palavra de Deus, meus queridos, ela vem inspirada exatamente pelo Espírito Santo, né, irmão Jonas?
2: Louvado seja o nome do Senhor Jesus. No sentido desta palavra, né, irmão Enio? Aos pequeninos não está falando de um tamanho físico, mas sim de um conhecimento espiritual. Porque aqui Jesus está falando, meu irmão, que tantas pessoas com a sabedoria, com o entendimento deste mundo, mas que não conseguiria ser alcançado, não era revelado, porque a palavra de Deus fala em algumas expressões, escamas aos olhos, é que não conseguia enxergar o sentimento da palavra, não deixava, porque o texto vai seguir falando deste sentimento, porque... Muitos querem conhecer o Pai e não aceitam conhecer o Filho. Então Jesus vai trazer esta contradição, porque nós não estamos em um período da graça, irmão Enio. Jesus veio para o período da graça, veio preparar, mas nós estamos num período debaixo da lei. Nós estamos no período da lei, aonde que é o que está escrito, a forma escrita é que se valia. Então, aos sábios, aos entendidos, eles seguiam a lei, eles estavam dentro do princípio, e Jesus não veio para revogar a lei. Jesus ainda faz essa expressão quando é questionado, ele não veio para descumprir a lei, mas ele veio para trazer algo novo da parte de Deus. E por isso que no final do texto ele vai falar que ele tem algo novo, um fardo, um jugo diferente daqueles que ele carregava. O jugo da lei, irmão Enio, ele era da aparência. O que o Senhor queria trazer, irmão Enio, era da essência. Não precisava de um autoconhecimento, mas precisava de um coração aberto, precisava de uma mente que iria receber o Senhor. Então ele está falando no tamanho do conhecimento, porque ocultaste aos sábios e aos entendidos, mas revelaste aos pequeninos. Quem que é os pequeninos? Eu e você, que tivemos o alcance da palavra, que um dia o Senhor abriu o nosso coração e nós entendemos que nós somos desta terra, mas um dia nós vamos estar com o Senhor nos céus. Então, traz esta visão, porque todas as coisas o Senhor o permitiu a Deus. Então, não conhece o Filho se não conhecer o Pai, mas aquele que precisa, quer conhecer o Pai, também terá que conhecer o Filho.
3: Sem dúvida, irmão Jonas, e uma coisa que nos chama muito a atenção, irmão Jonas, nesta palavra, e meus queridos irmãos ouvintes desta programação, é que você precisa entender algo nesta noite. Todas as coisas já foram entregues por meu Pai, e ninguém conhece o Pai senão o Filho, e ninguém conhece o Pai senão o Filho, é aquele a quem o Filho quis revelar. Existe uma revelação, né? Aleluia, que precisa partir, aleluia, do próprio Senhor Jesus, né? Aleluia, aquele a quem o Filho quiser revelar. Mas eu quero te dizer nesta noite, não foi por um acaso que você está ouvindo esta programação. É porque Deus quis revelar ao seu coração também a gloriosa mensagem da cruz. A mensagem que transforma, que faz uma nova criatura. Irmão Enio, é possível? Sim. É possível Jesus transformar um fardo, como nós vimos aqui, irmão Jonas. Vinde a mim todos que estáis cansados e oprimido, e eu vos aliviarei. O Senhor Jesus quer te dar um fardo leve. Por quê, meus queridos? Olha o que a palavra de Deus diz. Tomai sobre vós o meu jugo e aprendei de mim que sou manso e humilde de coração. Aqui está um dos mistérios para que Deus seja revelado no teu coração e na tua alma, no teu espírito. Aleluia! Porque às vezes, irmão Jonas, é muito fácil nós falarmos, como alguém mencionou é o próprio Jesus, mas eu também sou filho de Deus. Aleluia! Eu também sou alguém que Deus chamou. Amém, meu querido. Que maravilha! Mas olha o que a palavra te traz ao teu conhecimento nesta noite. Aleluia! Glórias ao nome do Senhor Jesus. Tomai sobre vós o meu jugo e aprendei de mim que sou manso. A mansidão, meus queridos, ela muitas das vezes precisa a nossa renúncia, irmão Jonas. É? Aleluia, porque muitas das vezes nós queremos agir com o nosso próprio intuito, com o nosso próprio coração. Aleluia, naquilo que nós achamos no momento que é o correto. E nós entendemos, meus queridos, que Jesus, sendo manso, humilde de coração, ele nos traz descanso para a nossa alma. E que coisa linda quando uma alma, irmão Jonas, ela tem o descanso do Senhor. É uma pessoa alegre, feliz, sorridente, entra nas situações, mas irmão Enio, e as situações da vida não vêm tirar a alegria que Deus tem colocado no teu coração. Aleluia, aquela paz, aquele conhecimento que Jesus revelou do Pai ao teu coração. Aleluia! E isso que você precisa entender, meu querido, que ainda na adversidade você precisa brilhar como luz. Você precisa mostrar ao mundo que você é diferente, né, irmão Jonas? Nós vimos em muitas situações quando alguém se opõe, alguém fica nervoso, fica chateado, fica falando muitas das vezes até aquilo que não deveria de falar, porque fugiu a paz do seu coração. Mas com Jesus é diferente, irmão Jonas, porque ele traz descanso para a alma do ser humano. Aleluia!
2: E ele é bem claro, irmão, a palavra do Senhor é bem clara, dizer, vinde a mim, se você quer encontrar. Que o Senhor termina esse texto, porque o meu jugo é suave e o meu fardo é leve, aí ele vai falar, vinde a mim todos os que estão cansados, oprimidos, e eu vos aliviarei. Aí o Senhor está dizendo, é ir até ele. Se você ir até eu e o irmão Enio, talvez nós temos uma palavra de momento. Mas nós não sabemos dos desígnios de Deus para a sua vida. Agora o Senhor Jesus não. Ele te conhece. Um dia ele disse a Natanael, diz, eu te enxerguei. Quando tu estavas debaixo do carvalho, eu te vi. Um dia ele disse para Elias, eu te vi na caverna, Elias. Sai para fora. Vem aqui, eu quero ter uma conversa contigo. Caverna, o que que tu tá fazendo aí? Ele viu Elias na caverna. Ele também viu, irmão Enio, quando o menino chorou e por falta de sede que a sua mãe deixou debaixo de um arbusto para morrer, ele disse para sua mãe, vai pegue o menino porque eu ouvi e vi a oração do menino. Então, eu e você temos a visão limitada. Agora Jesus não. Jesus tem uma visão ampla, Jesus sabe, a palavra de Deus diz, irmão, que o nosso Deus é tão fiel, irmão, que o nosso Deus tem os fios de cabelo da nossa cabeça contada, irmão. É possível eu e você contar? Não é, não é possível. Hoje tem um número, amanhã pode ter outro, varia. Agora, Deus sabe certo, exatamente. A palavra também diz que Deus pega, irmão, os oceanos e põe na palma da sua mão, irmão. Aleluia. Nós estamos falando de um Deus poderoso e Jesus foi o emissor desta palavra. Então eu e você não estamos aqui à
4: toa. Eu e você não estamos nesta terra simplesmente por estar. É porque Deus tem um plano com a minha vida e com a sua vida. Deus quer trocar este jugo, meu amado ouvinte, que está tão pesado nas tuas costas. Quem sabe você disse, eu não aguento mais. O fardo está pesado. A vida está difícil. Bom era mesmo eu morrer. Não, o Senhor tem vida e vida com abundância. O Senhor tem um fardo leve. O Senhor tem uma vida transformada para a sua vida. Se prepare o seu coração e diga, Senhor, Deus, Jesus, toma conta da minha vida, toma conta dos meus problemas. Se os problemas são teu, é teu. Agora, se você dizer, Jesus, eu entrego esses problemas na tua mão, o Senhor vai entrar com providência para te socorrer.
3: Aleluia! E uma coisa, irmão Jonas, que nós temos a certeza, meu querido, de que Deus está falando contigo de uma forma que você nem imagina. Aleluia! Por que, irmão Jonas? Por que, irmão Enio? Porque olha o que a palavra de Deus diz: vinde a mim todos que estáis cansados. É porque existe, irmão Jonas, pessoas que muitas das vezes se cansam no caminho. Aleluia! Muitas das vezes passo por opressões no caminho da fé, né? Mas eu gostaria que você entendesse o que Jesus diz para você nesta noite, porque o meu jugo é suave e o meu fardo é leve. Jesus quer trocar o teu fardo, Jesus quer fazer de você uma pessoa feliz e abençoada. E nós queremos orar, irmão Jonas, porque o relógio já está nos mandando nós orar. Mas nós queremos orar contigo neste momento. Você que precisa. Aleluia, irmão N, esta palavra falou comigo aqui. Eu necessito de algo sobrenatural nesta noite. Eu sei que é somente Deus que pode fazer. Então, ore conosco e veja Deus trabalhando na tua vida. Querido papai, obrigado, Senhor, pela tua palavra, Senhor. Obrigado também pela vida dos nossos milhares e milhares de ouvintes, papai, que nos ouve através da 91.3, Senhor, Rádio Renascer, e também através, Senhor, do Facebook, aonde estão nos assistindo e ouvindo esta palavra, papai. Eu sei que o Senhor é poderoso para mudar a história deste ouvinte, Senhor. Para mudar o quadro em que esta vida está passando, oprimida, Senhor. Mas o Senhor, nesta noite, Senhor, através da sua palavra, nos confirma, papai, que o Senhor está mudando este quadro deste ouvinte, Senhor, porque o Senhor tem um fardo leve. Dai a este coração, Senhor, a leviandade da sua palavra no seu coração, Senhor, para que o teu nome seja glorificado. Assim nós te louvamos e nós já te agradecemos, papai, no nome de Jesus. Amém e amém, Senhor.

0: Que Deus abençoe então a todos os nossos ouvintes e irmãos. Muito obrigado por você estar ligadinho na programação. Que Deus possa estar abençoando a sua vida. Nós vamos ficando por aqui, mandando um abraço aí ao tio Albino e a tia Olga aí na cidade de Canoas. Também o dueto pai e filho. Também o nosso irmão aí, irmão, ele passou. Mas acho que o Ezequiel da Veia aí está ligadinho na programação também. Que Deus possa estar abençoando a sua vida, se o Senhor permitir. Até na próxima quarta-feira.
1: Maravilha! Que Deus abençoe a todos na paz do Senhor Jesus!
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0: servimos
1: não
0: a
1: é
0: Deus.
1: Estranho, mas tão...
0: Não é estranho como um real parece tanto quando levamos à igreja e tão pouco quando vamos ao shopping. Não é estranho como uma hora é tão longa quando servimos a Deus, mas tão curta quando nos divertimos. Não é estranho como duas horas na igreja parecem tão longas, mas quando assistimos um filme, não. Não é estranho como não achamos as palavras quando oramos, mas elas estão sempre na ponta da língua quando conversamos com alguém. Não é estranho que achamos cansativo ler um capítulo da Bíblia, mas é fácil ler páginas e páginas de livros e revistas. Não é estranho como temos dificuldade em evangelizar e como é fácil falar coisas que não edificam. Não é estranho como todos querem ir para o céu, desde que não tenham que acreditar, dizer ou fazer a vontade de Deus. Pense e veja se você tem dado a Deus o que ele merece.

Boa noite, a paz do Senhor a todos os ouvintes do programa Anunciando a Salvação. Quem vos sauda com alegria, com paz no coração, irmão Marta, aqui de Vista Gaúcha. Que Deus venha abençoar sua vida, querido irmão, querida irmã que nos ouve por a FM Renascer. Um privilégio da parte do Senhor nós estarmos mais uma vez aqui para levar ao ar a programação Anunciando a Salvação. Que Jesus Cristo venha te abençoar nesta noite, meu querido irmão, minha querida irmã. Que você possa ser abraçado pelo Espírito Santo nesta noite. É o desejo do nosso coração. E que você venha ter a paz verdadeira. Aquela paz que o Senhor Jesus Cristo deixou, né? Glórias a Deus, porque estamos vivendo dias difíceis, dias de tribulações que a igreja está passando. Mas nós cremos naquele privilégio que o Senhor deixou, né? Que aqueles que for fiel a Ele, Ele estaria conosco todos os dias. E Ele é que nos garante a vitória, né? Ele que nos garante a paz verdadeira em meio às dificuldades do nosso dia a dia. Mas somos felizes com Jesus, né? Glórias a Deus, que você também possa ter liberdade nesta noite de adorar, de exaltar o Senhor, entregar a Ele tudo aquilo que você tem no seu coração, de adorar ao Senhor, de louvar a Ele, bendizer a Ele, porque é só o Senhor que merece toda a honra e toda a glória. E se nós estamos aqui é porque o Senhor tem nos ajudado, até aqui o Senhor nos ajudou, até aqui o Senhor nos deu vitória, até aqui o Senhor nos guardou. E por isso dizemos que o Senhor é bom, maravilhoso e misericordioso. Glórias a Deus. Que Deus te abençoe. Te convido para você sintonizar a programação. Até às 21 horas estaremos aqui com louvor ao vivo, palavra. E eu sei que Deus tem algo maravilhoso para mim e para você. Então fica ligadinho aí no seu radinho. Levanta o volume do seu rádio. E fica ligadinho aí, porque eu sei, o Deus que nós servimos é aquele que está conosco todos os dias e é aquele que nos ajuda todos os dias, né? Talvez você aí encerrou seu dia, sua quarta-feira, desse entardecer, talvez meio triste, com problema, mas saiba que Jesus, o nosso querido Deus, Ele pode te ajudar e você pode dormir tranquilo, sabendo que a vitória vem do Senhor. Quero estar lendo a palavra do Senhor aqui que se encontra em João 15 e o 7, que diz assim: se permanecerdes em mim e as minhas palavras permanecerdes em vós, pedirei o que quiserdes e vos será feito. Nisto é gloriando meu Pai, em que dei muito fruto, e assim vos tornareis meus discípulos. Como o Pai me amou, também eu vos amei. Permanecei no meu amor. Se guardardes os meus mandamentos, permanecerei no meu amor, assim como também eu tenho guardado os mandamentos do meu Pai e no seu amor permaneço. Tenho-vos dito essas coisas para que o meu gozo esteja em vós e o vosso gozo seja completo. Glórias a Deus, estivemos lendo essa palavra maravilhosa que o Senhor está dizendo para nós, né? Para nós permanecer no amor dEle, né? Glórias a Deus. Então vamos permanecer nesse amor puro e verdadeiro, que é o amor de Jesus que Ele tem para mim e para você.

quer estar orando neste momento, e eu sei que Deus vai estar abençoando nossas vidas, e eu sei que Deus é maravilhoso para estar nos abençoando. Poderoso Deus,

0: Deus, na tua presença nós estamos agora, nos rendemos a ti, Senhor, te damos toda a honra, toda a glória, Senhor, pois só o Senhor merece a nossa adoração. Ó Deus, tenha compaixão da minha vida, tenha compaixão dos nossos irmãos que nos ouvem. Senhor, que as tuas mãos possam estar estendidas sobre nossas vidas. E se tiver alguém aflito neste momento, alguém triste, talvez angustiado, talvez enfermo neste momento, ó Deus, em nome de Jesus, nós te pedimos a bênção e a cura sobre a vida dos teus filhos. Pai querido, vem nos abençoar neste lugar, Senhor. Eu sei que as tuas mãos estão estendidas sobre nós, ó Pai. Senhor Jesus, toma a direção da programação, Senhor, e seja feita a tua vontade, ó Pai. Em nome de Jesus eu te louvo, eu te agradeço, ó Deus. Amém. Graças a Deus, hoje temos visita aqui no estúdio, né? Estão nossos irmãos aqui que nos ajudam, que Deus abençoe. Está o irmão Valdecir, sua esposa, irmã Marisa. Também o irmão Sadi, né? Que vieram para nos ajudar, cantar, pregar a palavra do Senhor. E eu sei que vai ser uma bênção no seu lar. Que Deus te abençoe, irmãos. Vamos começar a programação, então, com o primeiro louvor. Aí a irmã Marisa vai estar adorando o nome do Senhor, juntamente, talvez, com o irmão Valdecir. E eu sei que Deus vai estar nos abençoando aqui neste lugar. E você, toma seu telefone, liga para nós, interaja conosco. Eu sei que vai ser uma alegria imensa em receber a sua participação aqui. E muitos já conhecem o nosso número, talvez você nos ouve por primeira vez. Quer participar da programação? Vou estar passando o número do telefone. Você pode estar ligando no 55, é o 999-99-4331, área 55, 999-99-4331. Esse é o telefone para você interagir conosco, pedir oração, pedir um manazinho, pedir um louvor da sua escolha, e nós com muita alegria vamos estar atendendo aí os nossos queridos irmãos. Deus abençoe, a paz do Senhor, irmão Valdecir.
1: Paz do Senhor, irmã Marta, cumprimento em nome da irmã Marta, irmão Sadi, também minha esposa, irmão Ismael, que está juntamente com nós nesta noite, nessa programação. Em nome deles, quero estender minha saudação a todos os ouvintes da programação nesta noite, que estão ligadinhos e vão ser abençoados através do louvor, através da palavra do Senhor.
0: Paz do Senhor, irmã Marisa. Paz do Senhor, irmã Marta, a todos os ouvintes que estão ligadinhos juntamente conosco. Glórias a Deus, vamos estar então ouvindo já um louvor ao vivo, aí cantado pela irmã Marisa, né? Vamos estar aí ouvindo um lindo louvor já de início, né? Que Deus venha te abençoar, você que está aí ligadinho conosco por a Rádio FM Renascer. Já quero mandar minha saudação muito especial aí para a irmã Thalita, né? Que sempre nos ajuda, né? A nos conectar aí no ar. Deus te abençoe, Thalita. Receba todos os louvores para o vosso elevo espiritual. Vamos ouvir então a esse lindo louvor, cheiro de gratidão aí cantado então para a irmã Marisa. Vamos ganhar tempo, né? Hoje vamos fazer os louvores todos ao vivo. E eu sei que vai ser uma bênção aí no seu lar.

0: Glórias a Deus, agradeceu ao Senhor nesse dia pela sua salvação.
1: Aleluia, Jesus.
0: Deus seja louvado e adorado, né? Só Ele por amor, amor puro e sincero, né? Que morreu naquela cruz do Calvário, pensando em mim, pensando em você, né? Então, hoje devemos de glorificar a Ele, servir a Ele com alegria pela nossa salvação. O que seria de mim, o que seria de você sem a nossa salvação, né? Glórias a Deus, que Deus abençoe nossos irmãos, nossos ouvintes que estão aí sintonizados por a FM Renascer, que Deus te abençoe. Você que nos ouve aí pelo Facebook, Deus abençoe nossos queridos irmãos que estão ligadinho conosco. Um grande abraço, né, a todos os irmãos aqui de Vista Gaúcha. Deus abençoe nossos irmãos da cidade, nossos irmãos do interior. Recebam a nossa saudação. Dueto Pai e Filho, na sintonia. Os irmãos de Itunápolis, Santa Catarina, estão na nossa companhia. Deus abençoe. A irmã Lúcia, a irmã Carmen, o pastor Silvano, o seu filho. Que Deus abençoe essa família querida e os irmãos de Itunápolis. Irmã Raili diz, glória a Deus, um abençoado programa para todos nós. Amém, irmã Raili. Deus te abençoe, um grande abraço, receba toda a saudação, todos louvor para seu elevo espiritual. A irmã Ed diz, a paz do Senhor, estou na escuta na casa da irmã Maria Guimarães em Independência. Saudação especial, irmã Ed, saudação, irmã Maria. Com certeza estão aí tomando chimarrãozinho, né? Ou um chazinho. Deus abençoe nossas queridas irmãs que nos acompanham aí em Independência. E os nossos irmãos são convidados a participar da programação, né? Isso é uma alegria imensa no nosso coração em receber a sua participação. Peça seu louvor, peça seu maná e eu sei que vai ser uma alegria lhe atender. Já são 20 horas e 18 minutinhos. Vamos ouvir uma saudação aí do irmão Valdecir, se ele quer estar mandando uma saudação especial aí. Os irmãos são bem-vindos na programação, pode estar fazendo tudo aquilo que os irmãos desejam. Que Deus abençoe, então, irmão Valdecir.
2: Vamos, neste momento, então, estar lendo uma palavra do Senhor, comentando alguns minutinhos, e também depois já vamos estar orando. Quero deixar uma saudação especial ao nosso companheiro irmão Cleito, família que está na audiência da programação nesta noite. A palavra do Senhor que veio ao meu coração para estar lendo para os irmãos nesta noite se encontra em Jeremias capítulo 18. A palavra do Senhor tem como título Vaso do Oleiro. A palavra do Senhor que veio a Jeremias dizendo, levanta-te e desce à casa do oleiro, e lá te farei ouvir as minhas palavras. E desci à casa do oleiro, e eis que ele estava fazendo a sua obra sobre as rodas. Aleluia, né? A palavra do Senhor, nesta noite, ela veio falar aos nossos corações, né? Dizendo a palavra do Senhor. Aleluia, nós entendemos que para que nós levantamos, como a palavra tem dito que Jesus, o Senhor disse, levanta-te. Mas para que nós levantamos, nós precisamos ouvir a voz do Senhor. Quando é o Senhor que nos chama, nós conseguimos nos levantar, nos sustentar de pé. Às vezes, muitas pessoas, muitos de nós, confiamos na palavra do médico, do advogado, mas nós que somos cristãos temos que entender algumas coisas, que nós precisamos nos levantar, nos direcionar através da palavra do Senhor, porque é Ele que nos guia, é Ele que morreu por nós ali na cruz do Calvário para nos dar esta oportunidade de nós se levantarmos e agradecer a Ele todos os dias pela vida que Ele tem nos dado. Essas palavras que eu quero deixar para os irmãos que estão na programação nesta noite. Que Deus abençoe a vida de cada um de vocês. Vamos estar fazendo uma oração mais neste momento. pedindo a bênção do Senhor sobre a vida dos lares, de cada um de você que tirou um tempinho e está ligado na programação. E eu creio que nesta noite você vai ser alimentado espiritualmente. Oramos, Pai querido, neste momento, Senhor, nós estamos uma vez mais na Tua presença, Pai, já agradecendo, Senhor, pela vida, Pai, agradecendo por tudo que o Senhor já tem feito, Senhor, em nossas vidas, Senhor. Pai querido, eu não sei, Pai, como Teus filhos que hoje estão na escuta desta programação estão, Pai, qual é a situação da família, Pai, qual é a situação dos bens materiais, Senhor. Sabemos que em muitas cidades, Senhor, a tempestade tem tocado, tem destruído casas, famílias, Senhor, mas eu sei, Pai, que a Tua mão está estendida, Senhor, para levantar, Senhor, aquele que foi afetado, Pai, para colocar de pé aquele que foi atingido, Senhor, para sustentar debaixo da Tua mão potente, Pai, como o Senhor tem dado graça a cada um de nós para nós permanecer de pé nos momentos difíceis, na angústia, na perda, na tristeza. É o Senhor que pode levantar os Teus filhos, Pai. Então, através, Senhor, desta programação, deste programa, Pai, toque em vidas que, quem sabe, está triste por percas, está triste pela tempestade que tem atingido a sua vida, Pai, mas que o Senhor possa dar graça, possa enviar pessoas para socorrer as pessoas que necessitam da Tua ajuda, Pai. Em nome de Jesus oramos, em nome de Jesus nós cremos na bênção do Senhor.
0: Glórias a Deus, tivemos aí a participação do irmão Valdecir, né? Deus abençoe o irmão Valdecir, servo do Senhor. Mas para nós ganharmos tempo, vamos ouvir mais um louvor, então, para a irmã Marisa. Vamos ouvir mais um louvor ao vivo. E logo mais, vamos ouvir a palavra do Senhor aí pelo irmão Sadi, né? Que está aqui, veio para nos trazer uma palavra. E eu sei que tem algo do céu para nossas vidas essa noite, né? Grande saudação aos contribuintes da programação, todos vocês que oram por nós, você que contribui, que Deus te abençoe ricamente a sua vida. Uma grande saudação, irmão Edevaldo, de Bom Progresso. Ele está ouvindo a programação, está pedindo um lindo louvor. E ele está dizendo que o programa está uma benção. Deus abençoe, irmão Edevaldo, a todos os irmãos de Bom Progresso. Quero deixar também um saludo muito especial aos nossos irmãos castelhanos, né? Nossos irmãos da Argentina, do Paraguai, Uruguai, enfim, aonde chega as ondas sonoras da FM Renascer, receba a nossa saudação, que Deus venha abençoar a sua vida maravilhosamente, né? Deus abençoe os nossos queridos irmãos.

0: Glórias a Deus, estrela da manhã é o Senhor, né? Glórias a Deus, pois só Ele merece toda a honra e toda a glória, né? Que os nossos irmãos possam se sentir felizes, alegres, contentes na presença do Senhor, aí ouvindo os louvores, né? Que Deus venha abençoar a vida de cada irmão que nos ouve aí por a FM Renascer. Uma saudação muito especial a todos os programadores também, né, da FM Renascer. Que Deus abençoe a cada um, que Deus cada dia mais encoraje os nossos irmãos para prosseguirem, né, com as programações, né. Deus abençoe também os nossos irmãos aqui de Vista Gaúcha, né, como já mencionamos. Que Deus venha abençoar a sua vida. Você que queira ligar, participar conosco, interagir conosco, anota o número do telefone, área 55, é o 999994331. Área 55, 999994331. Pode estar ligando, interagindo conosco, e vai ser uma alegria, né, em atender os nossos queridos irmãos aí que estão na nossa companhia, né? Vamos ouvir então a palavra do Senhor, se der tempo, né? Nós vamos estar aí também passando mais louvores, né? Mas vamos ouvir a palavra do Senhor também, né? Aí pro irmão Sadi, né? Chayane, de Alto Uruguai, está na nossa companhia. Deus te abençoe, Chayane. Ela juntamente com seus pais, né? Estão pedindo hinos, né? Já foi cantado aí, mas se der tempo a gente vai estar aí com mais louvores ao vivo. Deus abençoe nossos irmãos do Alto Uruguai. Deus abençoe, uma saudação muito especial a cada um de vocês que nos ouve aí por a FM Renascer. Vamos ouvir então a palavra do Senhor aí trazida pelo irmão Sadi. Paz do Senhor, irmão Sadi.
1: Paz do Senhor, irmão Marta, a todos os ouvintes da Rádio Renascer. Saúdo também irmão Valdecir, a sua esposa, e irmão Ismael. Sou muito grato a Deus por mais essa oportunidade, aonde que o Senhor nos concede nessa noite, de mais uma oportunidade de nós poder levar a palavra do Senhor, o amor do nosso Senhor Jesus Cristo, porque Deus conhece cada coração, cada vida e o que nós estamos enfrentando na nossa vida. Nessa noite, Deus tem colocado uma palavra ao meu coração, livro de Lucas, Novo Testamento, capítulo de número 15 e o versículo de número 17 em diante da palavra de Deus, que diz assim: Então, caindo em si, disse: Quantos trabalhadores do meu pai têm abundância de pão, e eu aqui passando fome. Eu me levantarei e irei ter com o meu pai, e lhe direi: Pai, pequei contra o céu e contra ti. Nós vamos estar orando e já nós vamos estar entrando, meditando um instante na palavra de Deus, e cremos que o Senhor ele vai ao teu encontro nessa noite, na tua dificuldade, no que você está enfrentando na tua vida, na tua família. Nós vamos orar e nós cremos que o nosso Deus, ele vai responder com fogo e vai te dar vitória na tua vida. Senhor meu Deus e meu Pai, aqui estou, Senhor, diante da tua presença. Sou grato, Senhor, a essa oportunidade ao qual o Senhor me concede de estar, Senhor, diante, Senhor, desta programação para falar do teu amor, para falar da tua palavra, e cremos que o Senhor, grandes coisas o Senhor tem para realizar nesta noite. Senhor, visita cada ouvinte, Senhor, do programa na Renascer, Senhor. Visita cada alma, Senhor, cada vida, cada família, ó Deus. E cremos, Senhor, na vitória. Venha levantar, venha proteger e venha repreender
2: todo mal e toda enfermidade, Senhor. Assim nós oramos e assim nós cremos no poder da oração. Fala conosco, fala com os ouvintes, através da tua palavra, em nome de Jesus. Nessa noite, o Senhor nos concede esta rica oportunidade de nós estar levando a palavra do Senhor para todos os ouvintes do programa A Rádio Renascer. Todos nós aqui que estamos aqui fazendo a obra de Deus, sabemos que Jesus, ele foi um dos maiores pregadores do seu evangelho. Jesus, ele teria uma forma muito incrível e admirável de trazer, de colocar a nossa vida diante da sua presença. Nós sabemos que Jesus, ele sabe como trabalhar no nosso coração, na nossa família e na nossa alma. Jesus, nesta noite, ele nos coloca uma explicação. Jesus, ele pega as coisas terrenas e aplica no coração do homem as coisas do céu, para que nós podemos entender e compreender a sua palavra. Nós lemos aqui nessa noite a palavra de Deus no livro de Lucas, capítulo 15, e no versículo de número 17. Nós vamos ver aqui Jesus relatando uma história para os seus discípulos, que tinha um homem que tinha dois filhos. Este homem, a Bíblia diz que esse homem era um fazendeiro muito rico, poderoso naquela época. A Bíblia vai dizer que ele, tendo dois filhos, o mais moço deles disse: pai, me dê a parte da minha herança, que eu quero ir embora, eu quero conhecer outros lugares, eu quero viajar, eu quero conhecer este mundo aí afora. A Bíblia vai dizer que este homem agora, ele reflete no pedido do seu filho, mas assim como ele já tinha colocado ao seu coração de partir e deixar a casa de seu pai. A Bíblia vai nos dizer que o seu pai agora, ele pega a metade dos seus bens e coloca nas mãos do seu filho, e a Bíblia vai dizer que esse moço, agora ele começa a arrumar as suas coisas para partir, para sair da casa do seu pai, da sua família. A Bíblia vai nos dizer nos versículos mais abaixo que esse moço agora, ele sai de dentro da casa do seu pai. Ele abandona a sua família, ele abandona os seus familiares e ele sai para um lugar muito longe, a Bíblia diz, da sua família, da casa do seu pai. Nesse lugar muito distante, aonde esse jovem se encontra agora, ele conhece pessoas novas na sua vida. Ele faz uma amizade muito rápida naquele lugar onde ele estava. A Bíblia vai nos dizer que esse moço agora, como ele tinha a sua herança, ele tinha o seu dinheiro, então a Bíblia vai dizer que ele pega e começa a gastar toda a sua herança, toda a sua fortuna, todos os seus bens que o seu pai tinha colocado para ele, para abençoar a sua vida, para que ele não precisasse sofrer, trabalhar sol a sol. Mas a Bíblia agora vai dizer que os dias, os anos se passam e acaba o dinheiro desse moço, termina a sua herança. A Bíblia também vai dizer que agora houve uma grande fome sobre essa terra. A Bíblia vai dizer que esse moço agora, ele não tem mais dinheiro para comprar comida. Então ele vai e começa a procurar trabalho para trabalhar, para que sobrasse um dinheiro, para que ele comprasse comida para sobreviver, para se alimentar. A Bíblia diz que ele encontra um lugar, um fazendeiro que tinha muitos porcos. A Bíblia vai dizer que esse moço chega e esse fazendeiro estava precisando de funcionários. A Bíblia vai dizer que este moço agora ele pega esse trabalho. Ele começa a trabalhar nele. E lá junto com os porcos, a Bíblia vai dizer que ele fala ele mesmo em seu coração e medita que na casa do seu pai ele tinha tudo. Não precisava trabalhar. Ele não era tratado como servo, mas sim como filho. A Bíblia também vai dizer que agora ele coloca no seu coração e diz assim: eu me levantarei, irei ter com meu pai. E lhe direi: pai, pequei contra o céu e contra ti. Já não sou digno de ser chamado o seu filho. Até aqui nós introduzimos um pouco do que nós lemos. Agora nós vamos ouvir o que Deus ele tem para colocar sobre o meu coração, sobre o coração dos ouvintes que estão nos ouvindo nessa noite, no seu lar, quem sabe no seu carro. Jesus, ele vai falar com a tua alma neste momento. Quem sabe você está aí pensando junto consigo no lugar onde você está, a situação pela qual você está enfrentando. E você sabe que Deus, ele tem um plano de salvação na sua vida. Nós vamos observar que Jesus, ele faz uma explicação sobre um pai de família que tem os seus filhos e um resolveu sair da casa do seu pai. Mas Jesus, ele usa essa explicação terrena para aplicar dentro do meu, do teu coração, que Jesus, ele é o nosso pai. Jesus, ele é a nossa família. Quem sabe quantos jovens, quantos irmãos, quantas irmãs você tem saído da casa do teu pai. Você está aí no lugar onde você está sofrendo. Você está padecendo dificuldades, quem sabe passando até fome, como este jovem também. Ele estava passando a sua vida, estava muito difícil, estava muito complicada. A palavra de Deus vai dizer que agora este moço ele começa a padecer. E nós sabemos que todo aquele homem, aquela mulher, aquele irmão, aquela irmã, que você sai da presença de Deus, você sai da casa do teu pai, nós sabemos que o inimigo, ele nos escraviza, ele nos pisa, nos faz o que ele quer com a nossa vida, com o nosso corpo e com a nossa alma. Mas nessa noite, você que está me ouvindo, não importa a distância, onde você esteja, Deus me trouxe a esse lugar para te dizer para você que o Espírito Santo de Deus, ele vai te levantar da onde você está caído. Nessa noite, o Espírito Santo de Deus, ele vai te levantar aonde você está sofrendo, aonde você está oprimido. Nós vamos observar, está no texto, a palavra diz que este jovem, agora ele cai em si, e ele reconhece que ele errou, que ele pecou, mas ele se arrependeu no seu coração, na sua alma. Vocês vejam, ouvinte, o arrependimento do homem, ele transforma a nossa história. O arrependimento do homem que se arrepende de coração de ter saído da casa do pai. Nós vamos ver que esse moço, ninguém pregou para ele no lugar aonde ele estava, mas ele era conhecedor da palavra de Deus, e o Espírito Espírito Santo estava no seu coração. A palavra de Deus vai dizer que ninguém pregou para este jovem, aonde ele estava no campo. Mas a Bíblia vai dizer que ele cai em si e ele lembra que na casa do Pai ele tinha paz, ele tinha alegria, ele tinha descanso, ele tinha tudo na sua vida. Então Deus manda eu dizer para você, irmão, para você, irmã, que está me ouvindo nessa noite, Deus não vai enviar o homem para te tirar da situação da onde você está. Deus não vai enviar pastor, Deus não vai enviar obreiros que poderiam enviar até a tua direção. Mas Deus me trouxe a esse lugar para te dizer para você que quem convence o homem de abandonar os seus erros, as suas falhas, os seus pecados, é o Espírito Santo de Deus, é o Espírito Santo quem trabalha na nossa alma, no nosso coração, na nossa vida. Quem sabe você está aí num momento difícil, quem sabe você está aí sofrendo, angustiado por decisões erradas que você enfrentou, que você tomou na sua vida. Nós vamos perceber que pela uma decisão que este jovem teve, ele pereceu, ele sofreu. Quem sabe você também está aí pensando em tomar uma decisão, em abandonar a casa do teu pai, mas eu venho nessa noite te dizer para você que o Espírito Santo, ele está indo ao teu encontro nessa noite, e Deus, ele vai te levantar da onde você está no teu sofrimento. Este jovem estava sofrendo, ele estava caído, mas o Espírito Santo convenceu ele que ele se arrependesse dos seus erros, se arrependesse dos seus pecados e voltaria para a casa do seu pai. Nessa noite, Deus diz para você, irmão, Deus diz para você, irmã, se arrepende. Depende dos teus pecados. Jesus, ele quer fazer uma nova aliança contigo. Jesus, ele quer te trazer novamente para a casa do Pai, para a casa da presença de Deus, da onde você nunca deveria de ter saído. Nós vamos observar, irmãos, que este jovem agora, ele é tocado pelo Espírito Santo. Assim como você que está me ouvindo nessa noite, quem sabe você está fazendo a tua janta, limpando a tua casa, e você está com o mesmo pensamento que esse jovem, mas nessa noite Deus me trouxe a esse lugar, que você não vai sair para arrumar as tuas coisas, para sair da casa do teu pai, mas sim, você vai ser guiado pelo Espírito Santo de Deus, para retornar à casa do teu pai. Você vai chegar lá e vai se arrepender, vai dizer: eu pequei contra ti, ó Pai, pequei contra a tua presença, e não sou digno mais de ser chamado o teu filho. Nós vamos perceber, irmãos, ouvintes que me ouvem, veja o que o pecado ele faz com a nossa vida, com a nossa mente. Esse moço aqui, ele tinha o seu pai como seu pai, agora ele está no seu coração como ele não se fosse filho mais, que ele só fosse somente um servo. E eu venho nessa noite te dizer para você que você não é servo, você é filho de Deus. Jesus, ele está te esperando. Assim como Jesus, ele deu a comparação desta palavra do filho pródigo, que ele colocou esse fazendeiro como pai desses dois filhos. Eu venho te dizer para você que você é filho de Deus. Não importa onde você caiu, o importante é que Deus vai te levantar nessa noite. E eu creio que no nome de Jesus Cristo, tudo aquilo que te impedia, toda a sujeira, todo embaraço, todo engano, o Espírito Santo de Deus está quebrando nessa noite, e vidas estão se rendendo diante da presença de Deus. Eu posso sentir a presença do Espírito Santo sobre esse lugar. Xorabacan, tarabagás, turibianda, labasteia. Deus conhece o teu coração, ouvinte. Deus conhece a tua vida, irmã. Deus conhece a tua vida, irmã. Não larga a tua casa. Não saia da casa do teu pai. Porque só quem saiu da casa do pai sabe o sofrimento que tem neste mundo afora. Sabe o que o diabo quer te oprimir. Sabe o que o diabo quer te massacrar. Mas eu venho nessa noite direcionado na presença de Deus para te dizer para você que você não desista, não entregue, não desista. Você está cansado, Deus, ele é tua força. Você está desanimado, Deus, ele é o teu ânimo. Ele vai te sustentar nesta caminhada. Não desista de seguir ao Senhor, não desista de fazer a obra de Deus. Quem sabe você estava com um plano já no seu coração de dizer: Senhor, eu vou sair da tua casa, vou abandonar os teus caminhos, vou sair da tua presença. Mas Deus nessa noite te traz você para ouvir essa palavra, para te dizer para você que o que te espera lá fora é sofrimento, o que te espera lá fora é dor, o que te espera lá fora é angústia. Mas Jesus, ele veio para te dar vida, e vida com abundância na presença dele. Não desista, não desfaleça da tua jornada. Você é escolhido de Deus para levar o evangelho, a palavra de Deus, para as vidas que estão angustiadas, que estão sofrendo batalhas espirituais na sua vida. Mas Deus me trouxe aqui nesse lugar para te dizer para você que ele é contigo, irmã, que ele é contigo, irmão. Estão me perseguindo, você pode dizer, a calúnia está vindo contra a minha vida. Maior é o Deus que te guarda do que o inimigo que te ameaça. Não tenha medo, não se angustie, que Deus, ele vai te sustentar em meio às tribulações da vida. Aleluia, glória a Deus. Podemos sentir a presença de Deus, irmã Marta, sobre este lugar. Eu sinto Jesus quebrantando almas, vidas nessa noite. Eu posso ver barreiras de Satanás, correntes sendo quebradas, porque a nossa luta não é contra o nosso irmão, a nossa luta não é contra a nossa irmã, a nossa luta não é contra o ministério, a nossa luta é contra as hostes espirituais, é contra você, maligno, que Deus nos levantou para lutar, para repreender, para dizer que Jesus é bom, que Jesus salva, que Jesus transforma.

0: Nessa noite, assim como o Espírito Santo, ele levantou este jovem, ele disse: me levantarei, irei ter com meu pai, e direi: pai, eu pequei contra ti, eu pequei contra a tua presença, não sou mais digno de ser chamado seu filho. Mas Jesus, nessa noite, te diz para você, irmão, te diz para você, irmã, que Jesus, ele tem uma nova aliança para colocar sobre a tua vida. São essas as palavras que Deus tem colocado ao meu coração. Jesus não vai despedir você sozinho, não. Jesus tem uma nova aliança com a tua vida. Jesus, ele está renovando uma aliança com a tua vida nessa noite. Nós vamos orar ao Senhor, já vamos passar para a irmã Marta, que vai estar dando continuidade no programa. Senhor, meu Deus e meu Pai, eu te louvo, Senhor, eu te engrandeço. Muito obrigado, Senhor. Visita cada alma, cada vida que esteve ouvindo a tua palavra, Senhor. Que o teu nome venha a ser glorificado, ó Pai. Continua, Senhor, abençoando e dando vitória. Senhor, abençoa o programa dos irmãos, da irmã Marta. Senhor, visita os teus filhos e abençoa, Pai, da vitória. Em nome de Jesus.
1: Glórias a Deus. Estivemos aí ouvindo esta maravilhosa palavra. Eu sei que como falou comigo, falou contigo também. E nós somos agradecidos ao Senhor, né? Por tudo que ouvimos nesta noite, né? Graças a Deus. Que Deus venha abençoar o servo do Senhor, irmão Sadi. Deus abençoe, irmão Valdeci, irmão Marisa. Que incansavelmente, né, eles trabalham muito, mas quando dá oportunidade, eles estão aqui, né, para nos ajudar. E nós louvamos a Deus pela vida dos nossos queridos irmãos. Que Deus abençoe e saibam que o céu tem recompensa para aqueles que fazem a obra do Senhor. Glórias a Deus. Um grande abraço aos ouvintes. Quem está na nossa companhia, a irmã Helena, ela diz que está muito maravilhoso o programa, está dizendo que está uma bênção, ela está glorificando a Deus, né? Deus te abençoe, Helena, Deus abençoe também o programador José Keller, né? Que os domingos, das 5 às 6 também tem sua programação, os irmãos fiquem ligadinhos aí, é uma bênção, né? Deus abençoe. Também quem está na nossa companhia, é o irmão evangelista, irmão Ricardo dos Santos, aí da Argentina, né? Ele diz: a paz do Senhor, irmão Marta, estamos ouvindo. Deus abençoe, irmão Ricardo, esse servo do Senhor, né? Que Deus continua dando graça para o servo do Senhor prosseguir, né? Aí sempre fazendo a sua programação, e é uma bênção, né? Deus abençoe, irmão Ricardo, sua esposa, seus filhos, que Deus abençoe. Também a irmã Iracema de Quadros. Está ligadinha, ela diz que está muito maravilhoso o programa, está mandando uma saudação a todos os ouvintes. Deus te abençoe, irmã Iracema, obrigado por sempre estar ao nosso lado aí, sempre ouvindo a programação, né? Louvamos a Deus pela vida de cada irmão, de cada irmã aí que nos ouve por a FM Renascer. Já são 20 horas e 56 minutinhos, né? Acho que não vai dar tempo de ouvir mais um louvor ao vivo, mas nós vamos rodar um louvor, um pedacinho do louvor, né? Aqui com Ferreira e Ferreirinha. Vamos ouvir um pouquinho desse louvor para aí passar para os irmãos que pediram mais louvor, né? E logo mais viemos aqui para nos despedir, né? E agradecer a Deus e a todos os ouvintes, né? Que estavam aí ligadinho conosco, né? Vamos ouvir com Ferreira e Ferreirinha, o dia do arrebatamento.